Você ouviu bem-vindo, Zé Paulo Becker, de Zé Paulo Becker. Nós, Cássia Eller, de Tião Carvalho, Meia Lua Inteira, Caetano Veloso, de Carlinhos Brown.

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7: A gente ouve agora Dois Perdidos, Alexia Bom Tempo. Na sequência tem 14 Bis.

Você ouviu simplesmente Skank e Roberta Campos, de Chico Amaral e Samuel Rosa. Nova Manhã, 14 Bis, de Flávio Venturini, Vermelho, Tavinho Moura. E Dois Perdidos, Alexia Bom Tempo, de Arnaldo Antunes, Idade.

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4: 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Fred Martins e Ney Matogrosso, Tempo Afora.

0: Você ouviu Feira Moderna, Beto Guedes, dele, Fernando Brandt e Ronaldo Bastos. As Coisas Simples da Vida, Hildon, de Hildon e Alex Malheiros. E Tempo Afora, Fred Martins e Ney Matogrosso, de Fred Martins e Marcelo Diniz. 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Vamos ouvir agora Maria Gadu e Lenine. Na sequência tem Adriana Maciel, fechando o bloco para Lamas do Sucesso.
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Você ouviu Ela Disse Adeus para Lamas do Sucesso, de Herbert Viana. Vila do Sossego, Adriana Maciel, de Zé Ramalho. E quem? Maria Gadu e Lenine, de Maria Gadu. Ai, ai, ai, Vanessa da Mata canta agora.

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3: Olá, salve, salve. Aqui é Mário Sartorello. A gente está começando mais um Memória Musical pela sua Rádio Nacional. E como sempre, a gente indo atrás, trazendo para o nosso programa pessoas bacanas que são da nossa cidade, que estão passando por aqui. E hoje a gente tem o prazer de conversar com essa cantora, compositora, que está se destacando aí na nova geração da música popular brasileira, que é a Bruna Black. Bruna, primeiro, obrigado por aceitar o nosso convite. Tudo bem? Seja bem-vinda à Rádio Nacional.
4: Muito obrigada pelo convite. É uma honra estar aqui com vocês.
3: Legal demais. Bruna, você trouxe aí a sua playlist. Tem Djavan, tem Juliana Linhares, Chico César, Josiara, Itamar Assunção, Samba de Coco, Raízes... Enfim, tá bem variada a sua playlist.

0: Vamos conversar então?
1: Sim.
0: A gente começa com ele, nosso grande mestre, né, da música brasileira, Djavan, e a música Ventos do Norte. Porque de todo o repertório.

0: Apaixonada por essa música, também amei a minha versão, a forma com que o projeto rolou. E aí ela tinha que estar nessa playlist.
1: Legal. O que que Djavan representa, assim, na sua carreira musical, na sua formação musical?
0: O Djavan, ele representa, assim, alguém que contribui muito para a história da música popular brasileira, né? Que é algo que eu quero fazer, que eu desejo fazer. Contribui com muita responsabilidade, com muita intensidade também, muito romantismo, enfim. E eu sou completamente admirada pelas suas letras, poesia e a forma com que ele, enfim, tem suas fases, enfim. Eu sou apaixonada, apaixonada mesmo.
1: É uma obra muito ampla, né? Tem várias fases. Inclusive, agora ele está fazendo 80 anos, né?
0: Sim.
1: Saindo agora em 2026 com uma turnê de 80 anos. Olha que bacana, que privilégio nosso, né?
0: Total, viver na mesma época e, enfim, já me encontrei com ele já presencialmente, muito gentil, assim, admirável em todos os sentidos.
1: Muito legal. Então vamos lá, vamos ouvir Vento do Norte com o Djavan, abrindo a playlist da nossa convidada de hoje, a Bruna Black, que está aqui com a gente.

0: Bom, tivemos então o Djavan, Ventos do Norte, abrindo o Memória Musical de hoje, que está tendo o prazer de receber a cantora, a compositora Bruna Black. Bruna, sua segunda música é Capim Dourado, com Jéssica Gaspar. Conta pra gente essa história, fala pros nossos ouvintes por que, que você traz essa música também.
1: Essa música eu trago porque Jéssica, além de ser uma pessoa muito querida, que eu admiro muito, ela tem uma poesia que...

0: E é muito abundante, sabe, iluminada. E eu, ao longo da minha carreira, busco me unir a verdadeiros artistas, assim, que se deleitam, assim, nas suas artes e que também presenteiam, sabe, as pessoas. E eu me sinto presenteada pela arte dela, sabe, por conhecer ela. E ela é um dos feats de Fulorá, que é meu álbum. Convidei ela pra, enfim, se declarar. Ela tem uma filha, né? Então, o combinado era que nessa música a gente ia se declarar para as nossas crianças, principalmente crianças negras, né? E ela veio e colaborou de uma forma tão linda que não poderia ter sido melhor, assim, sabe?
1: Que bacana, muito bom. Então a gente ouve a Jéssica Gaspar. Lembrando que Fulorá é o seu mais recente álbum, né? Lançado em 2025, que tá aí ganhando o mundo, né,
0: Isso
1: Bruna?
0: mesmo, isso mesmo. É, com a pausa do Doa Voar, né, a gente tem buscado focar na nossa carreira solo, nas nossas linguagens individuais, e Fulorá vem aí trazendo as minhas referências.
1: Músicas autorais, isso que é muito
0: Sim.
1: legal. Tá, mas agora então a gente vai ouvir Jéssica Gaspar, né? Com o Capim Dourado aqui no Memória Musical.

0: Capim Dourado com Jéssica Gaspar, foi o que acabamos de ouvir aqui no Memória Musical. Bruna Black com a gente. Agora você traz uma cantora muito bacana, compositora também, que vem lá do Rio Grande do Norte, a Juliana Linhares, que é Bombinha. Fala pra gente, Bruna.
1: Juliana é outra pessoa que eu admiro demais, que eu, assim, inclusive no Fulorá, eu me declaro a ela numa música, assim, que foi de um dia que eu pude estar no palco com ela e me senti abençoada por presenciar ali uma pessoa tão expressiva e tão presente, sabe? Tão digna de se sentir, como eu digo, na música. E ela tem uma potência vocal, uma potência de interpretação que muito me admira. Ela é do teatro também, sabe? Então, enfim, sou apaixonada.
0: Muito bacana também te perceber que cada vez mais a música brasileira traz cantautoras, né? São, assim como você, a Juliana, sei lá, Lued Luna, Raquel Reis, tem uma geração incrível de mulheres compositoras e cantoras, né? Que é um pouco diferente de gerações passadas, né, Bruna? Que as mulheres se destacavam mais como intérpretes, maravilhosamente bem. Mas é legal a gente ver também as cantoras também compondo suas composições, não é?
1: Com certeza. Eu, inclusive, vinha conversando sobre isso na van, com um dos músicos que está na minha banda, e a gente vinha falando sobre isso, sobre como ainda é recente, né? A mulher nesse lugar de protagonismo, mas que é muito necessário que a gente tenha coragem de defender, sabe? De se defender como cantautora e persistir nisso, porque, enfim, a gente tá aí continuando com o legado de abrir mais portas para que as futuras gerações possam, enfim, serem mais livres, né, de se expressarem nesse lugar.
0: Com certeza, são referências para as próximas mulheres das futuras gerações, não é?
1: Sim.
0: Muito importante isso. Vamos então ouvir com Juliana Linhares, Bombinha. Essa é a terceira música da playlist da Bruna Black, que está aqui com a gente no Memória Musical.

0: Bom, ouvimos então a Juliana Linhares, Bombinha.
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0: Bruno Black, você traz agora o grupo Clarianas, com Canto de Proteção. É uma música, ela é mais curtinha, mas ela tem um... Por que que você traz essa música, esse Canto de Proteção pra gente?
2: É, Clarianas é, são um trio, né, de mulheres que tem um espaço na Quebrada de São Paulo, lá no Campo Limpo. Eu acho lindo o trabalho que elas fazem e acredito ser um trabalho espiritual, sabe? A música nesse lugar de proteção mesmo, nesse lugar que cria um campo onde fortalece, onde protege, onde nutre, sabe? Então, o trabalho que elas fazem, nossa, inspirador, assim, inspirador mesmo, com uma preocupação no coletivo, sabe? Uhum. Isso que mais me admira. E Canto de Proteção é isso, é meio que uma oração, sabe? Assim que minha filha nasceu, foi uma das primeiras músicas que eu cantarolei para ela.
0: Muito bacana. Então, Canto de Proteção com o grupo Clarianas. Bem...

0: Canto de Proteção Clarianas, o que acabamos de ouvir. Bruna Black, você traz pra gente agora ele, esse grande figura, essa grande figura da música brasileira, né? Que saiu da Paraíba, lá de Catulé do Rocha, e ganhou o mundo, que é o Chico César, e a música Estado de Poesia. A música, o título já diz tudo, né, Bruna?
1: Exatamente, eu sou muito apaixonada por artistas que são poetas, sabe? E o Chico César, ele tem muita letra, ele tem letra para dar e vender, sabe? E ele também, assim como Clarianas, Juliana Linhares, Jéssica Gaspar, ele também é um dos feats do meu álbum.
0: Uhum.
1: Foi uma pessoa, um artista já consagrado, né, que abraçou o projeto e, enfim, já conhecia ele desde o Coral Jovem. Desde quando eu participava do Coral Jovem do Estado, em 2019, cheguei a gravar um coro na música O Amor é um Ato Revolucionário, de um dos álbuns dele. E enfim, quando eu fiz o convite e ele aceitou, eu fiquei maravilhada. Eu falei, nossa, assim, tô amando demais o processo desse projeto, e ele tornou ainda mais especial. E é isso, uma pessoa que inspira muito a gente com a sua arte.
0: Legal demais, Chico César, que tá por aqui, por Brasília também, tá morando aqui, tá curtindo a gente. De vez em quando a gente se encontra, vê ele curtindo shows, é uma figura incrível, né? E como você falou, que sempre já um cara, um artista consagrado, que sempre tá dando força pra galera, né? Tá sempre abrindo espaço, isso é muito importante. Então vamos ouvir o Chico César com Estado de Poesia. Aqui, essa é a quinta música escolhida pela nossa convidada, que é a Bruna Black.

0: Bom, e agora quem chega aqui com a gente no Memória Musical é a cantora Josiara, música Rota de Colisão, música escolhida pela Bruna Black. Aliás, Bruna, a Josiara também participou do Memória Musical ano passado. Ela veio fazer um show aqui também em Brasília e foi muito legal o programa com ela também. Mas e aí, fala da Josiara e essa música pra gente.
1: Cara, a Josiara é um ser que pra mim é de outro universo, assim, sabe?
0: Nem é outro mundo, é outro universo.
1: É outro universo, assim. Deusa suprema, ela é referência demais pra mim. Canta e toca de uma forma muito excelente, assim, de uma forma muito única. E, enfim, tenho me inspirado bastante na forma com que ela compõe também, com que ela se apresenta. E é isso, aulas.
0: uma potência, né?
1: Nossa.
0: Potência naquele toque do violão, uma potência na voz e nas composições, como essa, né? Rota de Colisão, que dá o nome, eu acho que é o primeiro ou segundo disco dela.
1: Sim.
0: Né? Vamos ouvir Josiara, Rota de Colisão.

0: Bom, tivemos então uma cantora Josiara com Rota de Colisão.
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0: Bruna Black, agora você traz o Itamar Assunção, uma grande figura, ele com o grupo As Orquídeas Brasileiras, com a música Milágrimas, que, se não me engano, é uma letra dele com Alice Ruiz, que é um poema também, não é?
2: Itamar Assunção é muito importante na minha carreira, porque quando eu fiz o TCC na ETEC de Artes, foi sobre as obras dele.
0: Olha que legal.
2: E eu cantei essa música no TCC, e ela fez muito sentido na época em que eu assumi ela como intérprete, porque eu alisava meu cabelo, e aí, ao decorrer do curso, assim, que é um curso de 3 semestres, terminou no terceiro semestre, eu tava com um blequinho, assim, e foi onde surgiu meu nome também, Bruna Black, por conta dessa transição. E essa época da minha vida foi onde eu comecei a pensar sobre identidade, sabe? E o Itamar, ele veio nesse lugar de encorajar, sabe? Essa música eu tive pra mim como um... Inclusive, ela fala, mude um corte de cabelo, mude como modelo.
0: É,
2: e, tipo, fez muito sentido, assim, pra mim. E muita coincidência, uma arte que... atemporal, sabe?
0: Sim.
2: Atemporal, é riquíssima e que pra sempre vai orar o meu coração.
0: É, Itamar Assunção é um artista único, né? Um artista único. Essa letra, inclusive, né, que ele traz um... Ele, Alice Ruiz, uma reflexão, né, de superação, né, de... Enfim, se tiver que chorar, a gente chora, né, Bruna?
2: Sim, exatamente. É, e se movimenta também, né? Eu acho que é isso. É um incentivo também para que você possa amadurecer, sabe? Eu tenho para mim que... Enfim, ela para mim está nesse lugar, assim.
0: É, muito linda. É uma música emocionante. Vamos ouvir, então, Itamar Assunção com Milágrimas, aqui no Memória Musical, hoje, tendo o prazer de conversar, bater esse papo gostoso com a Bruna Black.
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1: Itamar Assunção, Milagrimas, Itamar Assunção e o grupo As Orquídeas Brasileiras. Ouvimos aí com Milagrimas. Agora, Bruno, a sua oitava música é ele, é o pernambucano do mundo, Lenine, com a música O Último Pôr do Sol. Essa música tá num disco muito legal, né? Que é um disco dele com o Marcos Suzano, né? O Olho de Peixe, não é isso?

0: Nossa, esse álbum pra mim, eu sou hiper focada. Inclusive, eu fiz um show cantando Lenine e Chico César.
1: É mesmo?
0: E, cara, eu sou apaixonada demais pelo Marcos Suzano, pela linguagem que ele traz para esse disco. E o Lenine também, muito poeta mesmo, assim, muito sensitivo. Mas também muito vívido, né? Ele tem em suas produções um lugar de uma pulsação que é vívida, assim, sabe? Então eu pego ele como referência nesse lugar, assim, muito rico e também muito intenso, sabe?
1: É, você gosta dos poetas mesmo,
0: Eu
1: né?
0: gosto dos
1: Essa música é poesia
0: poetas.
1: pura, né? O
0: Eu
1: Último Pôr
0: gosto.
1: do Sol traz
0: Nossa.
1: essa uma reflexão ali, tão
0: Sim.
1: uma dor, mas ao mesmo tempo com, né, uma vibe, uma coisa muito bacana. Então vamos ouvir Lenine, Último Pôr do Sol aqui no Memória Musical.

0: Tivemos então Lenine com O Último Pôr do Sol. Estamos quase chegando ao final da sua playlist, Bruna. Você continua em Pernambuco, lá da cidade de Triunfo, de Arco Verde, na verdade, que é o samba de coco Raízes do Arco Verde, com a música Adrelina.
1: Andrelina,
0: tá certo, é isso aí.
1: Eu fui atrás dessa família maravilhosa, que é uma família que... de tradição, né? É, quando eu tava fazendo o álbum, eu fui buscar referências atuais que me trouxesse aí, que me trouxessem uma nutrição, assim, pra minha raiz, pra esse florescer dessa fase que eu estou agora. E como eu não sou do Nordeste, como eu não faço essa música desde quando eu era pequena, foi algo muito recente, ali em 2018, quando eu participava da banda As Espejadas, eu fui buscar estudar um pouco, tanto, enfim, pesquisa na web, quanto presencialmente. Presenciei lá o Festival Lula Calixto, que eles fazem homenagem a um integrante da família, que foi quem iniciou o movimento do Coco Raízes. E eu sou muito admirada. Fulorá é sobre isso, é sobre você passar de geração em geração a sua experiência, a sua sabedoria. Então, eu fiquei vislumbrada em como eles estavam na movimentação de fazer tanto a estrutura do projeto, literalmente, montando palco, quanto a parte musical, assim, de uma forma tão excelente. Então, eu tive aulas e aulas.
0: Música pessoal. Brasileira na raiz, né?
1: Nossa, sou apaixonada.
0: Legal demais trazer essa tradição do samba de coco, Raízes do Arco Verde, né? Porque... se vê como a gente para pra pensar um pouquinho, foi que música é essa nossa, né? A gente tem tanta variedade, tanta coisa maravilhosa acontecendo. E, enfim, muito massa você trazer nessa sua playlist e trazer um pouco essa vibe do Nordeste, raiz mesmo. Vamos ouvir?
1: Simbora.

0: na mão. Tivemos então o samba de coco Raízes do Aco Verde com Andrelina.
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0: Bruna Black, chegamos à última música da sua playlist. Conta pra gente aí que você traz o Baobá com a música Alujá.
2: Baobá é artista não binário de Guarulhos, uma pessoa com raízes na Bahia. E Baobá veio com uma composição para florar que se chama Quebra-Prato. Quebra-Prato é de autoria de Baobá, me convidou para compor também. Nossa, e eu amei demais essa produção musical também com o Webster Santos, que foi uma pessoa que abraçou demais esse projeto. E Baobá, amigo pessoal, sabe?
0: Que legal.
2: Então, eu não poderia deixar de citar, assim, porque a gente compartilha muito sobre a vida do artista independente, né? Agora que eu assinei com a Som Livre, fiz o ano com a Som Livre, mas antes a gente estava aí nessa
0: batalha total.
2: Nessa batalha de fazer as coisas acontecerem. E é uma pessoa que eu desejo muito que ganhe visibilidade, sabe, no meio artístico. E é isso, Alujá.
0: Alujá, Baobá, para quem não conhece, então vai nas redes, procura. Aliás, tem Jéssica Gaspar, Juliana Linhares, Clariana, Josiara. Se você não conhece aqui, algumas das artistas dessa nova geração que a Bruna Black trouxe pra gente. Uma das funções do nosso programa é também despertar a atenção. Vai lá, pesquisa, compartilha, indica para outras pessoas, que isso é muito importante para o artista. Vamos ouvir então?
2: Simbora.
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0: Xangô.
1: Ouvimos então Baobá com a música Alujá, encerrando a playlist da Bruna Black, nossa convidada de hoje. Bruna, obrigado por você compartilhar aí com os nossos ouvintes suas histórias, suas músicas, né? Sua playlist. Dá para conhecer um pouquinho mais de você também pelas músicas que você escolheu. E boa sorte, né? Nessa nova etapa da sua carreira, com esse disco aí ganhando o mundo, que é o Fulorá. Também, se você não conhece, corre atrás, Bruna Black, Fulorá. E é isso aí, muito obrigado por você ter aceitado e conversado com a gente.
2: Eu que agradeço, Brasília é muito especial para mim. Brasília foi o lugar em que eu vi pela primeira vez e última vez a cantora Gal Costa no festival Coma.
1: Eu tava nesse show também, viu, Bruna?
2: Sério?
1: Tava.
2: Foi lindo, assim, né? Uma experiência que eu nunca vou esquecer. Eu já tava grávida, então já tava muito, assim, sensível. E ver aquela mulher foi, assim, parecia miragem. Ouvi-la, parecia que eu estava nas nuvens. Então, Brasília tem um lugar especial, assim, memorável na minha vida.
1: Legal demais. Então, parabéns aí pelo seu trabalho. Quem quiser te achar nas redes, Bruna Black mesmo?
2: Sim, no Instagram, Bruna Black, no YouTube, Bruna Black, no TikTok tem Canta Bruna Black. E é isso, assistam os visualizers, o clipe que tem nesse mais novo trabalho, Fulorá. A gente caprichou bastante.
1: Tá muito bonito.
2: Espero muito que gostem e muito obrigada pelo convite, viu, pelo espaço.
1: Tá bom, a gente que agradece, a gente se bate por aí. Viva a música brasileira.
2: Viva.
1: Vamos ficando por aqui, eu sou Mário Sartorello na produção e apresentação do Memória Musical, tendo aí o meu amigo Messias Melo na sonoplastia, que vai deixar esse programa daquele jeito para você ouvir. Valeu? A gente volta na próxima semana com mais músicas e histórias para você aqui no Memória Musical. Então, até lá e um grande abraço.
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1: Na sequência, a gente ouve agora Céu, a Nave Vai.

Você ouviu 20 horas, Raquel Reis e Cooper, de Bruno Zambelli, Pablo Bispo e Raquel Reis. E a Nave Vai, Céu Cantou, de Jorge do Peixe. Programação musical aqui na sua Rádio Nacional. Eu sou Márcia Dias e seguimos juntos até 5 horas da manhã. Contra o tempo, Rita Benedito.

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1: Agora você ouve seu Jorge.

0: Amor, meu grande amor, Ângela Rorô cantou dela e Ana Terra. Madalena, Ivan Lins, dele Ronaldo Monteiro. Felicidade, Seu Jorge, dele Pretinho da Serra e Gabriel Moura.
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0: Fátima Guedes traz pra gente agora o Silêncio das Estrelas.

Você ouviu Gema, Maria Bethânia, de Caetano Veloso. De Janeiro a Janeiro, Roberta Campos e Nando Reis, de Roberta Campos. O Silêncio das Estrelas, Fátima Guedes, de Lenine e Dudu Falcão.

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1: Olá, a partir de agora na locução, eu, Marli Arboleia, trabalhos técnicos, Tiago Coelho. É um grande prazer ter a sua companhia aqui na Rádio Nacional. A gente começa com Cidade Negra, versão de Cidade Negra, Firmamento.

0: Foi Dominguinhos, Dominguinhos e Anastácia, Eu Só Quero um Xodó. Clara Valverde, Amor de Carnaval, de Márcio Melo, Beat Lamento.
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0: Você ouve agora Chico Buarque, de Francis e Chico, Meu Caro Amigo.

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0: Zé Cabaleiro, dele e Fernanda Abreu, Alma Nova. Secos e Molhados, de João Ricardo, o patrão nosso de cada dia.
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0: Ângela Rorô, dela e Ricardo Macordi, Compasso.

foi Caetano Veloso e Djavan. De Djavan, Sina. Loborges, dele e Ronaldo Bastos. Chega pra ficar. 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Luiz Melodia, de Stoller, Lieber e Getúlio Cortes. Negro Gato.

0: foi Milton Nascimento, dele Fernando Brandt, Coisas da Vida. Jorge Benjor e Paralamas do Sucesso. De Toquinho e Benjor, que maravilha.
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0: Russo Passapusso, dele Flor de Plástico.

0: Você ouviu Maria Rita, de Guilherme Arantes, Aprendendo a Jogar.
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0: Chegando agora, Maria Gadu, dela Altar Particular.

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1: Caetano Veloso, música dele, outras palavras. Nada

Elba Ramalho, de Chico Buarque, Não Sonho Mais. Marisa Monte, dela Pretinho da Serra. E Raquel Luz, Feliz, Alegre e Forte. 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Chico César, dele A Primeira Vista.

Sérgio Sampaio, dele, Eu Quero É Botar Meu Bloco na Rua. Teve também Celso Fonseca, de Celso, Queda. 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Elza Soares e Titãs, de Arnaldo Antunes, Marcelo Fromer e Sérgio Brito, Comida.

Djavan, música dele, Azul. Xangai, de Hélio Contreiras, Estampas é o Calol. Martinália, de Baden e Vinícius, Tempo Feliz.

Marina Lima, dela e Antônio Cícero, Charme do Mundo. Zélia Duncan, dela e Christian Noyans, A Diferença. 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Céu, de Alec Hayat, Céu e Graziella Moreto, Lenda.

0: Legião Urbana, de Renato Russo. O mundo anda tão complicado.
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0: Zizi Posse, de João Donato e Gilberto Gil. A Paz.

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1: Lenine Gogue de Lenine e Lula Queiroga, a ponte.

Negra Lid, Marisa Monte, Lino Cris, eu sei. Também Marco Ribas, dele, Aurora da Revolução. 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Zé Ramalho, de Zé Ramalho, Chão de Giz.

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Wilson Simonal, de Antônio Adolfo e Tibério Gaspar, Samarina. Cássia Heller, de Nando Reis, All Star. 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Baiana System, de Russo Passapusso e Mintio, Lucro.

0: foi Paula Lima, de Sidney Miller. É isso aí. Seu Jorge, de Chico Buarque, Cotidiano.
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0: Geraldo Azevedo, dele Fausto Nilo, Dona da Minha Cabeça.

JP e Gilsons, de JP Feito a Maré. Rita Benedito, de Chico César, Pensar em Você. 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Mariana Aidardi, Glória Gadelha e Sivuca, Feira de Mangaio.

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1: Elis Regina, Edmilton Nascimento e Ronaldo Bastos, nada será como antes.

Lenine, Marcos Suzano, de Lenine, Braulio Tavares, Acredite ou Não. Teve também Ednardo, dele, Pavão Misterioso. 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Lô Borges, de Lô e Márcio Borges, Tudo que você podia

0: Tiago York, de Duda Rodrigues e Tiago York, saudade boa. Geraldo Azevedo, de Vital Farias, ai que saudade de você.
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0: Aline Calisto, de Afonsinho, Enfeitiçado.

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Caetano Veloso, música dele, A Luz de Tieta. Senhor Blanchot, de Ginga e Aldir Blanc, Chá de Panela. Roberta Sá, Moreno Veloso, Quito Ribeiro e Domênico, A Brincadeira.

Maria Bethânia, de Gonzaguinha, Maravida. Marisa Monte, de Jorge Benjor, Balança Pema. 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Tavito e Clarice Grova, de Tavito e Neia Zambuja, aquele beijo.

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1: Gilberto Gil, de Gil, Drão.

0: Paralamas do Sucesso e Lulu Santos, de Lulu e o Ali Salomão, assaltaram a Gramática. Também Maria Rita e Chico Pinheiro, de Chico e Paulo César Pinheiro, Popó.
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0: Flávio Venturini, dele, Beija-Flor.

Simone de Cleiton Ramil e Edir Ramil Toctô. Belchior de Belchior a Palo Seco. 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Gal Costa de Caetano Vaca Profana.

Tim Maia, dele, do Leme ao Pontal. Tulipa Ruiz, de Péricles Cavalcante, Porto Alegre. 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Adriana Maciel e Paulinho Mosca, de Alto Medeiros e Tom Zé. Tô.

Vanessa da Mata, música dela Te Amo. Carla Sabá, de Aldir Blanc, e João Bosco, Mi Suéter. 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Rita Lee, dela e Roberto de Carvalho, Caso Sério.

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1: Olá, ouvinte nacional, muito bom dia, eu sou Milton Rocha e te faço companhia com a seleção musical feita para você com o melhor da música brasileira. Hoje começamos com Samuel Rosa e Lô Borges.

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Tivemos aí a cor do som de Caetano Veloso, Beleza Pura. Zeca Pagodinho e Martinho da Vila juntos em Mulheres, de Toninho Gerais. Abrindo o bloco, Samuel Rosa e Lô Borges, de Samuel Rosa e Lelo Zanetti, Te Ver. Muito bem, estamos de volta na Nacional. Vamos recordar agora Azimuth, Linha do Horizonte.

Você ouviu Alceu Valença, dele mesmo, La Belle de Jour. Jorge Benjor, dele mesmo, Errare Humano Este. Abrindo o bloco, Azimuth, de Paraná e Paulo Sérgio Vale, Linha do Horizonte.

0: Você ouviu Nando Reis, dele mesmo, Sou Dela. Maria Rita, de Edu Tedeschi, Conta Outra. Abrindo o bloco, João Bosco, de Ismael Silva e Newton Bastos, Se Você Jurar.
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0: Eu apresento agora para você na Nacional Paulinho Mosca.

Tivemos aí Gal Costa, de Adriana Calcanhoto, Esquadros, Rita Benedito, de Zé Cabaleiro, Musaca, Paulinho Mosca, dele mesmo, Admito que Perdi. A Nacional recebe agora Caetano Veloso, de Caetano Veloso, Cavaleiro de Jorge.

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1: Olá, seja muito bem-vindo, muito bem-vinda, Nacional. Você que sintonizou o seu rádio agora, eu sou Milton Rocha e apresento para você uma programação musical com o melhor da música brasileira. Você confere ouvindo agora Titãs.

Tivemos aí Cidade Negra, de Da Gama, Bino e Lazão, Pensamento. Antes, Marisa Monte, dela mesma, Calma. Abrindo o bloco, Titãs, de Nando Reis e Sérgio Brito, Marvin. 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Eu trago agora para você na Nacional Zélia Duncan.

Ouvimos Marina Lima, Deli Antônio Cícero, Fugaz. Luiz Melodia, de Ezequiel Neves, Cazuz e Reinaldo, codinome Beija-Flor. Abrindo blocos, Hélia Duncan. De Fred Martins e Marcelo Diniz, Flores. Eu trago agora para você Toquinho, Vinícius e Marília Medalha, juntos em Tarde em Itapuã, de Toquinho e Vinícius de Moraes.

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Ouvimos Céu de Céu e Beto Vilares com Madi, Tim Maia dele mesmo, Você. E abrindo o bloco, Ed Mota, de Ed Mota e Rafael Cardoso, Vamos Dançar. 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Eu apresento agora para você na Nacional, Márcia Castro.

0: Ouvimos Tiago York Silva, de Tiago York Lucas Silva, Forasteiro. Antes, Rosa Passos, do Djavan Samurai. E abrindo o bloco, Márcia Castro, de Márcia e Arruda, Atalhos.
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0: Eu trago agora para você Vanessa da Mata.

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1: Olá, seja muito bem-vindo à Nacional. Eu trago agora para você Gilberto Gil.

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Ouvimos Baby do Brasil, de Moraes Moreira e Luiz Galvão, A Menina Dança. Chico Buarque, de Chico Buarque e Roberto Menescal, Bye Bye Brasil. Gilberto Gil, de Jorge Maltner e Nelson Jacobina, Maracatu Atômico. 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Você vai ouvir agora na Nacional, Nando Reis.

0: Tivemos aí Carla Sabade, Marcos Vale, Paulo Sérgio Vale, gente. Flávio Venturini, de Venturini Guarabira, Espanhola. Abrindo o bloco, Nando Reis, dele mesmo, All Star.
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0: Eu trago agora para você na Nacional Alexia Bontempo, de Alexia e André Carvalho, Alvo Certo.

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2: Olá, bom dia. Agora são 7:30 da manhã. Um ótimo dia para você, sintonizado na Rádio Nacional em Brasília, São Paulo, Rio de Janeiro, Amazônia, Alto Solimões, São Luís, Recife. E para você que nos acompanha em todo o Brasil, junto às emissoras parceiras da nossa Rede Nacional de Comunicação Pública. E também pelo Instagram, hein? Segue a gente por lá, não esquece. É o @ Rádio Nacional Notícias. E também para você que nos acompanha em todo o Brasil, as emissoras parceiras aí, Priscila Mazzanotti agora, trazendo os destaques do Repórter Nacional dessa manhã. Bom dia, Pri.
3: Oi, Dilson. Bom dia para você e também para quem está com a gente nesta quarta-feira, 13 de maio de 2026. Vamos lá aos destaques. Fim da taxa das blusinhas. Começa a valer hoje a medida provisória que zera imposto para compras internacionais de até 50 dólares. E mais.
4: Brasil se reúne hoje com a União Europeia para tentar reverter decisão do bloco de não comprar mais carne brasileira a partir de setembro.
5: TSE inicia nova etapa dos testes de segurança das urnas eletrônicas para as eleições deste ano.
6: Ministro da Fazenda, Dario Durigan, diz ser contra compensação para empresas nas discussões sobre o fim da escala 6x1 na Câmara dos Deputados.
7: Começa nesta quarta-feira, 13 de maio, o Desenrola Fies, programa do governo federal para quem quer renegociar dívidas do Fundo de Financiamento Estudantil. Descontos para quitação podem chegar a 99% do débito.
3: Tudo isso e muito mais aqui no Repórter Nacional, que é produzido pela equipe de rádio jornalismo da EBC.
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3: Agora 7:32. Lembra daquela taxa das blusinhas? Pois é, ela acabou, viu? É aquela taxação de 20% nas compras internacionais de até 50 dólares, que, aliás, ficou conhecida como taxa das blusinhas, mas envolve tudo, viu? Não só roupa, tudo quanto é coisa que a gente compra, principalmente daqueles sites chineses e de pequeno valor. Foi zerado, então, o imposto federal dessas compras internacionais para pessoas físicas, medida que só foi possível com a regularização do setor, como disse o ministro da Fazenda ontem, o Ministério da Fazenda ontem, em coletiva de imprensa, que o repórter Gésio Passos acompanhou.
8: O secretário executivo do Ministério da Fazenda, Rogério Seron, afirmou que a medida só foi possível após um grande combate ao contrabando, regularizando o setor.
9: Mas lembrando que isso só foi possível depois de um avanço muito significativo para regularizar o setor. O contrabando, que era uma marca presente nesse setor, ele foi eliminado. Agora um setor regularizado e continuará regular vai poder usufruir dessa isenção, dessa zeragem de tributação sobre esses produtos. Vai beneficiar população mais carente, mais pobre, que utiliza muito dessas plataformas para adquirir produtos que são muito importantes para o seu dia a dia.
8: O ministro do Planejamento e Orçamento, Bruno Moretti, destacou que esse tipo de compra é de pequeno valor e feito normalmente pela classe mais popular do país.

0: importa mesmo, presidente, é que são produtos de consumo popular. Os números mostram que a maior parte das compras é de pequeno valor. Então, o que o senhor está fazendo é retirar impostos federais do consumo popular, do consumo das pessoas mais pobres. Então, o senhor está melhorando o perfil da nossa tributação. O senhor tomou uma série de medidas nesses anos, desde 2023, colocando os mais ricos no imposto de renda, e agora o senhor diminui impostos sobre as camadas populares que vão se beneficiar comprando esses produtos.
1: A cobrança foi estabelecida pelo Congresso Nacional em 2024, criando uma taxação de 20% sobre compras internacionais de até 50 dólares. A medida provisória com o fim da tributação começa a valer já nesta quarta-feira. Da Rádio Nacional em Brasília, Gésio Passos.
2: Pois é, gente, só um detalhe, o que zerou foi a tributação federal, viu? O ICMS, que é um tributo estadual, continua valendo e ele varia ali entre 17% e 20% na maior parte dos estados. Medida provisória, então, zerando aí o imposto das compras internacionais até 50 dólares, a tributação federal, já publicada ontem à noite, ou seja, já está valendo.
3: Agora vamos falar da segurança das urnas, da importância do voto e da preocupação com as novas tecnologias. O ministro Nunes Marques tomou posse como presidente do Tribunal Superior Eleitoral. André Mendonça é o vice. Daniela Longuinho acompanha a cerimônia e traz as informações.
4: O ministro Nunes Marques tomou posse como presidente do Tribunal Superior Eleitoral nesta terça-feira, se dirigindo aos eleitores brasileiros que vão às urnas em outubro deste ano nas eleições gerais.
5: O processo eleitoral de um país verdadeiramente democrático deve ter como protagonistas suas eleitoras e seus eleitores. Um pleito, por sua vez, somente será bem sucedido se conseguir capturar fielmente a voz de cada uma das suas cidadãs e de cada um de seus cidadãos. Para cumprir essa missão, devemos atuar com independência, equilíbrio e prudência.
4: O ministro André Mendonça assumiu a vice-presidência da Corte. A mudança no comando acontece após o fim do mandato de 2 anos da ministra Carmen Lúcia à frente do TSE. A cerimônia no TSE foi acompanhada pelos presidentes da República, Luiz Inácio Lula da Silva, do Senado, Davi Alcolumbre, e da Câmara, Hugo Mota. Durante seu discurso, Nunes Marques exaltou o poder do voto e o trabalho da Justiça Eleitoral para garantir o exercício da cidadania.
5: A diferença de riqueza, origem, etnia, prestígio, posição social, conhecimento acumulado, seja o que for, se reduz a nada. Uma mulher, um voto. Um homem, um voto. Isso é democracia.
4: O novo presidente da Corte Eleitoral citou ainda os riscos que as novas tecnologias, quando mal utilizadas, podem representar ao processo eleitoral.
5: Refiro-me, especial e novamente, ao perigo potencial do uso desordenado das ferramentas de inteligência artificial. Vivemos em uma era que as campanhas eleitorais não chegam às urnas sem antes atravessar algoritmos, em que a disputa política já não se desenvolve apenas nas ruas e nos espaços tradicionais da vida pública, mas também, e de maneira intensa, no ambiente digital.
4: Nunes Marques foi o relator das resoluções aprovadas pelo TSE para as eleições deste ano. Os integrantes da corte proibiram que provedores de inteligência artificial permitam, ainda quando solicitados pelos usuários, sugestões de candidatos para votar. Outra mudança para o pleito deste ano é a promoção de candidaturas indígenas, que terão direito à distribuição proporcional de recursos do financiamento de campanha e do tempo de propaganda gratuita. Natural de Teresina, no Piauí, Nunes Marques foi indicado pelo ex-presidente Jair Bolsonaro em 2020 para a vaga deixada pelo ministro aposentado Celso de Mello no Supremo Tribunal Federal. O magistrado passou a integrar o Tribunal Eleitoral em 2023. Da Rádio Nacional em Brasília, Daniela Longuinho.
2: E ainda nesse assunto eleições, o trabalho de aprimoramento da segurança das urnas eletrônicas entra hoje em mais uma etapa lá no TSE, no Tribunal Superior Eleitoral. É o chamado teste de confirmação. Sabe o que é isso? Quem conta pra gente é o repórter Madison Euler.
6: Começa hoje, na sede do Tribunal Superior Eleitoral em Brasília, a segunda etapa do 8º Teste Público de Segurança dos Sistemas Eleitorais, conhecido como Teste Público da Urna. Investigadores individuais e um grupo de pesquisadores retornam à sede do TSE entre esta quarta e a próxima sexta-feira para verificar se as contribuições apresentadas

0: por eles para o aprimoramento das urnas eletrônicas e dos sistemas eleitorais foram efetivamente implementadas. A verificação será realizada das 10 da manhã às 6 da tarde. A etapa inicial do teste público da urna ocorreu entre os dias 1º e 5 de dezembro do ano passado. Com base nos achados identificados, os participantes apresentaram sugestões de melhoria que agora passam por validação do chamado teste de confirmação. Durante os 5 dias de testes em dezembro, nenhuma das tentativas realizadas pelos investigadores conseguiu comprometer a integridade ou sigilo do voto. Mesmo assim, a comissão avaliadora recomendou a repetição de alguns planos de testes executados pelos participantes. Nesta segunda etapa, o objetivo é justamente confirmar se todos os aprimoramentos realizados pelo TSE corrigiram eventuais vulnerabilidades identificadas anteriormente e garantir que as urnas estejam aptas para as eleições deste ano. O primeiro turno está marcado para o dia 4 de outubro e o segundo turno para o dia 25 de outubro. Da Rádio Nacional em São Luís, Madison Euler.
1: Vamos falar agora sobre aquela decisão que veio ontem da União Europeia de não comprar mais carne do Brasil a partir de setembro, porque tem reunião hoje do governo brasileiro, né, com os europeus, com a União Europeia, para tentar reverter essa decisão. A notícia ontem foi recebida com surpresa pelas autoridades brasileiras. Gabriel, na linha com a gente, Gabriel Correia, bom dia para você. Conta para a gente o que, que aconteceu, em que pé que a gente está nessa história de importação e exportação de carne.
2: Olá, Priscila. Bom dia para você, bom dia para os ouvintes. Então, Priscila, essa reunião com as autoridades sanitárias do Bloco Europeu, que acontece hoje, foi anunciada em nota conjunta de três ministérios, do Desenvolvimento, Indústria, Comércio e Serviços, e Relações Exteriores e da Agricultura e Pecuária. A retirada do Brasil da lista de países autorizados para exportarem produtos de origem animal destinados ao consumo humano para a União Europeia começaria a valer a partir do dia 3 de setembro. Essa decisão foi tomada em votação do Comitê Permanente para Plantas, Animais, Alimentos e Ração da Comissão Europeia, que aprovou uma atualização da lista dos países autorizados a vender para o bloco. A justificativa está relacionada às regras do uso de antimicrobianos na criação dos animais. O governo brasileiro quer manter o fluxo comercial desses produtos para o mercado europeu, conforme já faz há 4 décadas. O Brasil é o maior exportador do mundo de proteínas de origem animal e o principal fornecedor de produtos agrícolas ao mercado europeu. A decisão dos europeus foi anunciada menos de 2 semanas depois do acordo Mercosul-União Europeia entrar em vigor e que derrubou as tarifas para a carne brasileira, que chegavam a 20%. Elas caíram para entre 0% e 7,5%. As primeiras operações, inclusive com as novas cotas, já haviam sido registradas. Em coletiva à Associação de Imprensa Estrangeira, Pedro Miguel, chefe da delegação do Brasil na reunião de hoje, disse que a nova listagem não tem ligação direta com o acordo entre os blocos, mas pode trazer consequências.
3: Que eu gostaria de que o diálogo com o lado europeu sobre essa matéria tivesse sido mais frequente e mais fluido. Esse regulamento que vai entrar em vigor em setembro sobre os antibióticos, o uso de antibióticos aqui na Europa, é uma legislação que nós já conhecíamos. É uma coisa separada do acordo, mas sim poderá ter um impacto. Tem uma reunião com as autoridades europeias, onde eu espero que me digam quais foram os motivos que levaram a área de saúde animal a excluir o Brasil.
2: Priscila, uma informação que, apesar do Brasil ter ficado de fora dessa lista, outros países do Mercosul, como Argentina, Paraguai e Uruguai, podem continuar comercializando para os europeus os produtos de origem animal para o consumo humano. Eu volto contigo.
1: Obrigada, Gabriel Correia, pelas informações. Um ótimo dia para você e um bom trabalho.
4: Horas 42 minutos, você já ouviu aqui no Repórter Nacional que começa a valer hoje a medida provisória que zera um imposto que, para compras internacionais de até 50 dólares, a chamada taxa das blusinhas. E mais:
5: Internacional, Cruzeiro e Fluminense se classificam na Copa do Brasil. Logo mais 7 equipes tentam chegar à próxima fase da competição.
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1: O assunto agora é a escala 6x1, um assunto que está sendo discutido lá na Câmara dos Deputados. Um dos pontos que ainda precisam ser resolvidos é a questão da compensação. Se vai ter compensação ou não e se tiver, de que forma será, né? O relator, o deputado Léo Prates, do Republicanos, tem dito que esse pode ser um preço a se pagar. O governo já disse que não topa.

0: Europa. Ontem mesmo, o ministro da Fazenda, Dario Durigan, esteve lá na comissão especial e deixou bem claro, é radicalmente contra qualquer medida desse tipo, né, de compensação em troca do fim da 6 por 1. Gésio Passos.
1: O ministro da Fazenda, Dario Durigan, defendeu nesta terça-feira na Câmara dos Deputados o fim da escala 6 por 1 e a diminuição da jornada de trabalho no país. Ele ressaltou que o Brasil tem as condições de buscar um entendimento em torno da pauta. Para o ministro, esse é um avanço geracional e os empregados demandam uma mudança imediata no atual modelo de trabalho no país.
2: Então, do ponto de vista do trabalhador, quando a gente olha os estudos também baseado em dado em evidência, o que a gente percebe é que você tem ganho de saúde física e mental, tem estudos aqui publicados na The Lancet, estudo da Nature do ano passado, de 2025, que fala de maior habilidade para o trabalho, mais tempo de descanso, menos problema com sono, aumento da saúde profissional, aumento da produtividade, menos doença cardíaca, enfim, uma série de questões que para o trabalhador é fundamental.
1: Dario Durigan afirmou ser contra a criação de uma compensação econômica para as empresas com a redução da jornada, já que a mudança também vai trazer ganhos de produtividade.
2: Porque não cabe indenização. Quando a gente reconhece ganhos geracionais, isso não é só o Brasil que faz, isso é um debate mundial. Outros países fazem, fazem melhor que a gente, já fizeram há muitos anos antes da gente, e não coube indenização para quem não é o titular dessa hora de trabalho. Então, com isso eu não quero dizer, cumprindo o compromisso do Ministério da Fazenda, que nós não estamos preocupados em carregar, em construir um caminho da economia que seja bom para todo mundo. Por isso que é preciso pensar em, por exemplo, discutir um desenrola para pequenos negócios.
1: O ministro da Fazenda reforçou que as mudanças implementadas pelo governo federal também auxiliam uma maior produtividade da economia, com a implementação da reforma tributária, que pode fazer o PIB crescer em 20% nos próximos 15 anos. Uma comissão especial discute na Câmara os diversos projetos que acabam com a atual escala 6 por 1 de apenas um dia de descanso e também debate a redução da jornada máxima, que hoje é de 44 horas semanais. As propostas buscam uma nova escala 5x2 ou 4x3 e redução para 40 ou 36 horas semanais. A expectativa é que uma proposta de emenda à Constituição seja votada ainda neste semestre na Câmara dos Deputados. Da Rádio Nacional em Brasília, Gésio Passos.
3: E no nosso Giro Internacional, a gente conversa agora com a Ana Carolina Peliz, da Rádio França Internacional. Ela traz agora detalhes sobre a ida de Donald Trump à China para o encontro com o Xi Jinping, considerado pela diplomacia americana o mais esperado do ano. Vamos lá, Ana, bom dia.
4: Bom dia. É o presidente dos Estados Unidos, Donald Trump, desembarca daqui a pouco em Pequim, na China, para essa visita oficial que está sendo considerada, como você mesmo disse, uma das mais importantes do ano para a diplomacia americana. Essa será a primeira visita oficial de um presidente americano à China em quase uma década e deve colocar frente a frente Donald Trump e o líder chinês Xi Jinping em meio ao agravamento das disputas comerciais, tecnológicas e geopolíticas entre Washington e Pequim. Nessa manhã, o porta-voz do Ministério das Relações Exteriores da China, Guo Jiakun, saudou a visita de Estado do presidente Trump e disse em coletiva que seu país está disposto a trabalhar com os Estados Unidos para ampliar a cooperação e administrar as divergências, trazendo assim mais estabilidade e previsibilidade a um mundo marcado por mudanças e turbulências. Segundo a Casa Branca, o primeiro compromisso oficial de Donald Trump com Xi Jinping acontece na quinta-feira, quando os dois líderes participarão de uma cerimônia de recepção, seguida de uma reunião bilateral e de um banquete de Estado. As conversas devem girar em torno da guerra no Irã, das disputas comerciais entre os dois países, especialmente as tarifas americanas, além de temas como inteligência artificial, minerais críticos e a situação de Taiwan, ilha reivindicada por Pequim. A viagem chama atenção pelo peso da delegação empresarial que acompanha Trump. Segundo a imprensa americana, 16 executivos dos setores de tecnologia e negócios fazem parte da comitiva, entre eles Elon Musk, da Tesla, e Tim Cook, da Apple. A Casa Branca tenta usar a visita para mostrar força econômica e reforçar o diálogo com Pequim em um momento de tensão entre as duas maiores economias do mundo. Esse é o destaque daqui da Rádio França Internacional em Paris. Eu volto com vocês aí no estúdio.
3: Ok, Ana, muito obrigado pelas suas informações. Bom dia e bom trabalho.
0: E agora é hora de movimentar a nossa rede nacional de comunicação pública. As regiões Norte e Nordeste apresentaram reduções expressivas em relação ao déficit habitacional, igualando a região Sudeste com 7,1%. Essa redução foi possível pela revitalização do programa Minha Casa Minha Vida, que levou o país ao menor índice de déficit habitacional da história. Os detalhes com o Gabriel Nascimento, da Rádio Cultura FM de Belém.
5: Segundo os dados, esta é a primeira vez desde 2009, quando o Minha Casa Minha Vida foi criado, que o índice atinge 7,6%. Os números refletem apenas o início das entregas realizadas desde 2023, no âmbito da retomada do programa. Jonas Coutinho de Souza, coordenador da ocupação Povo Maravilha, destaca que o pobre também tem o desejo de morar no centro.
6: Se tu olhar de um lado, tem um empreendimento de milhões. Se tu olhar para o outro lado, tem outro empreendimento de milhões. Na minha opinião, eles não querem que a gente fique aqui nesse meio, porque aqui em volta é só empreendimento de milhões. Para eles, a gente soma uma favelagem.
5: O termo déficit habitacional significa um determinado número de famílias sem moradia ou que vivem em condições de moradia precárias em uma região. Além disso, também entra nesse cálculo os domicílios em coabitação e com elevado custo de aluguel. Pessoas que vivem em casas com estrutura precária, sem acesso a serviços básicos, como água potável e saneamento, entram nessa categoria. A qualidade de vida diminui. Caroline Santana, assistente social e educadora popular, fala sobre alguns fatores que geram esse déficit habitacional.
7: A expansão das cidades, muito provocada pelo êxodo rural. Tem uma massa de trabalhadores também que precisa vir mais para próximo das cidades e dos grandes centros em busca de trabalho.
5: A questão da falta de habitação adequada no Brasil é ampla e envolve diferentes fatores. Vários elementos contribuem para o agravamento desse cenário, afetando diretamente as condições de vida da população. Compreender essas causas é fundamental para encontrar soluções eficientes. Da Rádio Cultura FM de Belém, Gabriel Nascimento para a Rádio Nacional.
3: Quem tem débitos com o FIES, Fundo de Financiamento Estudantil, pode renegociar a dívida a partir de hoje. O Samuel Gauri tem mais informações.
8: A partir desta quarta-feira, 13 de maio, estudantes com dívidas do Fundo de Financiamento Estudantil podem renegociar as pendências pelo Desenrola FIES. O programa prevê descontos para quitação de até 99% do valor do débito. A medida foi publicada nesta terça-feira no Diário Oficial da União. Pode participar quem teve contrato firmado até 2017 e estava, no dia 4 de maio deste ano, na fase contratual chamada de amortização. Segundo o Ministério da Educação, quem aderir ao Desenrola FIES deve renegociar os débitos pelos canais digitais da Caixa Econômica ou do Banco do Brasil, dependendo de onde o contrato foi assinado. No aplicativo do banco, é preciso selecionar renegociação do FIES, escolher a modalidade para o perfil de dívida, ler e aceitar o termo eletronicamente. Se houver necessidade de fiador, o sistema vai indicar e orientar o que fazer. Depois, é gerado o boleto ou a autorização para o débito da primeira parcela de entrada. Isso diretamente pelo aplicativo para validar a adesão do estudante. Após a confirmação do pagamento, o nome do aluno e dos fiadores são retirados de forma automática dos cadastros de inadimplentes, com a atualização do cronograma de pagamento. O Desenrola FIES oferece também condições especiais para quem paga em dia e quer quitar a dívida mais rápido, com 12% de desconto para zerar o débito. A expectativa do MEC é que mais de 1 milhão de estudantes sejam beneficiados com o refinanciamento de suas dívidas. A negociação pode ser feita até o dia 31 de dezembro de 2026. Da Rádio Nacional em Brasília, Oussama El Ghauri.
0: E os candidatos que pediram isenção da taxa de inscrição do Enem, o Exame Nacional do Ensino Médio, têm que ficar atentos. O resultado preliminar sai hoje. E detalhe, quem tivesse pedido negado ainda pode recorrer, não é isso, Pri Terezo? Bom dia para você.
9: Isso, Priscila. Bom dia para você e a todos. Sai hoje o resultado do pedido de gratuidade na taxa de inscrição do Enem 2026. E para conferir a lista, os candidatos que fizeram a solicitação devem acessar a página do participante no site do INEP, que é o Instituto Nacional de Estudos e Pesquisas Educacionais Anísio Teixeira, que organiza todo o processo do Exame Nacional do Ensino Médio. Tem direito à isenção quem está concluindo o último ano do ensino médio em escola pública, quem cursou todo o ensino médio na rede pública ou foi bolsista integral em unidade particular e tem renda igual ou inferior a um salário mínimo e meio, e também podem ser beneficiados os candidatos em situação de vulnerabilidade socioeconômica com registro no CadÚnico ou são participantes do programa PEDMEIA. Aqueles que tiverem a isenção negada podem entrar com recurso até o dia 19 de maio, também na página do participante do Enem. Os resultados definitivos dos recursos vão ser conhecidos em 25 de maio. O período de inscrição para as provas ainda será definido e divulgado pelo Ministério da Educação. Lembrando, Priscila, que quem tiver a isenção de pagamento da taxa aprovada também precisa fazer a inscrição para as provas. Volto com você no estúdio.
0: Obrigada, Priscila. Bom dia para você.
3: Vítimas de violência doméstica no Rio de Janeiro têm a possibilidade de pedir ajuda na palma da mão. O novo serviço é online através da Delegacia Especializada em Atendimento à Mulher Digital, acessível 24 horas, 7 dias por semana, online, através do celular ou computador. E a Cristiane Ribeiro traz ao vivo detalhes dessa novidade. Bom dia, Cris.
10: Bom dia, Dilson. Bom dia aos nossos ouvintes. Dilson, o enfrentamento à violência doméstica contra mulheres ganhou mais um aliado aqui no estado do Rio de Janeiro. As denúncias agora podem ser feitas também pela internet, na Delegacia Especializada em Atendimento à Mulher Digital. O serviço está na plataforma da Delegacia Online de Polícia Civil e funciona em tempo integral todos os dias da semana. O dispositivo possibilita que a vítima seja direcionada para o exame de corpo de delito quando for necessário e faça o pedido de medida protetiva, de prisão e de busca e apreensão, caso o agressor possua uma arma. Depois que o registro é realizado, uma equipe especializada de policiais analisa, valida e encaminha o boletim para uma delegacia regional próxima à residência da vítima ou ao local do fato, que vai então dar continuidade às investigações e ao processo criminal. A juíza Ellen de Freitas Barbosa, da Coordenadoria Estadual da Mulher em Situação de Violência Doméstica e Familiar do Tribunal de Justiça aqui do Rio, explicou que a iniciativa tem por objetivo facilitar o acesso ao registro de ocorrência e à justiça em geral. Segundo ela, muitas vítimas têm resistência em comparecer a uma delegacia porque sentem vergonha. Ainda de acordo com a juíza, apesar de os números sobre violência de gênero serem elevados, ainda há uma subnotificação. Pesquisas, inclusive, indicam que em torno de 60% das mulheres não reagem após a violência sofrida. Volto com você.
3: Ok, Cris, muito obrigado pelas informações. Um bom dia e bom trabalho.
0: Agora, 7 horas e 57 minutos. A FEBRABAN, que é a Federação Brasileira de Bancos, divulgou um alerta de golpe. Aliás, mais um alerta de golpe, né? Agora é a história do falso emprego. Olha só, os criminosos se passam por agentes, por recrutadores daquelas agências de trabalho para pegar os dados da pessoa e cometer crimes. Vamos conferir essa história aí com o Vitor Mendes.
11: Os golpistas conseguem identificar pessoas que estão atrás de emprego e oferecem vagas com salários acima da média e com poucas exigências. É o modo como os criminosos conseguem os dados pessoais dos candidatos para cometer estelionatos, como explica o diretor de Serviços e Segurança da FEBRABAN, Rafael Miele.
12: A partir daí, começam as armadilhas. Podem exigir o pagamento de cursos rápidos, cobrar por exames médicos que não existem ou até solicitar dados pessoais e documentos para aplicação de outros golpes.
11: Rafael Miele passa algumas orientações para evitar cair nesse golpe.
12: Para se proteger, fique atento. Desconfie de ofertas de emprego recebidas por e-mail, WhatsApp ou telefone, principalmente quando você não se candidatou à vaga. Fique atento a promessas fáceis demais, com altos salários e processos seletivos simplificados. Sempre pesquise a empresa nos canais oficiais. Nunca pague taxas antecipadas para participar de processos seletivos e evite enviar documentos ou assinaturas digitais sem ter certeza de que a vaga é legítima. Lembre-se, informação e atenção são sempre as melhores formas de se proteger.
11: Além da perda de dinheiro de forma imediata, os criminosos podem fazer financiamentos em nome das vítimas a partir de imagens de documentos enviadas para autenticações biométricas, junto com informações bancárias. Com informações da Agência Brasil e supervisão de Rafael Gasparuto, da Rádio Nacional em Brasília, Vitor Mendes.
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14: Futebol brasileiro começando a semana todo vapor, Série B do Brasileirão. O Londrina perdeu em casa para o São Bernardo por 3-1. Copa do Brasil, jogos de volta da quinta fase. O Internacional se classificou, vencer o Athletic por 3-2. O Cruzeiro bateu o Goiás por 1-0 e também carimbou o passaporte. O Fluminense passou pelo Operário ao vencer por 2-1 no Maracanã. Nesta quarta-feira, a bola rola para 7 jogos da Copa do Brasil. Teremos às 7 da noite Juventude São Paulo, Vasco da Gama e Paysandu. 7:30 da noite a bola rola para Curitiba e Santos. 8:30 da noite teremos Mirassol e Bragantino. Às 9:30 a bola rola para Ceará e Atlético Mineiro, Jacuipense e Palmeiras, Remo e Bahia. Pela Copa Centro-Oeste, uma partida, 7 da noite, Vila Nova e Anápolis. Da Rádio Nacional em Brasília, Bruno Mendes.
0: 7h59, o Repórter Nacional fica por aqui. Agora você confere o programa Alô, Alô Brasil com José Luiz da Atena. Uma ótima quarta-feira para você e até amanhã.
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1: Fala aí, pessoal, bom dia para todo mundo, sejam todos muito bem-vindos, todas muito bem-vindas. 8:01, começando o Alô, Alô Brasil desta quarta-feira, dia 13 de maio de 2026. Esfriou demais, aqui em São Paulo está frio ainda. Boa parte do Brasil também está sentindo essa mudança na temperatura. Parece que as próximas horas teremos uma subida razoável dos termômetros pelo Brasil afora. Eu gosto do frio, eu gosto bastante do frio. Não sei se você gosta, você que está aí nos ouvindo nos quatro cantos do país, manda mensagem para a gente aí, você já conhece os nossos canais de comunicação, você pode mandar um WhatsApp. E hoje prometo, viu, Karina? A gente levou um puxão de orelha. Bom dia para você, tudo bem?
2: Bom dia, Agostinho. Bom dia a todos. Ontem a gente levou um puxão de orelha.
1: Levamos um puxão de orelha, da nossa chefe, a Silene, porque a gente chama para o ouvinte mandar mensagem, eles mandam mensagem e nós não colocamos no ar. Isso é um tapa na cara da sociedade, tá certo?
2: Uma vergonha.
1: Uma vergonha. Então, hoje a gente vai colocar no ar, sim, as mensagens que vocês enviarem pra gente, que a gente fica muito feliz com as mensagens, seja pelo WhatsApp, seja pelo nosso chat. No Zap, qual é o número?
2: Nosso número do WhatsApp é 11974690138. Não pode esquecer de colocar o DDD11, senão a mensagem não chega, tá? Manda mensagem, pode ser por escrito, por áudio também, áudio de até um minuto, tá bom? Fala seu nome completo, onde você fala, a cidade que você está falando, para a gente repercutir aqui durante a programação.
1: É isso aí, manda mensagem mesmo, de áudio é bem legal, que a gente ouve o sotaque brasileiro, é muito bacana, fala de onde você está ouvindo a gente, enfim, o assunto que você quiser, tá bom? 11974690138 é o Zap, você pode mandar mensagem também pelo nosso chat, youtube.com/radionacionalbr, youtube.com/radionacionalbr, tá bom? Olha só, hoje é dia 13 de maio, temos muitos assuntos para tratar. Mas alguém lembra do que aconteceu na história brasileira no dia 13 de maio? Será que alguém lembra ainda? Em 1888, assinatura da Lei Áurea pela Princesa Isabel. O Ricardo Garcia já fez uma cara aqui, assim e tal, porque a gente aprendeu lá atrás que, nossa, que momento mágico, né? Da garantia dos direitos humanos, sociais, enfim, da valorização da vida, enfim. Foi o que contaram pra gente, né, da assinatura da Lei Áurea pela Princesa Isabel. Ok, não, ela teve um momento, enfim, teve uma importância, havia movimentos mesmo que exigiam o fim da escravidão, né, isso havia, houve várias revoltas, enfim, várias ações populares mostrando que não existia mais sentido algum em ter escravidão. Aliás, o Brasil foi um dos últimos a acabar com a escravidão, uma vergonha mesmo na história brasileira. Mas, enfim, em 1888, portanto, há 138 anos, acabava oficialmente a escravidão no Brasil, só que não, né? Só que não, a gente sabe ainda as mazelas que boa parte da população brasileira que ainda enfrenta os fantasmas da escravidão, boa parte dessa população é obrigada a enfrentar no dia a dia as desigualdades, enfim, o preconceito, o racismo. Isso acontece todo dia, é só a gente ter olhos para ver. E tendo olhos para ver, a gente se escandaliza com medidas, por exemplo, como as que vêm de Santa Catarina, que de um tempo para cá vem se tornando um núcleo, infelizmente, um centro de concentração de preconceito, de racismo, de xenofobia, enfim, de tudo que a gente reprova. E é lógico, eu não estou falando de toda a população de Santa Catarina, pelo amor de Deus, que é uma terra linda, com um povo maravilhoso. Aliás, espero contar com mensagens de Santa Catarina para confirmar isso que eu estou dizendo. Mas que tem uma leva de gente aí, que se concentra. Aliás, muita gente que não é daí também vai para aí, né? Para estimular esse preconceito e, enfim, e divulgar ideias sectárias, ideias supremacistas, isso existe sim. E se alguém tem dúvida, recentemente a Assembleia Legislativa de Santa Catarina aprovou um projeto de lei, que virou lei, porque foi sancionada pelo governador Jorginho Melo, do PL, Jorginho Melo, do PL, sancionou a lei votada pela Assembleia de Santa Catarina que acabava com as cotas nas universidades estaduais e instituições de ensino superior de Santa Catarina. E aí, enfim, não vale a pena entrar nos detalhes, mas, grosso modo, acabava com as cotas, tanto para contratação de professores, de funcionários, também para a entrada de alunos nessas universidades e nessas instituições de ensino de nível superior de Santa Catarina. Uma aberração, uma barbaridade que foi sancionada, aprovada pelas instâncias de poder estadual de Santa Catarina, os deputados e o governador Jorginho Melo. Lógico, felizmente, né, o Supremo Tribunal Federal rechaçou essa decisão, não poderia ser diferente mesmo, houve uma votação no Supremo considerando inconstitucional essa decisão que Santa Catarina achou que podia tomar. E aí o recado que os ministros do Supremo deram para os legisladores de Santa Catarina foi que o combate à desigualdade não é uma opção do Estado, qualquer que seja ele. O Estado, os Estados da Federação, não podem optar individualmente, eu quero combater a desigualdade, eu já não quero combater a desigualdade. Isso não é uma opção, não está nas atribuições dos Estados definirem se desigualdade pode acontecer ou não pode acontecer. Então, o Supremo derrubou essa medida. Agora, assim, a vergonha não para, né? Ela só piora. Na argumentação apresentada pelo governo de Santa Catarina, para tentar justificar esse fim das cotas, a argumentação foi o seguinte, que Santa Catarina, essa lei que derrubaria as cotas, estaria compatível com as singularidades demográficas do estado de Santa Catarina. Então, a lei que tentava proibir as cotas estaria compatível com as singularidades demográficas do estado de Santa Catarina. Segundo o que foi dito pelo governo do estado de Santa Catarina, o estado de Santa Catarina ostenta a maior proporção de população branca do país. Olha só, isso lembra episódios que a gente quer esquecer da humanidade, hein? Discursos supremacistas, racistas.

enfim, que acabaram movendo legiões de homens e mulheres, uma população inteira na Alemanha. A gente lembra.

0: de justificar a quebra das cotas raciais, nós estamos muito mal servidos. Agora, que bom que o Supremo Tribunal Federal, tão combatido, e às vezes até com razão, criticado com razão, a gente tem que criticar mesmo, mas combater o Supremo é um tiro no pé. O Supremo, nos últimos tempos, tem sido o bastião que tem nos salvado de guinadas à direita que a gente não pode deixar que aconteça, tá certo? Agora são 8:09, vamos girar a nossa reportagem, já já tem entrevista importante aqui no Alô Alô Brasil, mas antes disso, um assunto também muito importante, o Brasil está escandalizado, São Paulo em particular, mas o Brasil inteiro escandalizado com o que aconteceu no Jaguaré, na segunda-feira, quando uma obra da Sabesp privatizada, fez com que uma explosão destruísse várias casas, ferisse gravemente 3 pessoas e matasse um homem de 59 anos. As informações mais recentes dão conta de que um dos internados está em estado grave, entubado, inclusive. Vamos torcer para que essa outra vítima se recupere e vamos torcer para que as autoridades que restaram nesse estado de São Paulo tomem providências. E o Vicente Figueira tem informações ao vivo, direto dessa tragédia anunciada envolvendo a Sabesp. Hein, Vicente? Bom dia.
1: Bom dia, Agostinho. Bom dia a todos os ouvintes do Alô, Alô Brasil. Verdade, Agostinho, uma tragédia anunciada. É verdade. Olha só, e essa explosão provocada por essa obra da Sabesp no Jaguaré, aqui na Zona Oeste de São Paulo, ela continua tendo consequências para dezenas de famílias da comunidade Nossa Senhora das Virtudes 2. A Defesa Civil já vistoriou 105 imóveis que foram atingidos pela tragédia e mantém 19 casas interditadas por causa de risco estrutural. Até o momento, 48 imóveis foram liberados para o retorno dos moradores. Outros 14 receberam classificação laranja, indicando danos estruturais importantes, enquanto 5 imóveis foram condenados e precisaram ser demolidos, viu, Agostinho? A explosão aconteceu na tarde de segunda, como você mencionou anteriormente, após o rompimento de uma tubulação de gás com gás durante uma determinada obra lá. O acidente matou Alex Sandro Fernandes Nunes, de 49 anos, deixou outras 3 pessoas feridas. Um dos pacientes deve estar recebendo alta hoje, outro segue estável e o terceiro, como você também mencionou, permanece internado em estado grave na UTI do Hospital Regional de Osasco. Ontem, moradores começaram a voltar gradualmente para casa. Em algumas residências, o cenário ainda é de destruição total, com paredes rachadas, fosso, caídos e risco de desabamento. Técnicos da Defesa Civil, IPT, Sabesp e Congás, seguem realizando novas avaliações. Bom, vídeos gravados por moradores, Agostinho, mostram o momento da explosão com uma grande chama e forte deslocamento de ar, assustando toda a vizinhança, uma verdadeira cena de guerra. E logo mais às 10 horas da manhã, a Sabesp, a Congás, a Artesp, a CDHU e Defesa Civil vão estar concedendo uma entrevista coletiva no local da explosão registrada na região do Jaguaré, né? Zona Oeste aqui da capital. Então, vão ser apresentados esclarecimentos sobre a continuidade dos trabalhos da região, o atendimento habitacional às famílias afetadas e análise dos imóveis atingidos e o auxílio que tinha sido emergencial, que tinha sido proposto inicialmente pela Sabesp e Congás, passou de R$ 2.000 para R$ 5.000, porque houve uma reclamação generalizada que o valor era muito pequeno. E desse total, 194 famílias já receberam benefício via Pix, segundo a Sabesp e a Congada.
0: Valeu, Vicente. Vamos ficar atento a esse caso. José Luiz da Atena com a gente aqui. Agora, a Sabesp vai dar explicação, né, Datenão? Vamos ver se tem alguma explicação. Bom, acho que não tem nenhuma explicação razoável para justificar essa tragédia, Datena. Bom dia para você.
2: Bom dia, Agostinho Teixeira, meus amigos da Rádio Nacional, a frequência do Brasil, o baleado depois de uma viagem cansativa, muito frio, calor em Brasília e frio aqui em São

Então, não consigo me livrar dessa gripe aqui. É, mas eu fiz questão apenas de participar do programa. Agora, amigo, não foi a explosão da casa que mostrou que essa BESP privatizada está privatizada de uma maneira a lembrar não privatização, e sim privatização, que parece uma privada essa BESP. Essa é a grande realidade. Olha, a gente não vem comentando sobre a privatização da Sabesp depois da explosão. Há quantas vezes nós falamos já sobre problemas com a Sabesp depois da privatização? Foi tema de comentário meu que não adianta o taxista querer vender o Estado, sendo que o resultado final não chega até o consumidor. A Sabesp lucrou 1 bilhão, sei lá, quanto foi o lucro da Sabesp, e as reclamações são cada vez maiores pelo simples abastecimento de água, ou falta de abastecimento de água, contas que não condizem com a realidade. Então, a explosão foi simplesmente o ápice das reclamações que estão sendo feitas com a Sabesp. Já faz pelo menos uns 2 meses que a gente tem reclamado sobre privatização. Eu até disse, não adianta nada você privatizar se de repente o produto final não chega até o consumidor. Deu certo a privatização? Como é que você sabe que deu certo a privatização? Quando a empresa que privatizou continua ganhando, só que os serviços melhoram. Há quanto tempo que nós estamos questionando a privatização da Sabesp? Adianta alguma coisa? Evidente que não. Há quanto tempo nós estamos reclamando essas privatizações do transporte coletivo? Há quanto tempo? Adiantou alguma coisa? Adiantou coisa nenhuma. É trem que descarrilha, é trem que não chega, é metrô que anda em velocidade reduzida e coisas que tais. Não adianta o Tarcísio vender o Estado de São Paulo se o produto final não tem dado resultado. Eu repito, eu não sou contra livre comércio, pelo contrário. Não sou contra privatização, pelo contrário. Mas desde que o resultado final seja em benefício do povo. E nós não estamos falando pontualmente por causa da explosão que houve na Sabesp. Isso aí foi só a ponta do iceberg. Custou a vida de uma pessoa. Agora, há quanto tempo nós estamos falando que depois dessa privatização, é só você lembrar os buracos abertos em Marginal e outros pontos da cidade, aqueles buracões enormes, por falta de obras decentes ou obras mal feitas pela Sabesp. Agora, já é mais do que momento para que o Ministério Público intervenha nessa privatização, para que o Estado intervenha nessa privatização. E vamos esperar quanto tempo, hein? Quanto tempo a Enel ficou em São Paulo e no Brasil? E quanto tempo a gente vem contestando a privatização da energia elétrica em São Paulo? Eu lembro que na época da pandemia, que viu aquelas contas de 8 mil reais para uma padaria que pagava 500 na média. Então, nós falamos quase que de quantos anos? 7, 8 anos dessa Enel. E foram tomar providência quando? Agora. Depois de um prejuízo ao Estado violento e um prejuízo ao povão também. Essa explosão que levou a vida de uma pessoa poderia ter sido muito pior. Mas se não fosse a explosão, e é claro que a gente lamenta o resultado final, porque o resultado final foi morte, e uma morte é uma tragédia. Ah, morreu um só. Como morreu um só? Se morreu uma pessoa, já é uma tragédia tão grande quanto se morresse 10, 15, 20, 30. Porque onde morre um, com aquela explosão que houve, por uma série de circunstâncias, morreu um. Mas podia ter morrido 10, 15, 100. Qual é a próxima explosão que vai acontecer? Então, acho que isso deve ser objeto de observação imediata. O contrato é o seguinte, não funcionou e não tem funcionado para o povo, interrompe imediatamente o contrato, aplica-se a multa contratual e faz uma nova licitação, pô. Não deu resultado a licitação da Sabesp. Eu não sei porque

não estou aqui em São Paulo esses dias, o que é que o Tarcísio fala sobre isso? O Tarcísio costuma ser um cara justo, mas demora demais para tomar medidas, principalmente em relação à privatização. O Tarcísio ama a privatização. Eu cheguei a discutir com o Tarcísio privatização da CCR nessas linhas de trem. Ele me ligou um dia da pena, nós precisamos ir na CCR para eu te mostrar como é que é a CCR. Eu falei, ô Tarcísio, vai me desculpar. Eu não vou lá na CCR brincar de trenzinho. Não, porque a CCR volta e meia liga para o dono da emissora que eu estou para meter um pau em mim. Então, amigo, não funcionou o resultado da privatização, acabou outro contrato, como fez com a Enel, mas não espera 10, 15 anos. E quem paga é o povo, às vezes com a vida. Não dá. A gente está falando dessa explosão porque foi pontual. Olha, aparece uma zona de guerra. E aquelas frases feitas. Mas há quanto tempo tem aberto buraco para tudo quanto é lado e buracos enormes aqui nessa cidade? Porque a privatização da Sabesp não deu resultado. O grau de insatisfação supera 50% da população. Eu repito, para dar certo a uma privatização, o povo tem que ser o principal beneficiado. E com um detalhe, se você desonerar o Estado que é inchado, que gasta muito, como todos os governos, está tudo certo. Você tirou das costas do dinheiro público do Estado, o nosso dinheiro, uma empresa que não dá lucro, uma empresa que vem cada vez mais exigindo dos cofres públicos, uma empresa que não funciona, uma empresa que não entrega energia elétrica como a Enel ficou durante séculos não entregando. O cara diz, pô, tinha um apagão em São Paulo, cinco dias, uma semana para voltar a energia elétrica, o cara perdia comida. É repetir tudo que a gente já falou, caramba. É repetir tudo que a gente já falou. O cara perdia remédio dentro do raio da geladeira. E ficou se discutindo o sexo dos anjos em relação à energia elétrica da Enel durante anos. E quem pagou foi você que está me ouvindo aí. Agora, se essa Sabesp não deu resultado já, se faça uma nova licitação, pô. A coisa é radical, tem que ser radical. Eu não sou contra privatizar, mas vender o Estado do jeito que o Tarcísio está vendendo e não dar resultado final, aí não adianta mais. Aí não adianta você continuar insistindo. Eu não sei. De repente, se discute, o cara bate no peito, quebra martelo, fala que vai privatizar, entendeu? Daqui a pouco nós estamos sendo privatizados aqui em São Paulo. Já estamos sendo, na verdade, privatizados e jogados na privada. Então, essa explosão foi o que menos me chamou a atenção. Porque todo mundo só fala da explosão. E foi, claro, que a vida perdida me cortou o coração. E uma pessoa morta, é o que eu disse, já é uma grande tragédia proporcional a 10, 15, 20. Uma vida não tem preço. E o cara estabelecer preço para o cara perder casa e perder uma vida por R$2.000, isso é o fim do mundo, pô. Só funciona para o lado de quem compra a empresa, de quem adquire a empresa, de quem administra a empresa, ganha bilhões e o povo se ferra. Entendeu? Não deu resultado, para logo com isso. Eu não sei como é que o Tarcísio, que é um sujeito de personalidade, não faz isso. É porque ele ama a privatização. Eu discuti com o Tarcísio sobre a CCR algumas vezes. Discuti numa boa, porque ele me ligava na pena, se precisa conhecer a CCR, porque a única empresa que opera sobre trilhos aqui em São Paulo e no Brasil, é a única empresa, eu não tenho oportunidade, o Estado vai ser desonerado, porque tem muita corrupção no serviço do Estado. Com a privatização não tem? Com a privatização não tem? Eu dizia para ele, sério, me convidou para visitar a CCR. Só faltava visitar a CCR, não faltava mais nada. Brincar de trenzinho ou de transporte coletivo. Falei, ó, sinto muito, mas não vou.
Eu não vou, eu tenho minha dignidade.

0: cidade, eu vou visitar. Se você não querem te mostrar como é que funciona, eu falei, não, eles vão mostrar como é que não funciona, que é pau todo dia. Então, primeiro tem que matar no Rio. Se não deu certo essa privatização, faça uma nova licitação. Pelo menos você mostra que o Estado tem dono. E não é o governador. O Estado tem dono. E não é quem privatiza. O único dono do Estado é o povo, pô. Se o povo não está satisfeito com os serviços prestados e a reclamação não é de agora, pô, há quanto tempo a gente vem reclamando da Sabesp antes da explosão? Agora, porque a explosão parecia realmente um bombardeio, e morreu uma pessoa, parece que o único problema da Sabesp foi com essa explosão. Não foi. E os buracos abertos nas vaginais aí? Cabia um túnel de metrô nesses buracos. Vem errando muito essa nova administradora da Sabesp. Reúna-se com essa empresa e diz o seguinte, olha, ou vocês, no espaço X, consertam a situação, não ganhem só dinheiro, entreguem o serviço decente ao povo, ou nós vamos interromper esse raio desse contrato. Porque você começa a pensar, porque é que um contrato que não dá resultado, você vai mantendo. Na questão da Enel, eu acho que eu fui o primeiro idiota que começou a meter o pau nessa Enel. Fui o primeiro imbecil que começou a meter o pau nessa Enel. Sabe por que eu sou imbecil? Porque eu reclamo de coisas que eu sei que não vão dar resultado. Entendeu? Primeiro deram, obviamente, atenção muito mais a Enel do que aquilo que eu falava. Depois de 10 anos, os caras vão e interrompem o contrato. Ou não deixam participar de licitação. Mas em 10 anos, o quanto que o povo já se ferrou na mão dessa privatização? Nada contra, repito, privatizar empresas, mas privatizar de uma forma correta. Só tem que ter um resultado, meu irmão. Eu estou me lixando se essa empresa que privatizou determinado setor. Eu sou contra privatização de setores estratégicos, como energia elétrica, como transporte coletivo. Sou contra. Eu sou contra. Porque isso tem que ficar na mão do Estado. Porque isso é usado como massa de manobra para manipular crises terríveis. Por exemplo, como é que pode você ter a Petrobras com um capital semiaberto na Bolsa, se os caras querem ganhar dinheiro e pagar quem tem ação da Petrobras, a gente paga, vende o petróleo a preço de banana e todos os derivados de petróleo, principalmente os combustíveis, e principalmente agora numa guerra, você vende a preço de banana o petróleo, é refinado lá fora, e você paga uma gasolinas mais caras do mundo, sendo um país, o Brasil é independente da produção de petróleo. Grande coisa você ser independente da produção de petróleo. A gente manda os gringos refinarem o nosso petróleo e nós pagamos uma gasolina cara pra cacete. Daqui a pouco não vai voar mais nada, porque querosene de avião está cada vez mais caro, os aeroportos estão ficando mais vazios. Essa é a grande realidade. Porque as empresas vão cancelar voos e tal. E que serviço isso é prestado à população? Porque esses caras que ganham milhões por uma passagem cara pra caramba, de avião, por exemplo, eles não voltam atrás. Tem guerra, tem falta de abastecimento. Já estamos se falando em racionamento em boa parte do mundo por causa dessa guerra que não termina. Entendeu? E de repente, o cara não baixa o preço da passagem de avião. É caro pra caramba. Está tudo errado. Eu repito, não sou contra o livre comércio, mas acho que setores estratégicos, como energia elétrica, como combustíveis, tem que ficar na mão do Estado. Mas o Estado, acontece muita corrupção quando o Estado toma conta dessas empresas. Olha, se tem corrupção, manda pra cadeia, pô. O cara não foi lá, não roubou milhões do banco, tá na cadeia. Mesma coisa tem que ser no serviço público. porque a maioria dos funcionários do serviço público é de gente de bem e quer trabalhar. Quem não quer, quem é ladrão, quem quer encostar o corpo, você pega e ou põe na cadeia porque é ladrão, ou manda embora porque quer encostar o corpo. Nós temos que moralizar o serviço público, e não é porque o serviço público é ruim, e hoje em boa parte das atividades que nós temos é ruim mesmo, que você vai entregar isso na mão de gente que vai ganhar bilhões. Parece até que você quer que o serviço público seja corrupto, que o serviço público não funcione, para vender por bilhões privatizações de séculos, 20 anos, 30 anos. O contrato tem que ser feito, já que tem privatização. Amigo, se em 6 meses você não prestar um serviço melhor à população do que o Estado vinha prestando, automaticamente seu contrato está anulado. Entendeu? E o descumprimento do contrato é claro. Eu mesmo me ferrei, paguei milhões aí porque não cumpri um contrato. Mas fui lá e paguei. Essas empresas que não entregam o serviço que prometem, por que você acha que lucram 1 bilhão? Porque está fazendo pouco e ganhando muito. Então, não é que não tenha me assustado essa explosão. Agora, a pergunta é a seguinte, onde é que vai ser a próxima explosão? Quantos caras vão morrer na próxima explosão? E se a gente não considerar isso, porque para mim o resultado bosta é a pior coisa que existe, que uma vida não tem indenização, é uma vergonha uma empresa que fatura 1 bilhão oferecer 2 mil reais. O que você compra com 2 mil reais, ô? Pega 2 mil reais, o que você faz com 2 mil reais? Pouco mais que o salário mínimo, o cara ter a casa dele fodida. A história da vida inteira dele desaparece de uma hora para outra. Que indenização é essa? Que palhaçada é essa? Para uma empresa que fatura bilhões. Agora, devem estar protegidos em contratos bem amarrados. Agora, por que que nessas privatizações, quando o negócio não dá certo, o jurídico dessas empresas permanece 10, 15 anos enrolando o Estado, como fez a Enel, para continuar oferecendo péssimos serviços à população? Simples assim. Há muito tempo eu estou falando que o Tarcísio privatiza, porque ele não, eu sou a favor de livre mercado, eu não sou como os partidos de esquerda que querem socialização, comunista que não gosta de privatização. É? Vai pagar a vida do rapaz que morreu. E repito, não para por aí. 2 mil conto porque o cara teve a casa explodida. Sumiu de uma hora para outra. Quanto custa um aluguel? Aluguel numa comunidade está R$ 1.000, R$ 800 a R$ 1.000. E olhe lá, uma casinha de pau a pique, velho. Então, você faz uma coisa séria, ou fecha para balanço, pô. Ou fecha para balanço. Não dá mais para você ficar vendendo o Estado de São Paulo, Goiás, o Estado que seja, para essas empresas que vêm com capital estrangeiro enorme. Nada contra também o capital estrangeiro entrar aqui. Desde que funcione, dê emprego aqui. Não é o que tem acontecido. A maioria dessas privatizações deu super errado. Já que a Rádio Nacional é uma empresa de âmbito nacional, como diz o nome, por que que não se faz uma pauta sobre as privatizações que deram certo no Brasil? Porque a gente apresenta muito o resultado final, que normalmente é uma porcaria, mas não dá soluções. Quem é que privatizou no Brasil e que setor do Brasil foi privatizado que está dando certo? A gente podia fazer uma pauta sobre isso. Não vi ninguém falar sobre isso até agora. Agora vem meter o pau na privatização porque explodiu a casa e matou uma pessoa. Agora vem falar, porque a imagem é sensacionalista, tudo caído, helicóptero mostrando, ai, uma zona de guerra, isso aqui parece que é uma guerra. O que adianta ficar fazendo esses comentários pontuais se a gente vem metendo o pau na privatização da Sabesp há mais ou menos uns 3, 4 meses, desde que começou esse raio desse programa? Será que a indignação minha, você que está ligado aqui na Rádio Nacional, pode ser, porque eu estou gripado, eu tenho que sair daqui, vou sair daqui envolver meu filho, que ainda está internado. Estou irritado pra caramba, porque tem coisas absurdas que acontecem e não tem cabimento. Entendeu? Ontem, para você ter uma ideia, o Alexandre Teixeira, de como é o ser humano, eu entrei num avião da Gol, cuja tripulação era incrivelmente gentil. Mas incrivelmente gentil. Então, eu cheguei no avião, tinha lá, só aquelas assentos conforto lá na frente, e tinha lá uma poltrona do meio, que era a minha poltrona, comprada e paga naquela classe diamante, uma poltrona de um lado, com um rapaz sentado do lado, e do outro lado uma poltrona vazia. A aeromoça, com toda a gentileza dela, e o menino comissário, senhor da pena, o senhor quer sentar aqui nessa outra poltrona para dar mais espaço para a pessoa que está do lado, para o senhor? Só que essa poltrona aqui, ela está isolada porque ela está com a mesinha quebrada. Eu falei, não vou fazer questão de mesa, eu não vou na Santa Ceia, eu vou voar, graças a Deus, tem gente boa com vocês, vocês estão me oferecendo essa poltrona aqui do lado. Você está ouvindo a história que eu estou falando ou está prestando atenção em outra coisa aí, Agostinho?
1: Não, estou ouvindo atentamente aqui.
0: Então, repete a história que eu estou falando.
1: Você pegou um avião da Gol, tinha uma comissária super gentil. Aliás, eu peguei recentemente também uma da Gol, que eu fiquei quase constrangido com a educação dela. Simpaticíssima.
0: É impressionante. Parabéns aí a Gol pelo serviço.
1: É.
0: Pois é, que base eu falei.
1: Aí você sentou naquele assento conforto, tinha um rapaz do teu lado
0: na
1: e o outro...
0: Na minha poltrona.
1: É.
0: Eu não sou folgado.
1: Exatamente.
0: Eu sou escalado
1: na do meio.
0: Poltrona, sentei na minha poltrona
1: na
0: do lado,
1: meio.
0: O cidadão.
1: É.
0: Aí me foi oferecida a perspectiva, a hipótese de eu sentar na poltrona do lado, para ficar no meio vazia, que a poltrona do lado estava travada porque quebrou a mesa. Eu falei, olha, minha filha, eu agradeço porque eu não vou utilizar a mesa. Isso aí não costuma dar certo para mim. Eu já, a confusão me procura. Bom, eu sentei ali. Não deu outra, aparece um cara com a cara amarrada. Eu não quero nem saber quem é esse cara, nem procurei saber. Se fosse em outra ocasião, eu tenho tanto problema para pensar na minha vida que eu não vou discutir por causa de uma poltrona de avião. Não vou mesmo, mesmo que eu estava na minha razão. Eu não pedi para sentar ali naquela poltrona. A amabilidade dos funcionários da Gol foi tamanha, falou, ó, ninguém vai usar essa poltrona, o senhor pode sentar aqui. Aí chega um cara que era dono daquela poltrona. Eu acho que ele era dono do avião pelo jeitão do cara, entendeu?
1: Sim.
0: Aí o comissário me chamou de lado, o senhor da pena, o cidadão ali acha que nós merecemos o senhor, e que porque o senhor é de televisão, e que o senhor está sentado nessa poltrona, eu expliquei que a poltrona está com a mesinha quebrada e tal. Você sabe o que o cara fez, Alexandre?
1: Não sei, não.
0: Me olhando com uma cara de poucos amigos. Oh, meu, se eu fosse ter Pedro de cara feia, eu não saia da minha casa. Primeiro que eu vejo a minha cara no espelho todo dia feia pra caramba. Tô até evitando, tô fazendo barba de costa. Entendeu? E eu não sei o que aconteceu comigo. Acho que baixou o espírito de Mahatma Gandhi, da Madre Teresa de Calcutá, porque eu não costumo reagir bem a esse tipo de coisa. Moral da história, o rapaz chegou para mim, senhor da pena, o sujeito bateu o pé, porque ele disse que a poltrona é dele e o senhor não tem direito de sentar ali, o senhor está sendo favorecido. Eu falei, a poltrona é dele, o número é dele? É dele não, é da Gol, mas o número da poltrona era dele. Estou citando um exemplo de como você analisa o ser humano. Não procurei saber o nome do cara, antigamente eu procurava. Não procurei saber o nome do cara, não discuti com o cara, falei assim, olha, se o lugar é dele, tudo bem, é justo. Voltei a minha poltrona no meio, espremido na sarchicha ali, não tem problema. Voltei a minha poltrona no meio. Agora, o que você acha que aconteceu, Luciano?
1: Não sei não, estou curiosíssimo para saber.
0: O que você acha? Né? Você entendeu?
1: Entendi.
0: Poltrona vazia, com a mesa quebrada, e ninguém ia viajar ali porque a mesa estava quebrada.
1: É.
0: O cara gosta de ter a mesa dele. Mesa, cadeira, pô, concorda comigo ou não?
1: Sim.
0: Então, o que você acha que aconteceu?
1: Sei lá, acho que ele não sentou na cadeira dele, na poltrona dele.
0: O cara não sentou na cadeira que ele brigou para viajar na cadeira dele. Ele não sentou. Ele deixou a poltrona vazia e sentou numa outra que tinha a mesa funcionando. Não sei se atrás, de onde eu estava, ou graças a Deus, ele sentou lá para trás. Porque antes só do que mal acompanhado. O cara fez questão de deixar aquela cadeira vazia só pelo fato de exigir a cadeira vazia, com uma mesa quebrada e que ninguém viajou na cadeira. Isso é próprio do ser humano. O ser humano não quer o bem próprio dele, porque o bem próprio dele, na opinião dele, seria sentar no lugar que ele comprou, nada mais justo que isso. Por não é que o cara não foi na cadeira e a cadeira veio vazia de Brasília até aqui.
1: Maluquice,
0: isso é,
1: né?
0: Isso típico, é. São exemplos pequenos. É bem típico de um cara que faz questão de manter a cadeira vazia só para manter a pequena autoridade que ele tem e o direito que ele tem de sentar naquela cadeira. Pô, se o cara discutiu pela cadeira e senta ali, tá tudo certo, perfeito. Mas o cara brigou por uma cadeira vazia, o Alucino.
1: Não, isso é loucura mesmo. Esses ambientes, assim, o trânsito também permite que, se você tiver tempo e paciência, tiver inspirado para analisar a atuação, o gesto, enfim, a postura, as loucuras que acontecem no trânsito, também são bem significativas e pedagógicas também. São interessantes mesmo. Deixa eu te falar uma coisa, Datenão. O senador Jacques Wagner está com a gente aqui. Aliás, ontem a assessoria do senador, quero registrar aqui porque é importante, entrou em contato comigo para solidarizar com a situação do Joel, enfim, estavam todos preocupados, fazendo um pensamento positivo. Então, só para agradecer o pessoal todo e agradecer o senador Jacques Wagner por essa preocupação, que foi genuína, e eu fiquei tocado com isso mesmo, viu, Datenão? Então, o senador, líder do governo no Senado, já está aqui com a gente, Datena.
0: Olha, eu não queria nem participar da entrevista com o Jacques Wagner. Primeiro que eu estou gripado e depois que eu vou sair daqui, vou na UTI. Não vou na UTI, eu vou ficar perto da UTI para que meu filho me veja. Porque realmente ele ainda está naquele período de 48 horas, ele teve um sangramento considerável na coluna cervical, que atingiu mais ou menos a... Está difícil para falar por causa da gripe e da emoção também, que atingiu a medula e ele poderia ter ficado paraplégico. Graças à equipe do Einstein, a médicos excepcionais do Einstein, ele vai ficar bem sem sequelas. Mas a gente fica preocupado. Eu não queria participar da entrevista com o Jacques Wagner, porque é uma entrevista que já nasce comprometida. Você sabe por quê que ela já nasce comprometida?
1: Por quê, Datena?
0: Sabe por quê? Porque o Jacques Wagner é uma das poucas pessoas na política brasileira que eu tenho... Poucas não, tem muito mais gente. Se você fica metendo pau na classe política inteira, você abre espaço para regime de exceção, como o golpe que houve aqui e que os caras falam em soltar golpista toda hora. O senador Jacques Wagner é, na minha opinião, no meu ponto de vista, uma das referências políticas desse país. Ele me lembra Ulisses Guimarães, Tancredo Neves, o Sereno Kubitschek, que, aliás, ficou determinado que ele foi morto pela ditadura militar. Acidente é uma obra. O senador Jacques Wagner é de uma honradez, de uma perspectiva política enorme. Ele é uma pessoa que serve como minha referência. Então, fica prejudicada a minha participação na entrevista, porque eu simplesmente tenho um cara como minha referência. Eu adoro o Jacques Wagner. E não é de hoje que eu adoro o Jacques Wagner. Sempre falei para o Cajuru, e tem contatos mais próximos com o Jacques, é um tipo de pessoa que você gostaria de conviver para aprender. Entendeu? É o tipo de pessoa que está no serviço público e só pensa no povo, ao contrário desses caras que privatizam, vendem o Estado e só não pensam no povo, que deveria ser o principal objetivo de qualquer político. O senador Jacques Wagner é de uma honradez enorme. E outra coisa, sorte do Lula, que ele tem amigos como Jacques Wagner, como conselheiros como Jacques Wagner, porque o Jacques Wagner é amigo meu. E eu sou prova disso. Era amigo do Lula nas horas difíceis, nas horas mais escuras.

0: Ele estava lá. Sempre foi amigo do Lula. É por isso que o Lula adora também o Jacques Wagner. Senador, bom dia. Um prazer falar com o senhor.
1: Bom dia, Datena. Bom dia, Agostinho. Bom dia a todos que nos acompanham pelo Alô, Alô Brasil, da EBC. Olha, primeiro, até eu fico emocionado de entrar na conversa depois de tanto referência positiva, Datena, que você fez à minha pessoa, e eu lhe agradeço. Eu realmente ontem me preocupei, porque quando eu cheguei no plenário, nosso super amigo, seu e meu, Cajuru, me falou: olha, o Datena saiu correndo para São Paulo, que o filho dele foi fazer uma cirurgia delicada. Com a graça de Deus, pelo que você descreveu, parece que tudo deu correto e Deus vai abençoar para que ele saia, o Joel saia dessa inteiro e possa continuar a vida dele como um jovem, como seu filho. Então, realmente, eu fiquei preocupado, falei com a equipe: ó, precisa saber se o Datena amanhã vai ou não vai fazer o programa, a entrevista, porque eu soube que o filho dele teve isso, o Cajuru me falou. Mas graças a Deus, você está aí, acabando a entrevista, você vai ficar lá colado, perto, porque não dá para entrar na UTI, mas pelo menos para a energia positiva sua, e carregue a minha também para ele. Se Deus quiser, vai dar tudo certo, mas... Bom dia a você, Agostinho, e a todos que nos acompanham nesse momento, e obrigado pela referência elogiosa.
0: É sincera, direta e correta, e condiz com a sua figura política e humana. Né? Só consegue ser político e humano ao mesmo tempo, que é muito difícil hoje em dia, não só no Brasil, mas em qualquer lugar do mundo. Senador, a gente vive um período de extrema instabilidade geopolítica, né? E a geopolítica é fundamental, porque a geopolítica envolve o mundo inteiro. Nós temos conflitos seríssimos que podem levar a um conflito armado globalizado. Já está globalizado, a gente não tem guerra mundial, mas tem dois focos principais de guerra, dos Estados Unidos e Israel contra o Irã, a invasão da Rússia à Ucrânia, e tudo parece estar caminhando para que haja um acordo, porque todo mundo está chegando à conclusão de que isso não faz mal, não faz bem a ninguém no mundo. Tanto que o presidente Trump foi visitar a China, levando altos funcionários do seu governo e levando empresários e coisas que tais. Né? Mas o que é o principal objetivo dos americanos é um objetivo imperialista de conquista. O Trump invadiu a Venezuela e agora já começa a vender no mapa o Estado soberano da Venezuela, como Estado de número 51 dos Estados Unidos. Entendeu? Mas, de repente, chega essa conclusão de que os caras, se pudessem, dividir o mundo em dois ou três, ou quatro. Os países mais poderosos, que têm um poderio militar enorme. Tá? E, de repente, a Europa fica desesperada, porque não sabe o que fazer, perante o Trump, que sempre ajudou da Europa, os Estados Unidos sempre ajudaram a Europa, boa parte do mundo, recuperação da Segunda Guerra Mundial com o Plano Marshall, recuperação do Japão, primeiras histórias, soltam bomba e matam milhares de pessoas, vão lá e ajudam a reconstruir, mas por quê? Porque eles querem ganhar dinheiro também em cima da reconstrução. Isso é império. Eu não tenho nada contra o povo americano, pelo contrário, eu respeito demais o povo americano e eu realmente não gosto do Trump. Mas no meio desse conflito que existe mundial, aparece um cara que o senhor conhece muito bem. Um cara que é analfabeto, um cara que nunca sentou em banco de escola, um cara que não quer dar uma de gênio, mas foi eleito 3 vezes presidente da República. No mínimo, a admiração, não interessa do partido que o cara for. Com essa polarização idiota, alguns ridicularizam o Lula, brigam com o Lula. O Lula é o Pelé da política brasileira. Que é eleito 3 vezes presidente da República. Ele aparece como líder mundial quando ele negocia com o Trump, cara a cara, com o gigante das bigolias, sempre mantendo a soberania do Brasil. Nesse último encontro com o Trump, ontem eu entrevistei o Durigan, que estava presente nesse encontro, e pedi ao Durigan que contasse alguma história curiosa. Diz que a reunião começou da seguinte forma: o Trump começou a entrevistar o Lula, perguntando o seguinte: pô, a sua história é essa mesmo? Dá para você me contar? E todo mundo esperando, os assessores esperando.

0: Se falou, o dirigente estava dentro da sala. E disse que o Lula chegou para ele e falou assim, presidente, eu sou de origem humilde. Eu fui comer um pedaço de pão com 7 anos de idade. O Trump ficou chocado. E aí os caras queriam começar a reunião. E o Trump voltava no assunto conversando com o Lula. Então, o Lula é realmente uma pessoa diferenciada. Diferenciada. Vivendo num país onde o regime é um parlamentarismo mais que disfarçado, que o presidente é refém totalmente de um congresso que tem lá as suas preocupações e acredito que maiores com emendas do que com a situação do povo brasileiro. E o Lula consegue navegar mesmo dentro dessa cisão de poderes, né? Cada vez mais a cisão de poderes, esse cisão de poderes representa praticamente uma ameaça grave à democracia. Já tivemos um golpe aí, que os caras ficam falando de dosimetria, eu não soltaria ninguém que passou, que aplicou golpe, não. Não soltaria, não, falando sério. Falando sério, americano, quando tem golpe, o que eles fazem? Ou é pena perpétua, eles matam o cara. É isso aí. É traição à pátria. Mas vamos lá. Passou a dosimetria e não é problema meu, é problema de quem passou a dosimetria e coisas que tais. Mas acho, senador, para a gente não ficar só na perfumaria, que a esquerda brasileira está muito insegura tendo o Pelé em campo. O Pelé em campo é o Lula. Ganhou 3 eleições. O cara pode até não gostar do Lula, não gostar do que eu estou falando, e quem não gostar do que eu estou falando, que se exploda. Mas o Lula é o Pelé da política brasileira. Agora, se você tem mais 10 jogando com o Pelé e começam a ter medo de perder o jogo, é capaz de, com o Pelé, você perder o jogo. Eu acho que a esquerda brasileira está muito titubeante, tendo um cara como o Lula como líder, está titubeante demais. E eu disse, ninguém ganha eleição antes da eleição, mas perde antes da eleição. Do seu ponto de vista, não há muita incerteza por parte dos partidos de esquerda em relação a essa eleição? E essa incerteza seria a falta de confiança no nosso principal líder, que é o Pelé, e de repente pode levar por ele mesmo com erros e mais erros de todos os lados, com poderes fragmentados, ao resultado ruim que seria um retrocesso enorme à democracia brasileira?
1: Olha, Datena, primeiro, eu acho que a análise que você faz é absolutamente perfeita e eu tenho acordo com ela em praticamente tudo que você falou. Eu acabei de chegar da China na sexta-feira, que eu fui acompanhar a Neljibar, que é o Núcleo de Orquestra Juvenis e Infantis do Estado da Bahia, que é um programa criado por mim em 2007, trouxe um baiano que vivia na Europa, um pianista de grandes salas de concerto, Ricardo Castro, de Vitória da Conquista, no interior da Bahia, e criamos esse programa, por onde já passaram 45 mil jovens baianos e baianas da capital e do interior, porque o programa está espalhado em várias cidades, e eles foram fazer um concerto na Alemanha, em Frankfurt, e 4 concertos na China. Começaram em Pequim, passaram por mais 2 cidades e terminaram em Shenzhen, que é a cidade tecnológica mais avançada da China, 17 milhões de pessoas em frente a Hong Kong, onde está a sede da BID, que está instalada na Bahia e que patrocinou 60, 70% dessa viagem dos meninos. E eu não podia deixar de ir lá, que para mim foi muito emocionante, fui com Fátima, minha esposa, assistir os meninos, cara de menino baiano mesmo, de menina baiana, de gente simples, que foi brilhar nos palcos da Europa e da China. E eu fiquei impressionado, já tinha estado na China outras vezes, acompanhando o presidente Lula, a presidenta Dilma, e é uma coisa impressionante. Nessa cidade, que vivem 17 milhões de pessoas, num território de 1.300 quilômetros quadrados, acredite se quiser, mas é verdade, 600 quilômetros de metrô subterrâneo. Não tem um pedaço de papel na rua, um lixo, uma tampa de garrafa, um copo plástico. Tudo absolutamente tinindo, brilhando. E uma população que, como você acabou de descrever, não está se metendo.

0: tendo em guerra para conquistar ninguém. Essa é a grande diferença. Aliás, quem disse isso não fui eu, foi o ex-presidente Carter dos Estados Unidos, que disse que nós já estamos há 30, 40, 50 anos espalhando guerra pelo mundo inteiro. E os chineses estão espalhando desenvolvimento. Eu fui visitar a BYD e o rapaz que estava nos apresentando no showroom da fábrica, ele me disse: nós requeremos 45 patentes por dia. 45 patentes significa novas descobertas, invenções na área tecnológica deles. Então, o país realmente deu um salto impressionante. Eu acho que essa é uma das diferenças. A China vem para cá trazendo, aportando desenvolvimento. E talvez os Estados Unidos erre nesse aspecto, de querer dominar em vez de querer conquistar pelo desenvolvimento que ele pode trazer. Mas, indo ao tema que você falou, eu sou suspeito que eu tenho 48 anos de amizade com o presidente Lula. Conheci ele na Bahia, num congresso do sindicato que eu fazia parte, dos petroleiros e petroquímicos, e ele era já um sindicalista famoso. Nós fizemos um congresso onde estavam convidados ele, como sindicalista, mas estava também Fernando Henrique Cardoso, Almir Pazianotto, várias pessoas que brigavam pelo retorno da democracia no Brasil. E eu considero que o presidente Lula é uma pessoa que tem o dedo de Deus, sem dúvida nenhuma. Uma cabeça privilegiada, apesar de não ter sentado nos bancos escolares, tem uma capacidade de síntese, de aprendizado impressionante, e uma memória que faz inveja, inclusive a mim, que às vezes ele conta coisas que a gente viveu junto, que eu confesso a você, Datena e Agostinho, que eu não me lembro de nada, mas ele se lembra do detalhe. Você se lembra aquele dia que a gente comeu, não sei aonde, o Gana, falou: ô, presidente, não me envergonhe não, que eu não me lembro de nada disso. Então, ele é uma pessoa diferenciada e você tocou num ponto verdadeiro. Acho que o problema hoje da esquerda é que a gente se empoderar frente a essa nova forma de comunicação, que é as redes, a internet, a inteligência artificial. Eu acho que a gente ainda está um pouco perplexo. E a direita, como não tem muitas vezes compromisso com nada, use e abusa de fake news, de mentira, toda hora é uma mentira nova. Eu acho que aí está um ponto fundamental. Mas não acho que o pessoal está com medo de enfrentar a batalha. Eu acho que precisa só trocar as armas. As armas analógicas que a gente usou não são mais eficientes em tempos modernos. A comunicação voa, e você sabe disso, que você, sua vida é dedicada à comunicação, a conversa via televisão, via rádio, via internet. Então, eu acho que isso que ainda deixa muita gente perplexa. Mas eu, por exemplo, estou muito confiante em relação à caminhada do presidente Lula. Estive com ele ontem. Ele ontem assinou aquela MP que tirou das coisas trazidas pela internet, tirou a chamada a taxa das blusinhas. E eu sei que isso alegra muita gente, inclusive, justiça se lhe faça, a primeira-dama Janja, que eu estava no avião quando ela contestava, e o Haddad estava lá, ela contestava esse tipo de imposto, que dizia: ó, vocês vão prejudicar o pessoal mais simples, mais humilde, que é quem efetivamente compra. Gente mais rica também compra, mas o pessoal mais simples compra muito, que é a forma de conseguir ter alguma coisa por um valor mais barato. Eu também compro muitas vezes coisas pela internet e, portanto, ele fez essa assinatura, além de ter lançado ontem o programa Brasil contra o Crime Organizado, que foi um programa organizado a várias mãos, porque o secretário de Segurança, o Ministério Público, todo mundo participou, a academia, e eu considero que o ministro da Justiça, Wellington, que por sinal é baiano também, foi meu chefe do Ministério Público quando eu era governador, fez um belíssimo trabalho, muito bem direcionado, como eu disse, compartilhado suprapartidariamente, porque a segurança é uma coisa que interessa a Deus e ao diabo, porque a segurança é um desafio mundial hoje, com o crime organizado, o tráfico de armas, a droga, e, portanto, eu acho que foi um trabalho feito com muita densidade. Amassaram o barro e eu tenho certeza que a gente vai colher frutos, sem querer falar do palanque político, tá? Porque tem gente de oposição que vive no palanque político falando de segurança, e quando senta o bumbum na cadeira, não sabe o que fazer. Eu acho que esse programa, centrado em quatro pontos: asfixia financeira das organizações criminosas, controle das prisões, e a ideia é transformar 138 ou 178 prisões no Brasil em prisões de segurança máxima, como são os presídios federais. Depois, a questão das armas. E aí tem que dar nome aos bois. O governo anterior do senhor Jair Messias Bolsonaro se jactava de distribuir arma aos quatro cantos através dos CACs. E hoje tem arma espalhada no Brasil todo. A maior parte delas acaba caindo na mão de criminoso. A arma é para estar na mão da polícia. Se o cara é um atirador profissional, se o cara usa isso como esporte, tudo bem. Mas aquela explosão de CAC e arma sendo comprada em tudo que é lugar do Brasil, seguramente é um dos problemas. Então, esse seria o terceiro ponto. E o quarto ponto é a questão da inteligência compartilhada entre os entes federados. Eu tenho certeza que esse programa, que foi lançado ontem, mais cedo, e depois ele assinou a medida provisória do fim da taxação das chamadas blusinhas, eu não tenho dúvida nenhuma que terão um impacto muito forte, no consumo brasileiro e também na questão da segurança. Então, eu estou muito seguro. Lá na Bahia, a gente está bem. Vamos enfrentar mais uma vez. A sexta, nós já temos cinco vitórias lá na Bahia. E vamos para essa com muita humildade, mas com muita segurança de que o que tem feito, o trabalho que foi feito pelo grupo político que começou em 2007, no meu primeiro governo, ele é muito grande. E eu digo sempre às pessoas: comparem. Vejam o que os caras fizeram em 40 anos e vejam o que a gente fez em 19 anos e 4 meses que a gente está. Então, eu acho que o presidente Lula tem tudo para a gente ter vitória. Como você disse, a gente pode perder a eleição antes da hora, mas ganhar só no dia da abertura da urna. Você sabe que eu sou um exemplo disso, né? Em 2006, as televisões davam que a eleição acabou no primeiro turno na Bahia. E o então governador Paulo Souto, que era o adversário, iria ser reeleito no primeiro turno. No domingo, quando abriu a urna, só metade da notícia que era verdadeira. A eleição acabou no primeiro turno, mas, como eu digo, mas quem ganhou foi o papai aqui e não foi o cara. Então, eleição a gente só sabe quando abre a urna e não dá para antecipar. Então, eu estou muito seguro, mas eu concordo com você. Eu acho que a esquerda, ou os progressistas, os humanistas, aqueles que pensam no social, que pensam no povo, que a política não pode virar um negócio da Atena. Quem quer fazer negócio, monte sua empresa, vai empresariar. A política é o local de dedicação ao bem comum. Eu estou na política já desde aos 18 anos, já estou com 75, e sempre dedicado a construir, como o Lula. Vê se o Lula tem patrimonialmente crescimento. Não tem. Agora, infelizmente, a gente vê muita gente que entra na política com a mão na frente e outra atrás, daqui a pouco está de helicóptero, de jatinho, de apartamento, de fazenda. Eu digo, bom, eu devo ser burro demais, porque eu já fui 3 vezes deputado, uma vez senador agora, 2 vezes governador, ministro do presidente Lula, da presidente Lula, da presidente Dilma. Eu não consigo como é que os caras fazem, sobe tão rápido patrimonialmente. Deve ter algum segredo aí que eu ainda não descobri.
1: É mágica, eles fazem mágica, é um negócio assim impressionante. Eu lembro que o cara ganhava 36 mil e tinha 150 fazendas. E tinha um castelo dentro de uma fazenda. Eu desci o porrete no cara, o cara me processou e adivinha, eu perdi o processo. Eu falei assim: olha, eu queria saber como um cara que ganha 36 pau tem 150 fazendas. Na época eu ganhava muito bem, ganhava mais de 1 milhão de reais, que era um dinheiro enorme. Eu não consegui comprar nem uma chácara. Como é que o cara tem 150 fazendas? O cara me processou e ganhou o processo. Esse que tá o detalhe.
0: Ele ganhou?
1: Fizeram óleo da pena, condenou muita gente inocente. Não, não, não, não, não. Eu não condenei gente inocente, não. Eu só fiz comentários baseados em boletins de ocorrência, baseados nas barbáries que aconteceu. Só que o cara ia lá, com dinheiro roubado, pagava horas.

0: os advogados e me ferravam. Essa é a grande realidade. Então, eu botei, foi a bandido na cadeia, vagabundo na cadeia, isso demais. E, aliás, o último encontro que eu tive com o presidente Lula, o penúltimo, o último foi agora, quando eu fui para a EBC. Mas o presidente Lula falava assim, na tela, quando ele me pediu apoio na campanha presidencial, eu não tinha apoiado o Bolsonaro, falei, presidente, ó, vamos continuar amigo, mas não apoiei o cara, também não vou apoiar o senhor, vai, fica tudo certo e tal. E o Lula é um cara muito compreensivo, ele falou assim, ó, na tela, vou te dar um conselho. Para de apresentar programa de polícia, porque eu assistia você todo dia e não me conformava. Você é um cara muito culto para apresentar programa de polícia. Eu falei assim, ah, por que eu vou parar de fazer programa de polícia se o senhor via todos os programas? Porque a questão da segurança pública sempre foi fundamental. Há 30 anos atrás, quando eu disse que ia surgir crime organizado, quando eu falei que ia ter coisa parecida com o PCC, Comando Vermelho, e me chamavam de sensacionalista, eu nem imaginava que a gente fosse chegar a esse ponto de movimento financeiro, não só de bandido, que sempre foi bandido e lava dinheiro, como de pretensos banqueiros, que não eram bandidos e viraram bandidos e movimentam um dinheiro enorme, e são crimes financeiros enormes que acontecem todo dia. Então, a segurança pública, para mim, sempre foi uma pauta muito importante. Eu não gosto de fazer programa de polícia. Eu comecei a fazer, eu fazia esporte com o Luciano Duvalho, o Silvio Luiz, mas acho importante. Mas vamos lá. Habilidade do presidente Lula. Ele vai conversar com o presidente Trump numa conversa relâmpago. Aí ele diz para o presidente Trump, olha, o senhor disse que a gente tem que ter nos aproximado da China, mas é o contrário. Os Estados Unidos é que tem... ficado longe da gente. Nada mais justo que a gente fazer parcerias. Parcerias, porque os chineses fazem parcerias. E parece que o Trump olhou maravilhado e tal, e aí a conversa discorreu-se mais ou menos nesse nível, tanto que acho até que boa parte da conversa do presidente Lula com o presidente Trump é que incentivou a saída do Trump à China para resolver questões de economia, porque a China hoje é quase que a primeira potência econômica do mundo, porque tem uma coisa chamada planejamento. O planejamento asiático, principalmente o chinês, é fundamental. Então, não é que a gente está longe dos Estados Unidos. Vocês sempre tiveram superávit na balança com a gente. A gente continua sendo um grande parceiro. Agora, na contramão da história, né, vocês veem e bota uma tarifa enorme em cima da gente, aí, curioso demais ou não, o Trump vai conversar com o Xi Jinping e leva lá funcionários importantes do seu governo. Acho que foi muito caro essa conversa com o Lula. Tem mais.
1: Olha,
0: eu fiquei sabendo de coisas impressionantes. É um último dado que eu não sabia. Faz 30 anos que eu mexo com segurança pública. Você sabe de onde vem a maioria das armas que o crime organizado usa no Brasil, ô Jacques?
1: Provavelmente Estados Unidos.
0: Dos Estados Unidos. Aí, olha, vocês ficam falando que a gente está contribuindo para o crime organizado, que são terroristas. A principal fonte de armas, porque os Estados Unidos tem tecnologia para tudo. Ou entra via Paraguai, ou sei lá onde, mas vem dos Estados Unidos. Você sabe de onde vem as principais drogas sintéticas para o Brasil?
1: De lá também.
0: Sabe de onde vem? Dos Estados Unidos. Aí o presidente mostrou para o presidente Trump que a coisa estava na mão errada, que o negócio era fazer parceria para todos em conjunto combater o crime organizado, que é realmente uma ferida aberta no contexto do esgarçamento social, do tecido social do Brasil.
1: Eu não tenho dúvida. Agora, eu tinha certeza, viu, Datena, que essa conversa do presidente Lula com o presidente americano ia ser um sucesso para o presidente Lula. Porque eu acompanhei o presidente Lula logo depois que ele se elegeu, em 2003, onde ele foi também na Casa Branca conversar com o presidente Bush, que também era um republicano conservador. E eu fiquei impressionado com a naturalidade com o presidente Lula desfilou, bailou no Salão Oval da Casa Branca e construiu uma relação com

0: pagar. Então eu fiquei impressionado com a energia desse cidadão. Como ele disse para o Trump, que ele me confidenciou: ô Trump, eu estou melhor do que quando eu tomei posse da primeira vez na presidência da República. Porque realmente eu estou casado, tô bem, estou animado com as coisas, fazendo física direto. E ele falou a verdade. Ele disse: olha, de onde é que sai a arma? Eu faço sempre uma pergunta da Atena. Hoje, até ovo de galinha tem chip, boi tem chip, frango tem chip para saber de onde vem. Por que que não bota chip nas armas que saem da fábrica? Porque cocaína o cara pode fazer num laboratório no meio de uma mata. Mas a arma sai de fábrica. Então por que que não bota chip? Porque aí você ia saber aonde é que está o tráfico de arma desviando. Não bota chip, porque o interesse das indústrias armamentistas é de vender. Assim como na guerra, só quem ganha dinheiro é a indústria armamentista. Porque afinal de contas, o cara está vendendo todo tipo de arma e depois, como você falou, aparecem empresas de empreiteiras para reconstruir o país destruído pelas armas. Então, esse jogo é do perde-perde. Não vai para lugar nenhum. Quem perde são as populações inocentes que morrem. E eu acho que a China deu esse salto que ela se preocupou em desenvolver. Tiraram 800 milhões de pessoas da extrema pobreza. Tem um sistema político de lá que você pode questionar, do Partido Único, etc. Mas vai para lá para você ver o shopping, a riqueza, a organização da cidade. É um negócio impressionante. Então eu sabia que o presidente Lula, como eu digo, é um peão que virou presidente da República, dá nó em pingo de éter, que o moleque é sapo sabido, e conquista as pessoas pela honestidade, pela franqueza dele, pela cultura dele. Ele ficou um ano e tanto preso, e eu visitei ele várias vezes lá no Paraná, e era um pilha de livro que ele lia de manhã, de tarde e de noite. Então, é uma pessoa diferenciada. Para mim, se tiver dois, é muito estadista nos tempos atuais, do tamanho dele. E se tiver alguém que tenha feito tanto quanto ele tem feito pelo país, tem que procurar de lanterna na mão, porque eu acho que realmente. E aí, o que você falou, não precisa gostar dele, não. Pode achar ele feio, não gosta da voz dele, não gosta do que ele fala, mas tem que reconhecer o trabalho que o cara está fazendo. A gente resistiu ao tarifaço americano, e como você disse, a gente tem déficit comercial com os Estados Unidos. Ele disse: ó, como é que você vai me taxar se eu compro mais do que vendo para você? O país que vende mais para você do que compra, tudo bem, mas nós, a troco de quê? Foi lá que aconteceu. Em 2025, a gente fechou o ano com expansão das exportações brasileiras. Abriu mais de 500 frentes de negócio, de novos parceiros para comprar nossos produtos, e acabou que o tarifaço foi embora e nós acabamos que crescemos. Por quê? Porque o cara não dobrou a coluna. Como dizia a mãe dele, nunca deixe de teimar, não envergue a coluna para ninguém. E é a característica do presidente. A característica do presidente é essa. É um cara que tem muita humildade, mas muita coragem, não valentia, porque valente anda ameaçando todo mundo de porrada. Ele tem coragem para enfrentar os problemas e ajudar o povo brasileiro a superar as dificuldades.
1: Eu fiquei impressionado com a parte da conversa em que o presidente Lula falou ao Trump. Falei: olha, eu fui comer meu primeiro pedaço de pão com 7 anos de idade. E o Trump ficou apaixonado por aquela história, e os caras querendo entrar na conversa sobre economia, sobre os fatores que seriam discutidos ali, os representantes de cada governo esperando essa conversa. O Trump falou: não, conta mais essa história. E como é que foi a prisão? É impressionante. O Trump ficou impressionado com o Lula. Foi uma coisa
0: Eu não
1: assim.
0: tenho
1: E ele
0: dúvida.
1: discorre com uma
0: A história dele é
1: tranquilidade
0: muito
1: sobre
0: bonita,
1: aquilo.
0: né?
1: Hein?
0: A história do presidente Lula é muito bonita. E a
1: É.
0: cultura hoje dele, Ave Maria, ele fala de tudo, como eu já lhe disse, com uma memória impressionante. E ele deve ter impressionado o Trump, que o Trump viveu uma outra vida. Tem a história do chiclete. Não sei se ele contou para o Trump, que às vezes ele esperava o cara acabar de mascar o chiclete, lavava e botava na boca para mastigar, para ter o prazer de mastigar chiclete, que vivia sonhando em comer um pedaço de maçã. São muitas histórias que

0: que ele tem na vida dele que realmente constrói um ser humano excepcional. É com ele que conquistou tudo, com o trabalho, com a honradez e com a paixão que ele tem pelo nosso país e pelo povo brasileiro. Eu não tenho dúvida que esse homem já carimbou a história do Brasil e Deus queira que esse ano os brasileiros reconheçam o trabalho feito e dê a ele a oportunidade de mais 4 anos de fazer bem pelo Brasil.
1: Presidente Lula, já vamos terminando a nossa conversa, já, mas o presidente Lula tem lançado vários programas, não só de combate ao crime organizado, mas em todos os setores de atividade humana para o bem do Brasil, pensando o bem do povo brasileiro. Ah, mas é ano eleitoral, está gastando bilhões. Primeiro, você precisa gastar bilhões para reduzir uma distribuição de renda canalha que existe no Brasil. É uma das piores distribuições de renda do mundo. Poucos têm quase que o PIB brasileiro e a maioria morre de fome. Então, nada mais justo que qualquer programa que você faça em relação ao povo, se você gastar bilhões, é devolver uma ninharia do que foi roubado do povo brasileiro até hoje, porque, repito, a divisão de renda aqui é canalha. Canalha mesmo.
0: É
1: Poucos têm
0: verdade.
1: muito e a maioria não tem nada. Mas esse Lula tem gastado bilhões com segurança pública. Esse último projeto, esse último plano, prevê-se 1 bilhão e mais 10 depois, são 11 bilhões. Ah, mas está gastando bilhões? Claro, porque os golpes que você vê do crime organizado deixaram de ser milhões, é tudo 500 bilhões, 90 bilhões, 100 bilhões. Ora, se o crime gasta bilhões para lesar o Estado brasileiro e o povo brasileiro, nada mais justo você gastar bilhões para combater o crime. Nada mais justo, não tendo
0: Não tem
1: pedalada
0: dúvida.
1: fiscal, e é tudo em cima da risca. Dentre esses outros planos que já foram lançados pelo presidente Lula, quais outros ainda podem acontecer? Dá uma notícia nova para a gente, vai. Já, isso é tão legal,
0: Bom,
1: mas me
0: ontem
1: dá
0: ele
1: uma
0: lançou
1: notícia
0: dois
1: nova aí.
0: programas. Esse. Não, então, ele lançou esse programa do combate ao crime organizado, lançou o programa tirando, fez a MP e vai sair um decreto também, tirando a taxação das blusinhas, o que é um diálogo, uma ajuda direta para o povo mais simples do nosso Brasil. E eu, assim, de cabeça, estamos na reta final já, né, que estão há 4 meses e pouco das eleições. Ele precisa votar ainda a PEC da segurança, que falta votar no Senado da República, já foi votado. E se sair a PEC da segurança, é possível que ele crie, ainda nesse governo dele, o Ministério da Segurança, que ele quer criar o um ministério com um embasamento legal consistente, que é o que vem trazendo a chamada PEC da Segurança, que já foi votada na Câmara e estamos esperando ser distribuída aqui no Senado para ser votado. Mas é qualquer problema que chegue aos ouvidos dele, ele vai criar um programa novo para resolver alguma coisa que seja boa para o povo brasileiro. Eu não tenho como lhe antecipar, porque senão eu perco meu emprego, né? Quem anuncia programa é ele. Se eu ficar anunciando antes da hora, eu acabo
1: Dá uma
0: tomando
1: dica só,
0: esporro.
1: pô. Uma dica
0: Falei já do
1: qualquer.
0: Ministério da Segurança.
2: Seria legal saber, Datenão, se o presidente Lula vai indicar um novo ministro para o Supremo depois do que aconteceu com o Messias.
1: Estão dizendo que é claro que ele deve indicar, mas a grande jogada, porque a gente depende de alianças políticas num regime parlamentarista disfarçado e muito mal disfarçado, onde o presidente da República é refém do Congresso Nacional. Mas o Lula, ele é tão inteligente, tão esperto, que essa crise aberta com o Messias, se o Alcolumbre teve participação importante nisso, aí todo mundo, tem que quebrar o pau, que esse é o Alcolumbre, que nada. Ele chamou é para o abraço, não quero discussão com o Congresso Nacional. E já fez a aproximação com o Alcolumbre, porque as alianças são importantes numa eleição. A habilidade que o presidente Lula tem, ela é inegável. Então, dentro da medida possível, mesmo sendo refém, com qualquer presidente do Congresso Nacional, um Congresso que fala muito em emendas e pouco em ação popular, mas mesmo assim o Lula está conseguindo se virar. É, essa história do Messias é capaz dele. Ele botou. Eu não vi de ontem para hoje. Cheguei muito tarde em casa, estou gripado pra caramba. Mas ele iria indicar o Messias ao Ministério da Justiça. Eu não tenho problema de um lado e de outro. Mas essa pergunta do Agostinho é válida sobre a indicação. Não, o Jacques também não pode falar, porque senão ele perde o emprego. A indicação do.
0: Eu acho que ele vai Supremo. Indicar. Eu não sei dizer quem é que ele vai indicar, mas na minha opinião ele deve indicar um novo nome para o Supremo Tribunal Federal. Eu acho que o que aconteceu na quarta-feira, 29 de abril, foi, sinceramente, primeiro um crime institucional. Porque o que a Constituição diz é que o Congresso Nacional, no caso o Senado da República, sabatina o indicado para saber se ele tem reputação ilibada, e ele tem, que ninguém triscou em nada do Messias, e notório saber jurídico, que ele provou isso na sabatina. A verdade é que quiseram fazer uma vingança porque o presidente não escolheu o Rodrigo Pacheco. E alguns embarcaram nessa. Porque estamos no ano eleitoral, quiseram impor uma derrota ao presidente. Então foi isso que aconteceu. E acabou que quem pagou o pato preço injustamente foi o Jorge Messias, que é um cara concursado da Advocacia Geral da União, super preparado, trabalhou com a presidenta Dilma na Casa Civil, durante o governo Bolsonaro, como ele foi escanteado, veio trabalhar comigo no meu gabinete de senador e virou o advogado-geral da União, com um desempenho excepcional, resolveu uma porção de pepino do governo brasileiro perante o Supremo Tribunal Federal. Mas, infelizmente, e aí foi capitaneado realmente pelo presidente do Congresso, que quis dar um troco ao presidente Lula, porque o presidente Lula não escolheu o que ele queria. Eu disse a todos eles, amigo, a prerrogativa constitucional do presidente da República. Ele também não me perguntou, ele me telefonou e disse: ô Galego, eu resolvi, vou indicar o Jorge Messias. Eu digo: pois não, vou trabalhar. E tínhamos trabalhado, na minha conta a gente não baixava de 43 votos, e só precisa de 41 para aprovar, mas nas últimas 48 ou 72 horas entraram em campo para fazer essa covardia contra o Jorge Messias, que ontem foi altamente homenageado. Ontem foi a posse do TSE, do presidente, o ministro Nunes Marques, e o vice-presidente André Mendonça, quando o presidente da OAB Nacional foi fazer o discurso, que sempre o presidente da OAB fala nas posses de ministros dos tribunais superiores. Ele citou o nome do Messias. Foi aplaudido durante, sei lá, mais de um minuto. Aí eu fiquei olhando para a cara de alguns que eu sei que votaram contra, e o constrangimento foi grande, inclusive para o presidente Davi, que estava na mesa. Então, a vida da Atena, ela dá volta e é um dia após o outro. Então, muita gente comemorou a derrota do Messias. Agora, veja a mesquinharia. Eu fico me perguntando, o que que aqueles que votaram para derrotar o Messias ganharam? Nada. Não ganharam absolutamente nada. A única, porque uma coisa é você entrar numa disputa para ganhar alguma coisa. Ali eles não ganharam nada. Eles só derrotaram uma pessoa para dizer que impuseram uma derrota ao presidente Lula. Mas o presidente Lula está inteiro, tranquilo. Aliás, quinta-feira, amanhã, aliás, ele está indo para a Bahia para inaugurar mais projeto Minha Casa Minha Vida, para visitar a indústria de fertilizante que estava fechada no governo anterior. Imagine um país como o nosso, com indústria de fertilizante fechada, nessa crise da briga do petróleo da Ucrânia, todo mundo urrando para ter fertilizante, e a gente conseguiu reabrir a indústria de fertilizantes antiga Nitrofértil na Bahia e em Sergipe. Então, ele é um cara muito determinado, eu tenho conversado muito com ele, ontem conversei, hoje de manhã, como eu disse, pelo telefone conversei cedo de manhã, e ele dividindo comigo a alegria de ter visto ontem na posse do Tribunal Superior Eleitoral a homenagem das pessoas ao Jorge Messias quando o nome dele foi anunciado. Então vamos para frente.
1: Para encerrar, porque já tomou muito seu tempo, só queria dizer uma coisa. Eu ando desconfiado que essa foi mais uma jogada de matuto do presidente Lula. Matuto é o caipira. E o cara pensa, uhum. O cara da cidade pensa que está dando a volta no caipira, e o caipira já deu a volta há muito tempo. Eu acho que o Messias, com toda a capacidade dele, com toda a habilidade dele, realmente era uma escolha do presidente Lula, mas foi um bode na sala. No fim, ele vai indicar uma pessoa que, obviamente, vai ser aprovada para o Supremo, e o Messias vai ter o cargo dele que ele merece. Acho que foi o chamado bode na sala. O detalhe é que quando os caras percebem que o Lula já tomou uma atitude, já é tarde, porque realmente acharam que enganaram o caipira e, no fim, não é que foram enganados, caipira, mas para o bem do Brasil eles escolheram uma coisa melhor.
0: Se Deus quiser.
1: Tá bom? Falou, Datena, eu vou aqui. Tem alguma coisa mais a completar?
0: Não, estou indo aqui para a Comissão de Constituição e Justiça, que tem muita coisa para votar. Essa semana é muito fraca aqui, porque é uma semana, como se diz, virtual. Não tem quase senador nenhum. Semana que vem é que a coisa esquenta mais aqui.
1: Tá bom, foi um prazer e uma honra falar contigo, Jacques.
0: Não, o prazer é meu. Melhoras pro Joel aí, que Deus abençoe, que vai dar tudo certo. E a gente vai ver você mais tranquilo, superado da gripe, com o Joel do seu lado.
1: Vai ser assim. Saúde para sua família, saúde para todos.
0: Igualmente para você.
1: E saúde para o Brasil.
0: Valeu, amigo. Um abraço forte. Parabéns.
1: Abraço, Jacques. O Agostinho, agora você tem quanto tempo aí? Você tem... Nem só isso. A entrevista foi longa.
2: Mas foi boa demais.
1: Falar, mas você está falando à vontade. É? Eu estou fora de São Paulo, você simplesmente se apropriou do programa.
2: Jamais.
1: Tomou conta do programa e me derrubou.
2: Que é isso,
1: gente. Derrubar, jamais. Você não precisa derrubar, Luizinho. Porque tem tanta gente querendo me derrubar que se você tentasse, você jamais tentaria. E a mesma amizade que o Jacques tem com o Lula, eu tenho com você. Se você tivesse a capacidade... Você não derruba nem formiga, porque o seu coração é enorme. Mas você não precisa derrubar, porque tem tanta gente querendo me derrubar. Aliás, cara, ontem eu vi uma cena legal. Porque você já reparou como idoso é desrespeitado no Brasil? No mesmo voo lá, chegamos, aí você vai pegar o ônibus. Demora mais a viagem de ônibus para chegar até o aeroporto do que a viagem de onde você vem. E eu vi pessoas levantando para dar lugares para pessoas de idade.
2: Olha.
1: O idoso é tão desrespeitado no Brasil, gritam com o idoso, são abusivos na relação com o idoso. E ontem eu fiquei muito satisfeito, depois de um ligeiro de sabor, eu ver aí jovens levantando para que as pessoas de mais idade sentassem. O que significa que a humanidade ainda tem... salvação. Vamos para onde agora, vocês?
2: Agora vamos para o nosso Leandro Martins, que já tá aqui com a gente, Datenão.
1: Grande Leandro, bom dia, Leandro. Eu vou tomar um banho e vou num hospital ver o Joel, que já está muito bem, e devo ir para outro hospital onde eu devo ficar internado. Bom dia, tchau.
2: Opa. Valeu, Datenão. Vai dar tudo certo, vai dar tudo certo. Estão aqui na torcida, lógico, os ouvintes se manifestando também, todos torcendo pela recuperação plena. E já deu certo a recuperação do Joel Datena, está internado, como disse o Datenão, vai ter a visita do papai, que sempre ajuda bastante, né? E em breve a gente vai ter a notícia que o Joel já está bem forte, de volta ao trabalho, de volta ao convívio da família, e o Datena também de volta aqui. É lógico que fica abalado, né? Lógico, eu sou pai, todo mundo que... é pai ou que tem uma relação afetiva com alguém, todos nós temos, felizmente. A gente sabe como é difícil, são difíceis esses momentos, mas a gente supera e vai dar tudo certo, se Deus quiser. 9h29, Leandro Martins com a gente. Fala aí, Leandro, como é que tá?
3: Olá, Agostinho, bom dia. Também quero enviar melhoras para o Joel o mais rápido possível, grande apresentador. Agostinho, bom dia, Datena também, bom dia, equipe, bom dia a todos. Eu trago uma notícia, uma sequência daquela questão do produto de limpeza IP, que dia 7 a gente trouxe aqui, que foi proibido pela Anvisa de comercialização, distribuição e venda também direto ao consumidor. Muito bem, a empresa apresentou ontem quase 240 medidas de correção para poder reverter essa decisão da Anvisa e poder voltar a fabricar, distribuir e comercializar. Lembrando que a indústria que fabrica os produtos IP é aqui em Amparo, região de Campinas, interior paulista. Muito bem, todos os produtos com lote final 1 estavam proibidos de comercializar. Hoje à tarde, os diretores da Anvisa vão avaliar esse recurso da IP com essas 240 medidas de recuperação, né? O que que estava acontecendo? Esses produtos, segundo os técnicos da Anvisa, estavam com possibilidade de contaminação por micro-organismos, que é perigoso, né? Enfim, germes e questões técnicas que a gente não domina, mas a gente está repassando aqui. Portanto, contaminação microbiológica, esse era o perigo. E agora, então, a Anvisa deve decidir hoje, a partir dessas 240 medidas anunciadas pela IP, para corrigir a questão e voltar a comercializar. E a gente torce para que isso aconteça, porque, afinal de contas, muita gente que utiliza aí sabão líquido, detergente, seja dessa marca ou de outras, não pode ficar exposta a riscos, né, Agostinho?
2: Exatamente isso, né? A gente tem que tratar a coisa tecnicamente, como tem que ser. A Anvisa é um órgão técnico formado por especialistas. Então, a palavra da Anvisa é uma palavra que não tem viés político, né? Não tem viés político. Então, o que for decidido vai ser decidido levando em conta questões técnicas e somente isso. E aí escandaliza ver políticos querendo politizar, né? É uma questão que é de saúde pública, no mais das vezes, né? Já falei isso aqui. O vice-prefeito de São Paulo fazer um vídeo dizendo que vai usar IP de final 1 lá do lote. Isso é uma barbaridade, é uma ignorância, é um desrespeito e é um crime contra a saúde pública. Acho que cabia ao Ministério Público uma ação, né, civil contra essas pessoas, todas elas, que se permitem usar as redes sociais para divulgar fake news, para criar versões fantasiosas de algo que pode representar risco para a saúde das pessoas. Então, mais uma vez, vamos ficar atento aí. A palavra da Anvisa é uma palavra técnica e o que ela decidir, da forma que decidir, vai ser acatado. Inclusive a IP, né? O Leandro falou aqui, a IP já admitiu, em certa medida, já está revendo procedimentos, enfim. Do nada não ia sair isso, né? Claramente do nada não ia sair isso. Então, o que a Anvisa está fazendo é alertar para um risco que tem que ser evitado por parte das autoridades e por parte de cada um de nós, consumidores de produtos de limpeza. Exatamente. Valeu, Leandro. Abraço. 9h32, vamos para Brasília. Priscila Mazenotti. Priscila, como é que você está? Como é que estão as coisas por aí? Novidade. Cada enxadada é uma minhoca, hein? Aí em Brasília, né, Priscila?
4: Não sabe por onde começar, né, Agostinho? É, bom dia para você, para os ouvintes também, para quem está com a gente nesta quarta-feira. Hoje a gente tem um monte de assunto para repercutir, né? Quer começar por onde? Pelas blusinhas?
2: Pode ser, pelas blusinhas.
4: Então, é publicada a medida provisória, né? E aí não tem mais aquela cobrança de 20% do que ficou conhecido como taxa das blusinhas, né? Mas a gente reforça aqui que não é só blusinha, né? É tudo aquilo de pequeno valor, de até 50 dólares, que as pessoas compram naqueles sites, principalmente aqueles sites chineses aí, aquelas muambinhas, né? Que todo mundo sempre põe no carrinho e acaba comprando. Não tem mais esses 20%. O governo voltou atrás, né? Essa medida tinha sido instituída em 2024, aí agora disse que já tinha resolvido essa questão de tributos, de importação, regularizar toda essa situação, poderia então zerar essa tarifa, né? Esses 20%. E aí um detalhe, Agostinho, que a gente tem que lembrar é que foi zerada só a parte federal, né? Que é cobrada. O ICMS dos estados, que varia ali 17%, 20%, continua sendo cobrado, inclusive teve estado no fim do ano aumentando aí para 20% o ICMS. Então, assim, quando a pessoa pagar, ela tem que estar ciente de que ela não está pagando esse tributo federal, mas o tributo estadual, que é o ICMS, vai estar pagando, já está valendo a partir de hoje. A MP foi publicada ontem à noite no Diário Oficial, Agostinho.
2: É isso, e aí quem ficou chateado com essa taxa e tal, não sei o que, esperneou, cobra agora do seu governador de plantão aí que tira o ICMS, né? Não é isso?
4: É, pois é, não joga essa conta no colo do governo federal, não, porque agora é com os governadores que tem que ir reclamar, né?
2: É isso aí. Ontem teve a posse do Cássio Nunes Marques, né? Depois teve uma festa. Você participou da festa, Priscila?
4: Não, não
2: Não
4: fui,
2: foi, não
4: não
2: teve o
4: ganhei um
2: prazer.
4: convite.
2: Não teve... Aliás, convite salgado, né?
4: Não,
2: 800
4: não
2: reais.
4: comprei o convite, é
2: É,
4: R$ 800.
2: 800 é para
4: Quiser ir lá
2: ver.
4: beijar a mão
2: É.
4: dele, tem que pagar 800 pau.
2: Exatamente. Bom, a justificativa até faz algum sentido, é para você não usar dinheiro público numa festa privada, né? Num evento particular. Tá tudo certo. É que 800 é caro, ainda mais para ver o Nunes Marques cantando pagode, né? Aí realmente fica bem caro, né?
4: Esse show saiu caro, esse ingresso,
2: Você tá
4: né,
2: louco.
4: Agostinho?
2: É, pelo amor de Deus, é muito amor, viu? Agora, não sei se você ouviu o senador Jacques Wagner conversando com o Datena, conversando com a gente aqui. Ele disse que hoje cedo, 6 da manhã, sei lá que horas que era, o presidente Lula ligou para ele, já estava fazendo atividade física, o presidente, e disse que estava feliz, ficou satisfeito com o que ele viu ontem durante a posse do Nunes Marques, porque quando o presidente da OAB citou o nome do Messias, foi aplaudido efusivamente. E aí disse que o presidente falou para o Jacques Wagner que ele olhou no rosto das pessoas que estavam ali, que ele sabia que tinham votado contra o Messias, e estava ali o Davi Alcolumbre, né? E aí deu aquela sensação, sabe? Aquele prazer que só você não precisa nem falar nada. Aquela alegria, né? Aquela certa vingancinha do que fizeram com o Messias.
4: É aquele prato frio que você come, né? Aí duas
2: Exatamente.
4: semanas depois, sendo aplaudido na frente de Alcolumbre, realmente o presidente Lula deve ter ficado bem satisfeito. E aí agora a gente está aguardando, né? O que que vem de indicação para o
2: Porque
4: STF,
2: vem,
4: né? No
2: né?
4: lugar do Messias que foi rejeitado. Pois é, vem. Mas agora quem, né? Aí é o que a gente está aguardando. E aí nessa posse ontem, o Agostinho, o Nunes Marques andou falando também de democracia, de independência, de respeito à urna eletrônica, né, ao pleito, ele que vai comandar daqui a 5 meses as eleições. Então, assim, foi um bom discurso, né, na avaliação do pessoal que estava por lá, até para reafirmar essa questão da segurança da urna eletrônica, da segurança do voto, do direito ao voto, né? Ele falou também assim: olha, gente, o voto de todo mundo é igual, do homem, da mulher, do idoso, do jovem, é um voto que você está depositando ali, independente de quem você seja. E é muito importante participar das eleições, participar dessa votação e esse exercício de cidadania e de democracia que a gente dá, né?
2: É isso. Falou o óbvio, né? Mas é que ultimamente o óbvio às vezes não é tão fácil de ouvir, né? A gente ouve umas barbaridades aí, então quando a gente ouve uma resposta correta, né? Equilibrada, a gente até se surpreende, né?
4: Em tempos de questionamento de eleição, pedindo voto auditável, voltar voto de papel, né? Assim, questionando a tecnologia de hoje, que a gente, né, é exemplo aí para grande parte do mundo, é realmente, como já dizia Nelson Rodrigues, o óbvio precisa também ser explicado, né?
2: Exatamente, exatamente isso. E aí, que mais, Priscila? Algo mais para hoje?
4: Então, hoje, Agostinho, eu estou aqui no Senado, mas já estou indo lá para a Câmara, vou para a Comissão de Constituição e Justiça, porque eles vão analisar uma proposta super importante, viu? Que é aquela proposta que cria o Sistema Único de Mobilidade, né? O que que é isso? É o que abre caminho ali para a instituição da tarifa zero nos ônibus em todo o país. Ontem tentaram votar, é uma PEC encabeçada pela deputada Luiza Erundina, mas não conseguiram porque teve muito discurso e logo começou a ordem do dia. E aqui é assim: quando começa a votação em plenário, as comissões todas têm que parar porque o plenário é soberano, tem prioridade. Então, jogaram para hoje essa votação, já estou indo para lá, né? Ainda é na Comissão de Justiça, então ainda vão analisar os aspectos constitucionais, depois cria comissão especial, vai para plenário, né? E aí o que que ela prevê, né? Vamos só dar uma explicada, porque o sistema de transporte urbano, ele é de competência dos municípios. E aí a ideia com essa PEC é do governo federal implementar recursos, né, para cobrir aí, para poder garantir A tarifa zero para todo mundo, né? Prevê também melhor infraestrutura de transporte público, a integração, enfim, é um monte de decisão aí que tem nessa PEC, que tem o apoio de, claro, né, dos trabalhadores, dos movimentos sociais, né? Falam, inclusive, olha, é o direito de ir e vir de cada um, né? Às vezes você só tem o dinheiro da passagem ou o dinheiro do almoço, né? A gente está falando aí de

0: pessoas carentes, pessoas em situação de vulnerabilidade, o que que você faz? Você come ou você vai para o trabalho, né? Então, assim, é garantir o direito de ir e vir, direito das pessoas transitarem livremente, das pessoas, né, estudar, ir para o cinema, ir trabalhar, ir para o lazer, a questão do acesso democrático aos meios de transporte, né? Então, assim, hoje a CCJ deve analisar isso, eu já estou indo para lá, é importante, e aí junto com a PEC 6x1 também, né? Que hoje à tarde tem o Guilherme Boulos, o ministro da Secretaria-Geral da Presidência, aqui na comissão especial, para falar sobre isso. Então, são duas propostas importantes para o trabalhador, para a grande parte da população, que é a tarifa zero e o fim da escala 6x1.
1: Bem legal, bem importante mesmo. Rapidinho, Priscila, a tarifa zero seria para esse ano ainda? Será que dá tempo?
0: Acho que não,
1: Não,
0: Agostinho,
1: né?
0: porque ainda tem que passar pelo Senado, entendeu? É uma proposta de emenda à Constituição. Ainda tem que ser criada a comissão especial, e aí são até 40 sessões de plenário. Julho já está aí embicando, né? Aí vai ter aquele recesso branco por conta das eleições, depois vai para o Senado, que também tem aquele mesmo trâmite, né? Mas é importante colocar essa discussão a postos, que as pessoas acompanhem também e mostrar que está caminhando aqui, está tendo andamento, né? Deve sair hoje da CCJ.
1: Show de bola. Valeu, Priscila. Valeu
0: Até
1: pelo
0: mais,
1: panorama aí de
0: gente.
1: Brasília, a gente se fala ao longo do dia. Valeu, beijo.
0: Valeu.
1: Até mais. Priscila Mazenotti fazendo esse balanço dessas propostas que são bem legais, hein? 6x1. Vai passar, e sem redução de salário, vai passar. E a tarifa zero, um pouco mais distante, mas tenho impressão também que será inevitável. 9h42, rapidinho, daqui a pouco tem a vereadora Luna Zaratini com a gente aqui, importante voz feminina da Câmara Municipal de São Paulo, para falar da barbaridade que aconteceu envolvendo aquela obra da Sabesp que explodiu no Jaguaré, tirou a vida de uma pessoa, tem mais três pessoas internadas, uma em estado grave. Né? Então a gente vai falar um pouco sobre isso. Como disse o Datena, não é um fato isolado, não. Não é um fato isolado, um acidente, não é acidente. Não é um acidente é quando acontece algo que não podia ser previsto, quase não podia ser evitado, não é nada disso. Aí é negligência, é irresponsabilidade, é brincar com a sorte, brincar com a vida das pessoas. Vou falar sobre isso já já. Mas antes tem o Odair Brás com a gente aqui. Fala aí, Odair, bom dia.
2: Bom dia, Agostinho. Bom dia a todos. Não sei se vocês se lembram do caso do cão Orelha,
1: Lembro.
2: um cachorrinho que morreu em janeiro desse ano, em Santa Catarina, na Praia Brava, em Santa Catarina. Foi um caso que causou uma imensa repercussão, né, porque ele teria sido agredido por um grupo de adolescentes. Pois é, só que o Ministério Público de Santa Catarina fez uma longa investigação, né, depois da Polícia Civil ter feito a investigação dela e ter concluído que foram os adolescentes, o Ministério Público fez a sua própria investigação e concluiu que o cachorro Orelha não foi morto pelos adolescentes. Ele morreu por uma doença já pré-existente que ele tinha e que os adolescentes não participaram da morte dele. Não foram os meninos que causaram a morte.
1: Mas o cão foi agredido.
2: Então, a investigação do Ministério Público diz que o cachorro foi exumado, né? Depois o cachorro foi exumado e foi feita uma nova análise. E segundo o Ministério Público, não se constatou nenhuma fratura óssea do cachorro, não, não, nem, nem, nenhum outro sinal de agressão. Então, o Ministério Público fez também a reconstituição dos fatos, a reconstituição cronológica Segundo o Ministério Público, o Ministério tem provas de que o rapaz que teria sido o principal agressor não estava ao mesmo tempo na praia, não estava ao mesmo tempo que o cachorro na praia, que eles não se encontraram na praia. Então o Ministério Público pediu o arquivamento do caso, né? E também pediu uma investigação sobre a investigação da Polícia Civil, porque a Polícia Civil foi que comprovou todo esse caso, né? Incriminando os adolescentes. incriminando um adolescente, na verdade, que a Polícia Civil pediu, inclusive,

0: Nação, né? Então, esse caso agora ele foi arquivado. O Ministério Público comprovou que ele não foi morto pelos adolescentes e agora vai ter uma investigação a respeito do que foi feito pela Polícia Civil.
1: Meu Deus, que loucura isso,
0: Foi
1: hein?
0: uma reviravolta grande.
1: É uma reviravolta, impressionante mesmo, né?
0: Sim.
1: Impressionante mesmo. Vai chegar à conclusão que não aconteceu nada.
0: Sim,
1: Tudo foi nada. É uma maluquice.
0: A exumação, o exame feito após a exumação, constatou que o cachorro tinha sinais de osteomielite na região maxilar esquerda, que é uma infecção óssea grave e crônica. E possivelmente por isso ele acabou morrendo.
1: Sei. Tá bom, agora precisamos então saber que doença tem a polícia que constatou um crime, né? Comprovou, né? Segundo os dados dos policiais, enfim, as investigações, a perícia que foi feita, comprovou algo que agora está se dizendo que não aconteceu. Vamos
0: Sim.
1: continuar acompanhando isso de perto. Valeu, Daíra.
0: Valeu, obrigado.
1: Abraço para você. 9h46, vereadora Luna Zaratini está com a gente aqui, vereadora do PT de São Paulo, voz importante da Câmara Municipal de São Paulo, que por várias vezes, por várias, várias e várias vezes, foi uma das vozes que protestou contra esse processo de privatização da Sabesp, que foi levado adiante, a gente viu a forma que foi. A aprovação tanto na Câmara Municipal como na Assembleia Legislativa, porque era um processo tão importante, a Sabesp era uma empresa tão importante, por questões óbvias, que teve que ter aprovação do município e do estado. E isso aconteceu naquele rolo compressor que caracteriza o legislativo aqui em São Paulo, municipal e estadual, infelizmente. Mas a vereadora Luna se colocou contra. Eu estou dizendo aqui, vereadora, obrigado por atender o nosso convite, que o que aconteceu na segunda-feira com essa tragédia no Jaguaré não dá nem para chamar de acidente, porque era algo que era previsível, né, vereadora? Bom dia, obrigado mais uma vez.
2: Bom dia, muito obrigada. Realmente, né, uma tragédia anunciada, a privatização da Sabesp. Durante essa obra da Sabesp, esse rompimento do duto causou uma explosão muito grande. Nós conhecemos, né, a comunidade ali no Jaguaré, Nossa Senhora das Virtudes. Temos um trabalho importantíssimo com uma associação que ajuda muito a comunidade lá. Então, todos ficaram completamente, enfim, sem chão com essa explosão, com tudo que aconteceu, né? Mais de 46 imóveis interditados, 160 famílias desalojadas. Então, uma situação bastante delicada, né? As casas completamente destruídas, e as pessoas, né, também abismadas com essa situação, e teve uma morte. Né, e tem pessoas feridas, duas pessoas gravemente feridas, né, que estão hospitalizadas, enfim, com risco de vida. Então, essa foi uma tragédia anunciada da privatização da Sabesp, que piorou muito, muito a qualidade de vida, né, do povo, né, as contas nas alturas, né, tem conta chegando de R$ 1.000, R$ 1.500 na casa das pessoas, água barrenta também, né, água muito suja chegando para as pessoas, e os serviços pioraram muito, né? As agências da Sabesp estão superlotadas de reclamações, e o que a gente está vendo é o lucro aumentando e a qualidade caindo. Parece que o lucro líquido da Sabesp aumentou nesse primeiro, né, trimestre 32%, chegando em 1,5 bi, né? Mas o lucro está acima da vida nessa privatização feita pelo governador Tarcísio e também o prefeito Ricardo Nunes.
1: É isso, e aí a crueldade não tem limite, né, vereadora? Porque a senhora falou bem, né? 1,5 bilhão de lucro da Sabesp privatizada só entre janeiro e março desse ano, 1,5 bilhão. E aí eles oferecem para as famílias que foram atingidas e que perderam, inclusive, um homem de 49 anos perdeu a vida, ofereceram R$ 2.000 para as famílias. Agora subiram para cinco. Subiram para cinco, mas assim, desconto os dois, eles vão dar mais três. Quer dizer, é uma disfarçatez que não tem limite, né, vereadora?
2: Pois é, o descaso, né? Você nem em casa está seguro, né? Tem a sua casa completamente destruída.

0: né? Tem a morte, né, de pessoas, né, pessoas gravemente feridas. E essa é a resposta, né? Hoje estaremos no Ministério Público, né, para falar sobre esse assunto, né, com a comunidade, porque nós achamos que o que deveria já ser colocado é o ressarcimento, né, dessas famílias, né, reconstrução dessas vidas, né, que a gente está falando de vidas, de famílias, né? Então é preciso que tenha esse ressarcimento, que é preciso que a Sabesp responda, né, a Sabesp privatizada responda, né, por essa tragédia, tragédia, como eu já falei, que foi anunciada. Nós avisamos que isso ia acontecer. Nós sabíamos que a privatização da Sabesp visaria muito mais o lucro do que a vida das pessoas. E nós, né, da bancada do Partido dos Trabalhadores, votamos contra a privatização da Sabesp. Então, quem tem que se explicar agora é a Sabesp, é o prefeito Ricardo Nunes, é o governador Tarcísio de Freitas, são os vereadores da base do prefeito Ricardo Nunes que votaram, né, na aprovação dessa privatização, né, serviços tão importantes, né, como água, né, energia. Esses serviços são estratégicos, né, para o povo. Eles dizem sobre a nossa vida cotidiana. Então, o que a gente vai exigir é que tenha um ressarcimento justo para essas famílias e a reconstrução, né, desses imóveis, né, a devolutiva aí da Sabesp privatizada. Por isso estaremos hoje no Ministério Público, né, com a comunidade, né, Nossa Senhora das Virtudes, para que a gente possa, né, atender e acolher essas famílias de forma devida, né? Porque 2 mil, 3 mil, 5 mil reais não vai ajudar, né, não vai resolver a questão, né, necessária para essas famílias.
1: É isso, informação importante da vereadora Luna Zaratini. Portanto, hoje à tarde, uma visita oficial ao Ministério Público para que alguma providência seja tomada para ressarcir os danos. O que é possível ressarcir também, né? Porque você imagina família que vive uma vida inteira para conseguir um lugar para morar, tem a sua casa destruída. 10 casas vieram abaixo completamente, outras tantas danificadas, talvez de forma definitiva também. Fora a morte e fora os casos de pessoas que estão internadas em estado grave ainda. Esse prejuízo não há como ser ressarcido. Agora, vereadora, me diga uma coisa: é possível, a senhora vislumbra alguma possibilidade de reversão no processo de privatização? Porque é o que a senhora falou: para além dessas tragédias que têm acontecido, outro dia encheram uma caixa d'água, ela rolou, matou gente também. Tem acontecido coisas malucas com essa Sabesp privatizada. No caso do Jaguaré, o que se fala é que o cheiro de gás foi sentido 4 horas antes da explosão.
0: Nossa.
1: Então, quer dizer, é uma irresponsabilidade que não tem mais fim. A senhora acha que é possível? Existe alguma possibilidade de reverter esse processo de privatização que foi nefasto, vereadora?
0: Com certeza. No mundo todo, né, tem se discutido a reversão desses processos de privatização e retomar, né, a estatização, né, das empresas das águas, né? E a gente precisa fazer esse debate com muita responsabilidade no momento que a gente vive de crise climática, né? De pensar uma transição energética e pensar as nossas cidades dentro disso. Então, eu acho super possível a gente começar a rever e pensar como a gente pode rever, né, essa privatização que só fez mal para a população, só está fazendo mal, né, aqui para o estado de São Paulo, né? Como a gente disse, né, como você mesmo disse, né, no início. A Sabesp era uma empresa superavitária, era uma empresa que garantia chegar a saneamento e água, né, com qualidade, tinha um quadro técnico muito qualificado. Então, né, a gente está vendo
1: Tem algum
0: demissões em massa,
1: áudio,
0: a gente
1: Zé?
0: está vendo desmonte. Então, é preciso que a gente faça essa discussão séria. A maioria da população é contra a privatização e nós precisamos fazer esse debate, né, nesse momento, nesse ano, né, com a sociedade.
1: É isso, e fora isso, o eleitor de São Paulo, né, já que estamos falando da Sabesp, mas esse é um mal que está atingindo o Brasil inteiro quase, né? Tem outros estados que também se aventuraram nessa privatização. das empresas de água, de abastecimento de água e de saneamento, e que também estão percebendo a bobagem que fizeram, né? A bobagem que fizeram. Então agora temos eleição para governador de estado, é a hora da gente mostrar se a gente gostou do que fez o governador Tarcísio, privatizando a Sabesp. Ele quer privatizar mais, né? Hoje tem entrevista do presidente do metrô, dizendo que ele, presidente do metrô, diz que é contra a privatização. Então você vê que dentro do governo do estado também já há vozes que vão surgindo contra essa sanha maluca do governador Tarcísio de Freitas de privatizar. Vereadora Luna Zaratini, muito obrigado pela atenção mais uma vez aqui com a Rádio Nacional. Vamos conversar muito ainda e boa sorte no Ministério Público.
0: Muito obrigada pelo espaço, muito obrigada pela oportunidade. E é isso, nós faremos a luta, né, contra as privatizações, né, contra a privatização da Sabesp, contra a privatização da CPTM. Nós precisamos garantir qualidade de vida para o povo. Muito obrigada.
1: Grande abraço. Vereadora Luna Zaratini, vereadora do PT aqui da Câmara Municipal de São Paulo, voz importante, voz feminina, que já lá atrás vinha falando do risco da privatização. E é isso que disse a vereadora, e que a gente vem dizendo já há tanto tempo, da Tenão falou isso hoje mais uma vez. A discussão da privatização ou não, tanto faz, você pode ter tendências, e está tudo certo, o governador que é eleito, o prefeito que é eleito, o presidente que é eleito, ele tem direito de implantar o que ele acha melhor, na opinião dele. Agora, há questões, há setores estratégicos que quanto a esses, não há discussão. Você não pode privatizar uma empresa que é a fornecedora única de água para um estado inteiro. Eu não tenho opção de comprar água que não seja da Sabesp. Eu não tenho, se eu não quiser o serviço da Sabesp, que está inventando a água agora colorida. Em São Paulo, aquilo que a gente aprendeu na escola, de inodora, insípida e incolor, não existe mais. A nossa água aqui, ela é diferente. Ela é diferente. Não é insípida, não é incolor, não é inodora. É uma outra água diferenciada.
2: Com cloro e com gosto.
1: É, exatamente. Então tem água amarela, tem verde, tem azul. É isso aí. Então a gente precisa cobrar das autoridades. É importante o que disse a vereadora Luna Zaratini. Aliás, não só a vereadora Luna Zaratini está se manifestando, a deputada federal Érica Hilton também já acionou o Ministério Público e a Defensoria Pública também para apurar as responsabilidades da Sabesp, da Congás, enfim, de quem de direito aí? É Sabesp, é Congás, é a Prefeitura de São Paulo, é o Governo do Estado, enfim, tem um monte de gente para responder. Por falta de gente é que a gente não vai deixar de indenizar as famílias no que pode ser indenizado, porque morte, perda de vidas, essa não é indenização que cubra. Então é por isso que a gente tem que ter responsabilidade. E de novo, esse caso do Jaguaré não foi acidente, não foi um acidente. Lembra daquela frase? Não foi acidente? É isso. Quando você é irresponsável, quando você paga para ver, quando você é inconsequente, quando você dá de ombros para a responsabilidade civil, pública, é isso que dá. Só que o problema é que estoura na casa do vizinho, não é na sua casa. Não é na sua casa que estoura, entendeu? Então a gente vai cobrar muito, porque esse tem que ser o último acidente da Sabesp privatizada. A gente não vai aceitar mais nenhum acidente. Como disse a Atena, a gente está numa posição de perguntar qual é o próximo acidente, quantos mais vão morrer, e a gente não vai aceitar isso, tá bom? Muito obrigado pela companhia, pelo prestígio de hoje, agradecer ao Daniel, ao Ricardo, à Karina, a todo o pessoal que está com a gente aqui, o pessoal da retaguarda, muito obrigado, foi legal demais, amanhã tem de novo Alô, Alô Brasil, a partir das 8 horas, com José Luiz da Atena, da Atenão, de volta aqui no comando do Alô, Alô Brasil. A gente espera com notícias novinhas em folhas e notícias alentadoras, felizes, sobre a recuperação do Joel, que já aconteceu. A gente está torcendo muito aqui, vai dar tudo certo com a oração de todos nós, tá bom? Valeu, pessoal, obrigado pelas mensagens aí, amanhã tem mais. Tchau, tchau.

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1: Agora são 10 horas da manhã, no horário de Brasília. Olá, muito bom dia. Eu sou Daniel Ito e este é o Nacional Notícias com um destaque do momento. Vamos com informações sobre o fim da taxa das blusinhas. É, como ficou conhecido, né? O imposto sobre as compras internacionais de até 50 dólares, feitas por pessoas físicas como você e eu. E agora o imposto federal não vai mais valer a partir de hoje. Repórter Gésio Passos tem os detalhes para a gente dessa medida provisória, então, que foi assinada pelo presidente Lula.
2: O secretário executivo do Ministério da Fazenda, Rogério Seron, afirmou que a medida só foi possível após um grande combate ao contrabando, regularizando o setor.
3: Mas lembrando que isso só foi possível depois de um avanço muito significativo para regularizar o setor. O contrabando, que era uma marca presente nesse setor, ele foi eliminado. Agora um setor regularizado e continuará regular vai poder usufruir dessa isenção, dessa zeragem de tributação sobre esse produtos. Vai beneficiar a população mais carente, mais pobre, que utiliza muito dessas plataformas para adquirir produtos que são muito importantes para o seu dia a dia.
2: O ministro do Planejamento e Orçamento, Bruno Moretti, destacou que esse tipo de compra é de pequeno valor e feito normalmente pela classe mais popular do país.
4: O que importa mesmo, presidente, é que são produtos de consumo popular. Os números mostram que a maior parte das compras é de pequeno valor. Então, o que o senhor está fazendo é retirar impostos federais do consumo popular, do consumo das pessoas mais pobres. Então o senhor está melhorando o perfil da nossa tributação. O senhor tomou uma série de medidas nesses anos, desde 2023, colocando os mais ricos no imposto de renda, e agora o senhor diminui impostos sobre as camadas populares que vão se beneficiar comprando esses produtos.
1: Aí, portanto, é o fim da taxa das blusinhas. Olha, apenas reforçando que o que está zerado, então, a partir de agora é o imposto federal, viu? Sobre essas compras internacionais de até 50 dólares. O ICMS segue valendo, já que a decisão sobre ele cabe aos governos dos estados brasileiros. E quem tomou essa decisão agora foi o governo federal, portanto, o imposto federal está zerado. 10 horas e 2 minutos, esse foi o Nacional Notícias. Mais informações ao meio-dia no Repórter Nacional.
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6: 2 horas de boa música sem parar. Nosso Expresso Nacional está começando agora aqui na Rádio Nacional. Eu sou Fátima de Mello, mesa de som Graciela Farias, e você aqui com a gente, ouvindo o melhor da música brasileira. Olha só, para começar, Djavan, Linho do Equador.

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1: Seu Jorge Felicidade, Zé Cabaleiro Telegrama e Djavan Linha do Equador, de Djavan e Caetano Veloso.
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1: Agora com Maria Gadu, Rapt-me, Camaleoa.

0: Ana Canhas, Devolve Moço. Mariana Aidar, Vento no Canavial. E Maria Gadú, de Caetano Veloso, Rapt-me, Camaleoa.
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0: Marina Lima.

Célia Duncan, vi, não vivi. Alceu Valença, como vovó já dizia, Marina Lima, cara de Marina e Antônio Cícero. 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Fagner e Zé Ramalho, admirável gado novo.

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0: Gal Costa, Negro Amor, Belchior como nossos pais, o Belchior, Fagner Zé Ramalho, de Zé Ramalho, Admirável Gado Novo.
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0: 2 horas de boa música, sem parar. Marisa Monte, Amor, I Love You.

tinha suspirado. Tinha beijado o papel devotamente. Era a primeira vez que lhe escreviam aquelas sentimentalidades. E o seu orgulho dilatava-se ao calor amoroso que saía delas, como um corpo ressequido que se estira num banho tépido. Sentia um acréscimo de estima por si mesma e parecia-lhe que entrava enfim numa existência superiormente interessante, onde cada hora tinha o seu encanto diferente, cada passo conduzia a um êxtase e a alma se

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0: 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Marisa Monte, amor, I love you.
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0: Daniela Mercury, você não entende nada. Bom dia.

0: Rita Lee, Caso Sério, Criolo, Menino Mimado e Cássia Eller, Gatas Extraordinárias.
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0: Walter Franco, Coração Tranquilo.

0: Barão Vermelho, Poeta Está Vivo, Luiz Melodia, Maravilhas Contemporâneas e Walter Franco, Coração Tranquilo, de Walter Franco.
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0: Agora com Ana Rato. Pode me chamar.

0: Moraes Moreira, Cuidado Moreira, Jorge Benjor, Princesa de Benjor, Ana Rato de Fábio Trummer, Pode Me Chamar.
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0: Chico César, respeitem meus cabelos brancos.

0: Chico Science, Nação Zumbi, Maracatu Atômico, Maria Rita Caravalente, Chico César dele, respeitem meus cabelos brancos.
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0: Encerrando o Expresso Nacional, Titãs, isso logo depois, banda Black Rio, Mr. Funk Samba.

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1: Meio-dia em Brasília.
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1: Olá, muito boa tarde a você que nos escuta de todo o Brasil. Está no ar o Repórter Nacional, que tem hoje os seguintes destaques. Quantidade de empregos formais no Brasil cresceu 5% no ano passado em relação a 2024. Foram 2 milhões e 800 mil novas vagas de trabalho criadas no ano passado, de acordo com dados divulgados pelo Ministério do Trabalho e Emprego. E mais...
3: O Tribunal Superior do Trabalho decide que processos sobre recursos para combate ao trabalho análogo à escravidão ocorra na Justiça Trabalhista.
4: Presidente da Câmara fecha acordo com o governo e decide dar andamento ao projeto de lei sobre a escala 6x1. Texto deverá ser votado depois da aprovação da PEC no fim do mês.
5: Morte do cachorro Orelha foi causada por grave doença. Ministério Público de Santa Catarina pede arquivamento do

0: caso, que investiga adolescentes pelo ocorrido.
1: Produção industrial de março cresce em 11 dos 15 locais pesquisados pelo IBGE, com destaque para o Rio de Janeiro.
2: É tudo isso e muito mais aqui no Repórter Nacional, produzido pela nossa equipe de rádio jornalismo da EBC, Empresa Brasil de Comunicação. Estamos ao vivo nas emissoras da Rádio Nacional em Brasília, São Paulo, Rio de Janeiro, Amazônia, Alto Solimões, São Luís, Recife, claro, também nas emissoras parceiras de todo o Brasil, com a nossa rede nacional de comunicação pública. Eu sou o Daniel Ito e você acompanha agora as principais notícias desta quarta-feira, 13 de maio de 2026.
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2: E a gente já começa falando sobre o trabalho, o emprego aqui no Brasil. Destaque de hoje sobre os empregos formais no ano passado, que cresceram aí 5% a mais do que no ano anterior. Tem geração de emprego aqui no nosso país e as regiões Norte e Nordeste foram as que mais tiveram aí aumento de vagas. Quem traz os detalhes para a gente dos dados que foram divulgados hoje pelo Ministério do Trabalho é o repórter Gabriel Brum aqui no estúdio. Muito boa tarde, Gabriel.
3: Boa tarde, Daniel. Boa tarde a todos. Esses números são da RAIS, que é a Relação Anual de Informações Sociais. No passado, foram criados 2 milhões e 800 mil novos vínculos de trabalho. Com isso, o estoque no país ficou perto de alcançar 60 milhões de vagas formais ativas. A RAIS consolida as informações do E-Social que são enviadas pelos empregadores. As empresas do setor privado responderam por 2/3 desses vínculos de trabalho. Na sequência, setor público e as organizações sem fins lucrativos. E como você disse, esse crescimento foi mais intenso nas regiões Nordeste e Norte, que viram um aumento aí de 10% nas vagas abertas. E aí, os estados que mais se destacaram foram Amapá, Piauí, Alagoas e Paraíba. E, Daniel, todos os setores econômicos apresentaram a variação positiva, especialmente o setor de serviços, que teve 2 milhões e meio de empregos gerados no ano passado.
2: Olha só, setor de serviços, então, aí sendo o principal setor, né, contribuindo para a geração
3: de longe abertura de vagas
2: em relação aos outros setores. Né? Um setor que é bastante forte, realmente, aqui no nosso país. Gabriel, muitíssimo obrigado pelas informações sobre o desempenho da geração de empregos aqui no país no ano passado. A gente agora muda de assunto, daqui a pouco o Gabriel volta com outras informações. Vamos falar agora sobre a Justiça do Trabalho, ainda nessa questão trabalhista, né, a Justiça do Trabalho, que é competente para julgar ações que garantem recursos da União ao combate ao trabalho semelhante ao de escravidão. A decisão é do Tribunal Superior do Trabalho. O repórter Gabriel Corrêa está na linha com a gente para explicar melhor, Gabriel, essa situação, para quem não entendeu muito bem, então, essa competência da Justiça do Trabalho. Muito boa tarde para você.
4: Olá, Daniel. Boa tarde para você e boa tarde para os ouvintes. Exatamente, esse processo estava julgando essa decisão, né? A ação começou, tudo isso começou em 2017, quando o governo federal teria deixado de repassar recursos para as operações do Grupo Especial de Fiscalização Móvel no combate ao trabalho escravo. O Ministério Público do Trabalho, então, argumentou que o grupo deveria atuar sem interrupção. Daniel, esse grupo é responsável por operações em todo o território nacional, sobretudo em áreas de difícil acesso. E a equipe é formada por auditores fiscais, procuradores, polícias federal e rodoviária federal, além da Defensoria Pública da União. Em 20 anos, mais de 50 mil pessoas já foram resgatadas de situações semelhantes à escravidão. Só que a União sustentou que a Justiça do Trabalho não teria competência para julgar esse caso por se tratar de matéria administrativa e orçamentária. Entretanto, a ministra Adelaide Miranda Arantes, relatora do recurso que chegou até o Tribunal Superior do Trabalho, afirmou que cabe sim à Justiça do Trabalho analisar as ações para cumprir as normas de proteção ao trabalhador, inclusive quando não existe vínculo formal de emprego. Com a decisão agora, o processo então retorna ao primeiro grau para ser julgado. A gente entrou em contato com a Advocacia Geral da União, que ficou de enviar um posicionamento. A gente atualiza quando tivermos uma resposta. Daniel, volto contigo.
2: Perfeito, Gabriel Corrêa, muitíssimo obrigado pelas informações. Então, que coisa, né? A gente fala em combate ao trabalho semelhante ao escravo hoje, em 2026 ainda. Lembrando, inclusive, olha só que coincidência, né? Hoje, 13 de maio, é aniversário da abolição da escravatura no dia 13 de maio de 1888. Meio-dia e seis. Vamos falar agora da jornada 6x1, assunto que interessa a milhões de brasileiros que nos escutam, porque governo e Câmara dos Deputados firmaram acordo, uma reunião que terminou agora há pouco, viu, entre o Palácio do Planalto e o presidente da Câmara, Hugo Mota. Priscila Mazenotti está lá no Congresso Nacional, ela que acompanhou e nos conta tudo agora ao vivo. Priscila, quais são as novidades sobre o fim da 6x1? Muito boa tarde para você.
5: Oi, Dani, boa tarde para você e para os ouvintes. Foi uma reunião, então, que acabou agora há pouco. O presidente da Casa, como você falou, Hugo Mota, e os ministros José Guimarães, das Relações Institucionais, Luiz Marinho, do Trabalho, e também o presidente e o relator da Comissão Especial da PEC, né? Reunião que acabou agora há pouco. Ficou decidido o seguinte, Daniel: a PEC, que é a proposta de emenda à Constituição, que está aqui na Comissão Especial, vai manter aquele cronograma, né, de apresentação do relatório na quarta-feira que vem e votação em plenário no dia 27, e aí ela vai trazer um contexto mais geral: redução de 44 para 40 horas semanais, com trabalho de 5 dias para 2 de folga, sem redução de salário. Já as especificidades, as categorias que tenham jornadas diferentes, isso tudo vai ser decidido por convenção. Cada um cuida da sua, segundo o presidente da Comissão Especial, o deputado Alencar Santana. O projeto de lei encaminhado pelo presidente Lula, que está aqui parado, vai ter andamento. Essa é a novidade. Hugo Mota vai começar, então, a tramitação. E aí, esse projeto de lei vai ser mais específico. É aquele que tem a urgência constitucional e que tranca a pauta já agora. Agora, a partir do dia 30, a ideia, segundo o deputado Alencar, é então aprovar a PEC antes do dia 30, e aí o governo retiraria a urgência para que esse PL possa tramitar com mais calma e com mais discussão e ser votado ainda em junho. A questão da compensação ainda está indefinida, o governo já disse que não topa, mas que vai pensar em alguma forma de ajudar aos pequenos empreendedores, os empresários, aí no início da aplicação da lei, mas ainda não tem definição de qual ação seria essa. Outra coisa, nada de regra de transição. Ontem mesmo já tinha aqui deputado da oposição falando numa transição longa, né? Teve gente propondo aí transição de 12 anos. O deputado Alencar foi bem claro, nada disso. E aí agora, esta que deve ser a grande discussão do momento com relação à PEC 6x1, Daniel.
2: É tudo isso, então, em relação ao fim da jornada de trabalho 6x1, Priscila, mas não é só essa proposta que é do interesse dos trabalhadores. Tem outra para ser votada, inclusive, na CCJ? Explica para a gente.
5: Não só de interesse dos trabalhadores essa outra, mas de interesse de todo mundo que anda de transporte público, que é a proposta que institui a tarifa zero no transporte, né? Essa PEC ia ser votada ontem na Comissão de Justiça, Comissão de Constituição e Justiça, mas por conta do início da sessão no plenário passou para hoje. Ela cria o Sistema Único de Mobilidade, que na prática cria ali um novo modelo de financiamento do transporte. É assim, Daniel, hoje o transporte público, ele é de responsabilidade dos municípios, né, das prefeituras, cada um cuida do seu. E a ideia é ter verba federal para garantir justamente essa tarifa zero. A proposta ainda prevê melhoria do transporte como um todo, compra de ônibus elétricos que são menos poluentes, né? E a gente lembra que é importante reforçar que o transporte é um direito fundamental social, está previsto na Constituição. E tem uma outra coisa, a tarifa zero, tem outro projeto que trata de tarifa zero que pode ser votada hoje à tarde aqui no plenário da Câmara. É um destaque ao PL 3278, que está aqui desde 2021, que transfere recursos do Vale Transporte justamente para bancar a tarifa zero. Estabelece também uma regra de transição para os estados que aderirem. Está na pauta da sessão que começa daqui um pouco às 14h, com ordem do dia, que é a fase de votação da sessão a partir das 16h. Daniel.
2: Importantíssimo, Priscila. A gente sabe que mobilidade é um dos assuntos que mais interferem e afetam a vida das pessoas, né? Principalmente nas grandes cidades. Muitíssimo obrigado e bom trabalho para você aí no Congresso, Priscila.
5: Até mais, gente. Valeu.
2: Meio-dia e 11. E a gente volta, depois de um tempo, a falar da morte do cachorro Orelha. Você deve se lembrar, né? desse caso que mobilizou aí muita gente no país. E aí, 4 meses depois, um laudo revela que ele não foi morto por adolescentes, viu? Orelha tinha uma doença grave. E aí, diante

0: arquivos, entre laudos e imagens apreendidos. Com isso, os promotores do Ministério Público, responsáveis pelo caso, pediram na Justiça o arquivamento do procedimento a respeito dessas investigações, que tem a ver ali com a questão que teria acontecido em Praia Brava, lá em Florianópolis. As análises foram feitas depois de um laudo da Polícia Científica e comprovaram o que já havia sido constatado. O descompasso temporal nas imagens confirma que a morte do cão Orelha, que acabou depois passando por uma eutanásia, está ligada a uma condição grave e pré-existente e não a uma agressão. Segundo as imagens de câmeras de segurança, o período em que os adolescentes estiveram nas imediações ali do deck da praia, o cachorro estava a 600 metros de distância. Também foi identificado que o animal não estava debilitado, mesmo uma hora depois das supostas agressões. Uma exumação também chegou a ser feita para esclarecer aí toda essa história. Foi feita essa exumação no corpo do cachorro. O laudo veterinário não encontrou fraturas nem lesões compatíveis com a ação humana. Segundo o Ministério Público, a perícia identificou sinais de osteomielite, que é uma infecção óssea grave e crônica, e também no crânio do animal foi localizada uma lesão profunda e antiga, que foi provocada pela perda de pelos, muita descamação e inflamação que foi se agravando ao longo do tempo. As versões, então, que sustentaram aquelas acusações contra um grupo de adolescentes surgiram, Daniel, de acordo com o Ministério Público, de comentários de terceiros, boatos, conteúdos divulgados em redes sociais, o famoso ouvi dizer.
1: É
0: Né?
1: verdade.
0: A difusão então dessas narrativas para o MP de Santa Catarina acabou criando ali a ideia de que os adolescentes foram autores das agressões e acabou então direcionando as investigações a partir das suposições, afastando outras linhas investigativas que poderiam ter sido, segundo o MP, exploradas com mais efetividade. Então, tudo isso acusando os adolescentes sem provas, sem testemunhos reais e sem imagens que comprovem isso. O Ministério Público então pediu o arquivamento, porque não há imagens que comprovem a presença dos adolescentes ao lado do animal.
1: É notícia importante porque faz justiça aí, então, aos adolescentes que estavam, né, sendo acusados, com grande repercussão nacional, de ter matado o cachorro Orelha. Sayonara, muitíssimo obrigado, viu, pela sua participação aqui no Repórter Nacional. Trocando agora o assunto para a economia, a gente fala aqui no mês de março. A produção industrial aqui no nosso país avançou, viu, em 11 dos 15 locais avaliados pelo IBGE. Números divulgados lá no Rio de Janeiro pelo Instituto, onde está a repórter Solimar Luz, que chega ao vivo então com os números, né, Solimar, dessa pesquisa industrial mensal. Quais são os destaques? Boa tarde para você.
2: Oi, Daniel, boa tarde para você, boa tarde a todos. Na média global, Daniel, a indústria brasileira cresceu, né, 0,1% em março, ante o mês de fevereiro. As maiores altas foram registradas no Pará, Mato Grosso, Goiás e Espírito Santo, acompanhadas por Amazonas, Rio de Janeiro, Paraná, Rio Grande do Sul, Bahia e também Santa Catarina. O Bernardo Almeida, ele é o analista da pesquisa, e ele observou o seguinte, que no campo positivo, a indústria aqui do Rio de Janeiro se destacou como principal influência desse resultado, acumulando crescimento de 2,9% em 2 meses consecutivos, com forte influência do setor extrativo. Em contrapartida, no mesmo período, o IBGE mapeou quedas significativas nas atividades industriais de Pernambuco, que apontou o recuo mais intenso entre as regiões Minas Gerais, Ceará e São Paulo também. Na comparação com março do ano passado, 2025, a produção industrial brasileira cresceu 4,3%. O avanço no período alcançou 15 dos 18 locais pesquisados. Eu volto com você, Daniela.
1: Perfeito, muitíssimo obrigado, Solimar Luz, com destaques para a gente então do desempenho da produção industrial no Brasil. Meio-dia e 16 agora é a hora certa em Brasília. Fique ligado, você vai ouvir ainda hoje.
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1: Mas antes, vamos falar de meio ambiente, tratar aqui de um levantamento do MapBiomas, revelando os

0: danos da fragmentação das áreas naturais aqui no nosso Brasil. Pois é, vai ficando picotado, né? Os ambientes naturais, os biomas vão ficando picotados aqui no nosso país. E aí, o Pantanal e a Amazônia são os que estão mais fracionados, segundo essa pesquisa, como nos conta Gabriel Brum, de volta aqui no estúdio. É com você, Gabriel.
1: É isso aí, Daniel. A fragmentação de áreas naturais aumentou 260% no Brasil em 40 anos, colocando então em risco espécies vegetais e animais, de acordo com o levantamento inédito do MapBiomas divulgado hoje. Fragmentação é o processo em que o desmatamento divide áreas de vegetação nativa em trechos menores e isolados. Isso acontece por causa da expansão agropecuária, urbanização ou da abertura de estradas, por exemplo. Então são como pequenas ilhas de vegetação em meio a plantações e
0: É
1: cidades. Em
0: verdade.
1: 1986, o país tinha 2.700.000 ilhas como essas, número que subiu para mais de 7 milhões em 2023 e trechos cada vez menores também. Uma área fragmentada está mais vulnerável à degradação e ao desaparecimento de espécies, explica o pesquisador e coordenador do módulo de degradação do MapBiomas, Demerson Consciani.
0: Gabriel, a gente teve um probleminha técnico aqui. Estão sem aqui o áudio do pesquisador. Pode seguir então, daqui a pouco a gente tenta trazer.
1: Pois não, porque ele explica que a área de borda dessas áreas fragmentadas, elas ficam mais vulneráveis à deriva de agrotóxico, à suscetibilidade do fogo e também o isolamento dos fragmentos
0: Sim.
1: fazem com que haja maior distância entre eles e mais dificuldade para que as espécies possam transitar, fazer e compartilhar a diversidade genética. Então, esse é o risco da extinção. O Pantanal e a Amazônia.
0: Já temos a fala do professor.
1: Ah, então vamos colocar então.
2: Por exemplo, a área de borda, né, a deriva de agrotóxico, a suscetibilidade ao fogo. E também entra uma questão que é o isolamento dos fragmentos. Quanto mais fragmentada uma área está, maior vai ser a distância entre esses fragmentos, o que vai dificultar a colonização, o compartilhamento de diversidade genética entre esses diferentes fragmentos. Então, maior é o risco de extinções locais.
1: Bem, o Pantanal e a Amazônia foram os biomas com maior aumento da fragmentação, mas Cerrado e Mata Atlântica ainda são os líderes nesse fracionamento. Só que a Mata Atlântica, ela vê um evento diferente dos outros. Parte desses fragmentos que surgiram são áreas de recuperação, disse Demerson.
2: Na Mata Atlântica, a gente estima que cerca de 18,5% da vegetação nativa da Mata Atlântica ela é secundária, né? Ela se deve a esse recrescimento da vegetação nativa.
1: Bem, Daniel, e a reversão desse processo depende de duas frentes, segundo o pesquisador. Uma é de políticas públicas para barrar o desmatamento, e a outra é a restauração e a criação de corredores verdes para conectar essas áreas fragmentadas, Dani.
0: Perfeito, que bom que a gente conseguiu trazer a tempo então aqui as falas do pesquisador, importantíssima essa análise ambiental aí dos nossos biomas. Gabriel, muitíssimo obrigado pelas informações, meio-dia e 20. E olha só essa novidade, consumidores que utilizam a telefonia fixa, tá cada vez mais raro, né, o telefone fixo hoje em dia. Quem usa telefone fixo em diferentes regiões do país não vai mais precisar pagar tarifas por ligações de longa distância, olha só, entre cidades pelo menos do mesmo estado, viu, com diferentes DDDs. Medida que já avançou, tem previsão de alcançar a meta até o mês de junho. E quem traz para a gente os detalhes dessa novidade é Cristiane Ribeiro. Muito boa tarde para você, Cris.
3: Boa tarde, Daniel. Boa tarde aos nossos ouvintes. Daniel, a Anatel, a Agência Nacional de Telecomunicações, continua neste mês de maio a implementar o fim da cobrança nas ligações de longa distância em chamadas por telefones entre cidades do mesmo estado que não compartilham o mesmo DDD. Desta vez, o processo inclui 9 estados, sendo que no Rio de Janeiro e no Espírito Santo a mudança já aconteceu. Agora, Acre, Distrito Federal, Goiás, Mato Grosso do Sul, Mato Grosso, Rondônia e Tocantins, a atualização vai ser feita no próximo dia 31. Outros 3 estados já tiveram alterações. E o ministro das Comunicações, Frederico de Silveira, de Siqueira Filho, disse que essa mudança reduz barreiras tarifárias, acompanha a evolução tecnológica do setor e beneficia milhões de consumidores que utilizam a telefonia fixa em diferentes regiões do país. Desde janeiro, os locais atendidos pelo serviço de telefonia fixa passaram a coincidir com os limites geográficos das áreas de numeração dos códigos de área, ou os DDDs. Com isso, ao final do cronograma da Anatel, previsto para junho,

0: O número de áreas locais vai ser reduzido de mais de 4 mil para 67. E segundo a agência, atualmente o país conta com 19 milhões e 400 mil telefones fixos. Volto com você.
1: Muito obrigado, Cristiane Ribeiro, com essa novidade para a gente então. Ligações de DDD de graça dentro do mesmo estado, meio-dia e 22. Vamos agora falar da situação de Roraima, né, que vai ter que escolher aí uma nova eleição suplementar para escolher o novo governador e vice-governador do estado, depois da cassação da chapa que havia sido eleita em 2022. E aí a notícia é que o Tribunal Regional Eleitoral de Roraima confirmou para junho esse pleito. Madison Euler está na linha com os detalhes para a gente, né, Madison?
2: Isso mesmo, Daniel. Boa tarde para você e para os ouvintes da Nacional. Vai ser dia 21 essa eleição. Essa resolução com essa data já havia sido confirmada desde o dia 2, né, publicada. E agora o Tribunal Regional Eleitoral, ele confirmou essa data. Essa eleição vai ser realizada através de voto direto e os eleitores com título regularizado, eles vão poder participar do pleito. Segundo a resolução, as convenções partidárias para a escolha de candidatos e a formação de coligações poderão ser realizadas até o próximo domingo. Já o registro das candidaturas junto à Justiça Eleitoral deve ocorrer até às 7 da noite do próximo dia 20 de maio. E a partir do dia seguinte já está permitida legalmente a propaganda eleitoral de maneira geral no rádio e na televisão. Essa data é só a partir de 3 de junho. A nova eleição em Roraima foi convocada após a cassação da chapa vencedora da eleição de 2022, formada pelo Antônio Denário, do Republicanos, e o Edilson Damião, do União Brasil. Em abril deste ano, o Tribunal Superior Eleitoral confirmou a decisão do TRE de Roraima, que apontou abuso de poder político e econômico durante a campanha eleitoral de 2022. Mas como o Denário já havia renunciado ao cargo de governador de Roraima para concorrer a um cargo no Senado em março passado, ele se tornou inelegível agora por 8 anos, enquanto o Damião, que tinha assumido o cargo no lugar dele, teve o mandato cassado. Com o cargo vago, faltando cerca de 6 meses para o encerramento do mandato, o TSE determinou a realização dessas eleições diretas. E desde o último dia 30 de abril, o presidente da Assembleia Legislativa de Roraima, o Saudade Sampaio, do Republicanos, foi quem assumiu interinamente o cargo de governador do estado de Roraima. Volto com você, Daniel.
1: Muito obrigado pelas informações, Madison Euler. Daqui a pouco volta com mais informações sobre outros assuntos. Meio-dia e 24. A gente fala agora sobre o tradicional Bembé do Mercado, o maior candomblé de rua do mundo, que completa 137 anos, agora em 2026, evento que segue até domingo com uma programação que reúne atos religiosos, apresentações culturais. Vamos aos detalhes então do evento com Beatriz Bulhões, da Rádio Educadora de Salvador, emissora da Rede Nacional de Comunicação Pública.
3: O tradicional Bembé do Mercado terá mais uma edição nesta quarta-feira. A programação se intensifica em Santo Amaro, com rituais, xirês, cerimônias públicas e atividades culturais que se estendem até o dia 17 de maio. Entre os rituais mais aguardados estão a lavagem do busto de João de Obá e a entrega de presentes a Iemanjá e Oxum, como explica a Iaebé do Bembé, Ana Rita Machado, professora da UNEB e considerada mãe do mercado.
4: A parte que já está sendo feita, que já começou a ser feita mais ou menos 8 ou 15 dias antes, que é a parte mais sigilosa, que é a coisa mais interna do candomblé, e a parte que é pública, que a gente faz e que começa com a alvorada, que é chamando as pessoas para irem para o mercado. E depois da alvorada, a gente faz a liturgia de consagração do barracão, onde vai acontecer o xirê do Bembé. E mais significativo é o próprio candomblé, que é o xirê que acontece 3 dias. Vai acontecer dia 13, dia 14, dia 16, que é quando chega o presente principal no mercado, e dia 17, que é no domingo, quando o presente sai do mercado e vai para ser entregue em Iemanjá e Oxum na praia de Itapema.
3: Considerado o maior candomblé de rua do mundo, o evento se estabelece anualmente como patrimônio vivo ancestral, reunindo comunidades de terreiros, lideranças religiosas, artistas e pesquisadores. Fundado em 1889 pelo babalorixá João de Obá, o Bembé surgiu como um ato de celebração pela abolição da escravidão no Brasil, um ano depois da assinatura da Lei Áurea.
4: E do ponto de vista religioso, o que é que as pessoas de matriz africana pedem? A fortuna no sentido amplo, que é a saúde, é a prosperidade, é a possibilidade daquelas pessoas terem uma vida mais respeitosa, com mais acesso e dignidade. É isso que a gente pede no Bembé.
3: O Bembé do Mercado é reconhecido como Patrimônio Imaterial da Bahia desde 2012 e Patrimônio Cultural do Brasil desde 2019. Além de estar em processo de candidatura para o reconhecimento como Patrimônio da Humanidade pela Unesco. A lavagem do busto de João de Obá já aconteceu às 5 da manhã, com o xirê de abertura em honra a Xangô programado para ainda hoje, às 8 da noite. Da Rádio Educadora de Salvador, Beatriz Bulhões.
1: E olha só que legal, a Associação Brasileira de Críticos de Cinema atualizou a lista dos 100 filmes brasileiros considerados essenciais para a história do nosso grande cinema nacional. Madson Euler está de volta e conta tudo para a gente, né, Madson?
2: Isso mesmo, Daniel. A Associação Brasileira de Críticos de Cinema, a Abracine, ela tem 15 anos de existência e reúne aí mais de 180 críticos de cinema de todo o Brasil e publicou a primeira versão dessa lista em 2015. Na época também foi lançado um livro detalhando as escolhas das obras. E nessa nova atualização, a Abracine reforça que essa seleção não representa necessariamente os melhores filmes, mas sim aqueles considerados essenciais para a cinematografia brasileira, além de incluir filmes lançados no período de 2016 a 2026, como Ainda Estou Aqui de Walter Salles, As Boas Maneiras da Juliana Rojas e do Marco Dutra, essa nova lista também apresenta maior diversidade, ampliando o número de filmes dirigidos por mulheres e negros. A radiografia dessa produção audiovisual brasileira atualizada cita obras da década de 1930 até os dias atuais, começando pelo filme Limite, do cineasta Mário Peixoto, que foi lançado em 1931, passando por Macunaíma, de Joaquim Pedro de Andrade, produzido já no final da década de 60, encerrando com Agente Secreto, do Kleber Mendonça, como título mais recente. Os 100 títulos estão disponíveis no site da Abracine, abracine.org, e até o final do ano deve ser lançado um livro contemplando aí todos os títulos com críticas. Volto com você, Gabriel. Daniel.
1: Uma boa lista de filmes para assistir, né, Madson? Muitíssimo obrigado pelas informações. Meio-dia e 29 em Brasília. O Repórter Nacional fica por aqui com trabalhos técnicos hoje de Graciara Farias aqui ao meu lado. Obrigado pelo seu trabalho, Graci. Confira lá todas as nossas reportagens no site da Rádio Agência. E uma ótima tarde para você. Tchau.
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7: Olá, ouvinte Arte Clube, está no ar nosso encontro diário com a arte e a música popular brasileira, aqui na Rádio MEC e na Nacional Rio. Hoje é quarta-feira, 13 de maio de 2026, agora meio-dia e meia, estamos ao vivo com você. No Arte Clube de hoje, a gente bate um papo com o ator Bruce Gonlewski, que está em cartaz com a peça Nelson Rodrigues, O Passado Tem Sempre Razão, com o pensamento do genial e polêmico dramaturgo. Também temos as novidades do Festival de Cannes, o maior evento de cinema do mundo que começou hoje na França. Na trilha sonora da semana, a segunda temporada da premiada série Cangaço Novo. Temos ainda as dicas da agenda cultural e as novidades do Giro na Cultura com você até uma hora.
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7: A série brasileira Cangaço Novo está de volta ao Prime Video com uma temporada ainda mais intensa, marcada por ação, conflitos políticos e críticas sociais. A trama dessa segunda temporada acompanha os irmãos Ubaldo, Dinorá e Dilvânia Vaqueiro, que passam a enfrentar a corrupção e a crise hídrica no sertão nordestino, financiando a resistência popular por meio de assaltos a bancos. No elenco retornam Alan de Souza Lima, Alice Carvalho e Tainá Duarte. E entre as novidades no elenco estão Xamã e João Gomes. Gomes. Gravada novamente no Nordeste, com destaque para Cabaceiras, na Paraíba, a nova fase da série também vem chamando atenção pela trilha sonora e pelas cenas de ação ainda mais elaboradas. A trilha original é composta pelo Beto Vilhares e o Érico Teobaldo. Conta ainda com Baiana System, João Gomes, Zé Cabaleiro e integrantes do elenco, incluindo a Alice.

0: Ouvimos na trilha sonora de hoje do Cangaço Novo, a série da Prime Video, João Gomes cantando Ave Maria Sertaneja, composição de Júlio Ricardo e João Alves de Araújo, conhecido artisticamente como O de Oliveira. A canção foi eternizada na voz de Luiz Gonzaga, que a gravou em 1964. Antes ouvimos Zeca Baleiro com Caravana, composição de Geraldo Azevedo e Alceu Valença. Agora é meio-dia e 38.
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0: O ator Bruce Gonleves, que interpreta Nelson Rodrigues no monólogo Nelson Rodrigues, O Passado Sempre Tem Razão, em cartaz no Rio de Janeiro. Com dramaturgia e direção de Carlos Jardim, o espetáculo mergulha nas frases, ideias e contradições do autor de clássicos como O Vestido de Noiva e O Beijo no Asfalto. Quase 50 anos após sua morte, Nelson Rodrigues segue atual e provocador. O espetáculo destaca justamente essa permanência das ideias do escritor em tempos de polarização e debates intensos. Bruce Gonlewski, que já dirigiu montagens da obra rodriguiana, define Nelson como um dos maiores autores do século XX e conta como o autor sempre esteve presente ao longo da sua carreira.
2: Olha, o Nelson sempre esteve presente na minha carreira. A primeira peça que eu fiz profissional como ator foi uma peça de Nelson Rodrigues, A Mulher Sem Pecado, em 1993, no Sesc da Tijuca, com produção da Solange Badin, saudosa atriz maravilhosa, e direção do Cláudio Torres Gonzaga. Então, eu comecei minha carreira profissional com texto do Nelson Rodrigues. Na adolescência, meu pai me presenteou, quando eu comecei a fazer teatro, com as obras completas teatrais do Nelson. Eu não li tudo naquela época, mas sempre guardei com muito carinho, fui lendo ao longo dos anos. E como diretor, montei três espetáculos do Nelson, né? Eu dirigi Os Sete Gatinhos, o Anti-Nelson Rodrigues e Bonitinha Mas Ordinária, no ano passado. Eu sou um fã do Nelson e considero o Nelson das maiores influências da minha vida artística, né? Eu sou muito fã dele, é um grande dramaturgo brasileiro. E interpretá-lo no palco é um grande desafio, mas é muito instigante. Porque falar o texto do Nelson, né, como Nelson, é muito saboroso, é um privilégio para qualquer ator.
0: A montagem de Nelson Rodrigues, O Passado Sempre Tem Razão, não segue o formato tradicional de biografia. Em cena, o público acompanha os pensamentos de Nelson Rodrigues sobre amor, política, futebol, adultério e o Rio de Janeiro. É um texto construído quase integralmente a partir de entrevistas, crônicas e escritos originais do dramaturgo.
2: Olha, o espetáculo apresenta um Nelson muito complexo, muito multifacetado, com muitas camadas, um ser humano muito profundo, muito interessante e que fala de temas muito importantes no Brasil de hoje, como política, ética, amor, futebol, arte, teatro. O Carlos Jardim, que é o nosso diretor e dramaturgo, conseguiu imprimir na dramaturgia um Nelson muito interessante, né, que tem opinião, que tem pensamentos sobre muitos assuntos, como eu acabei de falar, né? É um grande pensador brasileiro. Eu acho que o público sai do teatro e encontra um grande pensador do nosso país, cujo pensamento é mais atual e pertinente do que nunca.
0: O Bruce ressalta que Nelson Rodrigues sempre será atual, porque mergulhou fundo na alma humana.
2: O Nelson Rodrigues falou da condição humana, então ele é sempre universal. Ele é atemporal, né? Ele coloca no palco o ser humano na sua dimensão mítica. O Nelson conhecia a psique humana como ninguém, era um profundo conhecedor da alma humana. Por isso ele vai ser sempre universal, sempre moderno, né? Sempre atemporal. As discussões que ele traz são sempre pertinentes. Eu costumo dizer que se o Nelson escrevesse em inglês, ele estaria entre os maiores do mundo, ele seria conhecido no mundo inteiro.
0: A temporada de Nelson Rodrigues, O Passado Tem Sempre Razão, vai até 25 de maio, de quarta a sábado, às 7 da noite, domingo às 6 e segundas às 7 horas, no CCBB do Rio, com ingressos a R$ 30 inteira, R$ 15 meia entrada. E o Bruce Gonlewski reforça o convite para você.
2: Queria convidar os ouvintes da Rádio MEC para assistirem Nelson Rodrigues, Passado Sempre Tem Razão, monólogo interpretado por mim, Bruce Gonlewski, com direção do Carlos Jardim. A gente está em cartaz no Centro Cultural Banco do Brasil todos os dias da semana, menos às terças. É uma temporada de quarta a segunda, de quarta a sábado, 19 horas, domingo às 18 horas, e segunda também às 19 horas. Só até o dia 25 de maio, mais 2 semanas. Eu espero vocês.
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0: E no Arte Clube agora você curte Elza Soares.

0: Ouvimos aí no Arte Clube Elza Soares, Carinhoso. Agora faltam 13 para uma.
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0: Foi aberta oficialmente na noite desta terça-feira a edição de número 79 do Festival de Cinema de Cannes, o maior evento cinematográfico do mundo, realizado na Riviera Francesa. Nesse ano, o festival não vai contar com grandes produções dos estúdios norte-americanos. E apesar da boa fase do cinema brasileiro, nenhum filme nacional está entre os selecionados para a competição. Mas o Brasil vai estar representado pelo produtor Rodrigo Teixeira, com Paper Tiger, dirigido pelo norte-americano James Gray, na seleção oficial. E a correspondente da RFI, a repórter Adriana Brandão, conta mais.
2: Depois da entrega de uma palma de ouro de honra ao neozelandês Peter Jackson, diretor da trilogia cult O Senhor dos Anéis, a atriz americana Jane Fonda, aos 88 anos e em francês, abriu oficialmente a 79ª edição do Festival de Cinema de Cannes.
3: Je déclare le 79e Festival de Cannes ouvert!
2: A competição pela palma de ouro começa nesta quarta-feira. Dois dos 22 filmes selecionados abrem a disputa que, pelo menos neste primeiro dia, respeita a paridade de gênero. A francesa Charline Bourgeois-Taquet apresenta A Vida de uma Mulher sobre uma cirurgiã que vê sua rotina abalada com a chegada ao hospital de uma escritora em busca de inspiração. Alguns dias em Nagi, do japonês Fuji Fukada, também aborda a relação de duas mulheres que toma um rumo inesperado. Um grande momento do dia promete ser a exibição do primeiro filme da franquia Velozes e Furiosos, 25 anos após sua estreia. No tapete vermelho, a presença da atriz americano-brasileira Jordana Brewster, a Mia Toretto da franquia, será um dos destaques. De Cannes, Adriana Brandão, RFI.
0: E de Cannes para Hollywood, o percussionista carioca Paulinho da Costa recebe nesta quarta-feira uma estrela na calçada da fama de Hollywood, em Los Angeles. A cerimônia vai ser às 11h30 da manhã no horário local, 3h30 da tarde aqui no Brasil. Paulinho participou de gravações de centenas de artistas dos mais famosos do mundo desde os anos 70, como Madonna, Michael Jackson, Elton John, Miles Davis, Stevie Wonder, Earth, Wind & Fire. Também tocou em várias trilhas sonoras de filmes de sucesso global, como Os Embalos de Sábado à Noite, Dirty Dancing, Purple Rain e Jurassic Park. Valeu, Paulinho, merece demais. Agora é 12h50.
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0: Depois de se envolver em uma confusão em um restaurante no Rio, o cantor Ed Motta virou alvo de críticas na internet. Depois da repercussão do caso, internautas passaram a pedir o cancelamento do show marcado para o próximo dia 29 no Circo Voador, na Lapa. O artista está sendo investigado por injúria, por preconceito, depois de supostamente chamar um funcionário de Paraíba. A cantora islandesa Björk bloqueou grande parte do seu catálogo musical para usuários de Israel, em plataformas como Spotify e Apple Music. A medida integra a campanha No Music for Genocide, que promove um boicote cultural em protesto contra a guerra em Gaza. Artistas como Lorde, Massive Attack e Paramore também aderiram ao movimento. O Primavera Sound São Paulo divulgou o line-up da edição de 2026. Entre os artistas confirmados estão Gorillaz, The Strokes, FKA Twigs, Lily Allen, além das brasileiras Duquesa e Ebony. O festival vai ser realizado nos dias 5 e 6 de dezembro no Autódromo de Interlagos, em São Paulo. Outro festival, Rock in Rio, anunciou o duo 21 Pilots como atração principal do Palco Mundo no dia 13 de setembro. Na mesma data, a cantora Zara Larsson sobe ao palco Sunset. O festival acontece em setembro na Cidade do Rock, no Parque Olímpico, e já confirmou nomes como Foo Fighters, Elton John, Maroon 5 e Gilberto Gil. E falando em Gil, a TV Globo exibe nesta quarta, dia 13 de maio, o especial Gilberto Gil Tempo Rei, Última Turnê, gravado em São Paulo durante a despedida de Gil dos palcos. O programa traz participação especial de Roberto Carlos. O especial vai ao ar após a novela Três Graças. E agora a gente curte Gilberto Gil e Marisa Monte, A Paz.

Ouvimos aí Gilberto Gil e Marisa Monte, A Paz. E esse foi o nosso Arte Clube de hoje, com apresentação e edição Jansen Campos, produção do David Isidoro e na mesa de áudio Eduardo Monteiro. Amanhã a gente recebe aqui no nosso estúdio a cantora Dulce Quental para um papo muito especial com a gente. Ouvinte Rádio MEC agora segue com Mistura Brasileira e ouvinte nacional com Revista Rio. Obrigado pela companhia e te deixo com Dulce Quental.

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5: Uma hora e sete minutos, nada, uma hora e um minuto no Rio de Janeiro. De onde eu tirei esse sete? Eu não faço ideia. Boa tarde para você que está na sintonia da Rádio Nacional do Rio de Janeiro. Está no ar o Revista Rio. Eu sou o Dylan Araújo, nós vamos juntos até as três da tarde, ouvindo o melhor da música brasileira, trazendo os assuntos em destaque no noticiário do Rio, do Grande Rio, oferecendo para você companhia e conversa e aprofundando em temas de interesse público. Hoje é dia 13 de maio de 2026, quarta-feira. Comigo, do lado de cá desse espaço que a gente chama de pracinha pública da Rádio Nacional, está o Rafael Espíndola, na sonoplastia. E a Maria da Glória Ferreira, gloríssima, organiza aqui os nossos trabalhos no estúdio. Raquel Júnior comigo na produção do Revista Rio, e ela também está na coordenação da nossa emissora durante as férias da Cíntia Cruz. E você que faz parte da nossa pracinha, manda mensagem para cá, faça o seu pedido musical, pode sugerir um assunto também para as nossas entrevistas, quadros e debates, pode mandar um alô para alguém especial que esteja acompanhando o programa. Para participar, o número é o seguinte: DDD 21 97119 9966. 97119 9966. Ou você pode ligar e aí deixa o seu recado com a Glorinha. Nesse caso, o número é outro: 97452-2300. 97452-2300. Vamos juntos. 1:03 no Rio de Janeiro. Eu vou contar quais são os assuntos em destaque no programa de hoje.
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5: Muita coisa acontecendo no nosso Rio de Janeiro, no nosso noticiário, e também os quadros que estão aqui todas as quartas-feiras. Olha, um projeto de lei no Congresso Nacional quer garantir a oferta de terapia de reposição hormonal para homens no SUS, o Sistema Único de Saúde. A busca pelo tratamento ganhou popularidade nos últimos anos e tem relação com a queda hormonal gradual entre homens a partir dos 40 anos. Daqui a pouco nós vamos conversar sobre esse assunto com o Dr. Rodrigo Trivilato, que é o urologista, no nosso quadro Vida é Movimento. Já o quadro Vida no Rio destaca hoje a estratégia reprodutiva da Fritziana Tonimi, conhecida como perereca marsupial ou perereca canguru. Esse pequeno anfíbio da Mata Atlântica chama atenção pelo cuidado materno, por assim dizer, porque a fêmea carrega os ovos nas costas, protegidos em dobras na pele, até o desenvolvimento dos girinos. Nós vamos conhecer melhor essa espécie, conversando daqui a pouco com a Thaís Condes, que é bióloga, é doutora em zoologia, é pesquisadora do Instituto Nacional da Mata Atlântica. Entre os destaques do nosso noticiário, a Polícia Federal faz hoje uma operação contra um esquema de falsificação de documentos públicos para saques de precatórios judiciais. agentes saíram para cumprir 3 mandados de prisão preventiva e 6 mandados de busca e apreensão em Bento Ribeiro, aqui na região central, Oswaldo Cruz também, e no bairro da Praça Seca, na região, na Grande Jacarepaguá. Daqui a pouco a gente traz os detalhes dessa operação. O percussionista carioca Paulinho da Costa recebe daqui a pouco uma estrela na calçada da fama de Hollywood, nos Estados Unidos. A cerimônia está marcada para as 3:30 da tarde, pelo horário de Brasília. Aos poucos a gente traz essas e outras notícias para você aqui no nosso Revista Rio. Deixa eu começar a conversar com a turma que já está com a gente aqui na pracinha da nossa Rádio Nacional. Maria Auxiliadora mandou flores para a gente aqui um pouquinho mais cedo, nosso ouvinte de Inhaúma. Saudade de conversar contigo aqui no nosso Revista Rio. Um abraço para você e obrigado pela companhia. Um abraço também para o Zé Henrique de Noronha. Já mandou a mensagem dele dizendo: quarta-feira, guiada e iluminada por Jesus, com muita saúde e paz. Um abraço para vocês, Henrique. Obrigado pela companhia. Gustavo de Almada, nosso ouvinte do bairro de Todos os Santos, também está por aqui. E ele diz assim: boa tarde a todos da pracinha. Hoje, o Meier, meu bairro vizinho, completa 137 anos. Parabéns a todos que fazem a história do bairro. Dylan, como o Meier fica no Brasil, toca o hino nacional aí. O Gustavo, né? Vocês entenderam a referência que ele faz aqui ao nosso ouvinte, que é apaixonado pelo hino nacional. E aí o Gustavo não perde também a oportunidade. Eu achei que viesse aqui uma música relacionada ao México.

E ele me pede para tocar o hino nacional. Gustavo, abraço forte para você, abraço forte para a turma toda aí do Méier. Como diz a expressão conhecida, quem mora no Méier não bobeia. Não vamos bobear por aqui também. Vamos abrir nossa programação musical e daqui a pouco eu sigo conversando com vocês. Então, não bobeia, você também manda sua mensagem para a gente poder conversar no Revista Rio. Marisa Monte abre nossa programação de hoje, De Noite na Cama.

Jeito de Mato, nós ouvimos Almi Sater e Paula Fernandes. A música é da Paula Fernandes em parceria com Maurício Santini. Abrimos com Marisa Monte, De Noite na Cama, música do Caetano Veloso e do Erasmo Carlos. 1h16 no Rio de Janeiro, deixa eu seguir conversando com a turma que está com a gente aqui na pracinha. O Watson Araújo, diretamente de São Cristóvão, diz assim: boa tarde, Dylan, tio Barbas, Glorinha, Raquel, Rafael Espíndola. Ótimo programa. Aguardando o quadro da Daniela Meriano. Adorei a entrevista de ontem com Valdir Luiz e o Heraldo pelo Rádio Memória. Assisti no YouTube da Rádio Nacional. Forte abraço. Eu deixo um abraço para mim, para a rapaziada toda aqui da EBC. Deixa beijo para a mulherada da EBC também. Esse aí é o Watson Araújo de São Cristóvão. Que bom, amigo, que você foi lá no YouTube da Rádio Nacional e conferiu esse vídeo. A gente aproveita aqui para reforçar. Esse foi o primeiro episódio do Rádio Memória. Na próxima terça-feira a gente vai lançar um novo episódio para vocês ouvirem aqui com a gente na Rádio Nacional. Depois dá para assistir o vídeo completo lá no YouTube da nossa Rádio Nacional, tá bom? Então começamos pelo esporte, mas a gente vai passar por vários outros assuntos que estão relacionados de alguma forma à história da nossa emissora, que completa 90 anos. Um abraço para você, Watson. Sobre o Vida no Rio, que você fala aqui, o quadro da Dani Meriano, nessa semana a gente faz com o Instituto Nacional da Mata Atlântica, e aí na semana que vem a Daniela Meriano está de volta, né, para falar sobre a vida ao nosso redor aqui na região metropolitana do Rio. Muito bem, 1h18 no Rio de Janeiro, vamos seguir conversando com quem está com a gente na pracinha, é o caso do Léo de Campo Grande. Ele fala assim: boa tarde, tio Barbas, Gloríssima, Rafa Espíndola, todos da família Revista Rio, beijo na bochecha do tio Gilson. Cadê ele? Pergunta. Ainda não apareceu por aqui não, vou mandar um portador lá na casa do Gilson Perdigão para a gente saber se está tudo bem, porque a gente sente falta. Pede a bênção do Dinho, do Márcio Vanderlei, manda abraço aqui para as Anas, Tayana, Renvil, Vera e todos da minha panelinha. Sei que

É o tio Gilson que fala das efemérides, mas hoje vou me arriscar. Na Umbanda é dia de Preto Velho, na Igreja Católica, dia de Nossa Senhora de Fátima. Então pode tocar Fátima com capital inicial, já que ontem pedi música, mas não deu tempo. Mas minha crush e o vô Cirilo tocaram para mim. Meu ébano, abraço bem abraçados a todos e vamos juntos até as 3 da tarde. Sabe o que aconteceu, Léo? Eu percebi que você, no fundo, queria fazer uma média com a sua crush. Como você escreveu na mensagem que podia tocar no Revista Rio ou depois com o Tarde Nacional, eu entendi que você, no fundo, queria ouvir no Tarde. Então, eu dei passagem para que tocasse aí no Tarde Nacional. Eu vou programar a Fátima para a gente ouvir, tá bom? Um abraço para você. Ah, ele diz assim, 137 anos do Meyer, pertinho da minha crush. E aí, o que ele falou aqui? Quem é do Meyer não bobeia, é isso? Nem dorme de meia. Ah, olha só. É a atualização do quem é do Meyer não bobeia, né? 1h20 no Rio de Janeiro. Daqui a pouco eu sigo lendo aqui as mensagens de vocês. Quem já está com a gente na pracinha, fica tranquilo, vou ler as mensagens. E quem não mandou ainda, faça favor de mandar. Nós vamos até as 3 da tarde, então dá tempo da gente conversar bastante. Agora a gente precisa encarar o nosso noticiário. A Polícia Federal faz hoje uma operação contra um esquema de falsificação de documentos públicos para saques fraudulentos de precatórios judiciais. Agentes saíram para cumprir 3 mandados de prisão preventiva e 6 mandados de busca e apreensão em Bento Ribeiro, em Oswaldo Cruz, na Praça Seca e também aqui na região central. A corporação afirma que as investigações começaram em novembro com a prisão em flagrante de 2 mulheres em uma agência da Caixa Econômica Federal. Os agentes afirmam que as suspeitas tentavam sacar um precatório no valor de R$500 mil em nome de um terceiro. Batizada de resgate legal, a operação é resultado de uma cooperação entre a Delegacia de Repressão a Crimes Fazendários e a Centralizadora de Segurança da Caixa Econômica. Os investigados podem responder pelos crimes de associação criminosa, estelionato e falsificação de documento público. Precatórios, para quem não lembra, são ordens judiciais que determinam que a União, os estados ou municípios paguem valores determinados durante processos judiciais, quando não existe mais a possibilidade de recurso. 1h21 no Rio de Janeiro. Notícia boa, olha, o percussionista carioca Paulinho da Costa recebe daqui a pouco uma estrela na Calçada da Fama de Hollywood, fica em Los Angeles, nos Estados Unidos. A cerimônia está marcada para as 15h30 pelo horário de Brasília. Paulinho participou de gravações de centenas de artistas famosos internacionalmente. Nessa lista tem a Madonna, Michael Jackson, Stevie Wonder, Elton John, Miles Davis e também Celine Dion. Percussionista ainda tocou em trilhas sonoras de filmes de sucesso, como Os Embalos de Sábado à Noite, Dirty Dancing e Jurassic Park. A homenagem em Hollywood chega no mesmo ano em que a trajetória do Paulinho virou tema de um documentário chamado The Groove, Under the Groove, Os Sons de Paulinho da Costa. Foi lançado pela Netflix em março desse ano. O reconhecimento celebra uma trajetória construída nos bastidores da indústria fonográfica internacional. A estrela, dedicada a Paulinho, vai ficar na Vine Street, perto do prédio da lendária gravadora Capitol Records. O carioca passa a ser a primeira pessoa nascida no Brasil a ganhar uma estrela. A cantora, atriz e dançarina Carmen Miranda, vocês devem lembrar, ela tem uma estrela na Calçada da Fama, mas a pequena notável nasceu, na verdade, em Portugal, embora tenha vindo para o Brasil aos 10 meses de idade, quer dizer, antes de completar um ano. 1h22 no Rio de Janeiro, já virando para 23. Olha, os ônibus municipais aqui do Rio vão deixar de aceitar pagamento em dinheiro a partir do dia 30 de maio. A medida foi anunciada ontem pela Prefeitura. A Secretaria Municipal de Transportes diz que essa medida faz parte da modernização do transporte público municipal e busca ampliar o controle e a transparência da arrecadação tarifária, além de reduzir o tempo de embarque, eliminar o manuseio de dinheiro pelos motoristas e aumentar a segurança nos veículos. Com a mudança, o acesso aos modais municipais passa a ser feito exclusivamente pelo JAE ou pelo Rio Card, no caso, apenas para usuários do bilhete único municipal. Outra mudança anunciada é que a integração do bilhete único carioca deixa de acertar o cartão avulso de cor verde.

Agora, os passageiros devem utilizar exclusivamente o cartão preto. A medida também vale a partir do dia 30 de maio. Então, mudança, atenção, não será mais possível pagar a passagem em dinheiro. E claro que existe o benefício, por exemplo, para o motorista, que antes existia junto com ele a figura do cobrador. Então, o motorista não precisava já pegar em dinheiro. E é importantíssimo que fosse assim, que o motorista pudesse dirigir, que é a sua função principal, sem ter que preocupar de dar troco, etc. Quem anda de ônibus sabe quantas vezes isso já deu problema, né? O motorista fica ali, ele precisa resolver alguma coisa relacionada ao troco e o ônibus não anda, ou anda enquanto ele dá o troco, ele dirige ao mesmo tempo, o que certamente aumenta as situações de risco. Agora, para as pessoas que não têm o hábito de andar de ônibus, que de última hora precisam pegar um ônibus e não tem um cartão, aí a medida não parece ser interessante, porque, claro, muito mais fácil você conseguir o valor da passagem em dinheiro, se for de última hora, do que conseguir comprar um cartão de última hora. Então, a medida, ela tem essa desvantagem. Não existindo com facilidade 24 horas postos para que você compre esse cartão avulso, que seja para usar uma vez só, duas ou três vezes, é claro que existe uma perda em relação à possibilidade do acesso ao dinheiro ali, que numa emergência, repito, você consegue mais facilmente pagar a sua passagem em dinheiro. Então, que no futuro a gente tenha a multiplicação dos postos ou a possibilidade, né, de uma retirada, ainda que fosse no ônibus. Você faz ali o pagamento de forma digital, retira um cartão e embarca. Além da possibilidade, é claro, que vem crescendo entre os usuários do pagamento por aproximação, né? Muita gente já tem ali essa programação no telefone, no celular, e consegue fazer o pagamento por aproximação, mas a gente tem ainda uma parcela significativa da nossa população que não faz esse tipo de pagamento, não pretende fazer e poderia recorrer ao dinheiro e agora não mais recorrerá. Lembrando, a partir do dia 30 de maio, os ônibus municipais do Rio de Janeiro deixam de aceitar pagamento em dinheiro. 1h26 no Rio de Janeiro, me digam vocês o que vocês acham dessa medida. Nós vamos seguir por aqui, ouvindo o melhor da nossa música. Então, na sequência, tem o Marcos Valle e o Milton Nascimento, Viola em Luarada. Música.

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0: Uma hora, agora 32 minutos no Rio de Janeiro. Vamos juntos, segundo bloco do nosso Revista Rio. Já mandou sua mensagem? Por que não mandou? Anota aí, DDD 21 97119 9966. 97119 9966. Aí você manda a sua mensagem, faz o seu pedido musical, enfim, fica à vontade para ocupar aqui a nossa pracinha pública. Falamos do Rádio Memória mais cedo, e aí a Maria Beatriz, nossa ouvinte de São Gonçalo, ela disse que quer ouvir no Rádio Memória o famoso Balança Mas Não Cai. A gente tem alguns registros do Balança Mas Não Cai original. Claro, a gente pode compartilhar, quem sabe, um episódio falando sobre o humor na Rádio Nacional. E ela também quer ouvir Jerônimo, o Rei do Sertão. Muita gente tem saudade do Jerônimo, o Rei do Sertão. Então, já anotei aqui os seus pedidos e a gente vai buscar compor, sim, um episódio para a gente trazer essas recordações. Obrigado pelas sugestões, Maria Beatriz, diretamente de São Gonçalo. Quem está em São Gonçalo também é o Jorge, nosso ouvinte Jorge, diz assim: boa tarde, Dylan e equipe maravilhosa da pracinha mais charmosa do Brasil. Abraços aos ouvintes. Já fui atendido com a música da Marisa Monte. Gosto não se discute, mas essa outra música, disse ele aqui. Ah, ele está falando do Almir Sater com a Paula Fernandes em Jeito de Mato. Eu gosto da Paula Fernandes e do Almir Sater. Eu acho que, em geral, né, é uma referência da nossa música, mas é exatamente como o Jorge diz, é gosto mesmo. Tem algumas experiências para gente, estéticas, musicais, né, sonoras, que batem de um jeito muito especial, e outras a gente tem menos afinidade, e é assim mesmo. O legal é que, gostando de algumas músicas, não gostando de outras, a gente não abre mão de estar aqui na pracinha. Isso é o mais importante. Um abraço para você, Jorge. Obrigado pela mensagem. Vamos juntos. Deixa eu ver aqui quem está na ordem, quem está na vez. É o Márcio Vanderlei, nosso ouvinte de Limoeiro. Mandou um áudio para a gente conferir. Vamos ouvi-lo. Salve, Márcio. Boa tarde.
1: Boa tarde, Dylan, Raquel, meus amigos de banquinho, todos aí no estúdio. Vamos falar hoje de uma canção bonita, né? Eu acho ela também icônica, mas linda demais. A canção Tanto Amar, né, de Chico Buarque de Holanda. A canção, né, que retrata o amor como algo complexo e cheio de contraste. A música mostra a amada como alguém que transmite acolhimento e mistério, ao mesmo tempo revelando que os relacionamentos alternam entre proximidade e distância. As imagens da Paloma e da Miura reforçam a ideia de transformação, mostrando que o amor pode ser delicado e intenso, conforme os sentimentos mudam. No final, as referências de Managuá e Porto Rico ampliam o sentido da canção, ligando o amor a sonhos, mudanças e ao universo latino-americano. Então vamos ouvir aí, né? A canção Tanto Amar, né? Amo tanto e de tanto amar, acho que ela é bonita. Tem um olho sempre a boiar e outro que agita. Eu acho bonita na voz de Ney Matogrosso, mas pode ser também com Chico Buarque de Holanda. Vocês aí escolhem. Valeu. Forte abraço, amigo ouvinte. Márcio André Limoeiro, Pernambuco.
0: Um abraço para você, Márcio Vanderlei. Obrigado pela mensagem. A gente vai colocar a música aqui na fila. 1h35, já virando para 36 minutos no Rio de Janeiro.
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0: Um projeto de lei no Congresso Nacional quer garantir a oferta de terapia de reposição hormonal para homens no SUS, o Sistema Único de Saúde. A busca pelo tratamento ganhou popularidade nos últimos anos e tem relação com a queda hormonal gradual entre homens a partir dos 40 anos. A partir de agora, nós vamos conversar sobre esse assunto com o Dr. Rodrigo Trivilato. Ele é urologista, faz parte da Sociedade Brasileira de Urologista, é especialista em urologia infantil e cirurgia reconstrutiva, além de ser um médico assistente na residência de urologia da Universidade Federal de Goiás. Doutor Rodrigo, boa tarde, seja bem-vindo ao nosso programa.
3: Olá, Dilan, boa tarde, tudo bem? Obrigado aí pelo convite, é um prazer estar conversando com vocês.
0: Tudo tranquilo por aqui, a gente que já agradece antecipadamente a sua participação. Doutor Rodrigo, a gente começou falando aqui que existe de forma natural essa queda hormonal entre homens a partir de certa idade. Gostaria de te perguntar um pouco melhor sobre isso e perguntar também se existem condições que acabam acelerando, né, algum tipo de patologia ou condição especial que pode fazer com que exista uma aceleração, quer dizer, uma queda não considerada normal e dos hormônios masculinos.
3: Sim, olha só, o paciente entre 60 anos de idade, mais ou menos, ele tem uma queda aí do nível de testosterona. 40% dos pacientes têm a queda dessa testosterona. Depois dos 50 anos de idade, essa testosterona cai mais ou menos 1% ao ano. Mas olha só que interessante, só 10% desses pacientes que têm queda da testosterona têm indicação de tratamento. Algumas patologias, como por exemplo a obesidade, alguns problemas na tireoide, o estresse, a falta de exercício físico, uma noite de sono ruim, o sono ruim mesmo, pode afetar e pode acelerar essa queda da testosterona.
0: Entendi, isso me parece um assunto bastante importante. Eu que estou aí mais ou menos nessa faixa em que essa queda começa a acontecer, já que a partir dos 40 anos, sempre ouço de outros homens algumas coisas que são associadas a essa queda, né? Envolvendo, por exemplo, a questão da fadiga. E às vezes eu acho que a gente suspeita da queda hormonal, mas não tem certeza. Então eu te pergunto, quais são as dicas para que a gente possa tentar diferenciar, né, alguns sintomas que estão relacionados a essa queda hormonal de outros que podem acontecer por outros motivos? De maneira geral, quando é que a gente percebe que estamos passando aí por esse

0: processo de queda hormonal?
1: Olha só, excelente pergunta. Porque os sintomas, na minha opinião e na minha prática clínica, são sintomas subjetivos, né? Por exemplo, antigamente a gente pensava assim, olha, aquele senhor está mais cansado, ele começou a ter um desinteresse sexual, está com uma ereção ruim, ele está desanimado. Antigamente a gente olhava e falava assim, olha só, ele está ficando mais velho. E hoje, se a gente for avaliar esse paciente e solicitar os exames dele no geral, incluindo o exame de testosterona, pode ser que esses sintomas, na verdade, são a queda da testosterona. E o que é interessante, apenas os pacientes que têm os sintomas, que é esse que a gente está conversando agora, e têm essa queda no exame de laboratório, que se inicia o tratamento. Então, por exemplo, o paciente às vezes tem todos esses sintomas, mas ele está um pouco depressivo, está ansioso e a testosterona dele está normal. Esse paciente não tem indicação do uso de TRT, né, terapia de reposição de testosterona. Então, esse paciente tem que ser muito bem avaliado.
0: Entendi. Você nos dizia que é um percentual pequeno daqueles que de fato vão ter a indicação para fazer esse tratamento da reposição. De maneira geral, como é que é tomada essa decisão clínica, né, para chegar nesse percentual pequeno? O que que vai determinar, no fim das contas, se o encaminhamento necessário é a reposição hormonal ou uma outra abordagem?
1: Olha só, o paciente ele vai procurar o médico, o urologista, o médico vai avaliar ele como um todo, né? O paciente não é apenas só uma próstata, ou só um rim, ou é só apenas uma disfunção erétil, ele tem que ser avaliado como um todo. Então o médico vai conversar com o paciente, vai ver se ele está tomando alguns medicamentos, doenças crônicas, por exemplo, a diabetes, a aterosclerose, até a queda da testosterona pode alterar por exemplo, a dificuldade na ereção, a queda da libido. Então, ele tem que avaliar isso também. Só depois ele avalia esse paciente como por completo, é que ele vai solicitar os exames laboratoriais. E nesses exames laboratoriais, deve ser solicitada a testosterona. Quando esse paciente tem todos os sintomas e tem essa queda da testosterona, aí inicia-se o tratamento. Mas não é só o uso da testosterona. Esse paciente ele tem que mudar seus hábitos de vida. Então, ele vai ter que se alimentar melhor. Ele vai ter que, se o paciente estiver fora do peso, se o paciente estiver obeso, ele vai ter que emagrecer, ele vai ter que fazer exercício físico, vai ter que fazer uma higiene do sono, e aí sim vai entrar com alguns medicamentos, por exemplo, como a testosterona. O que é
0: Entendi.
1: interessante é que a gente pode aumentar essa testosterona de forma natural. Alimentação equilibrada, exercício físico, diminuição do peso, boa noite de sono, abandonar o tabagismo, evitar a bebida alcoólica são uma das orientações que faz o homem aumentar a testosterona de forma natural.
0: Isso é muito importante. Eu perguntaria sobre isso na sequência mesmo, doutor Rodrigo, que é a relação entre essa queda dos níveis de testosterona e o nosso estilo de vida. Pelo que você nos disse, a gente tem aqui aquela recomendação que é ampla e que serve inclusive para a promoção de saúde de maneira geral, né? Qualidade do sono, alimentação, a prática de atividades físicas e, ao mesmo tempo, evitar, né, o cigarro e a bebida alcoólica. Em muitos casos, a gente quer fazer a busca de alguma coisa que seja milagrosa. E mesmo quando se fala em alimentação, a gente quer um alimento em específico, ou um complemento, ou um suplemento em específico, como uma espécie de pílula mágica, né? Mas quando a gente está falando de alimentação saudável, não é necessariamente perseguir alguns poucos alimentos. É pensar também em alimentação saudável nesse sentido mais global?
1: Sim, muito bem colocado, Dila, porque às vezes o paciente jovem chega no consultório, não, porque eu estou com a testosterona baixa, estou desanimado, estou com problema no meu relacionamento, e aí, porque o paciente está obeso, o paciente tem uma alimentação ruim, está naquela correria do dia a dia, ele não consegue dormir direito. Então, os três pilares para aumentar a testosterona de forma natural é dormir bem, é se alimentar bem, evitar a obesidade e exercício físico. O paciente consegue até dobrar a testosterona só de forma natural. Se houver necessidade, né, e a testosterona é um excelente medicamento, realmente ele muda a vida do homem, se houver necessidade, é sensacional, é um medicamento ótimo, tratamento que realmente tem um resultado muito bacana nos pacientes, mas tem que ser bem indicado. Porque se feito de modo incorreto, de maneira sem acompanhamento médico, acaba se tornando o veneno, porque ele tem muito efeito colateral.
0: Pois é.
1: Então, a recomendação é procurar.

0: um profissional que saiba o que está fazendo, que tenha expertise no assunto, que saiba, que acompanhe de perto esse paciente.
1: E aí eu acho importante a gente aprofundar nesse tema que você nos trouxe, doutor Rodrigo, que é justamente dos efeitos colaterais. De maneira geral, a gente vê o temor de muitos homens pela questão estética, quer dizer, fazer o tratamento e lidar com a perda de cabelo, com a calvície mais acelerada, enfim. Mas existem outros efeitos colaterais. De que forma a gente pode compreender esses efeitos?
0: Quando o paciente ele tem indicação da TRT, da terapia de reposição de testosterona, ele tem que ser muito bem conduzido. E ele tem que saber todos os efeitos bons, né, que ele vai ter, mas os efeitos ruins que pode atrapalhar ele. Então, por exemplo, principalmente quando a gente faz essa terapia de modo que não tem acompanhamento, normalmente a testosterona pode subir para níveis suprafisiológicos, ou seja, níveis acima do limite normal. Aí que é o problema, porque aí começa a ter os efeitos colaterais. Por exemplo, o sangue fica mais grosso, que leva à polissipemia. Uhum. O paciente, o mesmo eixo que fabrica a testosterona é o eixo da fertilidade. Então, uhum, quando a gente entra com testosterona, o eixo para de funcionar. Quando esse eixo para de funcionar, ele para de fabricar testosterona, como para de fabricar espermatozoide. Então, o paciente também pode ficar infértil. Queda de cabelo, acne, problemas no perfil lipídico. Então, são todos esses problemas que, por isso, tem que ser acompanhado do modo bem de perto. Eu acho que é um tratamento extremamente personalizado, que tem que ser acompanhado de perto, exatamente para evitar esses efeitos colaterais. Pensando de uma maneira muito prática, a maioria dos pacientes com acompanhamento médico que tem necessidade de usar testosterona, uhum, se não muito, muito bem com tratamento.
1: Sim. Agora, para a gente aproveitar e dialogar com esse assunto que está aí recentemente no nosso noticiário, como um profissional da urologia, como você avalia a possibilidade da oferta de tratamento também pelo SUS, pelo Sistema Único de Saúde?
0: Olha, eu acho, até me surpreendeu um pouquinho essa informação, porque eu sou professor, né, e eu atendo no ambulatório com os residentes e com os alunos da universidade aqui, e os pacientes aqui que fazem atendimento com a gente aqui, também a gente faz esse acompanhamento, sabe? Uhum. O problema é o medicamento. A testosterona, ainda de maneira muito segura, os medicamentos são caros, né? Então, talvez, o SUS disponibilizando os medicamentos para uso da testosterona, da testosterona em si, então vai ser um grande ganho para a população.
1: Muito bom. E aí a gente tem essa indicação geral, né, para a gente sintetizar, que é atentar para a questão do estilo de vida, um estilo de vida saudável, mas percebendo esses sintomas, existindo comprometimentos mais sérios, a indicação é procurar um urologista, tá certo, doutor Rodrigo?
0: Odila, uma coisa que é muito interessante, até para ilustrar o que a gente está falando, que eu costumo falar é o seguinte: o paciente, antes de usar a testosterona, a gente tem que preparar o terreno, sabe? Se, por uhum, exemplo, se eu entrar com uma testosterona com um paciente obeso, uhum, normalmente a testosterona vai se transformar em outro hormônio, uhum, que foi o estrógeno. Isso vai causar mais problema para eles do que ganho.
1: Entendi.
0: Então, o que acontece? O que seria interessante? O paciente, ele mudar realmente os hábitos de vida dele, ele emagrecer, ele evitar o tabagismo, evitar a bebida alcoólica, ele começar a fazer essa higiene do sono, praticar exercício físico, para depois, sim, fazer uma nova avaliação, ver se ele realmente tem necessidade, e aí entrar com a testosterona.
1: Muito bem, esse é o doutor Rodrigo Trivilato, urologista, titular da Sociedade Brasileira de Urologia, especialista em urologia infantil e cirurgia reconstrutiva, além de ser médico assistente na residência da urologia da Universidade Federal de Goiás. Doutor Rodrigo, muito obrigado pela conversa, muitos pontos esclarecedores importantes aqui para os nossos ouvintes.
0: Obrigado, Dino, obrigado pela oportunidade, boa tarde para todo mundo.
1: Um abraço, até a próxima.
0: Um abraço, até mais.
1: 1h48 no Rio de Janeiro, é isso, a gente está aqui conversando sobre a terapia de reposição hormonal para homens e que é indicada em alguns casos, como o doutor Rodrigo disse aqui, né? Na minoria dos casos, isso vai ser indicado para o homem que está ali com deficiência de testosterona.

existem outras abordagens possíveis e a gente começa sempre pensando pela questão do estilo de vida. Em muitos casos, se você ajustar o estilo de vida, você consegue lidar com essa questão sem a necessidade do uso de medicamentos. Interessante que o Dr. Rodrigo disse que até para entrar com medicamento, em muitos casos, o paciente já vai ter que mudar o estilo de vida, né? Então, vamos começar aí pelo estilo de vida e, claro, buscar o auxílio profissional no caso da necessidade do medicamento, porque não dá para fazer um medicamento sério como esse, não dá para usar um medicamento sério como esse sem consultar um profissional. Então, a gente agradece ao Dr. Rodrigo e eu tenho certeza que essa conversa ela foi útil para muita gente que está aqui com a gente na pracinha. 1h49 no Rio de Janeiro. Daqui a pouco eu sigo com informações e conversando com vocês. Vamos ouvir o melhor da nossa música? Pepeu Gomes fazendo música, jogando bola.

0: Tá aí para você ouvir com a gente, Gal Costa, Futuros Amantes, música do Chico Buarque. Antes, Pepeu Gomes fazendo música jogando bola, parceria do Pepeu com a Baby do Brasil, a Baby Consuelo. 1h57 no Rio, deixa eu seguir conversando com a turma que tá com a gente aqui na nossa pracinha. Deixa eu me ver pela ordem, chegou a vez do homem, Gilson Perdigão. Apareceu, seu Gilson, cadê você? Onde é que você esteve? Cadê o atestado aqui para justificar essas faltas, hein, seu Gilson? Tô brincando, o Gilson estava com a gente na segunda-feira, só ontem que ele não apareceu, mas a gente já sente falta, já foi o bastante. Gilson Perdigão, boa tarde.
1: Dia 13 de maio, dia de Nossa Senhora de Fátima, Preto Velho, o aniversário do bairro do Neyer, quem é do Neyer Nambobeia, e de Botafogo, quem quiser que põe um ovo. Boa tarde para Dilma, Raquel, Glorinha e Fabinho, Leozinho de Campo Grande, que está bem à vontade, o menino do Limoeiro, o Wesley no Canadá, que está começando a esquentar, as meninas da Bélgica, da Suécia e da Suíça, as meninas do mundo inteiro, e muito... E os galácticos, terráqueos, lunáticos, aquáticos, aeronáuticos. Boa tarde para todos da pracinha. Boa tarde. E toca de novo a música, mamãe. Mamãe, mamãe, mamãe. Toca, só toca. Adiano, toca de novo a música da mamãe. É muito bonitinha.
0: Esse é o Gilson Perdigão, diretamente de Jacarepaguá. Agora o Gilson quer ouvir Mamãe, a gente tocou, foi com o Agnaldo Timóteo e a Ângela Maria, não foi isso? Tenho quase certeza que sim. E aí foi o pedido da Maria Beatriz, nosso ouvinte de São Gonçalo. Tá vendo, Gustavo de Almada, queria saber se o Gilson ainda queria ouvir o hino nacional. Ele não quer mais ouvir o hino nacional, ele quer ouvir Mamãe. Gostou da homenagem que foi feita aqui pelo Dia das Mães a pedido da nossa Maria Beatriz. Um abraço para você, Gilson. Obrigado pela companhia. 1h59, o Gilson vai falando aí de quem tá com frio, quem não tá. Lembrou do Westerley, nosso ouvinte do Canadá, que costuma participar aqui da nossa programação. Então, quando a gente voltar, na próxima hora, a gente fala um pouco mais das condições do tempo no Rio de Janeiro. Agora, já 1h59, eu convido vocês para a segunda hora do nosso programa. Agora tem intervalo em rede, tem informação diretamente de Brasília e na sequência a gente está de volta.
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1: Agora são 2 horas em Brasília. Olá, muito boa tarde. Eu sou Daniel Ito e este é o Nacional Notícias com um destaque do momento. A gente volta a falar, depois de um tempo aí, na morte do cachorro Orelha, aquele caso que mobilizou aí muita gente em todo o país, né, em janeiro desse ano. E aí, 4 meses depois, olha, um laudo revela que o cachorro não foi morto por adolescentes, viu? Orelha tinha uma doença grave. E aí, diante disso, o Ministério Público pediu o arquivamento desse caso. Sayonara Moreno está aqui comigo com os detalhes dessa história. Sayô, boa tarde para você.
2: Oi, Daniel, boa tarde para você e para quem acompanha a gente. Pois é, pedido aí do Ministério Público de Santa Catarina, que fez as análises, né, depois do laudo da Polícia Científica, que já comprovava, então, o Ministério Público de Santa Catarina também constatou. O descompasso temporal nas imagens confirma que a morte do cão Orelha, que a gente sabe depois acabou passando por uma eutanásia, infelizmente, está ligada a uma condição grave e pré-existente e não a uma agressão, Daniel. Segundo as imagens de câmera de segurança analisadas, o período em que os adolescentes, né, os que teriam supostamente agredido o animal, estiveram nas imediações do deck da praia, o cão Orelha estava a 600 metros de distância dos rapazes. Também foi identificado que o animal não estava sequer debilitado, mesmo uma hora depois ali das supostas agressões. Foi, inclusive, feita uma exumação no corpo do cachorro. O laudo veterinário aponta que não foram encontradas fraturas nem lesões compatíveis com a ação humana. Então, as versões que sustentaram ali as acusações contra o grupo de adolescentes surgiram, segundo o Ministério Público do Estado, de comentários de terceiros, boatos e conteúdos divulgados em redes sociais. A difusão dessas narrativas aí de que teriam sido os meninos para o Ministério Público de Santa Catarina acabou criando ali a ideia de que os adolescentes foram autores de agressões, o que acabou ali direcionando a investigação a partir de suposições, afastando outras linhas investigativas.
1: É, histórias de redes sociais, conclusões precipitadas, né? Então, importante fazer jus aí, fazer justiça aos adolescentes que, segundo os laudos, então, não agrediram, não foram responsáveis pela morte do cão Orelha lá em Florianópolis. Sayonara, obrigado pelas informações. Esse foi o Nacional Notícias. Agora 2:02, próxima edição às 3 horas.

2h03 no Rio de Janeiro. Essa é a segunda hora do nosso Revista Rio, segunda hora da Pracinha Pública da Rádio Nacional. Comigo segue aqui na sonoplastia o Rafael Espíndola. E a Glorissima, segue aqui organizando os nossos trabalhos no estúdio. E a Raquel Júnior comigo na produção do programa. Muito bem, agora são 2h03 no Rio de Janeiro. Vamos seguir conversando com a turma que está aqui com a gente na pracinha, trazendo notícias e ouvindo ainda o melhor da nossa música. Eu prometi aqui, antes do intervalo, que a gente ia falar aqui da questão do tempo,

né, da questão do tempo no Rio de Janeiro. Para mim, faz um dia agradável. Eu adoro esse período do outono com esse solzinho gostoso, dá para ficar no sol, então estou feliz. Mas será que vai ter chuva nos próximos dias? Vamos começar falando de hoje, vamos começar falando dessa quarta-feira. Vento soprando com intensidade de fraca a moderada, temperaturas com leve elevação, máxima de 31 graus. A máxima é na zona sul da cidade. Se a gente considerar a região ali do centro, Grande Tijuca, a máxima está em 28 graus, está bem mais baixa. Não tem a possibilidade de chuva para hoje, de acordo com as informações do Sistema Alerta Rio. Mas a chuva é esperada a partir de amanhã e deve seguir com a gente no fim de semana. Pois é, você espera aí o fim de semana para fazer alguma coisa ao ar livre? Precisa saber que a gente vai ter até uma elevação de temperatura no sábado, mas com tendência de chuva. Então, amanhã, quinta-feira, mínima 16, máxima 30 graus, com risco de chuvisco, chuva fraca isolada, especialmente durante a noite. Sexta-feira, chuva fraca a moderada, isolada entre a tarde e a noite também. A partir do sábado chove a qualquer momento, então a gente já sabe aí que vai ficar com essa temperatura instável. Amanhã máxima 30 graus, depois chega na sexta, máxima cai para 26, quer dizer esfria. Aí a partir do sábado esquenta de novo. Então a gente está aí com temperaturas instáveis e a partir de amanhã e ao longo do fim de semana, uma alta probabilidade de lidar com as chuvas. 2:05 no Rio de Janeiro. Olha, a Polícia Federal devolve hoje duas peças sacras históricas pertencentes à Igreja de Nossa Senhora da Lapa dos Mercadores, no centro do Rio de Janeiro. Esses itens desapareceram do acervo da instituição e foram localizados recentemente disponíveis em leilões no estado de São Paulo. Os objetos recuperados são um átrio litúrgico de prata, que é do século XIX, e um porta-paz também confeccionado em prata de lei. Os dois itens possuem o brasão original da instituição religiosa, e isso facilitou a identificação imediata. A cerimônia de restituição aconteceu nessa manhã na Superintendência Regional da Polícia Federal, que fica na região da Praça Mauá. Um átrio litúrgico é um anteparo, uma pequena estante para missa, para missais ou bíblias, e serve para facilitar a leitura em cerimoniais, porque permite que o livro fique apoiado e aberto, quer dizer, quem está ali conduzindo a cerimônia não precisa segurar o livro. Já um porta-paz, o que é? Um quadro ou uma placa com um adorno ali com a imagem de um santo ou de um crucifixo que se passa aos fiéis em certas missas, como um portador da paz para ser beijado. Foi a própria Irmandade que localizou os itens nos leilões, comunicou o Instituto do Patrimônio Histórico e Artístico Nacional, o IFAM, e comunicou também a Polícia Federal. Juntos, esses objetos são avaliados em cerca de R$85 mil, embora a Irmandade afirme que o valor histórico, artístico e religioso é inestimável. As peças faziam parte de um dos principais acervos de prataria litúrgica do Rio de Janeiro, que é formado ali entre os séculos XVIII e XIX. A Irmandade afirma que mais de 300 itens desapareceram, principalmente entre as décadas de 1970 e 1990. Entre os objetos furtados estão cálices, coroas, cruzes processionais também, castiçais, imagens sacras e outras alfaias litúrgicas. Alfaias são aqueles panos, né? São pequenos panos de linho, um tecido nobre bordado que é utilizado nas missas. Quem já foi à missa já deve ter visto o padre usar um pano que ele coloca ali em cima, né, dos cálices. Então, são essas que são as alfaias litúrgicas. E que situação, né? Mais de 300 itens somente desse acervo sumiram. Então, as pessoas vão afanando esses itens e vão revendendo, porque eles têm aí algum valor de revenda, e é só aos poucos que alguns itens são recuperados, outros estão aí nas coleções particulares e nas casas das pessoas. 2:08 no Rio de Janeiro, vamos juntos ouvindo o melhor da nossa música? Na sequência tem o Geraldo Azevedo, Moça Bonita.

0: 2h15 no Rio de Janeiro, nós ouvimos o Peninha cantando Sonhos, antes o Geraldo Azevedo com Moça Bonita. Vamos juntos, conversando com a turma que está na pracinha. Quem não mandou mensagem, faça o favor de mandar, DDD 21 97119 9966. Você manda mensagem, a gente vai conversando aqui no nosso Revista Rio. Deixa eu seguir trazendo informações para você. Vamos falar sobre a delegacia online da Polícia Civil, com a reportagem da Cristiane Ribeiro, porque nós temos agora já um balanço do uso da delegacia online por mulheres. E é o atendimento, a delegacia de atendimento à mulher, mas algumas questões que a nossa equipe de reportagem observou também. Então, vamos primeiro ouvir o relato da Cristiane Ribeiro.
1: Com menos de 6 meses de funcionamento, o serviço online para denúncias de violência contra a mulher no estado do Rio de Janeiro já contabiliza cerca de 1.500 registros de ocorrências. A Delegacia Especializada em Atendimento à Mulher Digital está na plataforma da Delegacia Online de Polícia Civil e funciona em tempo integral todos os dias da semana. O serviço começou de forma experimental em dezembro de 2025 e foi oficializado em março deste ano. A delegada Renata do Amaral, coordenadora da DEAN Digital, enfatizou que além de registrar a ocorrência de forma rápida e segura, pelo computador ou celular, a mulher pode enviar documentos, fotografias e ainda incluir o pedido de medidas protetivas de urgência.
2: O primeiro grande diferencial da DEAN Digital é a acessibilidade, porque ela permite que a mulher seja atendida de qualquer lugar do estado do Rio de Janeiro, 24 horas por dia, sem precisar se deslocar até uma unidade física. Isso faz toda a diferença para as mulheres que vivem em cidades do interior, em comunidades, que têm dificuldade de locomoção, dependência financeira do agressor, que têm filhos pequenos e muitas vezes que tem medo de serem vistas buscando ajuda.
1: Outro diferencial, segundo a delegada, é que, embora seja digital, a denunciante é atendida por policiais civis capacitados para atuar especificamente com violência de gênero, garantindo mais agilidade no encaminhamento da ocorrência. Segundo Renata do Amaral, cerca de 60% das medidas protetivas de urgência solicitadas pela DEAN Digital vem sendo concedidas, o que demonstra a qualidade técnica na instrução das solicitações. Da Rádio Nacional no Rio de Janeiro, Cristiane Ribeiro.
0: Obrigado, Cristiane, pelas informações. Então, tem um ponto positivo que é a gente saber que existe a possibilidade de que as mulheres consigam, pela internet, registrar uma denúncia. A gente imagina as situações, né, em que a mulher tem dificuldade de sair de casa para registrar a denúncia, seja porque ela está ali acumulando funções, às vezes está ali com as crianças pequenas em casa e é mais difícil pensar em procurar uma delegacia. Ou mesmo a mulher fica ali numa situação de confinamento doméstico, consegue entrar ali no banheiro, fechar a porta e é a chance que tem de fazer um registro. E pensando nessas situações em que o ambiente digital poderia ajudar, me parece que é preciso que esse serviço da delegacia digital ofereça soluções mais rápidas. Nós tentamos acessar o serviço e verificamos que, primeiro, para registrar uma denúncia, tem que logar na plataforma gov.br. Você imagina quanta gente não sabe a senha da plataforma gov.br. O processo de cadastramento não é rápido. Eu sei porque eu já fiz senha, já tive que refazer senha. E aí tem reconhecimento facial, tem várias etapas que você às vezes precisa seguir para que a sua conta seja considerada uma conta segura. E aí uma mulher que está ali numa condição de agressão, normalmente ela não está ali com os ânimos apaziguados, a pessoa já está nervosa, ela já está numa situação desafiadora. Ela vai ali fazer um registro o mais depressa possível, descobre que tem que logar na plataforma gov.br para poder fazer uma denúncia. Então já é uma questão. Tudo bem, isso vai dar uma confiabilidade.

0: maior para denúncia? Pode ser, mas quando existe ali uma situação emergencial, o ideal é que seja possível fazer uma denúncia rápida. Se vai ter uma outra versão de uma denúncia completa, incluindo outros itens quando é possível, tudo bem, mas é preciso que esse atendimento seja depressa, senão ele não cumpre o seu objetivo, que é tornar a denúncia mais acessível. E aí, tudo bem, logou lá na plataforma gov.br. Tem 5 etapas para poder concluir a denúncia, né? Aí passa pela identificação da pessoa, a possível identificação do agressor, e são várias abas que você tem que completar. O preenchimento de uma aba avança para a próxima. E ainda tem uma etapa em que se pergunta se a mulher quer processar criminalmente o agressor. Quer dizer, a mulher que fica com essa responsabilidade de determinar se o que ela está passando é crime ou não. Ela tem que relatar o que aconteceu e quem sabe se é crime ou não. A polícia tem que dizer se aquilo é crime ou se não é. A justiça depois vai dizer se aquilo é crime ou se não é. Você cria ali uma situação que me parece até de constrangimento, porque às vezes a pessoa está sendo vítima de agressão, mas ela gosta do agressor, ela não vive com aquele agressor à toa, no caso dessa violência que é doméstica, né? E aí você fica com aquele peso, poxa, se eu apertar aqui o botão, eu estou dizendo que ele precisa ser processado criminalmente. E aí a pessoa, nesse tempo que ela precisa decidir se ela continua a denúncia ou não, às vezes acabou o tempo que ela tinha. Tem alguém já batendo na porta do banheiro, ela está sendo chamada para outra coisa, enfim, se ela está tentando fazer isso escondida, ela pode ser descoberta. Então, quer dizer, a gente precisa do atendimento da delegacia de atendimento à mulher, sim, uma plataforma digital, parece uma obviedade que isso hoje é necessário, é importante, inclusive nós tivemos um número razoável, pelo que contou a reportagem da Cristiane Ribeiro, mesmo com todas essas dificuldades. Quer dizer, tem que ter um login do GovBR funcionando para fazer a denúncia. Tem que passar por pelo menos 5 etapas. E tem que responder a perguntas complexas como essas, né? Se deseja que o agressor seja processado criminalmente. Não é a mulher que tem que decidir isso. A polícia tem que saber, né? Se ela, por exemplo, foi vítima de violência física, ela diz que não quer processar criminalmente. Aí a gente não vai processar, o Estado não vai processar. Tem que processar, né? A pessoa pode ser vítima de violência, ela acha que aquilo não é necessariamente grave, mas a sociedade sabe que é. E não é pela relação passional que você vai deixar de processar, não. Ele fez isso tudo comigo, eu quase morri, mas acho que não devo processar. Claro que não, o processo vai acontecer. E se vai acontecer, por que que você pergunta para a mulher se ela acha que deve ou não? Por que que ela ainda tem que passar por essa etapa antes de formalizar uma denúncia que deveria ser rápida? E aí, claro, tem uma outra opção depois da denúncia completa, com riqueza de detalhes, anexando provas, tudo isso pode ajudar na investigação e num possível processo criminal adiante. Mas me parece que se você não tem uma opção ali da denúncia rápida e depois da denúncia completa, se for o caso, a chance que às vezes a mulher tem de fazer essa denúncia de forma imediata para receber ajuda, ela se esvai. E aí a plataforma não cumpre necessariamente, né, o seu objetivo. Vai receber a denúncia daquela mulher que já poderia ir até a delegacia numa situação mais tranquila, com o apoio de alguém. E aquela que precisaria fazer essa denúncia de forma mais rápida e que não está em condições de ir até uma delegacia, que está mantida ali num sistema, num regime de vigilância doméstico, porque isso existe, né? Mulheres que, para sair de casa, têm que prestar conta para o marido, onde vai, o que que vai fazer. E aí, se ela está submetida a uma situação de violência, fica mais difícil ainda para que ela formalize essa denúncia. Então, a gente traz aqui, de fato, essa novidade. Mostramos que existem mulheres recorrendo a essa ferramenta digital, mas ao acessar a ferramenta, a gente vê que é possível melhorar, possível fazer isso de uma maneira que atenda melhor na necessidade dessa mulher que está em situação de violência. 2h24 no Rio de Janeiro. Vamos juntos, ouvindo o melhor da nossa música aqui no nosso Revista Rio. Eu estou devendo música aqui de ontem. Ah, sim, Jota Quest. Sabe por quê? Porque o Márcio Vanderlei ontem contou a história, pediu para ouvir a canção e não deu tempo de tocar. Então vamos com Jota Quest, Amor Maior.
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0: Ana Costa, o que é, o que é? Música do Gonzaguinha. Vamos fazer aquele intervalo rapidinho, na sequência tem o Vida no Rio.
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0: 2 horas, chegando a 33 minutos no Rio de Janeiro.
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0: O quadro Vida no Rio destaca hoje a estratégia reprodutiva da Fritziana tonimi, ou a perereca marsupial. O pequeno anfíbio da Mata Atlântica chama atenção pelo cuidado, que vamos chamar assim de materno. É que a fêmea carrega os ovos nas costas, protegidos em dobras na pele, até o desenvolvimento dos girinos. Vamos conhecer melhor essa espécie conversando a partir de agora com a Thaís Condes. Ela é bióloga, é doutora em zoologia, pesquisadora do INMA, que é o Instituto Nacional da Mata Atlântica. Thaís, seja bem-vinda aqui ao nosso Vida no Rio. Boa tarde.
2: Oi, Dylan. Boa tarde.
0: Tudo certo contigo?
2: Tudo bem. E vocês aí? Tudo bem também?
0: Tudo tranquilo. Bom, então vamos começar a conhecer melhor a perereca marsupial. Eu imagino que seja um pouco mais fácil identificar visualmente no período reprodutivo. É fácil identificá-la também fora desse período? Você consegue descrever a aparência dessa espécie para a gente, Thaís?
2: Vamos lá. Então, a Fritziana tonimi é o nome científico dessa pererequinha. Uhum. Ela tem mais ou menos uns 3 centímetros de comprimento total do corpo. É meio amarelada, assim, com uma coloração um pouquinho manchada, né?
0: Uhum.
2: E exatamente na época reprodutiva, que são quando é o verão, né? Quando tem mais chuvas, maior umidade no ambiente.
0: Uhum.
2: Essas fêmeas aparecem com os ovinhos nas costas. Então, aí é mais fácil de identificá-las por conta desses ovinhos aí aparentes.
0: Entendi. E quais são os benefícios dessa estratégia de reprodução? As outras espécies depositariam os ovos ali no ambiente mesmo, né?
2: Isso, é assim. Na verdade, os anfíbios, né, são organismos que têm essa dependência entre o ambiente aquático e o ambiente terrestre, né?
0: Uhum.
2: Então, assim, entre os tipos diferentes de modo reprodutivo que a gente tem nos anfíbios, o mais comum é aquele que a gente vê do sapo colocando os seus ovos na lagoa,
0: uhum,
2: e desses ovos eclodirem girinos,
0: uhum,
2: né? E daí outro tipo de modo reprodutivo seria esses ovos serem depositados um pouquinho mais fora dos corpos d'água, né? Num ambiente mais terrestre.
0: Uhum.
2: E desses ovos também eclodirem girinos, mas aí existem algumas outras adaptações, né? Como, por exemplo, ninhos feitos de espuma e outros, né, materiais que garantam a umidade para o desenvolvimento daquele girino. E aí um terceiro modo seria o modo que não tem girino. Então, existem espécies de anfíbios que colocam seus ovos na terra ou em cavidades, né, em ocos de troncos, raízes, e desses ovos eclodem já mini sapos. Então,
0: entendi.
2: Essas espécies têm uma adaptação, né, uma especialização maior em relação ao comportamento reprodutivo.
0: Entendi.
2: E aí a Fritziana tonimi, ela está nessa metade do caminho, porque ela tem poucos ovos, e ela cuida bem dos seus ovos, né? Garantindo a maior sobrevivência dos filhotes, né?
0: Ah, entendi. Então, na verdade, a gente está falando que esses filhotes, eles ainda não chegaram à fase adulta, eles estão ali no período do desenvolvimento. Então, não é como essa geração humana que não quer sair das costas dos pais. Na verdade, quando chega na fase adulta, já tem uma vida independente.
2: Não, na verdade, esse bichinho, né, ele incuba os ovos. Existe todo um procedimento ali da fêmea e do macho, né? Ela é ajudada pelo macho na hora de colocar os ovos nas costas.
0: Uhum.
2: E aí o macho vai abrindo essas dobras de pele e até que ele consegue colocar os ovinhos já fecundados nas costas da fêmea. Esses ovos ficam por aí na fêmea mais ou menos uns 20 dias. E quando o desenvolvimento já está avançado o suficiente, ela procura uma bromélia que tenha tanque, ou seja, que tenha uma piscininha de água, para depositar esses ovos ali. Na verdade, no momento que ela entra em contato com a água, os ovos eclodem e os girinos ficam ali nadando dentro da bromélia.
0: Entendi, porque essa é uma espécie que tem preferência por viver ali em bromélias.
2: Isso, ela vive na Mata Atlântica, né? É uma espécie, no caso da Tonime, é uma espécie que só ocorre aqui na região serrana do Espírito Santo, na região de Santa Teresa, né? Domingos Martins. Mas, por exemplo, no Rio de Janeiro tem mais umas quatro, cinco espécies do mesmo gênero que têm o mesmo comportamento também.
0: Entendi. É o caso do chamado sapo-pipa?
2: Então, o sapo-pipa é um pouquinho mais especializado do que a Fritziana. No caso deles, a fêmea, ela tem, na época reprodutiva, os hormônios, né, favorecem aí o espessamento da camada da pele dessa fêmea e ela incuba por mais tempo os ovos dentro dessas camadas de pele. Então, há uma conexão como se fosse placentária, vamos dizer assim, entre a vascularidade da pele da mãe e os ovos. Há uma troca de oxigênio, de nutrientes, né? Então, é um pouquinho mais, um cuidado mais específico ainda do que o da Fritziana.
0: Entendi. E tem uma relação, Thaís, você falou da quantidade de filhotes. Parece ter uma relação entre essa quantidade pequena de ovos e uma estratégia mais cuidadosa, diante dos predadores, né, dos riscos do próprio ambiente. Quer dizer, uma inteligência da natureza, né? Tem menos ovos, tem uma estratégia mais eficiente de proteção, tem uma relação nesse sentido?
2: Isso mesmo, Dylan. É assim. Na verdade, as espécies que põem muitos ovos estão apostando numa estratégia que é já assim, passando por intempéries, né, ao longo do desenvolvimento, passando por predadores, de sobrar um X de prole viável, né? Então, quando a espécie ela está mais adaptada, com

0: cuidado parental, botando menos ovos, isso garante a maior sobrevivência desses ovos ao longo do tempo. Então, uma espécie que coloca ovos na lagoa, que chega a colocar rã-touro, por exemplo, chega a colocar 40 mil ovos numa
1: Nossa.
0: desova. Enquanto essas rãzinhas, né, essa perereca e a rãzinha que a gente está conversando aqui, a pipa, eles colocam em torno de 5, 6 ovos apenas. Então, é bem mais especializado e todos eles vão chegar à fase de girino e vão chegar na fase adulta.
1: Sim, a gente está falando de uma espécie muito cuidadosa, ao mesmo tempo discreta, né? Ela não está aí em grandes quantidades na natureza e espalhada pela Mata Atlântica como um todo. Você falou que ela ocorre em determinadas regiões, então a gente fica ainda mais curioso de saber, né? Qual é a participação, a importância dessa espécie, se a gente pensar no ecossistema Mata Atlântica, nessa região onde ela está.
0: Então, os anfíbios eles fazem parte, né, de um ecossistema que funciona assim, cada organismo que está dentro desse ecossistema tem uma peça ali e gira uma engrenagem para funcionar, né, o ecossistema. Então, além deles serem, né, organismos que merecem viver por natureza, os anfíbios também têm uma série de valores que a gente pode pensar assim em relação com o ser humano. Então, por exemplo, os anfíbios têm uma série de compostos químicos na pele que podem vir a ser estudados e ser transformados em compostos químicos para medicamentos, né? Para tratamentos médicos, para cosméticos. E são peças importantes aí no funcionamento da Mata Atlântica, como eu falei.
1: Com certeza. Muito bom conhecer um pouquinho mais sobre a perereca marsupial. Essa é a mesma que é chamada de perereca canguru, Thaís?
0: Isso, é a mesma coisa. Na verdade, os marsupiais são os mamíferos que têm aquela bolsa que guardam os filhotes, né, durante o desenvolvimento. Então, o marsupial aí é o nome mais técnico para o canguru. É a mesma
1: Entendi.
0: coisa.
1: Muito bom. Essa é a Thaís Condez, ela é bióloga, doutora em zoologia, pesquisadora do Instituto Nacional da Mata Atlântica, conversando com a gente, nos deixando conhecer um pouco mais a Fritziana Tonimi, ou a perereca marsupial. Thaís, muito obrigado pela conversa, pela sua participação aqui no Vida no Rio.
0: Eu que agradeço, Dylan.
1: Até a próxima, um abraço.
0: Até, um abraço.
1: 2h42 no Rio. Esse foi o nosso Vida no Rio. E a perereca marsupial, ela ensina, né? Você carrega os filhotes enquanto é necessário para a produção. Quando eles vão entrando na vida adulta, não ficam mais nas costas da mamãe. 2h43 no Rio. Daqui a pouco eu sigo conversando com a turma que está mandando mensagem aqui para a gente na pracinha. Vamos seguir ouvindo melhor da nossa música, até porque eu estou devendo aqui alguns pedidos musicais ainda. Vamos com Capital Inicial, Fátima. Música.

Que interpretação bonita, né? Essa é a Laila Garran cantando As Curvas da Estrada de Santos, música do Roberto Carlos e do Erasmo Carlos. Agora são 2 horas, chegando a 50 minutos no Rio de Janeiro, e nós estávamos aqui falando do atendimento virtual da Delegacia de Atendimento à Mulher. Trouxemos um balanço pela reportagem da Cristiane Ribeiro. E falamos na sequência sobre as etapas que são necessárias de você seguir na internet para você concluir a denúncia, né? Porque chega aqui o balanço, mas a nossa obrigação é ver se o negócio é assim mesmo, se é simples de ser realizado. E aí conversamos um pouco sobre isso, inclusive sobre um momento em que existe uma pergunta ali que traz um dilema para a mulher que faz a denúncia, que é se ela acha que o agressor deve ser processado criminalmente ou não. E já problematizamos aqui, será que essa é uma pergunta pertinente para um momento desse e a mulher quem deve responder? E uma ouvinte mandou aqui a mensagem, pediu para não ser identificada e falou: então, Dylan, esses casos que incluem sentimentos são mais complexos ainda para serem denunciados. Essa delegacia virtual para mulheres vira nada mais do que uma possibilidade, mas para quem sabe lidar com virtual, e olhe lá. E diz que numa ocasião, num furto de um celular, ela teve dificuldade para se cadastrar na plataforma sobre roubos, né, da Polícia Civil. Já tentou muitas vezes e não conseguiu. E disse que o que resolve as situações é uma análise caso a caso, não colocando tudo ali no mesmo balaio. Ela acha que isso desumaniza. E disse sim, é difícil fazer isso, quer dizer, tratar caso a caso. Mas ela diz aqui que nem sequer tentam, né? Acho que o poder público nem sequer tenta oferecer esse atendimento que seja um pouco mais personalizado, que eu compreendi aqui da mensagem importante, depoimento importante da nossa ouvinte. Complexo demais, diz ela, né? Nesse mundo globalizado e tecnológico. Eu acho que a gente precisa sim aproveitar os instrumentos que existem, mas a gente tem que lembrar que o mais importante é o humano. A ferramenta, se for interessante, puder auxiliar, bom. A ferramenta não pode ser a protagonista, né? A gente não pode achar que tudo vai funcionar no virtual. Falamos mais cedo. Tira o dinheiro para receber a passagem de ônibus. Isso vai impactar quantas pessoas? Em quais situações? Vai impactar na situação ali emergencial, em que a pessoa não tem o cartão, mas precisa pegar o ônibus e não tem como inventar ali de onde tirar o cartão? Então a gente tem que pensar em quais são as soluções possíveis. Ou não, hoje não tem mais ninguém com dinheiro na mão. Acabou o dinheiro, ninguém usa mais. Aí é uma outra história. Tudo precisa ser feito, inclusive conversando com a sociedade. Eu acho que isso que falta. Quando a gente faz uma audiência pública e consegue ouvir a sociedade, os casos vêm à tona e a tomada de decisão é mais consciente. Agora, quando você tem burocratas, meia dúzia de burocratas, pensando coisas que vão atingir uma parcela expressiva da população, quando pessoas que não andam de ônibus é que decidem como é que vai funcionar o serviço de ônibus, quando pessoas que não são mulheres, e não são mulheres muito menos em situação de violência, decidem como vai funcionar uma ferramenta, quem é que vai preencher o formulário, como deve ser preenchido, a gente tem uma chance maior das coisas não funcionarem, né? Então, ouvir a sociedade é uma etapa muito básica que acaba sendo esquecida, infelizmente, no processo de tomada de decisão. Eu não estou falando especificamente desses casos, mas de maneira geral. 2h54. Olha, vereadores de diferentes regiões do Brasil fizeram ontem o chamado protocolaço pela redução da jornada de trabalho no setor público municipal, incluindo o fim da escala 6x1. No Rio de Janeiro, quem participou da mobilização foi a vereadora Maíra, do MST. Os vereadores afirmam que essa iniciativa busca fortalecer a luta nacional pela revisão da jornada de trabalho. No âmbito municipal, os projetos dão atenção ao setor público e aos prestadores de

serviço das prefeituras e câmaras municipais. Foram protocolados nas câmaras projetos de lei para estabelecer jornada de trabalho máxima de 40 horas semanais nas cidades, com a garantia de dois repousos semanais remunerados para trabalhadores de empresas que prestam serviços à administração pública, tanto direta quanto indireta. Essas propostas prevêem que a adequação das escalas não pode resultar em redução de salários para os funcionários. A justificativa central é que o molde 6 por 1 é uma lógica ultrapassada que compromete a saúde física e mental, reduzindo o tempo de descanso e a convivência familiar e acaba por reduzir também a produtividade do trabalhador. Propostas para a redução da jornada e para o fim da escala 6 por 1 para os trabalhadores no Brasil também estão em tramitação em regime de urgência no Congresso Nacional. Aliás, em relação a esse assunto, você pode conferir na Agência Brasil o calendário que foi definido. Essa é a novidade, calendário definido para a votação da escala 6 por 1 e foi definido em acordo entre o governo federal e a Câmara dos Deputados. A previsão é votar a PEC no dia 27 de maio, no plenário. Então, a sociedade precisa analisar essa questão com calma e se posicionar de que forma? Utilizando as mídias sociais, entra lá no perfil das mídias sociais dos deputados, vai lá no deputado que você ajudou a eleger, ou nos outros que participam, você não precisa falar só com quem você ajudou a eleger, porque às vezes você votou e o seu candidato não foi eleito. Ainda assim, o cidadão tem direito de cobrar, né? Vai lá e se manifesta acerca desse assunto, deixa a sua opinião clara, porque é isso. Sem a participação da sociedade, a tomada de decisão, ela beneficia alguns pequenos grupos e não a sociedade como um todo. E nesse caso, os trabalhadores que estão numa escala 6 por 1 é quem deveriam ser ouvidos, né, de forma especial. 2h56, já virando para 57 minutos no Rio de Janeiro. Já vou agradecendo a toda a turma que esteve com a gente ao longo do nosso Revista Rio, ocupando a nossa pracinha pública. Agradecer ao Rafael Espíndola com a gente na mesa de áudio. Agradecer à Gloríssima, organizando os trabalhos no estúdio. E a Raquel Júnior, na produção do programa e na coordenação da nossa emissora. Amanhã, excepcionalmente, quem vai tomar conta aqui da nossa lojinha é a Luciana Valle. Se vocês não tiveram a oportunidade de ouvir a Luciana ainda no É Tudo Brasil, vão ter a oportunidade de conversar com ela amanhã na pracinha. Mandem mensagem, movimentem a pracinha e vocês vão gostar de estar na companhia da Luciana. Na sexta-feira, quem toma conta da pracinha aí é a Raquel Júnior, para vocês também matarem a saudade da Raquel. E eu estarei no chinelinho? Não, eu tenho que participar de um evento acadêmico, de um congresso. Não poderei estar aqui nesses próximos 2 dias, mas onde eu estiver, sempre estarei de ouvidos na pracinha. A saideira de hoje, deixe-me ver, vamos seguir com Gilberto Gil, filial da Matriz. Abraço forte para vocês.

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1: Agora são 3 horas em Brasília. Muito boa tarde, eu sou Daniel Ito e este é o Nacional Notícias com um destaque do momento. Olha, a diretoria colegiada da Anvisa está reunida neste momento para analisar o recurso apresentado pela IP, depois que, lembrando, né, a agência reguladora recomendou a suspensão do uso de alguns produtos dessa marca. Sayonara Moreno está aqui ao meu lado, ela que acompanha a reunião da Anvisa e o assunto e traz os detalhes para a gente ao vivo. Muito boa tarde, Sayo.
2: Oi, Daniel, boa tarde. Pois é, a diretoria colegiada está reunida neste momento julgando, analisando, na verdade, esse chamado recurso suspensivo, né, que a IP entrou com ele na última sexta-feira, um dia, inclusive, depois de publicada aquela resolução da Anvisa que a gente deu aqui na Rádio Nacional, com alerta de risco de contaminação de 3 tipos de produtos de limpeza da marca.
1: Certo.
2: A medida, então, considera, na época, né, da semana passada, considera o risco de contaminação por micro-organismos que causam mal à saúde nos produtos detergentes de louça, sabão líquido de roupas e desinfetantes, somente aqueles com o número de lote terminado em 1.
1: Certo.
2: Depois disso, então, Daniel, já ontem mesmo a própria Anvisa chegou a receber representantes da fábrica, onde foram feitas as inspeções em Amparo, no interior de São Paulo. Nesse encontro, que foi aqui em Brasília, o grupo apresentou ações, detalhou-lhe para a Anvisa o que está sendo feito para corrigir justamente as linhas de fabricação dos produtos, o que está sendo feito para atender todas as 239 exigências da agência reguladora.
1: Perfeito.
2: Então, na época que a Anvisa suspendeu o uso desses lotes com final 1 desses produtos da IP, a IP chegou a informar que os produtos em questão são seguros, não representam qualquer risco ao consumidor com base em testes e ainda na nota explicou que mantém diálogo com a Anvisa e busca reverter a decisão. Essa é a tentativa de reverter, por isso entrou com esse chamado recurso suspensivo que está sendo analisado agora pela Anvisa.
1: É o que está sendo analisado agora pela diretoria, mas a suspensão continua vigorando, né, Sayonara?
2: A Anvisa recomenda ficar realmente sem utilizar esses produtos até uma segunda decisão.
1: Perfeito. Muitíssimo obrigado, Sayonara, pelas informações aqui na Rádio Nacional. 3 horas e 2 minutos. Esse foi o Nacional Notícias. Próxima edição às 4 horas.
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0: E agora são 3 horas e 4 minutos no Rio de Janeiro. Estamos chegando para mais um Tarde Nacional. Vamos juntos até as 5 horas. E é claro, a sua participação dá molho a esse programa. A sua participação é que faz com que o Tarde Nacional seja um dos melhores programas das tardes cariocas, né? Tarde Nacional, aqui pela sua Rádio Nacional do Rio de Janeiro. Eu sou Cirilo Reis, você já sabe, com Gláucia Araújo e Cirilo Reis, o ouvinte tem vez. Daqui a pouco, nós vamos mostrar aquelas duas músicas para você escolher a sua música preferida, a que você gosta mais, a que você acha mais bonita, e você vota pelo nosso 971-199966. Não é isso, Gláucia Araújo?
1: Se você está dizendo, é. Boa tarde todo mundo, boa tarde Jorge Brum, boa tarde a todos os nossos ouvintes, boa tarde Cirilo.
0: Boa tarde.
1: Você sempre tem razão, Cirilo.
0: Eu sempre tenho razão. Olha, o que está acontecendo, hein? Olha, o ouvinte vai estranhar, o ouvinte vai ligar para cá. O que foi, Glaucio? Você está depressivo? O que foi? Você viu alguma coisa? O Cirilo te ameaçou? O Cirilo te te chantageando, Glaucia? O que foi? Aí o que você vai falar para o ouvinte?
1: Vou falar nada, vou só dar as informações do dia.
0: É, só as informações do dia? Você tá muito séria hoje, hein? O que foi, Glaucia Araújo?
1: Nada, meu normal.
0: É o seu normal. Olha, Glaucia, a vida é assim mesmo, sabe? A vida é assim mesmo. Um dia a gente tá de bom humor, outro dia a gente não tá. Um dia tem sol, outro dia não tem, né? Mas você sabe que a gente deve aproveitar o tempo, apesar de todas as intempéries, tudo que vem para tirar a gente do sério, né? Porque o maior ladrão da nossa vida não é o tempo, não, você sabia?
1: Não, tô sabendo agora com você.
0: É a espera. O maior ladrão da nossa vida é esperar, Glaucia. Olha, a gente fica esperando pelo amanhã, fica esperando pelo fim de semana, esperando pelas férias, né, que você adora, né, esperando ter dinheiro, esperando aquela chance, aquela oportunidade. E enquanto a gente espera, a vida passa. E os nossos sonhos ficam onde? Na gaveta, né? Então, a gente não deve ficar assim, deve, porque não pode perder tempo, não pode deixar que a vida passe pela gente, porque é tudo muito rápido, né? E tudo depois a gente olha para trás, fica sem sentido, fala, caramba, olha, eu, sim, como é que é, eu ficava tão incomodado por causa daquilo, olha só que besteira, aquilo não era tão assim como eu pensava. Não é isso, Glaucia?
1: Tá dizendo? Você tá falando isso? É isso, Cirilo.
0: Então vamos de música.
1: Vamos, vambora começar. São 3h07, muito boa tarde. Seja bem-vindo ao Tarde Nacional.
0: Vamos lá. Música, maestro Jorge Brum, Som na Caixa.

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1: É isso aí, é o seu programa Tarde Nacional aqui pela sua Rádio Nacional do Rio de Janeiro. Já já aquelas duas músicas para você votar na sua música preferida, hein? Você escolhe e vota pelo 971-99966. Não é isso, Glaucio Araújo?
2: É, cadê as músicas?
1: Ah, estão aqui as duas músicas. O nosso Bruno já já vai estar em condição de mostrar pra gente. Vamos mostrar as duas músicas. E eu tenho certeza que as músicas hoje, ó, os ouvintes vão votar incessantemente, freneticamente. Vai ter muita votação, porque são dois grandes sucessos. Músicas alto astral para elevar o astral nessa quarta-feira de tempo um pouquinho só nublado, porque o solzinho tá brilhando, né? Mas apenas a temperatura, que não está lá muito alta, mas está uma temperatura gostosa, uma temperatura amena, agradável, né? São 3 horas e 15 minutos, então vamos mostrar aquelas duas músicas para você escolher a sua preferida e votar. A música número 1 é essa.

0: Essa é a Elisângela, pertinho de você. Aquela atriz Elisângela fez muito sucesso com essa música. É do seu tempo? Você sabia desse sucesso? Conhecia agora?
1: Não, mas achei uma ótima escolha, Cirilo.
0: É mesmo? Uhum. Gostou, Elisângela?
1: Excelente opção.
0: Pertinho de você, né? É a música número um para você votar. Se você gostar, é claro, você escolhe uma das duas. Agora a número dois é essa.

0: A música número 2, Ciúme, Ultraje a Rigor, um dos grandes sucessos dos anos 60, rock Brasil, anos 80. 60? Anos 80. Estou acostumado falando de 60, pronto. Aí a memória atrai a gente. Mas anos 80, Ciúme, Ultraje a Rigor. Qual das duas é a sua preferida, hein? A número 1, com Elisângela cantando Pertinho de Você. Ou a número 2, o grupo Ultraje a Rigor, Ciúme. Vamos votando. Vota. Vamos lá, 97199966.
1: Música do Roger, né, de 1985, como o Cirilo falou, uma excelente opção, né? Uhum. É a música que foi sucesso dos anos 80, música de 1985, composta pelo Roger.
0: Uhum.
1: Olha, são 3h17, foi liberada a Rua Dona Mariana em Botafogo, né, para os veículos na altura da Rua Voluntários da Pátria, depois da realização de poda de árvore no local. A Avenida Ayrton Senna teve um acidente no sentido linha amarela, uma faixa ocupada na altura da Vila do Pan, por conta desse acidente entre um carro e duas motos. Os bombeiros foram acionados, Sete Rio está no local e o trânsito está lento, com retenções até a Cidade das Artes. E também foi reaberta a ciclovia Tim Maia, né? Ela foi reaberta para ciclistas e pedestres às 2h10, após o término do período de ressaca e fim das condições protocolares para fechamento do trecho, que fica ali na Avenida Niemeyer, na Zona Sul do Rio de Janeiro. Cirilo Reis.
0: O Glaucio, assaltantes levaram as cinzas da mãe de um passageiro. Pode uma coisa dessa? Incrível, isso aconteceu na linha vermelha. Passageiros de um ônibus de turismo, eles foram assaltados na linha vermelha, altura de São João de Meriti. Três criminosos armados invadiram o ônibus com pistolas e fuzis. Entre os pertences levados estava a mochila com as cinzas da mãe de um dos passageiros. O ônibus fazia o trajeto entre São José dos Campos, em São Paulo, e a região dos Lagos, aqui no Rio, né? Depois do roubo, os criminosos fugiram, levando também a chave do ônibus, né? E também o motorista...

0: todos os pertences roubados. Agora vê, de fuzil e revólver, fuzil assaltando ônibus, inclusive até levaram... Agora vê as cinzas, né, da mãe de um passageiro, ônibus de turismo.
1: Olha, hoje é dia 13 de maio, né? Hoje é dia de Nossa Senhora de Fátima. Os fiéis lotaram os santuários aqui no Rio de Janeiro, pedindo mais saúde e mais proteção, né? O padre da igreja no centro do Rio de Janeiro disse que Nossa Senhora de Fátima está no coração do povo brasileiro. E para quem é de Umbanda, né? Hoje é dia de celebrar os pretos velhos, né? Então tem uma programação com várias coisas acontecendo, várias giras e feijoadas aqui no Rio de Janeiro, vários eventos, né? Então, para os umbandistas, hoje, dia dos pretos velhos, essa data é emblemática porque faz referência à abolição da escravatura que aconteceu em 1888. Cirilo?
0: Essa abolição da escravatura, às vezes eu me pergunto, será que ela foi um bem para a raça? Será que foi? Porque o negro foi colocado na rua assim, ó, vocês estão livres, cambada, ó, tá todo mundo livre, ninguém é mais escravo, vambora. Aí não deram uma indenização, nem um centavo, não deram um pedaço de terra para que eles pudessem plantar e colher, para que pudessem fazer o seu futuro, para que os herdeiros deles hoje tivessem alguma coisa. Portanto, o negro ficou aí ao Deus dará, desde essa abolição, que muita gente festeja, mas eu não festejo. É porque eu acho que essa abolição, eu acho que o negro continua escravizado até hoje, entendeu? O negro continua marginalizado até hoje. As prisões provam isso aí, as marquises, os morros, né? Tudo prova isso, os comandos, tudo prova que o negro ainda não tá precisando de muita coisa nesse país, de fazer muita justiça pela raça. Eu não sei se merece festejar, merece essa data de 13 de maio. Sinceramente, eu não sei.
1: Olha, agora 3h21, outro dia você estava falando sobre a moça aí que cortou o cabelo e não gostou do cabelo, que foi, atacou o cabeleireiro,
0: a faca.
1: E uma mulher foi presa ontem à noite porque é suspeita de agressão contra a gerente funcionária de um spa em Niterói, região metropolitana do Rio. Segundo a Secretaria de Estado de Governo, a mulher, né, de 26 anos, chegou a furar o rosto de uma das vítimas com um lápis para a sobrancelha. Gente, as pessoas estão completamente loucas,
0: é,
1: né?
0: Verdade.
1: Completamente descontroladas.
0: Estão sem limite, incrível uma
1: gente
0: coisa.
1: Gente do
0: dessa,
1: céu,
0: né?
1: Se eu tivesse aquela música, elas estão descontroladas, eu ia pedir para você tocar, Jorge Brum. Porque as pessoas estão completamente enlouquecidas.
0: Pois é, é verdade. É incrível uma coisa dessa, mas acontece. Você não viu a torcida do Independiente Medellín quando o Flamengo foi jogar lá? Enlouqueceu também, não deixou interromper o jogo com 2 minutos de bola rolando e não teve futebol, não teve nada.
1: Falando nisso, o Flamengo ganhou?
0: Que a Conmebol, inclusive, está punindo o Independiente por 60...
1: Não, está punindo eles, mas e o Flamengo ganhou?
0: É claro que ganha, não, isso aí...
1: Já foi declarado, já foi noticiado isso?
0: Não foi.
1: Não é claro que ganha, é muito vago. É, já foi, já está lá assinado que o Flamengo ganhou por W.O.?
0: Pra mim ganhou.
1: Pra você não manda em nada. Da Conmebol? Eu não mando em nada. Não é da Conmebol?
0: O Flamengo
1: quero saber
0: foi
1: se
0: lá,
1: saiu,
0: entrou em campo, jogou.
1: Saiu a notícia de que ele ganhou os 3 pontos?
0: Mas isso aí, ele vai ganhar, não tem jeito.
1: Vai
0: já
1: ganhar,
0: ganhou.
1: Não quer dizer que ganhou.
0: Não tem como o Flamengo perder esses 3 pontos.
1: Tá bom,
0: pontos.
1: Cirilo,
0: não
1: você
0: tem
1: razão. Foi assim que eu comecei o programa, é assim que eu vou seguir o programa até o final. Você tá cheio de razão.
0: Não, é a opinião minha.
1: Então não é a sua opinião, não é que você saiba o que vai acontecer.
0: Você não tem
1: como definir, quem tem que definir
0: que vai
1: é a Conmebol.
0: Eu calculo que vai acontecer isso, que os 3 pontos serão do Flamengo, se já não são, serão. Vou até pesquisar isso para dizer com mais propriedade já para você.
1: Agora são 3h23, vamos de música aqui no Tarde Nacional.
0: É para machucar os corações, Vilas.
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0: Agora são 3h29 aqui no Rio. A Leida de Niterói está mandando um boa tarde aqui e mandou uma reflexão para todos, né? Falou para a gente fazer análise, ouvintes e radialistas. Seja ensinável, você não sabe de tudo e nem sempre está certo. E é isso, né, Leida?
1: Pois é.
0: Difícil é a gente conseguir entender isso, né? Mas... é, muito bem mandado. Obrigada aí pela participação.
1: Eu estou cansado de falar que a vida é uma escola que não dá diploma. A pessoa está sempre aprendendo e vai aprender até morrer.
0: Bom, né? Maria José de Duque de Caxias está desejando feliz quarta-feira para todo mundo, votando na música de número 1, Cirilo Reis. Márcio Vanderlei. Ah, Rosinha, Márcio Vanderlei botou a gente com a camisa da seleção brasileira. Olha que legal, gente. Muito maneiro, adorei, Márcio Vanderlei. E mais uma vez me mandou a foto aqui, eu nocauteando Cirilo Reis. Como sempre, né, Márcio? Tá certo. Ó, tem uma mensagem, não, ele mandou mensagem, foi pro Revista Rio. Tá votando na música de opção 2, Ciúme. Rose de Caxias tá votando na 1, um beijo pra você, Rose. Fernando Juarez tá pedindo pra tocar Oswaldo Montenegro. Qual música do Oswaldo? Bandolim. Tá, o Bruno vai procurar aqui, ver se a gente acha o bandolim. Tá votando na música número 1. Dione Luz, um beijo. O que tá acontecendo? A Glaucia tá cordata, séria. Cirilo filosofando não é diferente de todos os dias, né? Tá votando na música 2. Um beijo pra você, Dione. O Leozinho tá votando na música 2, tá pedindo pra tocar Negro Gato com Luiz Melodia, porque afinal de contas hoje é um dia importante para negros, e ele é negro e é gato, ele que tá dizendo, tá escrito aqui. E falou que eu tô que nem a gente de bike, ladeira acima, demorou a embalar, mas agora embalou. Na época eu tento, Leozinho, eu tento ser cordata, mas o meu companheiro aqui de bancada não deixa.
1: Tá.
0: Olha,
1: certo.
0: A Regininha tá pedindo Dalto, Billie Holiday com Dalto, conhece?
1: Não conheço.
0: Também não.
1: Billie Holiday.
0: Ó, ela perguntou se sou eu mesmo ou se é IA. É, sou eu mesmo. Agora, a partir de hoje, eu sou assim, mudei. Tá votando na música 2. E
1: música
0: ela disse
1: dois.
0: Que é IA programada pelo Cirilo, com certeza.
1: Eu não.
0: Disse que a IA deu xabu, né? Rapidinho a IA deu xabu. Vamos, que a gente tem entrevista. Daqui a pouquinho a gente volta com as outras mensagens. Não fiquem tristes, daqui a pouquinho a gente tá voltando com as mensagens.
1: O intervalinho, voltamos rapidinho. Vamos lá.
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0: O cantor e compositor Alcides Sodré e o compositor, violonista e produtor Edu Aguiar estão apresentando o álbum Todas as Esquinas do Mundo, que foi lançado recentemente. E eles estão aqui, né, para conversar um pouco, para falar sobre essas esquinas e também, principalmente, sobre o trabalho deles. O Alcides Sodré já esteve aqui antes com a gente, né, falando sobre outros trabalhos. E tá de volta aqui, tudo bem, Alcides? Boa tarde, seja bem-vindo.
1: Boa tarde, minha querida, boa tarde, ouvintes. É um prazer voltar aqui, né? Sempre, sempre muito bom estar aqui. E sempre falando de trabalho, falando de música, né? E esse espaço que você dá pra gente é uma maravilha.
0: Seja muito bem-vindo, aliás, sejam muito bem-vindos. Sim. O Edu, ele nunca esteve aqui pela primeira vez, tá assustado com o Cirilo, né? Que o Cirilo fica perguntando um monte de coisa. Aliás, vocês já podiam sair daqui direto pro Jogo do Brasil, né? Vocês estão de verde e amarelo, estão combinando,
2: verdade,
0: né?
2: É, seja o Jogo do Flamengo, tá tudo bem.
0: Tudo bem, Edu? Boa tarde, seja
2: muito
0: bem-vindo.
2: Muito obrigado pela oportunidade, é um prazer grande estar aqui com vocês e que seja a primeira de outras muitas.
0: Com certeza. Todas as esquinas do mundo.
3: Mas eu estou fazendo uma viagem aqui. Eu estou voltando alguns anos atrás. Eu estou com um CD em mãos, estou lendo ficha, lendo tudo aqui. O que falta hoje em dia, não tem mais essas coisas, né?
0: É porque quase não tem CD mais, né?
3: Pois é. E inclusive,
0: o Alcides até brincou,
3: vinis...
0: perguntou se eu conhecia. Eu falei que não, sou da geração MP3. Boto meu fone no Bluetooth do meu celular e vamos que vamos.
3: Pior que tem determinadas pessoas que falam as coisas e nem fica com a cara vermelha, né?
0: Quem fala a verdade não merece castigo.
2: Eu vou fazer uma ressalva aqui para vocês, tá? E que a culpa é minha máxima culpa. Eu sou a moda antiga ainda. E eu queria dizer para vocês que muita gente desconhece o fato de que, assim como o vinil voltou de forma bastante, não ainda tão forte, porque voltou, o CD já tem muitos lugares, por exemplo, na Europa, em que aumentou-se as vendas de CDs.
0: Que legal!
2: E inclusive automóveis de marcas famosas que já estão retornando com modelos específicos, não todos os modelos, de fabricação com CD, já voltando a fazer parte do painel.
0: Cara, eu acho isso muito bom. Eu acho que ser retrô, não. Mas é porque é legal você estar com CD no teu carro e colocar para ouvir. Esse negócio de playlist, às vezes, é meio chato mesmo, né?
2: Eu faço uso do playlist, vocês também. É necessário. É necessário, sim, porque hoje em dia até nem tem mais lojas para você acessar tanto assim os discos. Mas eu acho que tem uma coisa que, infelizmente, os ouvintes mais novos talvez não entendam o que eu vou falar. A arte de uma capa, a arte de um disco, o conteúdo de uma capa, ela conversa com a música. Você tem uma outra percepção diferente, pura e simplesmente, se você ouvisse essa mesma música pela primeira vez na plataforma. E isso eu estou testando na prática. Gente que eu mandei CDs assim, fazendo a divulgação do disco, e ouviram nas plataformas.

0: Mas e adoraram. E depois falaram para mim, Edu, recebi agora, porque o correio estava com problema de entrega, estava demorando muito no final do ano, né?
1: Assim.
0: E aí, quando receberam o CD, disse assim, olha, eu já tinha gostado. E agora eu amei. Isso não foi uma vez, entendeu? Foram mais de algumas vezes, entendeu?
1: Porque hoje em dia se ouve uma música no rádio ou vê na televisão tal, mas a pessoa, o ouvinte, ou a pessoa que até gosta da música, mas não tem informação nenhuma.
0: Nenhuma.
1: Não tem informação nada nem sobre o artista, sobre o compositor, nada.
0: Você ouve um solo de algum instrumento, um solo de guitarra, um solo de violão lindo, e você fica assim, pô, que solo lindo, quem é que tá fazendo isso?
1: Quem é que tá fazendo isso?
0: Você, para achar essa informação, você tem que ir dentro de um Google.
2: Já o nome do compositor já está difícil, que dirá o nome de quem fez o solo, quem participou da banda, né?
0: Exatamente, exatamente.
2: Já é muito complexo.
0: É muito
2: complexo. E por que esse nome? Por que vocês escolheram esse nome para esse trabalho?
0: Alguns anos atrás, há mais ou menos uns 5, 6 anos atrás, eu decidi que eu ia fazer um disco em homenagem ao Clube de Esquina, que foi o movimento musical do Brasil que mais permeou a minha formação musical. Primeira vez que eu ouvi Milton Nascimento, eu tinha 9 anos de idade.
1: Você é mineiro, uai?
0: Não, não, se eu não fosse carioca, acho que eu seria mineiro ou uruguaio, que eu também tenho muita afinidade. Porém, eu sou carioca. Mas a música de Minas me cativou desde muito cedo. E mais adiante é que eu pensei, não, eu não posso homenagear só o clube, porque tem outras estéticas musicais que também permearam minha formação musical ao longo do tempo. Uhum. A música nordestina, a vanguarda paulista, e aí é que tá, por isso todas as esquinas. Obviamente a homenagem maior é ao clube, mas todas merecem uma devida atenção, que fizeram parte da minha formação desde
2: cedo.
0: Tem
2: alguma esquina em particular aqui no Rio de Janeiro?
0: A da onde surgiu a Bossa Nova, né? Prudente com Montenegro, antiga Montenegro, que hoje é Vinícius de Moraes, né? Aonde aconteceu a Bossa Nova, né?
2: Sabe tudo de esquina, tá vendo, né, Alcides?
0: No álbum físico, inclusive, no trabalho físico, inclusive tem uma foto com 4 esquinas. A Divinópolis, a Paraisópolis, o Clube de Esquina surgiu ali.
2: Eu estive lá, gente, que lugar. Assim, hoje em dia, né, você só tem o bar e o museu do Clube da Esquina.
0: O bar, o museu e uma plaquinha no meio da esquina, infelizmente.
2: Eu fui à noite, não deu nem para tirar foto.
0: Eu também fui à noite a primeira vez.
2: Fui só para conhecer o bar e o museu.
0: Aí você tem, no disco, a foto, né? Na foto não, a imagem feita pelo Fábio Faosa, para mim, que é um artista plástico de São Paulo. Você tem São João e Ipiranga. Rio de Janeiro, Prudente e...
2: Na Ipiranga eu tenho foto.
0: Pois é. E você tem no Uruguai, que eu tenho uma conexão muito grande com o Uruguai desde infância, tem aí Durazno e Convención, que é uma esquina famosa no centro de Montevideo, e tema de uma música de um artista muito famoso lá que chama Jaime Ross, que é mais ou menos, nas devidas proporções, o Roberto Carlos uruguaio, vamos assim dizer. Entendeu?
2: Aí, você estava falando e eu estava pensando, assim, gente, a gente é muito complexo, né? Eu tenho foto na Ipiranga, né? Eu estive lá no museu do Clube da Esquina, mas eu não tenho foto aqui em Ipanema. Olha que coisa, acho que eu nem nunca passei por lá.
0: A primeira vez que eu fui ao Uruguai, eu cansei das pessoas perguntando como é que era o Corcovado, o Cristo Redentor. E eu, para dizer para eles, pelo fato de eu ser carioca e não ser turista, nunca fui ao Cristo Redentor. Isso eu tinha 12 anos, entendeu? Eles não entendiam nada, mas como você é carioca? Como
2: nunca,
0: é que você
2: não conhece o Cristo?
0: Tanto que quando eu voltei, eu tive que ir para da próxima vez não passar esse mico, entendeu?
2: Para quando perguntarem, né? Cirilo, fica à vontade.
1: Eu estou aqui admirando,
2: Cirilo está,
1: o CD.
2: Como você disse, né? Está aí apaixonado pelo CD.
1: Estou vendo aqui Nausete, Tânia Amaral. Tânia Amaral, Xangai.
0: Xangai, isso, grande.
1: Né? Pois é, essa turma toda está participando aqui.
0: Essa turma toda está participando. Uhum. É um trabalho coletivo.
1: Sim.
0: Primeiro eu tive o prazer e a honra de contar com a voz principal do disco, que é a do Alcides.
1: Certo.
0: Eu canto
2: a
0: também.
2: A ideia foi sua.
0: A ideia foi minha.
2: As músicas são suas.
0: As músicas são minhas. Mas
2: e aí você
0: quem
2: saiu...
0: deu vida à maior parte das músicas foi Alcides.
2: Quando vocês já se conheciam?
0: Eu fui pesquisando muitas...
3: Essa história é ótima.
0: Fui pesquisando muito na internet que eu queria uma voz forte, possante para o disco. E até então, a maior parte dos meus trabalhos, as vozes que cantavam nos discos além da minha eram vozes femininas. E aí quando eu encontrei Alcides ainda teve uma história em particular, que a gente tem uma amiga em comum que estudou comigo na adolescência e trabalhou com ele. Aí entrei em contato com ele, falei, poxa, queria conversar contigo e tal. Quando eu o conheci pessoalmente, entreguei 2 discos meus e anteriores, assim, escuta, para conhecer o meu trabalho,

0: E se você gostar, a gente volta a conversar. E aí ele falou, pô, adorei e tal. Um disco é Entropia, que foi um disco na época da pandemia. E o outro foi Rio Adentro, que é um disco que eu fiz com um trio uruguaio que eu tenho lá no Uruguai, que é um disco
1: Sim.
0: todo em espanhol. E aí, quando ele veio conversar comigo, eu disse assim, queria convidar você para fazer parte do meu próximo disco. Assim, a proposta é essa. Já tenho músicas com compositores, com letristas tais. E a ideia foi ganhando um corpo, né? E o resultado é esse daí.
2: E você estava falando e eu interrompi para contar essa história, né? Pode voltar
1: É
2: na pergunta,
1: verdade.
2: Cirilo, e no raciocínio do
1: Não,
2: Edu.
1: eu estou aqui lendo tudo sobre o CD aqui, homenagem que você presta aqui ao Clube da Esquina, né? Falando tudo
0: Sim.
1: aqui. Pô,
0: Primeira música,
1: contando.
0: inclusive, é uma homenagem ao Bituca.
1: Pô.
0: Segunda música é uma homenagem ao Som Imaginário,
1: Som
0: que
1: imaginário, está
0: foi
1: sendo
0: a
1: citado
0: primeira
1: aqui.
0: banda que assessorou
1: Pois é.
0: os mineiros ali no início de carreira, né?
1: Pô, muito interessante, muito bacana esse trabalho,
0: Muito
1: viu?
0: obrigado,
1: Muito
0: muito
1: bacana.
0: obrigado.
2: Vamos
0: Fico
2: ouvir um
0: feliz.
2: pouquinho então, Cirilo?
1: Vamos, é claro.
2: Vamos ouvir um pouquinho, Bruno, para os nossos ouvintes conhecerem um pouco do Edu Aguiar e do Alcides Sodré?

0: Tamo no ar, hein, Cirilo? Vê lá o que, que tu vai falar, hein?
1: Não, não, não tem problema. O que eu falo, eu posso falar no ar. Minhas palavras cabem em qualquer.
2: Eu juro que eu vim pro programa sóbrio, eu não tomei detergente P. Viu? Eu tô aqui sóbrio, entendeu? Falando tudo de coração. Não tem nada a ver com. Não tô. Sobre drogas alucinógenas, tomando IP antes de vir pra cá, não.
1: Mas então vai ter um show para lançamento desse CD?
2: Vai ter, sábado, dia 23 de maio.
3: É isso, numa Casa Cultural, uma banda super bacana, o Marcílio Figueiró na direção musical, o Mingo.
2: Figueiró, que é o violonista, é o arranjador principal aí, os arranjos são dele e meus. E no caso do show, a direção musical é dele.
3: Tem o Mingo, eu não vou lembrar todo mundo, você que vai lembrar.
2: Mingo Araújo, percussionista da antiga aqui, já tocou com o Ari, já ia falar Ari Barroso, não, Ari Barroso ainda não chegou a tocar. Mas tocou com Edu Lobo, Milton, Wagner Tiso. É mais fácil você dizer com quem ele não tocou do que com quem ele tocou. Inclusive nos anos 90 morou nos Estados Unidos alguns anos, tocando e gravando com Paul Simon e com Willie Nelson.
1: Pois é, você está falando, você falou percussionista, né?
3: Sim.
1: Aí eu lembrei, está sendo valorizado percussionista brasileiro, né?
2: O demais, Paulinho agora, Costa com aquele programa.
1: Calçada da fama agora.
2: Muito bom, né? Merecedor. Merece.
1: Pois é.
3: Merece. Imagina quem tem o Bruno Aguiar.
2: Bruno Aguilar no baixo. João Braga no piano, um pianista da noite aí que acompanha muito artista bom. André Dantas, com o violinista mais novo. E a gente vai ter a participação especial da Sara Hanna, que é uma cantora que fez agora recentemente o Elza.
1: Peça
2: Nelson Soares. E está fazendo um trabalho com o Chico César também. E a cantora nova, uma voz que vou até ter vergonha, porque a música eu vou cantar com ela, imaginei com essa minha voz cantar com aquela, mas tudo bem.
0: O show vai ser no Acaso Cultural.
2: Acaso Cultural, uma casa de um centro cultural novo.
0: Fala mais
2: um centro cultural novo em Botafogo,
0: Na
2: Vicente de Souza 16. Eu sempre esqueço o endereço. Vicente Souza 16.
0: Eu não conheço essa rua.
2: É uma casa que é uma rua atrás da Sears. É uma rua que começa na Muniz Barreto para a direita.
0: Ah, tá.
2: Entendeu? E é uma casa que começou em novembro as atividades. E está indo bastante bem. O pessoal da noite está. Quem não tocou ainda está querendo conhecer a casa, está querendo
0: um espaço lá, né?
2: Um espaço muito bacana.
0: E ingressos a gente compra onde?
3: Já estamos simples, já tem um link. Quem segue o meu perfil, né, e seguiu o Edu. E também procurar o Acaso Cultural aí nas redes, já vai ter lá o link pro Simpla.
2: Simpla.
3: E
2: ou
3: já
2: lá
3: pode
2: na
3: comprar
2: também.
3: E também na bilheteria vai ter. E a procura tá bacana e a gente quer ver todo mundo lá.
1: É muito interessante o perfil dos dois no Instagram, né? Pelo que quem segue o perfil, né, fica sabendo, então qual é o perfil?
3: Aí, é mesmo, rapaz. Olha, eu tô posando aqui de famosão, né?
2: Eu sou arroba Edu Aguiar, _ MUS de música. Mus.
0: Peraí, que é muito complexo isso.
2: Arroba
0: Edu Aguiar.
2: Tudo junto, _.
0: _.
2: Mus.
0: Mus.
2: É. Se for a portuguesa, vou dizer, aquela linhazinha de baixo.
0: Primeira vez que alguém me falou, o _. Gente, quem é esse tal de _?
2: Se te serve de consolo comigo também. Eu fiquei, que raio de _? É esse?
0: Até cair a ficha, que era o tracinho embaixo. Eu fazia, levou um tempo. Alcides, e você?
3: E o meu é Alcides Sodré, que ficam os dois S juntos. O _, né, que não pode faltar.
1: Uhum.
3: Oficial.
0: Vocês querem complicar a vida do apresentador. Arroba Edu Aguiar, _ Mus. E arroba Alcides Sodré, _ Oficial.
1: Isso.
0: E de lá também tem o link para compra de ingresso.
2: Isso.
0: E para conhecer o trabalho também, né?
2: Com certeza.
3: Eu queria falar uma coisa, que a gente agora está começando essa jornada, né, de lançamento do disco. E eu sou muito feliz com essa parceria com o Edu, porque como intérprete de música popular, você ter a confiança, né, de um compositor te chamar... Ele me conheceu pela internet, ele me pesquisou, né, ouviu ali, foi.
2: Exatamente, tem suas vantagens.
3: Incrível, né?
0: Tem coisa boa na internet,
2: boa,
0: gente. Existe vida inteligente.
3: E aí confiar as suas canções, né, para que eu gravasse e tudo mais, é uma felicidade grande para mim, assim, porque eu sou cantor, compositor e tal, mas todo mundo sabe que eu me dedico mais a interpretação, me interessa muito a música do nosso tempo. Eu sou um cara que eu sempre digo, eu olho pra frente, mas eu tô sempre de olho ali no retrovisor também, porque canto lá as músicas do repertório do Sim. Agostinho, já há mais de 5 anos e tal. Mas a música contemporânea, ela fala muito ao meu coração. Uhum. E aí ter, né, essa escolha do compositor chegar pra você e te confiar, isso para mim é muito especial, assim, e é uma felicidade esse trabalho com o Edu e com essa galera, né?
0: Alcides também é do Rio.
3: Eu sou daqui do Rio. Bom, eu sou nascido e criado em São Gonçalo, né? Então é outra história, né?
0: Lá do outro lado da poça.
3: Lá do outro lado da poça.
0: Terra dos garotinhos.
3: Tô aqui há 17 anos. Sou conterrâneo dos garotinhos. Tô aqui há 17 anos lá em Madureira. Numa esquina famosa, Hernani Cardoso com o Padre Manso.
2: Tem que ser votar também.
0: Gente, quase que a gente foi vizinho. Olha aí. Eu morei ali perto.
3: Tá aí?
0: Morei na Mendes de Aguiar.
3: Oxe, pertinho.
0: Pertinho. E você?
2: Eu sou carioca. Nasci na Avenida Rui Barbosa, aqui no Flamengo. Uhum. E hoje
0: por isso você é flamenguista?
2: Não, exatamente por isso que eu não sou.
1: né?
2: E hoje eu moro em Niterói desde a pandemia, porque eu morava no Leme há muitos anos.
0: Vocês mudaram, né? Um veio para cá, o outro foi para lá.
2: Exatamente. O que aconteceu? Na pandemia, acordava às 6 horas da manhã com a minha mulher, e a gente ia para a praia para dar um mergulho, para ir trabalhar. E a gente pisava no mar, vinha um guarda e apitava. Eu disse para ela, olha, a gente tem que sair daqui, porque eu estou uma quadra do mar, não consigo dar um mergulho às 6 horas da manhã. Uhum. A gente vai enlouquecer, e aí resolvemos, por N opções, fomos para Niterói. E vou te dizer, não volto não.
0: Tem um movimento, né, que a gente viu na internet, viu nas reportagens aí, de muita gente saindo do Rio e indo para Niterói por conta da qualidade de vida.
2: É verdade. Né?
0: Não vou
2: falar sobre isso. O trânsito é insuportável em ambas as cidades. Uhum. Em ambas. E Niterói talvez um pouquinho pior, porque ela é mais afunilada entre montanha e mar do que o Rio. Mas não fica nada a dever em termos de trânsito ruim, mobilidade.
0: Mas Niterói tem uma coisa que é muito legal. É a vista do Rio.
2: Lindo, linda.
0: Eu acho que é o lugar que você vê o Rio mais bonito. Olha, Niterói.
2: Niterói tem 4 praias oceânicas. Taquatiara, Piratininga, Itaipu e Camboinhas. Eu vou muito a Camboinhas, a Piratininga, minha enteada mora lá, e a Taquatiara, de vez em quando, vou menos do que eu gostaria. Uhum. Eu vou te dizer que a vista mais linda do Rio está em Niterói. E as praias também estão em Niterói. Quando eu era adolescente, eu namorei uma tica, uma menina de Niterói. Eu saía do colégio meio-dia e ia de ônibus para Niterói. Barca, Praça 15, barca. Nossa. Minha mulher atual fala, devia ser muito bom, né, para você sair daqui. E os meus amigos na época diziam assim, só o Eduardo para sair das praias do Rio para ir para praia em Niterói. Eu vou dizer uma coisa.

0: Pois é, na adolescência as praias de Itacoatiara já eram maravilhosas e seguem sendo ainda mais maravilhosas. Entendeu? Eu não estou querendo fazer campanha para Niterói, não, porque eu vim aqui
1: Só
0: para falar
1: falta
0: do
1: me falar
0: disco.
1: que torce para o Fluminense.
0: Não, eu sou botafoguense. Eu sou o
1: Ah,
0: time
1: então
0: que já
1: tá.
0: botou o flamenguista sentado no chão dentro
1: Ah,
0: do
1: não
0: campo.
1: exagera, Edu.
0: Entendeu?
1: Acho melhor a gente
0: Dentro
1: acabar com
0: do
1: esse
0: campo.
1: papo, porque o tempo
0: Meu
1: acabou,
0: Deus do
1: nosso
0: céu,
1: horário
0: vai acabar o programa
1: acabou.
0: agora.
1: Não, Você também é botafoguense,
0: sou botafoguense
1: Alci? Gente, é por isso que
0: também.
1: vocês se encontraram. Se encontraram no grupo do WhatsApp do
0: Botafogo. Era só nós dois, inclusive.
1: É.
0: O Marcílio, que é o violonista, também botafoguense doente,
2: também,
0: teve
2: é.
0: uma pneumonia recentemente. Aí, quando estava melhorando, nada de ensaio. Não, não, ainda estou bem. Daqui a pouco estava a foto dele lá no Engenhão. Para o Engenhão, o cara tá bom, né?
1: Gente, a gente adoraria ficar aqui conversando, né? Mas infelizmente. O tempo realmente acabou. Não é porque eles são botafoguenses, não.
0: Ah, não, eu vou achar que foi uma coisa pessoal.
1: Gente, foi um prazer conhecer vocês. Foi um prazer reencontrar o Alcides, né? Conhecer o Edu.
0: Prazer foi nosso.
1: Conhecer esse trabalho, né, Cirilo?
2: Apresentão esse.
1: O Cirilo tá até agora com o CD na mão aqui.
0: Pois é, pra mim isso é muito gratificante, essa leitura, né? Essa coisa assim que o CD causa, apesar de não ser um vinil, que se fosse um vinil realmente
2: seria mais completo.
0: Seria mais completo, porque tem uma arte visual toda aí complexa, feita para o disco, em função do conceito do disco. Mas é o que eu falo, ela conversa com as músicas. Você lendo o encarte enquanto você ouve, você vai entender um pouco mais do disco. Agradeço muito. Desculpe.
1: Nada.
0: Agradeço muito demais e Alcides também pela oportunidade.
1: A gente que agradece vocês estarem aqui. Arroba Edu Aguiar, underline Muz, arroba Alcides Sodré, underline oficial, no perfil do Botafogo. Mentira, não, não é não, gente, brincadeira.
0: Eu sou um botafoguense low profile demais, pode ficar tranquilo aqui. Eu brinco com flamenguista, porque a maior parte dos meus amigos são flamenguistas, entendeu? Mas eu não sou daquele botafoguense chato, não.
2: Daqui... Eu tenho certeza que era a torcida que quer dar a porrada.
0: Olha aí, ele agora sofreu um transfer ban novo. Eu falei, pô, fecha logo, já vira peça de museu, ganhei uma Libertadores, não precisa mais nada, tá tudo bem, bicho. Tô feliz. Pô.
1: Dia 23 de maio, daqui a 10 dias, Acaso Cultural, né? Eles vão estar lançando todas as esquinas do mundo ao vivo e a cores para comprar o seu ingresso no site do Simpla ou então lá no perfil do Edu e do Alcides também tem o link para vocês comprarem. Meninos, sucesso. Obrigada pela participação.
2: Valeu.
0: Adorei, meninos.
2: Valeu,
0: muito obrigado para vocês também. Muito obrigado.
1: Tirando
0: por
1: o Cirilo,
0: tudo.
1: Que é nosso vovô, a gente é tudo menino
2: Ela
1: aqui.
2: Não perde a oportunidade.
0: Eu queria ficar mais tempo. Eu posso ficar aqui como ouvinte? Só para poder ver o
1: programa. Fica à vontade, a casa é sua.
2: Obrigado, gente.
1: Qual música que a gente vai ouvir? Alcides, Edu, Alcides.
3: Pode escolher outra parceria nossa, né?
0: É,
3: parceria
0: Invenção do Desejo.
1: Juntos, né? Que
0: Invenção
1: é uma
0: do Desejo,
1: música sua.
0: A parceria minha com Geraldo Azevedo. A letra de Geraldinho. Ia até participar do show, mas infelizmente no mesma data ele tem um show em Porto Alegre e não vai poder estar presente.
1: Ele vai estar aqui fazendo um show em algum momento no Rio
0: Dia
1: de Janeiro.
0: Dia 29, no Viva Rio, quem puder ver a celebração dos 80 anos de idade dele, cumpridos em janeiro. Acho que é o disco novo dele que chama Oitentão, uma coisa assim. Eu tive num programa recentemente, tinha que dar uma dica cultural. Geraldinho sempre será uma das minhas primeiras opções.
1: Edu, Alcides, muito obrigado.
0: Obrigado
1: muito
0: obrigado
1: vocês saiam por todas as esquinas do mundo
0: obrigado.
1: Com muito sucesso.
0: Que a gente
1: viu?
0: Se encontre novamente e que vocês curtam alguma coisa do disco. Vai ser uma
2: com
0: satisfação
2: certeza.
0: Muito grande
2: com
0: pra
2: certeza.
0: Gente.
2: Sucesso para vocês.

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1: Agora são 4 horas em Brasília. Boa tarde, eu sou Bianca Paiva e este é o Nacional Notícias com os destaques do momento. Um momento histórico para a nossa música. A Calçada da Fama de Hollywood vai homenagear hoje o primeiro artista nascido no Brasil. O agraciado é Paulinho da Costa, percussionista que levou o molho da Portela para os sucessos de grandes astros, como Michael Jackson e Madonna. Quem conta essa história pra gente é João Barbosa.
2: O feito é histórico, pois o carioca de 77 anos será a primeira pessoa nascida no Brasil a receber a homenagem. Criada em 1960, a Calçada da Fama celebra grandes nomes do cinema, música, TV, rádio, teatro e esportes. A estrela de Paulinho ficará na Vine Street, rua da cidade de Los Angeles, na Califórnia, Estados Unidos. Paulinho da Costa desenvolveu paixão pela música desde a infância, quando batucava nas ruas de Irajá, bairro da zona norte do Rio de Janeiro, onde nasceu. Ao longo da carreira, atuou em mais de 180 álbuns, com 972 artistas diferentes e em projetos que renderam o total de 59 Grammys. Além de Billie Jean, de Michael Jackson, construiu a percussão do álbum Thriller e outras composições solo até a morte do cantor, em 2008. No hit La Isla Bonita, da rainha do pop Madonna, Paulinho ofereceu seus talentos na construção da música, participou do clipe e escolheu o nome da obra. Sua versatilidade também se estendeu ao cinema, com contribuições para trilhas sonoras de filmes vencedores do Oscar, como Dirty Dancing, Jurassic Park e A Cor Púrpura.
1: Que bacana, né? Agora são 4 horas e 2 minutos. Esse foi o Nacional Notícias. Próxima edição às 5 horas.

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1: Agora 4:07 no Rio, mandar um beijo para Maria Auxiliadora de Inhaúma. Ela perguntou o que que houve. Não houve nada não, meu amor. Rosinha tá aqui, tá do nosso lado aqui, tá todo mundo aqui. Ela disse que ia pedir uma música, mas não pedi, vai pedir. Pede a música, Maria Auxiliadora. Pede a música que JB tá aqui pra te atender. E tá votando na música de número 1, Cirilo Reis. Um beijo pra você, Maria Auxiliadora. Tem uma mensagem dela? Libera aí o Jorge Brum, por favor.
2: Boa tarde. Oi. Ai, Cirilo.
1: Boa tarde.
2: Eu assino embaixo o que você tá dizendo. O quê? Libertar os negros, você viu? Assinatura da carta, que os negros continuam escravos de todo mundo, preconceito, racismo, tudo de ruim, preto não pode isso, não pode isso, não pode aquilo. Que liberdade é essa? Parabéns, gostei. Um abraço para você. Glaucia, não fica assim não. Me deu até dor de cabeça.
3: Aí, tá vendo, Glau?
1: Que é isso, Maria Auxiliadora? Tá tudo bem, tá tudo tranquilo. Mas hoje tem alguma coisa errada mesmo. Maria Auxiliadora concordando com Cirilo Reis. Ó, oh, né? Mole não, hein? Ó, oh, deixe-me ver aqui. Quando possível, pode tocar. Estamos aí com Leni Andrade, Bossa Nova de 1965. O Fernando Maurício votando na música 2, Cirilo música Reis.
3: 2, tá aqui.
1: E pedindo Leni Andrade. Uhum. Fernando Juarez de Nova Iguaçu tá mandando um beijo pra todo mundo, né? É, tocamos aí a música que ele pediu, Bandolim. O Wellington do Flamengo, Trópico Banana, Chiclete com Banana. Ele pediu essa música ontem, mas eu acho que a gente não tem

0: Essa música, né, Jorge Brum? O Watson Araújo tá votando na música 2. A cantora Mariane regravou a música Pertinho de Você nos anos 90. Conhece, Cirilo?
1: Não, não conheço.
0: Depois a gente vai pesquisar aqui. Watson, beijo enorme pra você.
1: Mas tem gente aqui que não votou, Glaucia. Tem que votar. Vota, vota, vota, vota, vota, vota, vota, vota.
0: Olha, a Leida de Niterói falou o parquinho dela, o Point do Bebê Icaraí, Niterói, agradece os elogios referente às praias de Niterói, né? Os elogios que Edu Aguiar estava fazendo. Uhum. Diz que é um parquinho autossustentável, de 0 a 5 anos. Um beijo para você, Leida. Bom, Cirilo, você
1: falou que a Leida também não votou, por quê?
0: Não sei, tem que mostrar as músicas, né? De repente as pessoas não sabem quais são as músicas.
1: Nós vamos mostrar as músicas, então. Não é isso? Então vamos mostrar as músicas? Vamos lá, Brum. Vamos lá? Mostrar a música número 1 que está concorrendo hoje aqui no nosso Tarde Nacional. Música número 1 é essa.

0: Você, Elisângela, é a música de número 1. Agora a música de número 2. Ultraje a Rigor.
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0: É ciúme, ciúme. A música número 2, Ultraje a Rigor. A número 1, Elisângela, pertinho de você. Qual das duas é a sua preferida? Vamos votar. Vota, vota, vota, vota, vota, vota, vota. 971-99966.
2: Olha, em Cascadura tem um poste com risco de queda na Avenida Dom Helder Câmara. Uma faixa da avenida está ocupada entre a Rua da Pedreira e a Rua Silvério, sentido Caxambi, para o trabalho da equipe da concessionária Light nesse poste. Trânsito tem boas condições. Ponte Rio-Niterói, sentido Rio, fluxo normal, travessia de 13 minutos. Sentido Niterói, fluxo com lentidão do vão central ao pedágio, travessia em 21 minutos. A Mob Rio está informando que as estações Recanto das Garças, Guinhard. E Dom Bosco já estão funcionando aí para embarque e desembarque nos dois sentidos. Praça da República está interditada entre a Rua Buenos Aires e a Rua Visconde do Rio Branco. Motoristas que trafegam por essa via estão sendo desviados para a Rua Buenos Aires para que sigam pela República do Líbano até a Visconde do Rio Branco. Um grupo está ocupando a Praça da República na altura do prédio do Tribunal de Contas do Estado. Sete Rio e Guarda Municipal estão no local.
0: O Glaucio Araújo, vai acabar aquele problema de o passageiro pagar a passagem e o motorista ter que dá o troco, né? E demora, e retém o trânsito, e retém o ônibus vai mais devagar por causa disso, a viagem atrasa mais por causa disso. Vai acabar esse problema de motorista receber a passagem. Vai acabar. E agora, dinheiro em ônibus não será aceito mais. Somente cartão. Somente cartão. Atenção, cariocas. A partir do dia 30 de maio, hoje é dia 13, faltam 17 dias. A partir do dia 30, as passagens dos ônibus municipais do Rio não poderão ser pagas em dinheiro. A determinação.
2: E aí,
0: da
2: quem não tem cartão faz o quê?
0: Compra o cartão. Você viaja de VLT de quê? Você paga? Você usa dinheiro no VLT? Não usa.
2: Eu não sou referência.
0: Não, sim senhora,
2: que
0: não.
2: Tem gente que só anda com dinheiro.
0: Não, quem só anda com dinheiro? Tem que se modernizar.
2: As pessoas não têm que nada.
0: Hoje em dia tudo
2: é cartão. As pessoas andam com dinheiro, elas vão fazer o quê?
0: Não, compra o cartão, compra o cartão.
2: Tá achando que as pessoas têm a obrigação de fazer isso?
0: Não, é só comprar o cartão.
2: Ah, tá bom, Cirilo.
0: Facilita a vida de todo
2: Vamos
0: mundo.
2: Vamos de música.
0: Não vai reter o ônibus mais para o motorista ficar dando troco.
2: Não,
0: nada
2: facilita
0: disso.
2: Nada.
0: Vai facilitar, sim, senhora. Todo mundo
2: facilita,
0: tem que
2: pra
0: usar
2: ele.
0: Cartão.
2: Ele tá tirando como ele. Ele não anda de ônibus, então pra ele
0: todo
2: não faz...
0: Mundo...
2: você não anda de ônibus, pra que você tá
0: eu
2: defendendo?
0: Eu tenho Jaé, eu ando de ônibus.
2: Ah, tá
0: eu
2: bom.
0: Tenho Jaé.
2: Jaé ou já era?
0: Pois é.
2: Já era.
0: Não.
2: Vambora, vamos de música.
0: É a medida acertadíssima. Tem que parar com esse negócio
2: na
0: de pagar
2: em dinheiro.
0: Na minha opinião.
2: Na opinião de quem usa dinheiro, não é uma medida acertada.
0: Passa a usar cartão.
2: Não, a pessoa...

0: Linda.
1: Boa tarde, muito obrigada pelo convite. É um prazer estar aqui com vocês.
0: Prazer todo nosso. E a gente queria entender o que é chamado de TOD, transtorno opositivo desafiador, Emanuele.
1: Então, é uma psicopatologia dentro do transtorno do comportamento, né, onde ele já tem a criança, né, desde pequena ele já apresenta esses sintomas. Essas características, mas ele fica muito mais acentuado a partir lá dos 5, 6 anos de idade, né? E ele é baseado mais numa questão do descontrole, né, do comportamento, onde ele apresenta alterações relacionadas a regras, ordens, comandos, sendo que ele ultrapassa o processo de uma birra, por exemplo, de uma criança, né? Ele entra num processo mais agravado desse quadro, onde a pessoa realmente não consegue controlar o seu comportamento, não consegue controlar a sua raiva, né? E muitas das vezes a agressividade, e acaba que isso se transforma em um comportamento, além de exacerbado, prejudicial tanto para a pessoa quanto para a família, né?
2: Agora, muito boa tarde. Agora, quem tem uma criança assim, com esse transtorno desafiador, aquela criança teimosa, desobediente, aquela criança que chuta até a canela do pai e da mãe, não, não quero, não quero, tal. Qual o procedimento dos pais com uma criança desse jeito?
0: Posso fazer uma parte,
2: Sim.
0: Emanuele? Esse quadro que ele falou de uma criança desobediente, teimosa,
2: Rebelde,
0: é
2: rebelde.
0: diferente, não é? O TOD é diferente disso. Ou não?
1: Isso. Existe uma diferença, né, muitas das vezes, no conceito mesmo do comportamento. Toda criança, até uma certa idade, até 3 anos, 4 anos, ela tem esse processo desafiador, né, digamos assim, de forma natural, do desenvolvimento mesmo. O
2: Sim.
1: que muda nesse conceito? Quando esse comportamento ele se torna muito mais grave e em qualquer ocasião. Nesse contexto, a criança ela não apresenta um desafio natural de estou aprendendo, né? Porque quando os pais chegarem e derem uma ordem, um comando mais firme, a criança ela vai entender que ela tem que parar. No transtorno positivo, não. Ela não entende que ela precisa parar. Ela acentua o comportamento, né? E agrava mais ainda. Tipo, se ela bate mais forte. Se ela quebra as coisas, ela quebra tudo, né? Então, assim, ela descompassa de uma forma bem severa. Então, geralmente, quando eles notam essa diferença, o comportamento já está bem acentuado mesmo. Então, ele já
0: Isso.
1: passou ali daquele período dos 3 anos, 4 anos, e então os pais já chegam com uma queixa bem, bem mais acentuada do que a birra, né, de uma criança, dito no padrão, no normal do
0: Isso
1: desenvolvimento.
0: é uma coisa que a criança não controla, né, Emanuele? É mais forte que ela, digamos assim.
1: Sim. Até porque é uma alteração neuroquímica, né? A criança ela acaba apresentando níveis bem elevados de neuroquímicos cerebrais nos exames dela. Por isso a gente consegue até provar a própria patologia, né? E diferenciar. Porque muitas das vezes essa criança ela começa muito devagar, digamos assim, no seu comportamento. Mas a partir do momento que ela perde realmente o rumo, digamos assim, né, ela precisa de ajuda para voltar, né, a se controlar, a se manter, a respirar novamente. Então ele ultrapassa a barreira clínica, né, é neurológico, né? Então acaba diferenciando muito essa questão comportamental no neurodesenvolvimento infantil.
2: Ô, doutor Emanuele, então, popularmente falando, eu tô tentando assimilar, tentando me colocar, né? Popularmente falando assim, seria uma criança rebelde?
1: Também. Ela nem sempre é rebelde.
2: Sim.
1: Ela é opositora mesmo. É o do não. né? A gente é tudo como se fosse o um não para ela. E não adianta a gente falar assim, daqui a pouco eu te dou, né? Uhum. Ou daqui a pouco você vai ver. A criança não entende isso, ela acaba se acentuando porque ela quer naquele momento, né? E essa falta de compreensão, muitas das vezes, ela é disfuncional neurológico. Pois temos é. Crianças, por exemplo, rebeldes, né? Que elas têm total percepção do que você está dizendo. Sim. Né? E aí ela se torna rebelde porque ela quer afrontar. E muitas vezes no TOD não é uma afronta, é um descontrole, né, diante daquela negativa. Por quê? Para ele, o não é para sempre.
2: Sim.
1: Então não é uma coisa pontual, agora eu não vou te dar, mas daqui a pouco a gente vai ter, né? Então esse é um dos pontos que a gente vai mudando, né, no tratamento.
2: É, doutor Emanuel, então os pais têm que tomar ciência disso, para ficar sabendo, porque senão o pai vai achar que é menino rebelde, menino que tudo que eu faço ele quer fazer o contrário, ele não aceita isso.
0: Por isso que está divulgando, falando-se mais sobre o TOD, né, doutora Emanuele? E isso pode causar sofrimento para a criança, não causa?
1: Sim, tanto para a criança como para os seus familiares, né? Porque uma das questões que fica muito nítido nas famílias é justamente que eles acabam com o seu conceito social, né? O seu convívio social, deixam de ir em festas, deixam de participar de almoço, de jantares com a família, com o externo, né? Por quê? Porque a criança não consegue se controlar. E essa família também não sabe como se comportar, né, diante daquilo. Então, acaba se criando um círculo vicioso. Sim. Né? Eu não sei como me comportar diante disso, eu sinto vergonha, então eu deixo ele fazer o que quer, e aí isso só cresce mais o comportamento dele, né? Porque aí se eu disser não, piora,
2: certo,
1: né? Sendo que a gente vive em sociedade, e essa criança precisa entender que o não é o não.
2: Então, qual a orientação para esses pais, para os pais que têm uma criança assim com TOD? Qual a orientação? Procurar um psicólogo?
0: Primeiro diagnosticar, né, doutora?
1: Isso, o primeiro diagnóstico correto do quadro, né, deixando bem, salientando que o transtorno positivo desafiador, a gente não fecha diagnóstico antes dos 5 anos de idade, né, no meu caso, as avaliações que eu faço sempre envolvem investigação neurológica, tá, tanto com exames de neurológico, como exames clínicos sanguíneos, para eu poder provar aquilo, né, e também direcionar o tratamento, e orientação e treinamento dos pais, para que eles entendam como eles vão proceder, a melhor forma, qual é o melhor jeito deles também entenderem o seu lado, né, emocional, físico, porque isso tudo influencia no TOD. Os pais precisam estar bem, precisam estar cientes do posicionamento deles, para que eles possam realmente passar esse tipo de segurança e de conhecimento para a criança.
0: E não deve ser fácil, né, doutora? Agora, adulto tem TOD, doutora?
1: Tem bastante.
0: Então, assim, como é que a gente consegue diagnosticar os adultos?
1: Então, acaba que socialmente o adulto, né, quando ele não tem nenhuma outra patologia, né, quando o TOD, ele é, digamos assim, isolado, né? Ele é primário. Ele acaba tendo dificuldades no ambiente de trabalho, no ambiente familiar. É uma pessoa difícil de se lidar, né? De pavio curto, por exemplo.
0: Acho que eu tenho TOD, doutora.
1: Ele se aborrece com muita facilidade e geralmente o adulto com TOD, ele tem essa dificuldade de aceitação também. Entendeu? E acaba que ele tem baixa estima, dificuldade de se colocar no ambiente, porque sempre acha que tem essa questão de não ser como ele quer. Né? Então, é dificultoso, bastante dificultoso.
0: Não, eu tô brincando, mas eu acho que é um assunto muito sério, que a gente tem que falar muito sobre isso, até para que as pessoas tenham ciência sobre isso. Quem quiser entender mais sobre o assunto, a senhora vai fazer uma palestra, vai participar de um simpósio, isso. Não é isso, doutora?
1: Isso, nós temos agora dia 22 de maio, né? Eu vou estar dando a aula tanto teórica como

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1: Olha, são 4h22. Você já ouviu falar, Cirilo, em transtorno opositivo desafiador?
2: Não mesmo.
1: Então, para falar um pouquinho sobre isso, a gente convidou a neurocientista Emanuele Freitas, ela que é especialista em psicopatologia e neurodesenvolvimento, é psicanalista, enfim, especialista em ABA, e vai contar para a gente um pouco sobre o que é o TOD. Uhum. Tudo bem, Emanuele? Boa tarde, seja bem-vinda.

0: prática, tanto de investigação, como é que você faz o diagnóstico, como é que você intervém terapeuticamente, tanto para pais, profissionais, no Colégio Pedro II, no Rio de Janeiro, e juntamente, logo após, tem o simpósio também da WAK, que as inscrições estão abertas no site da editora, né? E, assim, vamos ter vários profissionais também maravilhosos lá falando a respeito de outras patologias, mas eu vou estar lá de 9 a 1 da tarde, tanto com teoria e prática no transtorno opositivo desafiador. E a WAK lançou também que todos que se inscreverem para o curso ganham o livro, né?
1: Legal.
0: Então, vai ser, assim, muito bom já ter o material didático ali na mão, né, para poder ter ciência e saber também um pouco como fazer mais o manejo, né, com as dicas e com os protocolos que tem no livro.
1: Ok, doutora, quem quiser saber mais sobre o seu trabalho, também aonde que encontra a senhora nas redes sociais?
0: Eu tenho o Instagram, que é o @ doutora Emanuele Freitas, né? E o meu pessoal, que é onde eu mostro meu filho também, porque eu tenho um filho com autismo e transtorno positivo desafiador, né? Então eu mostro um pouco da nossa vivência, das melhoras que ele teve com os tratamentos, né? E que é o @ Emanuele _ Freitas, né? E lá tem o direct, o pessoal manda mensagem, eu respondo, tiro dúvidas, oriento, pode, se não for no Rio, indico pessoas fora também, porque aí quanto mais pessoas souberem, quanto mais divulgar, mais a gente consegue avançar nesse, tanto no diagnóstico quanto no tratamento.
1: E a WAK tem um site, wakeditora.com.br. Doutora, muito obrigada pela participação, pelos esclarecimentos. E até uma próxima oportunidade para a gente falar mais sobre isso.
2: É muito interessante.
0: Muito obrigada. Muito obrigada mesmo. Um excelente dia para vocês e para todos os ouvintes. E me coloco à disposição.
1: Obrigada, até a próxima. A gente conversou com a neurocientista Emanuele Freitas, né, falando um pouquinho aí sobre transtorno opositivo desafiador, conhecido como TOD, né? @ doutora Emanuele Freitas ou @ Emanuele _ Freitas, né? São os dois perfis da doutora. Intervalo, rapidinho a gente está de volta.
2: Intervalinho e voltamos rapidinho.

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8: Então, esquece. Agora 4h39 no Rio.
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8: E vamos ao futebol com Bruno Mendes.
10: Vamos começar com os resultados desta terça Liga dos Campeões da Europa. O Arsenal venceu o Atlético de Madrid por 1-0 e está na decisão do torneio. Taça Libertadores América, o Palmeiras foi até o Peru e venceu o Sporting Cristal por 2-0. Copa Sul-Americana, o Grêmio foi até a Argentina e venceu o Riestra por 3-0. O Atlético Mineiro enfrentou o Juventude no Uruguai e ficou no empate em 2-2. O Santos foi até o interior do Paraguai para enfrentar o Recoleta, dessa vez com Neymar e tudo, e ficou somente no empate em 1-1. Nesta quarta-feira, a bola rola para a Liga dos Campeões da Europa. Conheceremos o outro finalista, Bayern de Munique e Paris Saint-Germain, pela Taça Libertadores da América, 9:30 da noite, jogo que a Rádio Nacional transmite. Independente, Rivadavia e Fluminense. O Fusão precisa de qualquer jeito da vitória. O Corinthians enfrenta o Santa Fé da Colômbia e o Cruzeiro, às 11 da noite, encara a Universidade Católica no Chile. Pela Copa Sul-Americana, a bola rola para Audax Italiano e Vasco da Gama, Botafogo e Racing Clube. Da Rádio Nacional em Brasília, Bruno Mendes.
8: Agora o professor Wagner Gomes.
11: O técnico José Roberto Guimarães convocou, através da Confederação Brasileira de Voleibol, mais três jogadoras para o período de treinamento em Saquarema. Helena Wenck como ponteira oposta, Lorena Wiesel como central, ambas do Sesc Flamengo, e Kissi Nascimento, do Lokomotiv da Rússia, na posição de oposta. O período de treinamento prepara para a Liga das Nações e o Sul-Americano. As duas competições serão no Brasil, a Liga em Brasília e o Sul-Americano no Rio de Janeiro. As convocadas até o momento são Kissi Central, Lorena Central, Helena Ponteira Oposta, Diana Central, Marcele Líbero, Luísa Central e atletas convidadas, Bruninha Levantadora e Sabrina Oposta. No próximo fim de semana, a cidade de Natal receberá o Troféu Brasil de Ginástica Artística Adulta. A competição começa na sexta-feira, dia 8, e termina no domingo. 13 clubes representando 6 estados disputam a última competição antes do Pan-Americano do Rio de Janeiro, previsto para iniciar em 14 de julho. O Troféu Brasil reúne a nata da ginástica artística e servirá de observação para a convocação da seleção brasileira. Da Rádio Nacional do Rio de Janeiro, Wagner Gomes.
8: Agora são 4 horas e 41 minutos no Rio.
12: Olha, deixa eu mandar um abraço para Dalet Vieira, tá votando na música de número 1. Boa tarde também para o José Henrique de Noronha. Ele postou aqui, né, para a gente, 13 de maio, fim da escravidão, 14 de maio, início da exclusão. Um beijo também para o Giovanni de Blumenau, Santa Catarina. Tá votando na música 1, Cirilo.
8: Música 1, ok.
12: Isso. Ela achou que a notícia fosse sobre a volta dos cobradores nos ônibus, que ela também achou um absurdo essa obrigatoriedade de ter cartão. Cirilo fala porque tem gratuidade. Ela tem e não tem cartão, só apresenta a identidade. Regininha votou, gente? Votou na 2, já votou lá atrás. Não bota sim, de sim, novo sim. Aí, não.
8: Não.
12: Deixe-me ver, Maria Auxiliadora. Ela falou que defendeu você sobre o que você falou a respeito dos negros, mas que tudo tem que ser como você quer.
8: Não
12: é assim, não, meu filho. Se eu não tiver o cartão e tenho dinheiro, não posso viajar? Me poupe! Tá vendo? Diz que você não tinha telefone na sua vida, só se socializou quando chegou à cidade grande. Que você é metido e deu sorte, porque você hoje, por causa dessa voz maravilhosa, é o Cirilo Reis. Tomou esporro, viu? De bobeira.
8: Ai, ai, ai, Maria Auxiliadora.
12: Tomou um esporro da Maria Auxiliadora. Tá vendo? Quem nocauteou? Ah, Márcio Vanderlei, você podia fazer a foto da Maria Auxiliadora nocauteando Cirilo Reis. Não, mas aí, né, eu teria que te dar uma foto dela, eu não vou fazer isso, não. Manda um beijo pra Mari Dalva do Lins, né, que tá ouvindo a gente. Tem uma mensagem dela aqui, vamos ver se a gente consegue ouvir, Bruno.
13: Mari Dalva do Meia também vota na número 1.
12: Votando na música de número 1. Aliás, hoje, eu falei Lins, mas não é Lins não, tá, gente? É Meyer. E hoje é aniversário do Meyer. E quem é do Meyer não bobeia. Sendo assim, Mari Dalva não bobeia. E votou na música de número 1. Beijo pra você, Mari Dalva. Um beijo aí pro seu Marcos também. Deixe-me ver. O Wellington do Flamengo pediu o Trópico Banana, né? Com chiclete com banana. Na época dessa música, o Bel Marques, ele tinha uns 5 anos de idade, né, o Wellington? Vamos combinar, né? Aumenta aí, libera aí, Jorge Bruno.

0: Olha que eu sou chicleteira, Wellington, e eu nunca tinha escutado essa música, não lembrava dessa música mesmo. E gosto muito do Chiclete, mas também ele tinha 5 anos de idade, né? Eu não era nem nascida nessa época. O Luiz Orlando tá votando na música de número 1.
1: Elisângela.
0: A Elisângela, ele disse que assistia Elisângela no Clube do Guri. Aí mandou uma foto aqui da Elisângela do lado do Capitão Furacão. Pra mim, vocês estão falando grego, cara. Na boa.
1: Não, Capitão Furacão é...
0: Fazia é grego. Programa. Tá falando grego. Não é da minha época. Eu não conheço essas época. Pessoas. Não sei quem são. Entendeu? Não, não tá falando grego. Ó, sendo assim... deixa eu ver aqui.

0: Mas aqui,
1: Ei.
0: deixe-me ver a música que a Maria Auxiliadora quer ouvir, Ave Maria no Morro com Eduardo Araújo. Será que a gente tem aí?
1: Bacana. Me
0: Eduardo Araújo,
1: sinto.
0: seu nome é Cirilo Reis.
1: Ah, sim.
0: Não sei se a gente tem,
1: Pentelhado
0: Maria
1: sem
0: Auxiliadora.
1: pintura
0: Se não
1: lá no
0: tiver, a gente
1: morro.
0: toca
1: Eu
0: amanhã.
1: canto pra ela.
0: Regininha, já
1: Bacana.
0: vou te mandar aí, só um
1: É
0: minutinho.
1: bangalô.
0: Meyer é pertinho, quem é do Meyer não bobeia nem dorme de meia,
1: Lá
0: segundo o
1: não
0: Leozinho do Campo Grande.
1: existe
0: Vambora, música vencedora de hoje, meu
1: felicidade,
0: querido. Bora, Cirilo,
1: arranhação.
0: bora,
1: A música
0: bora.
1: vencedora é Elisângela, a música de número 1.

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1: Tá aí a mais pedida. Vamos colocar aqui rapidinho a música que a nossa querida Maria Auxiliadora pediu, Jorge Brum. Não ficou no vácuo, não, Regininha. Calma, que é muita gente pedindo música, a gente não consegue atender todo mundo.

0: Bom, faltando 5 minutinhos para as 5, tá aí atendidos os pedidos. A gente só ficou devendo mesmo da Regininha, que tá o Cirilo aqui. Tá catando aqui,
1: não,
0: né?
1: Tá aqui.
0: Então, obrigada pela participação, obrigada, gente, aí, por mais esse Tarde Nacional.
1: Isso, Tarde Nacional quente, volta amanhã.
0: O programa tem produção do Cláudio da Mata. Com Sim. a produção de estúdio.
1: Da nossa Rosalina Rocha, a Rosinha, que foi cantada pelo rei.
0: E na mesa de som...
1: Na mesa de som, nosso maestro Jorge Brum.
0: Amanhã estaremos de volta.
1: Isso, amanhã.
0: Às 3 da tarde.
1: Ah, não, eu não, não.
0: Ah, você não, né?
1: Amanhã eu não venho.
0: Ele vai faltar, vai dar pitu.
1: Pois é, amanhã a Gláucia solo.
0: Um momento de folga.
1: Mas sexta-feira...
0: Eu e Jorge Brum, sexta... na folga, na pasmaceira, na calma.
1: Sexta-feira eu estarei de volta. Sexta-feira depois de amanhã, viu?
0: Tá certo, Cirilo, um beijo, boa folga.
1: Pois é, folga nada, trabalhar. Vai atender o ouvinte?
0: Vamos, a música da Regininha, pediu Down do Billie Holiday, Billie música Holiday. Que a gente não conhece.
1: Então tá, vamos conhecer
0: tá
1: agora.
0: Tá chegando.
1: Luciana Valle com É Tudo Brasil, gente.
0: Um beijo, tchau.

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1: Agora são 5 horas em Brasília. Boa tarde para você. Eu sou Bianca Paiva e este é o Nacional Notícias com o destaque do momento. O assunto é meio ambiente e a notícia não é boa. Os ambientes naturais do Brasil estão mais fragmentados a cada dia. Em 40 anos, a fragmentação aumentou quase 3 vezes, colocando em risco espécies vegetais e animais, de acordo com um levantamento inédito do MAP Biomas, divulgado hoje. Detalhes com o repórter Gabriel Brum.
2: Fragmentação é o processo em que o desmatamento divide áreas de vegetação nativa em trechos menores e isolados. Isso acontece por causa da expansão agropecuária, da urbanização ou da abertura de estradas, por exemplo. São como pequenas ilhas de vegetação em meio a plantações e cidades. Em 1986, o país tinha 2 milhões e 700 mil ilhas como essas, número que subiu para mais de 7 milhões em 2023, e trechos cada vez menores também. Uma área fragmentada está mais vulnerável à degradação e ao desaparecimento de espécies, explica o pesquisador e coordenador do módulo de degradação do MAP Biomas, Demerson Consciani.
3: Quanto mais fragmentada uma área está, maior vai ser a distância entre esses fragmentos, o que vai dificultar a colonização, o compartilhamento de diversidade genética entre esses diferentes fragmentos. Então, maior é o risco de extinções locais.
2: O Pantanal e a Amazônia foram os biomas com maior aumento da fragmentação, mas Cerrado e Mata Atlântica ainda são os mais fracionados. A reversão do processo depende de duas frentes, afirma o pesquisador. Uma é de políticas públicas para barrar o desmatamento, e a outra é a restauração e criação de corredores verdes para conectar as áreas fragmentadas.
1: A gente ouviu o repórter Gabriel Brum. 5 horas e 2 minutos, esse foi o Nacional Notícias. Mais informações às 6h30 no Repórter Nacional. Até lá.
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10: Olá, muito boa tarde. São 5 horas e 4 minutos. Está começando É Tudo Brasil, ao vivo pela Rádio Nacional. No Rio de Janeiro, você sintoniza o FM 87.1 e o AM 1130. O programa chega também para os ouvintes de São Paulo, Brasília, no AM 980. São Luís, Recife, ondas curtas da Amazônia, Alto Solimões e a Rádio Ceará. Eu sou Luciana Vale, fico com você até às 6 horas, trazendo Rui Franklin nos trabalhos técnicos e Rosalina Rocha na assistência de estúdio. E não esqueça de seguir o nosso perfil, @RadioNacionalBR. Estamos no YouTube, Instagram, Facebook e X. Hoje, quarta-feira, 13 de maio de 2026. O 13 de maio é a data oficial da abolição da escravatura no Brasil. E historicamente tem sido marcado pelo debate sobre ações concretas de reparação aos descendentes de negros escravizados. Além disso, toda a sociedade brasileira é chamada a refletir sobre a perpetuação do racismo estrutural, que produz discriminação, pobreza, desigualdade, violência e exclusão. Essa temática encontra eco na música brasileira, em especial no Carnaval do Rio de Janeiro. O samba enredo da Mangueira, de 2019, História para Ninar Gente Grande, retrata os reais heróis dos Brasis. A história que a história não conta conclui. Não veio do céu nem das mãos de Isabel a liberdade. Ela é um dragão no mar de Aracati, fazendo referência a Francisco José do Nascimento, o dragão do mar. Descendente de escravizados, ele se tornou um dos mais importantes nomes do movimento abolicionista no Brasil. Em 1881, Francisco liderou uma greve de jangadeiros. Eles se recusaram a transportar pessoas escravizadas, paralisando o tráfico de cativos no mar de Aracati, no Ceará. A greve dos jangadeiros teve enorme repercussão e contribuiu para que o Ceará se tornasse a primeira província do Brasil Império a abolir a escravatura em 1884, 4 anos antes da promulgação da Lei Áurea. Com esse samba enredo, a Verde Rosa foi campeã do Carnaval Carioca em 2019. E é tão importante a gente perceber como a música propõe essa reparação, né? Em letra, em samba, enfim, em poesia. É a Mangueira 2019, abrindo É Tudo Brasil deste 13 de maio.

0: Mangueira.
1: Agora são 5 horas e 11 minutos. 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Seguindo aqui nesta abertura com o grupo Escafandristas. Você conhece? Ele foi criado em 2024 para celebrar os 80 anos de Chico Buarque. É formado por Alice Passos, Luísa Lacerda, Renato Frazão e Tiago Amudi. Esse mês, os Escafandristas lançaram nas plataformas um single duplo, A Volta do Malandro e As Minhas Meninas. As duas músicas antecedem o álbum inédito, que reúne 15 canções de Chico Buarque e que começou a ser gravado no estúdio da Biscoito Fino em julho de 2025. Alice Passos conta que em 2024 as músicas chegaram aos ouvidos de Chico Buarque e o grupo conseguiu uma audição particular para ele e a família na casa da filha mais nova, Luísa. Ao ouvir As Minhas Meninas, Marieta e Chico se emocionaram muito, ressalta Alice Passos. Na gravação de A Volta do Malandro, praticamente todo o clã e o próprio Chico Buarque aceitaram participar. Para a gravação de As Minhas Meninas, com os Escafandristas, foram convidadas as netas Cecília, Clara, Irene, Lia e Tereza, em homenagem também às filhas do cantor e compositor, Silvia, Helena e Luísa. Ficou muito lindo, elas nunca haviam se juntado assim, todas em estúdio, finaliza Alice Passos, que está nesse projeto. Então a gente segue com os Escafandristas e seus convidados na faixa A Volta do Malandro, de Chico Buarque.

0: Agora são 5h17. 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

0: É tudo Brasil recebendo Arthur Vidal, ele e o seu violão, aqui executando o Papo de Anjo, composição de Radamés Inátali, o nosso maestro, arranjador, compositor, né? Foi aqui do nosso quadro na Rádio Nacional, então é uma dupla alegria abrir a nossa entrevista recebendo Arthur Vidal na companhia de Radamés Inátali. Arthur, que é de Niterói, jovem, tem 25 anos, e a gente já sentiu que ele arrebenta no violão. Arthur, boa tarde, tudo bem?
1: Boa tarde, querido. Opa, que maravilha, que beleza. Adorei ouvir. Boa, essa música é linda, né?
0: Não é? Sempre bom conhecer um compositor ou uma nova peça, né, de compositores veteranos ou contemporâneos ao som do violão. Esse instrumento é simplesmente sedutor, né, Arthur?
1: Claro, claro, com certeza. Essa é uma obra que não é originalmente para piano, né? Mas a gente toca em roda de choro e eu fiz esse arranjo, né, para violão. Que bom, é bom ouvir um pouquinho.
0: Então você também é arranjador.
1: É, eu fiz esse arranjo de violão solo, né? É, eu planejei porque a gente, na verdade, fez um show, eu e o trio de cordas brasileiros, que é um trio que eu tenho com o meu amigo Gabriel Tasso e meu professor da nossa faculdade, da UFRJ, Marcos Ferrer. Então a gente fez um show e eu queria muito tocar uma música inicial, porque a gente fazia várias dinâmicas e tal, diferentes, tocamos em duo, em trio e solo. E eu falei, olha, Marcos, eu vou fazer esse arranjo do Papo de Anjo para tocar. E realmente deu certo, acho que combinou com o violão, sim.
0: Ficou muito bonito. Então o Arthur Vidal atua também no duo, Gabriel Tasso e Arthur Vidal, e no trio de cordas brasileiras, né? Além do seu trabalho solo. E toca desde os 7 anos de idade.

0: Hoje fazendo bacharelado em música, né? Se aprofundando no violão pela UFRJ, Universidade Federal do Rio de Janeiro. Quando é que a coisa ficou séria mesmo, Arthur, nessa paixão pelo violão?
1: Pois é, eu passei muito tempo da adolescência estudando, tocando as minhas peças. Sempre gostei muito de flamenco, né? Música flamenca e violão solo. E desde quando eu era pequenininho, eu sempre gostei muito de violão e fiz isso a vida inteira, né? A coisa, acho que começou a virar essa chave depois que eu comecei a vir mais aqui para o Rio de Janeiro, né? Porque eu sou lá de São Gonçalo, né?
0: Você está morando no Rio atualmente?
1: Eu moro no Rio, moro no Rio.
0: Mas passeia muito ali por Niterói também, que eu estou sabendo.
1: Muito, é demais. Eu nasci em Niterói, na verdade, né? Uhum. Eu nasci em Niterói, nasci ali no Hospital Santa Marta, ali no... perto da garganta ali. Então sou dali, tava sempre. Eu passei minha adolescência ali, estudei ali um tempo, né?
0: Sim.
1: E aí, bom, então eu quando comecei a vir pro Rio, na verdade, eu há mais ou menos uns 3 anos pra cá, há 5 anos eu tô na faculdade, né? Comecei ali no meio da pandemia, um pouco meio com uma confusão ali. Sim. Com a pandemia. E aí há 3 anos atrás, eu conheci esse meu amigo, Gabriel Tasso, que é especialíssimo, né, para mim, porque foi ele quem virou para mim e falou: olha, a gente organiza uma roda de choro toda quarta-feira numa casa que é uma república de músicas e tudo mais. E você não quer aparecer lá? Eu falei: ah, lógico, eu não tava tocando sozinho, né, naquela onda, em casa e tal. Eu falei: lógico, com certeza, vamos lá. E fui. E você não acredita, eu fui lá na quarta-feira de choro. Eu voltei para minha casa só na semana seguinte.
0: Caramba, uma imersão na República dos Violões.
1: Foi. Exatamente. Então, eu comecei a tocar muito choro, né? E quando eu comecei a vir para o Rio, depois desse episódio, comecei a tocar em muitas rodas de choro. Todo dia no Rio de Janeiro tem roda de choro, né? E aí comecei a pensar em fazer esses arranjos. Eu acho que foi aí que mudou essa chave, né? Como, profissionalmente, assim. Mas desde novinho eu faço alguns shows, sim.
0: Olha, esse vírus pegou você mais do que o coronavírus, né? Graças a Deus.
1: Certeza,
0: mais forte do que o contágio da Covid-19, essa convivência tão próxima, tão intensa, né? Com músicos, instrumentistas. Experiência, sem dúvida, muito boa, muito boa.
1: Total. O contágio da música é o melhor que existe, né? Sem música a gente não é nada.
0: E você permanece num instrumental... Né, o seu violão é o violão popular. Agora, você citou anteriormente a música flamenca, né? O flamenco, você não toca só com um violão, né? Você precisa de acompanhamento de outros violões também, ou eu estou enganada?
1: É, sim. Muitos músicos, até brasileiros também, temos aí músicos brasileiros que tocam flamenco. Tem o Flávio Rodrigues. Tem um rapaz gaúcho também que eu descobri há pouco tempo, agora não vou lembrar o nome. Mas enfim, eles são pessoas que têm números solo. Geralmente o número solo de flamenco é aquela coisa mais lenta, né? Geralmente por palos, que eles chamam de palo, aquilo que é o ritmo flamenco, são vários ritmos diferentes e tudo,
0: sim,
1: né? Então eles fazem sozinhos aqueles mais lentos, assim. E quando é uma festa, por bulerias, por exemplo, que é outro palo flamenco, aí sim é preciso... Muitas pessoas, muitos instrumentos, cantores, sapateado, violão, violões.
0: Verdade.
1: Né,
0: aí vira então, um espetáculo, né?
1: Aí é um espetáculo. Isso, por incrível que pareça, você me perguntou se eu preciso, se eu toco com a presença de outros músicos, né? Eu nunca participei de uma roda de música flamenca de fato. Eu acho que eu vou ter que ir até lá para descobrir como é.
0: Você já teve a oportunidade de apresentar o seu violão para o público de fora?
1: Já sim. Mas eu nunca fui lá fora. Na verdade, eles que aparecem muito, tem muita gente aqui no Rio de Janeiro que vem para cá apaixonado pelo choro, né, pela música brasileira. Então, eu conheci muita gente de fora nesses 3 anos, né, que eu citei aqui. E realmente é uma paixão mesmo, né? É uma paixão. Eu sempre gostei de tocar com as pessoas que realmente querem vir para aprender, né? Para aprender. E uma vez até E assim como eu também, né? Quero sempre estar aprendendo com eles. Eles vêm para ensinar, a gente ensina também. Tudo
0: Tem
1: mais.
0: Intercâmbio, né? Tem muito intercâmbio.
1: Muito, muita coisa. Pois é.
0: Vamos escutar aqui um compositor importante também, o músico paulista Orlando Silveira. Perigoso. Essa peça, o Perigoso, Arthur, ela nasceu... Se bem que o Orlando Silveira era acordeonista, né?
1: Uhum, exatamente.
0: Aí você fez o arranjo para violão.
1: Sim. Eu ouvi esse choro quando, um ano assim, depois que eu entrei para a faculdade, fiquei apaixonado, né? O Gabriel, ele fala, o Arthur é o maior divulgador desse choro no Brasil. Porque na roda eu solo esse choro, toco esse choro e fiz essa versão para violão.
0: Vamos ouvir Perigoso, de Orlando Silveira, com Arthur Vidal. Muito.

0: Estamos ouvindo o violão de Arthur Vidal no tema Perigoso, composição de Orlando Silveira. Um aspecto aqui, né, do compositor, que em 1971 conquistou o prêmio de melhor arranjo na 4ª Olimpíada da Canção. Faz tempo isso, né? Essa Olimpíada aconteceu em Atenas, na Grécia. E a música vencedora, Minha Vida Virá do Sol da América, de Marcos e Paulo Sérgio Valle. Quer dizer, a música brasileira já chegando com o acordeon de Orlando Silveira numa Olimpíada da Canção em 1971, lá do outro lado, né? Lá na Grécia. Então, muito bacana, muito bom.
1: Bacana demais.
0: É, a música brasileira, sem fronteiras, já cruzando o Atlântico há décadas, muitas décadas.
1: Eu acho que sempre foi assim, né? Não, nem sempre foi assim. Mas, na verdade, quando Valdir Azevedo também começou a ir lá para fora, acho que as pessoas começaram a entender o que era, né, a música aqui no Brasil. Principalmente o choro, né, do Valdir, que é o mais conhecido do mundo.
0: Certamente. É. E tem também aqueles músicos lá de fora que vêm para cá tocar com os músicos brasileiros. O Arthur Vidal passou por essa experiência recentemente aqui no Rio, se apresentando no Blue Note com a saxofonista e clarinetista nova-iorquina Hilai Govrin, é isso?
1: Isso, a Hilai.
0: Hilai Govrin. Ela é radicada no Brasil ou ela mora realmente fora?
1: Ela mora fora. Ela mora em Nova York já tem vários anos, né? E ela, assim, a gente se conheceu num desses intercâmbios, né? Numa vinda dela aqui pro Brasil. E nessa república, onde aparecem vários músicos, a gente criou uma conexão de violão e instrumento de sopro, né? Que é, hoje em dia tem esses duos comuns, né? O Marcelo e a Nath, Marcelo Gonçalves e a Nath Cohen, Marcelo, meu professor, inclusive, que também me deu essa luz um pouco, né? E eu falei para ela, vamos fazer alguns arranjos e bolar um espetáculo para a gente fazer. E assim nasceu o nosso show. A gente fez esse show ali no dia 8 de abril, do Blue Note. Foi muito legal, muito bacana.
0: Tem que repetir o show lá no Blue Note, Nova York.
1: Oh, seria maravilhoso, né? Seria show.
0: Então.
1: Quem sabe, né?
0: Manda esse papo, vai pensando.
1: A gente está adiantando novidades agora.
0: Isso aí, tem que rolar a contrapartida.
1: Lógico, verdade, total. Já tô na minha hora de conhecer alguns lugares por aí.
0: Bom, antes da nova-iorquina, o Arthur Vidal, se apresentou num programa Talentos, chamado Um Café Lá em Casa, transmitido pelo YouTube, do músico Nelson Faria, onde ele foi selecionado com a canção Chamamé, do Yamandu Costa. E ali foi antes da pandemia, né? Você estava bem mais novinho, né? O Arthur tem só 25 anos, né, Arthur?
1: Sim. Eu tô novinho. E estava mais ainda na época. Quando eu mandei esse vídeo, eu gravei esse vídeo na casa de um amigo, né? E aí, fizemos o vídeo, decidimos editar ali, basicamente, e enviamos pro Nelson, né? E eu conto essa história de vez em quando, porque eu mandei sem acreditar, né? Sem acreditar que ele ia até ver o vídeo. Claro, eu achei que ele fosse ver, mas ia demorar um pouco. E realmente demorou, passou um mês, acho que um mês e pouco ali. E um belo dia, quando eu acordo, uma notificação do YouTube dizendo Arthur Vidal, talento. Eu falei, caramba, ele viu e aceitou e botou meu vídeo lá. Cara, que maravilha, né? Foi uma ponte, uma porta bacana, né?
0: Sim.
1: O vídeo, eu acho que deu algumas visualizações, foi bem legal.
0: Sim, com certeza. Você tem músicos na família?
1: Sim. O meu pai, na verdade, o meu pai e minha mãe se encontraram, antes de eu nascer, nesse meio musical, né? Então, quando eles conheceram, minha mãe cantava, né? Cantava em alguns lugares, e meu pai tocava em alguns lugares também. Eles se conheceram assim.
0: Ele também é do violão?
1: O meu pai é professor de violão. Meu pai é professor de violão ali em Niterói, né?
0: É o Tadeu Vidal.
1: Tadeu Vidal.
0: Tá certo.
1: Carlos Tadeu, meu pai, professor.
0: Foi seu primeiro professor, é isso?
1: Meu primeiro professor.
0: Com certeza.
1: E pra vida toda, né? O cara, cara me mostrou tudo, assim, não só no violão, né?
0: E ficou, é, ficou uma referência forte aí em família. Você toca com ele de vez em quando?
1: É, lógico. É, tocamos sim. Tocamos sim.
0: Duo, pai e filho.
1: A gente gosta de fazer uma brincadeira ou outra. Ele fala pra mim, não, eu não toco mais e tal. Eu falei, ah, não, mas aí eu faço uma forcinha, ele toca um pouquinho. E a minha mãe também adora cantar. Minha mãe sempre, claro, trabalhou com várias coisas na vida. Mas...
0: Como é que é o nome da sua mãe?
1: Minha mãe é Simone Chimenez. Eu sou Arthur Chimenez Vidal, né? Mas usei o nome do meu pai como músico e com essa influência da música muito forte. Então, desde pequeno, sempre ouvi muita música brasileira, música instrumental, por conta do meu pai, né?
0: Poxa, bacana. Parabéns pro casal, né?
1: É.
0: É, que botou você nessa estrada aí. Uma estrada sem volta, hein, Arthur?
1: É, eu também tô achando, eu tô vendo isso. E é bom, não é ruim não, é bom, viu?
0: É sim. É porque conecta a sua alma com aquilo que você faz com, né, autenticidade, com muita beleza, com muita verdade. Eu acho que isso aí é o sentido de felicidade na vida, a realização. Muito bacana.
1: Não há problema, né? Se tem algum problema, você... Para um pouquinho, toca um pouco, faz um arranjo outro, compõe uma música e tudo melhora, assim. Então, tudo certo. A música mais do que uma válvula de escape, é a minha. A vida de quem é a música, né? Então é a minha vida.
0: Vamos ouvir Rafael Rabelo, a composição de Rafael Rabelo, Meu Avô, com Arthur Vidal, no É Tudo Brasil, aqui na sua Rádio Nacional.

0: Esse é um autêntico choro, né, Arthur?
1: Esse é choro mesmo. E o Rafael é, acho que é uma das maiores inspirações, assim, pra todo músico que toca sete cordas, toca violão, né, no Brasil, cara. Esse cara foi um cometa, né, que passou aqui pela Terra.
0: É.
1: Impressionante.
0: Saiu de cena muito cedo, né?
1: É, enfim, muito cedo.
0: Uma
1: muito
0: pena.
1: Cedo mesmo. Uma
0: meu
1: pena.
0: Avô.
1: Mas deixou essa obra, né?
0: Fica a obra.
1: É, fica a obra total. E gravou muito, né? Gravou com muita gente. O Rafael foi foi um espetáculo em pessoa, né? O cara não parava nunca.
0: É, a família apaixonado. Rabelo tá aí, né? É um legado. Com certeza a família é o legado de Rafael Rabelo.
1: É, a Luciana também, gente boa. Conheci a Luciana na escola portátil. Encontro com ela às vezes. A família é genial, né, cara? Eles são demais.
0: Levantando a bandeira do choro no Rio e no Brasil. Agora a gente fala do violão, que é a sua paixão, sua profissão, vamos chamar assim. E tem passatempo, tem hobby também. Tô sabendo de um churrasquinho que faz sucesso lá em Niterói.
1: Com certeza.
0: O churrasquinho do Ricardo. Gente, essa
1: pois
0: dica é do Cláudio da Mata, o nosso produtor aqui na Rádio Nacional, que vez por outra apresenta um músico que chega junto ali naquele churrasquinho. É, com um instrumento, fazendo uma música ali na rua, enfim, sons da pesada, né? Como o Claudinho gosta de dizer, gente, assim, com sonoridades raras hoje em dia, né?
1: Sim, total. Pô, inclusive agradecer o Claudio, cara, porque ele deu essa oportunidade, me chamou, né, para fazer. Agradeço a rádio, lógico, a oportunidade maravilhosa de falar aqui com vocês. Mas agradecer também ao Cláudio, está sempre lá no churrasquinho, né? Mandar um beijo pro Ricardo, pro João, pro Cazé, pro Ranieri, pro filho do Ranieri. Muito bom, Rafa.
0: Alguém tem que alimentar os músicos, né?
1: Caramba, não é verdade?
0: Pô. Gente, o espetinho é nota 10, é top.
1: É, lá é legal, lá é legal. E a música, a gente faz música, né? É assim na esquina ali
0: música.
1: Da Presidente Bacher, a gente, poxa, fica ali tocando, às vezes até a gente perde um pouco a hora, é bom demais.
0: É a esquina da Presidente Bacher com?
1: Gavião.
0: Gavião Peixoto.
1: Gavião Peixoto, exato.
0: Isso.
1: Né? Ali bem na esquina, bem do lado do conservatório também, meu pai dá aula ali há muitos anos.
0: Se tiver alguém matando aula, já sabe onde é que tá, né?
1: Puxa,
0: tá lá
1: vida,
0: no churrasquinho,
1: né,
0: do Ricardo, é.
1: Exatamente,
0: mas
1: né?
0: Niterói é um celeiro, né, da música instrumental. É interessante isso.
1: Sim.
0: O instrumental brasileiro. Tanta gente, pô. Eu lembro assim, eu cheguei aqui em 92. O primeiro cara fera que eu conheci foi Marvio Ciribelli, de Niterói.
1: Ah, sim.
0: Né, da música popular, né, do teclado.
1: E saíram uns caras, né? O Marco Rui, que até tinha aquela roda de choro. É, na esquina ali da Bem-Estar, se eu não me engano, não vou lembrar, mas tinha uma roda de choro que ia o Rogério Caetano, o Ronaldo Bandolim, ia o Márcio Huck de Niterói, né?
0: Uhum. Arthur Maia.
1: Arthur Maia, perfeitamente também, exatamente.
0: Gente
1: exatamente.
0: Antiga.
1: É, eu já vi ele tocando ali no Central Park Carioca, ali nos campos de São Bento.
0: O Central Park é ótimo. Central Park de Niterói.
1: De Niterói, exatamente, né?
0: Nova York te espera, Arthur.
1: É, tá vendo? Eu já tô com a cabeça assim,
0: tô achando que você tá de mala pronta já.
1: É, pois é, exatamente.
0: Ai. A gente tem uma saideira aqui, infelizmente, a gente tá encerrando a nossa entrevista. Homenagem a Matilde Roman. Essa música é de quem?
1: Então, pois é, Matilde Roman. Eu posso mandar uns beijos aqui pros amigos?
0: Claro, beijos, mais, abraço, né? Tudo que você quiser.
1: Beijos, abraços. Então, poxa vida, queria mandar um beijo para os meus amigos todos aqui do Rio, de São Gonçalo, de Niterói, meus pais, os amigos que estão aí no churrasquinho com meus pais, Matilde, Romã, Nina, Felian, Gabriel, Palmira, Ricardo Moraes, que gravou comigo as gravações que vocês ouvem. E essa música, eu conheci a Matilde e Romã junto com outros dois amigos. Eles são lá da França, são de Paris. E eles tocam muito, o pessoal da França toca demais, né? É, e toca Gypsy Jazz e tudo mais, e eles têm tiveram algumas ideias inspiradas na música brasileira um pouco, né? Com aquela influência da valsa francesa, né? E bom, eu tava lá com eles no hostel, assim, num quarto grande, e eles estavam fazendo essa música, compondo essa música. Eu falei, cara, eu quero observar isso, tentar aprender aqui com vocês e tal. E aí, vamos aprender e tudo mais. Eu sentei lá, aprendi a música com eles, e eles foram embora alguns dias depois, assim. Eu não pude deixar de gravar, porque foram momentos muito bacanas com eles, né? Então, são bons amigos e espero que estejam... Me aguardem aí, vou chegar lá um dia na
0: É Paris?
1: Nova, na França, é Paris.
0: Paris, tá certo.
1: Não é?
0: Muito então, bom, de Nova York, tá uma ponte para Paris, com certeza.
1: Poxa, imagina.
0: Arthur Vidal também participou do Encontro Internacional de Violões da Universidade Federal do Rio de Janeiro em 2024, né, com composições autorais. Quando é que sai seu primeiro disco?
1: Ah, isso é uma boa pergunta. Tô aprontando, já tá todo mundo perguntando.
0: Eu tô só botando pressão em você hoje.
1: Não, é maravilhoso, isso aí. Eu tenho que botar porque eu preciso fazer esse disco para lançar, dar uma divulgação assim, no trabalho, né? Inclusive chamar os amigos para gravar também, botar no disco o Gabriel. Eu tenho músicas, né, com o Gabriel Tasso, meu amigo Dudu, do trio, né?
0: Mas tem que virar registro fonográfico.
1: Total,
0: né?
1: Também acho.
0: Com isso
1: certeza,
0: aí.
1: Com certeza absoluta.
0: Tem nosso apoio.
1: Beleza, pô, aviso assim que for lançado.
0: Arthur Vidal, é um prazer imenso conversar com você aqui na Rádio Nacional, conhecer a sonoridade do seu violão. É simplesmente um deleite. Parabéns.
1: Ah, que delícia. Muito obrigado. Agradeço demais. É demais, né? Oportunidade. Tudo de bom. Agradeço demais. Valeu.
0: Um grande abraço para você, Arthur. A gente se encontra em breve.
1: Grande abraço. Valeu.
0: Beijão. Até a próxima. Homenagem a Matilde Romã com Arthur Vidal.

0: 4 minutos, a gente segue para Brasília agora.
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0: Fátima de Melo, da Nacional FM de Brasília, com uma excelente pedida hoje, a banda Saci Uerê, que está para lançar o segundo álbum da carreira e tem música nova nas plataformas. Tempo Bom é o Centro-Oeste na Rádio Nacional.
2: Olá, ouvintes do É Tudo Brasil. Eu sou Fátima de Melo, direto aqui do estúdio da Rádio Nacional FM em Brasília, trazendo aí mais destaques musicais da região Centro-Oeste. A banda Saci Uerê é uma das revelações da música brasiliense. Formada por um grupo de amigos, está prestes a lançar o segundo álbum da carreira, com o título Pra Ninar o Fim do Mundo. O trabalho apresenta 8 canções e tem grande influência da musicalidade baiana. Uma suave lembrança de Tim Coãs, Dorival Caymmi e Tim Balada. Agora o vocalista do grupo, Cris Baré, faz um convite legal aí pra gente.
3: Olá, queridas e queridos ouvintes da nossa amada Rádio Nacional. Aqui quem fala é Cris Baré, do Saci Uerê. Eu tô passando aqui pra convidar vocês pra ouvir a nossa música nova. Ela se chama Tempo Bom e eu acho que vocês vão amar. É uma parceria com o nosso amigo, querido, divino cantor Martins, lá de Pernambuco. E a canção é uma homenagem à Janaína e fala do sonho recorrente do brasiliense em encontrar o mar. Essa é uma das canções do nosso disco novo, que sai em breve. Vocês já podem conferir na programação da Rádio Nacional e na sua plataforma de áudio. Ouve lá, esperamos que vocês gostem. E viva a música brasiliense e viva a Rádio Nacional. Beijos!
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1: Cinco horas e 49 minutos. No Rio de Janeiro, o sistema Fecomércio, formado pela CNC, Fecomércio, Sesc e Senac, promove a Semana S neste sábado, com um dia inteiro de serviços, cultura, alegria e música na Praça Mauá, no centro da cidade, a partir das 10 da manhã. E o melhor, tudo de graça. Para conhecer a programação e fazer a sua inscrição nas atividades, tem que acessar o portal Semana S, portaldocomércio.org.br. Serão mais de 10 horas de atividades e, encerrando essa programação extensa, show de Gloria Groove, né, que está comemorando uma década de trajetória. Apresentação gratuita na Praça Mauá neste sábado aqui no Rio de Janeiro. Vamos tocar a serenata da GG, da Gloria Groove, com um tema que fez muito sucesso nesse audiovisual. Inclusive, ela tem esse registro do show ao vivo. Loucuras de Amor é o nome do tema, com Gloria Groove para você, aqui no É Tudo Brasil.

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1: A gente encerra É Tudo Brasil desta quarta-feira com notícia. Hoje o percussionista carioca Paulinho da Costa, de 77 anos, ganhou uma estrela na calçada da fama em Hollywood. Você acompanha a reportagem especial do nosso estagiário João Barbosa.

Tão marcante quanto o 21 de setembro do grande sucesso September da banda Earth, Wind & Fire é a batida do percussionista Paulinho da Costa. Apontado como um dos mais importantes músicos do mundo, o brasileiro ganhará uma estrela na calçada da fama de Hollywood nessa quarta-feira. O feito é histórico, pois o carioca de 77 anos será a primeira pessoa nascida no Brasil a receber a homenagem. Criada em 1960, a Calçada da Fama celebra grandes nomes do cinema, música, TV, rádio, teatro e esportes.

a estrela de Paulinho, ficará na Vine Street, rua da cidade de Los Angeles, na Califórnia, Estados Unidos. Entre as mais de 2.800 estrelas nas avenidas está a de Carmen Miranda, importante nome do samba nacional, mas que apesar de ter vindo para o Brasil muito jovem, nasceu em Portugal. Paulinho da Costa desenvolveu paixão pela música desde a infância, quando batucava nas ruas de Irajá, bairro da zona norte do Rio de Janeiro, onde nasceu. Em 1972, após uma apresentação em Ipanema, chamou a atenção do músico Sérgio Mendes, que o levou a Los Angeles para fazer parte de sua banda. Nas terras americanas, o músico brilhou. Ao longo da carreira, atuou em mais de 180 álbuns, com 972 artistas diferentes e em projetos que renderam o total de 59 Grammys, maior premiação da música mundial. Ao levar o ritmo brasileiro, inspirado nos batuques das religiões de matriz africana, contribuiu em grandes sucessos como...

além de Billie Jean, de Michael Jackson, construiu a percussão do álbum Thriller e outras composições solo até a morte do cantor, em 2008. Por sinal, o rei do pop o considerava o maior percussionista do mundo. E não é pra menos, já que ele foi parceiro de outra rainha da música.

No hit La Isla Bonita, da rainha do pop Madonna, Paulinho ofereceu seus talentos na construção da música, participou do clipe e escolheu o nome da obra. Sua versatilidade também se estendeu ao cinema, com contribuições para trilhas sonoras de filmes vencedores do Oscar, como Dirty Dancing, Jurassic Park e A Cor Púrpura. A cerimônia em homenagem a Paulinho da Costa será às 15h30, no horário de Brasília, com transmissão ao vivo pelo site da Calçada da Fama. Sob supervisão de Fábio Cardoso, da Rádio Nacional do Rio de Janeiro, João Barbosa.

Pois é, já foi, né? A cerimônia foi mais cedo, foi de tarde, 3:00 da tarde, horário de Brasília. A gente vai indo embora com o Michael Jackson. É tudo Brasil. Pop é pop, né? Popstar é tudo. Gente, prazer, hein? Imenso estar aqui com vocês na Rádio Nacional.

São Luciana Valle, depois do Michael Jackson, Luciana Jackson e os seus bailarinos aqui. Rodrigo Ricardo até de visual novo hoje, hein? Pena que a gente tá no rádio, ninguém vai ver o visual novo do Rodrigo Ricardo, só na TV Brasil. Gente, até amanhã, grande noite de quarta-feira pra vocês.

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0: Muito boa noite, 18 horas desta quarta-feira, dia 13 de maio de 2026. Está no ar No Mundo da Bola, o programa que tem trabalhos técnicos de Joca Sanz e a produção executiva de Luiz Ferreira e Wagner Gomes. Hoje comigo nos comentários, Rodrigo Ricardo e Brenda Balbi. E a gente começa falando sobre a Copa do Brasil. A equipe das Laranjeiras vai registrar uma entrada de aproximadamente 3 milhões de reais, o prêmio da CBF, para quem avança de fase na Copa do Brasil. Repórter Rafael Monteiro fala pra gente como foi a vitória do Fluminense sobre o Operário. Boa noite, Rafa!
1: Salve, salve, salve, salve, amigos ligados no programa No Mundo da Bola. O Fluminense venceu o Operário por 2-1 no Maracanã e avançou às oitavas de final da Copa do Brasil. Logo após o jogo, o técnico Luiz Ubeldia foi questionado sobre a mudança de batedor de pênalti. O primeiro marcado foi por Savarino e o segundo perdido por John Kennedy quando estava 2-0.
2: Sempre ponemos dois executores, ponemos um encargado de penalti, em este caso é Savarino, e um segundo executor, que é John Kennedy. Por uma situação de que se temos dois penales, por una situación que si Savarino no quiere volver a patear el segundo penal, tener una opción concreta, entonces está planificado, no se dio, terminamos sufriendo, tuvimos más chances, pero bueno, al final pasamos, que es la prioridad. Estamos en ese momento donde nos cuesta todo el doble, aún los partidos que hacemos unos 70, 80 minutos muy buenos, que justificadamente nos podemos ir, podemos poner 3-0 en el marcador, los terminamos sufriendo. Y bueno, será el momento del semestre en donde cuando se gana se sufre, pero aún así tenemos que ir cumpliendo los objetivos. Hoy el objetivo era pasar, nos hubiese gustado ganar, golear y gustar. Estuvimos a un gol de que eso suceda y terminamos sufriendo. Pero bueno, pasamos, que era la prioridad.
1: Y sobre las críticas, Ubeldia diz que o time está acostumado com a pressão da profissão.
2: Se criticam a um, criticam a outro. Estamos acostumados. Estamos acostumados. Temos que hacernos fuerte como grupo, revertir a situação sempre que acontece algo malo. E nós enfocados no que temos que fazer e, por supuesto, cumpliendo os objetivos que queremos todos. Que queremos todos como grupo. Así que, a seguir trabalhando. Não, somos profissionais. Sí, cuando digo profesionales, todos tratamos de entrenar todo. La parte mental siempre se entrena. Pensá que todos estos son profesionales que no caen del cielo. Son profesionales que vienen haciendo una carrera, que toca pasar por malos momentos, por buenos momentos. Entonces, un poco acostumbrado a las críticas estamos. Bastante, te diría. No metemos excusa. Hay que seguir trabajando y tratar de ganar más aún cuando jugamos acá en el Maracaná, para que toda a gente se vaya contenta.
1: O próximo adversário do Fluminense na Copa do Brasil sairá de sorteio promovido pela CBF. O tricolor volta a campo para enfrentar o São Paulo no Maracanã pela 16ª rodada do Campeonato Brasileiro no próximo sábado. Forte abraço!
0: Valeu, um abraço para você também, Rafa. Eu tô com o Rodrigo Ricardo e Brenda Balbi. Rodrigo Ricardo, o Fluminense parece que gosta de emoção, né? Gosta de complicar o que parece estar mais fácil, né? Boa noite.
3: Boa noite, Luciana. Torcida insatisfeita, apesar da classificação, vaiou e tudo. Acho que essas vaias não são apenas pelo jogo de ontem, até porque o Fluminense começou muito bem, ampliou o placar 2-0. Podia ter feito 3 caso o John Kennedy tivesse acertado o seu pênalti. Depois o Operário diminuiu, mas no final das contas foram dois ataques só do Operário. Um entrou e o outro quase poderia ter entrado. Mas o Fluminense desperdiçou muitas chances. Então, acho que essas vaias vêm de outros ressentimentos dos torcedores tricolores, né? Principalmente

0: realmente desde a alteração daquela data do Fla-Flu. Coincidentemente, o rendimento do Fluminense caiu, mas, por sorte, o Lúcio Acosta voltou. Desde que o Lúcio Acosta voltou, vejo o Fluminense melhor. Mas o Fluminense também não é esse time todo. Está bem no Campeonato Brasileiro, né? Se classificou agora para as oitavas, mas está lá na Bacia das Almas da Libertadores. O Fluminense não é um time tão diferente assim dos outros. Então, ele ainda está bem abaixo de Flamengo e Palmeiras.
1: É isso, e o RR tocou num ponto importante, né, Brenda, que é a volta do Lúcio Acosta. Coincidentemente ou não, essa questão da mudança da data do jogo ali, do Fla-Flu, foi justamente quando se machucou o Lúcio Acosta no comecinho daquela partida, e de lá pra cá o Fluminense teve uma queda. E agora, retomando, né, a expectativa pra frente pode ser boa com o retorno dele.
2: Pode ser boa, mas... Primeiro, boa noite pra você, pro Rodrigo, pra quem tá acompanhando a gente. De fato, né, um jogador que faz muita diferença ali na meiuca do campo pro Fluminense, no Fluminense, né, um jogador que, de fato, traz mais criatividade, traz mais criação, um jogador inteligente, mas eu acho que também é um pouco complexo colocar toda essa responsabilidade em cima do jogador, né. Mas apesar de toda a situação, acho que a torcida do Fluminense tá muito ansiosa, gente. O Fluminense ainda é o terceiro colocado do Campeonato Brasileiro. Querendo ou não, avança pra Copa do Brasil. Acho que as vaias ali pro Zubeldía são um pouco precipitadas. Eu acho que é completamente impossível que um time siga jogando no seu rendimento máximo por muito tempo, visando e entendendo que as equipes adversárias estão buscando o mesmo propósito que o Fluminense, que é vencer as partidas que disputam. Então, assim, eu acho que a torcida do Fluminense tem que dar uma seguradinha um pouco mais, gente. O Fluminense tá brigando lá em cima. Avança na Copa do Brasil, pode não estar bem na Copa Libertadores. Mas vamos lá, são três competições de altíssimo nível em que o Fluminense tá muito bem em duas delas, duas de três. Então, assim, no final das contas, o resultado ainda é muito positivo pro Fluminense.
1: Sem dúvida. E vale lembrar que o Fluminense faz os dois últimos jogos da Libertadores em casa, então tem totais condições também de reverter esse cenário ruim. Nessa competição também. Bom, outro jogo que rolou, né, na noite de ontem foi o Cruzeiro, né? O Cruzeiro que passou de fase, o jogo não foi fácil. Um gol de pênalti marcado por Caio Jorge aos 31 minutos do primeiro tempo e acabou ficando só nisso. E o time mineiro, então, passou sufoco. O técnico Arthur Jorge achou a vitória merecida e importante.
3: Uma vitória muito importante, conseguida de uma forma justa, no meu entendimento, com uma entrega muito boa por parte dos jogadores, numa sequência de jogo que tem diferenças da primeira metade para a segunda, obviamente, são facilmente identificáveis, mas onde no seu geral, e tendo em conta aquilo que produzimos, acho que é uma vitória merecida e uma passagem também ela merecida, tendo em conta aquilo que foi o desempenho durante os dois jogos que fizemos contra este adversário.
1: Ficaram no 1-0 então contra o Goiás e o técnico também enfatizou a qualidade dos jogadores.
3: Olha, uma coisa fundamental que é para termos resultados e obviamente que é necessário trabalho, há empenho, há um trabalho de campo, há um trabalho mental, há uma série de fatores que são importantes. Mas eu queria valorizar a qualidade dos jogadores. Acho que é importante nós podermos dizer que os resultados aparecem porque há qualidade no elenco do Cruzeiro. Temos ótimos jogadores, temos jogadores que percebem o jogo, jogadores que evoluíram bastante também. E falo desde que eu cá estou, porque é sobre isso que me devo resumir. Onde tenho, obviamente, ou fico satisfeito, porque noto essa evolução, noto esse comprometimento também, noto e vejo a ambição também por parte dos jogadores, espírito de missão, combatividade quando é necessária, maturidade para termos jogos em que somos de facto mais dominadores e jogos onde dividimos com o adversário e conseguimos manter o mesmo nível de consistência. Fundamental dentro de um trabalho que é feito, de muito aquilo que eu poderia, estávamos aqui a falar até amanhã, mas dizer-lhe que a qualidade dos jogadores e aquilo que os jogadores têm demonstrado e querido também é fundamental para aquilo que tenha sido atingido resultados.
1: No agregado, né, ficou 3-2 para o Cruzeiro aí diante do Goiás. Pelo lado da equipe goiana, Daniel Paulista disse ter organizado o time para segurar o ímpeto do Cruzeiro.
4: A ideia inicial era que nós tivéssemos uma equipe que tivemos contra o Vila Nova, competitiva, que soubesse

0: neutralizar um dos pontos fortes do adversário, que era jogar muito por dentro, com os seus quatro jogadores jogando por dentro, com a amplitude dos seus laterais. Acho que nós, dentro das possibilidades, pela capacidade técnica e qualidade do adversário, nós conseguimos fazer um bom primeiro tempo dentro daquilo que nós esperávamos. Claro que a infelicidade do pênalti poderia ter sido evitada e o jogo poderia ter sido se desenvolvido 0-0, que era uma possibilidade que nós gostaríamos, até para que no segundo tempo, com as opções que nós tínhamos para o banco, nós pudéssemos fazer o que nós fizemos.
1: Tá aí, final do jogo, né? O Cruzeiro segurou bem ali essa vantagem. Vale destacar também o goleiro Tadeu, né, que foi o nome do jogo, aí com muitas defesas importantes e que, infelizmente, né, no lance ali no final já da partida, acabou sofrendo uma lesão, né, e foi confirmada aí a fratura na tíbia do Tadeu, vai desfalcar a equipe do Goiás, Rodrigo.
2: Melhoras pro Tadeu, um grande goleiro, já há várias temporadas, acho que 5 no Goiás, com participações de alto nível. Ontem fez grandes defesas, mas o Goiás também teve oportunidades, teve bola na trave, teve gol perdido já sem goleiro. O Goiás jogou muito bem, apesar de teoricamente ser um confronto de um time da Série A contra um Série B, o Goiás é um time que tem tradição, um time que volta e meia também está na Série A. Enfim, o Goiás podia ter tido melhor sorte. O Cruzeiro teve um adversário difícil, que foi o próprio Goiás, mas vejam que os seus reforços e seus jogadores que na temporada passada, o Matheus Pereira, próprio Caio Jorge, que tiveram temporadas espetaculares no ano passado, não estão no mesmo na rotação do ano passado. O próprio Gerson também não está, ainda não acho que ainda se encaixou com o Cruzeiro. Cruzeiro sofrendo bastante aí. É claro que acho que melhorou já com a chegada do Arthur Jorge, mas o importante era classificar. Conseguiu classificar e agora é pensar no Campeonato Brasileiro.
1: É isso, outra notícia que surge, né, lá do Cruzeiro é o interesse, né, do Flamengo pelo lateral Kaique. Parece que pessoas do entorno ali do Kaique foram visitar o Ninho do Urubu a convite de José Boto. O Flamengo prepara aí uma investida para ter o lateral para 2027, porque ele já fez 13 jogos nesse Brasileirão, então não poderia ser para esse ano, mas está aí o Cruzeiro também tendo o seu jogador. O Kaique está na pré-lista, né? Dificilmente será excelente convocado, jogador, mas é um bom nome aí, pro quem futuro, sabe, para o, né, Flamengo, e uma péssima perda aí para o Cruzeiro, né?
3: Pois é, um jogador que de fato, né, tem ali atuado muito bem com a camisa do Cruzeiro, vem se destacando e é um nome até que a gente, se a gente for pegar um pouquinho mais para trás, né, no ano passado, um jogador que já tinha ali algumas aparições e tal, esse ano se consolidando como um grande jogador de fato, né, estando aí na pré-lista da Copa do Mundo. Eu acho que isso é um indicativo gigantesco, né, do potencial do Kaique. Agora, é isso, né, o Flamengo tem caixa para bancar uma contratação nesse nível. Eu acho que pode ser uma perda gigantesca pro Cruzeiro a nível de desempenho, campo bola, né? Mas por outro lado, pode ser também uma vantagem financeira, podendo trazer outra peça ali para repor. Então vamos ver o que será dessa novela, né?
1: É isso, ele que há pouco tempo recebeu proposta do Como, da Itália. Na época o Cruzeiro até ia aceitar, mas depois, em conversas ali com o staff do jogador, acabaram preferindo seguir por aqui. 23 anos, o Flamengo está mudando um pouco também o perfil de contratações, né? Tentando buscar jogadores mais jovens, já que o elenco do Flamengo está envelhecendo, né?
2: É verdade. E as laterais são um ponto sensível, não só dos times todos, como também da nossa própria seleção. Acho que o Kaique ainda não é para essa Copa. Acho que até vive um momento melhor que o próprio Alexandre, o próprio Douglas, mas não é um homem de confiança do treinador, né? Não vi poucas vezes o Kaique nessa seleção com o Ancelotti, então acho que ele não vai entrar na lista, apesar de estar nessa pré-lista. Agora, em relação ao Flamengo, é isso, é um jogador que pode ser contratado e depois pode até revendido por mais também, pode ser, além de tecnicamente já poder oferecer futebol para o Flamengo, acho que pode também ser uma moeda de troca no futuro.
1: É isso, e acho que em relação à seleção, né, o Ancelotti, além dessa questão de confiança, também tem ali jogadores que podem fazer mais de uma função, e no caso, né, de uma Copa do Mundo, onde é tiro curto.
2: O próprio, né, Léo Pereira, né, tinha o Éder Militão que está fora, que é zagueiro e lateral, mas o Léo Pereira eventualmente também tem feito jogado como lateral esquerdo, né?

0: recorde das Américas da classe S1, com comprometimento físico-motor. E 100 metros nado livre com Arthur Xavier, recorde das Américas na classe S14, deficiência intelectual. A seleção brasileira de Taekwondo foi campeã pan-americana. A competição foi no Rio de Janeiro, na Arena Carioca 1, no Parque Olímpico. Foram 15 medalhas, 4 de ouro, 5 de prata e 6 de bronze, o que rendeu o título por equipes. O México terminou em segundo lugar e os Estados Unidos em terceiro. Além do título, o lutador João Gabriel Ribeiro foi eleito o atleta masculino da competição. E o técnico Rodrigo Faria, o melhor técnico masculino.
1: Muito bem, e em Belo Horizonte, a equipe de basquete masculino do Corinthians venceu o Minas pelo placar de 92 a 81 no quarto jogo das quartas de final do NBB, chegando à sua primeira semifinal da competição. Hoje teremos ainda Brasília e Flamengo se enfrentando às 8h30 da noite, um duelo que está em 2-1 para o Brasília, e o Franca pegando o Mogi às 7 da noite, também num duelo que está em 2-1 para o Franca. O Santos vai a campo hoje contra o Curitiba, voltando a falar aí de futebol. E o Santos está com muitos problemas financeiros, uma dívida de quase R$1 bilhão. O técnico Cuca vai ter dois retornos para a partida, mas Luan Pérez fica de fora. A equipe provável para o jogo de 7h30 da noite é Gabriel Brazão, Igor Vinícius, Adonis Frias ou João Ananias, Lucas Veríssimo e Escobar. João Smith, Oliva, Gabriel Bontempo e Barreal ou Gabigol. Rolaser e Neymar. Já o provável Curitiba vem com Pedro Rangel, Tinga, Thiago Coser, Jaci, Bruno Melo, Sebastião Gomes, Vini Paulista, Santos e Josué, Lucas Ronier, Bruno Lopes e Pedro Rocha. Muito bem, voltando a falar dos jogos de ontem, né? O Internacional passou também para as oitavas de final, vencendo o Atlético por 3-2 e segue vivo então na Copa do Brasil. Após o jogo, o técnico Paulo Pezzolatto disse que os jogos são difíceis e que a equipe precisa melhorar.
2: Sim, tivemos erros individuais, erros coletivos, sem dúvida. Coisa para melhorar. Mas o positivo é que ganamos os dois jogos. Não é fácil ganhar os dois jogos. Você sabe, a Copa do Brasil, seja contra quem seja, seja um time de segunda divisão, seja contra quem seja, você sabe, não é fácil ganhar os dois jogos, ganhamos o primeiro. Hoje veníamos ganando, podíamos fazerlo melhor, mas só nos complicamos um pouco, nós solos. Con pequeños cerros, mas nada, ya estamos pensando en el sábado, clasificamos ganando los dos juegos, no todos los chimes van a ganar los dos juegos como ganamos nos, mas sí tenemos que mejorar cosas individuales y colectivas sin duda.
1: O técnico do Atlético, Alex de Souza, confirmou que a estratégia prevista para o jogo funcionou, mas o objetivo acabou não sendo alcançado.
3: Eu vim com uma proposta de marcar bem as principais peças do Internacional e com a bola jogar. Em alguns momentos do jogo é óbvio que o Inter jogando em casa ele te empurra para trás e você começa a jogar em transição. Mas a nossa estratégia era sustentar o jogo como a gente sustentou. Infelizmente, quando a gente faz o gol de empate no primeiro tempo, logo na sequência a gente toma 2-1, um gol de uma falha de posicionamento nosso defensivo. E depois, quando a gente consegue o 2-2, logo em seguida também tem a expulsão e o gol do Bernabé. Mas eu acredito que a estratégia tenha funcionado, mas infelizmente a gente não atingiu o objetivo final.
1: Tá aí então o técnico do Atlético, Alex de Souza. A gente falava ontem sobre aqui os favoritos, né? Acabaram passando todos, o Fluminense, o Cruzeiro e também o Internacional. O Internacional... Tá precisando melhorar o futebol mesmo, o RR?
4: Tá sim, tá deixando a desejar. Claro que o Atlético, muito bem treinado aí pelo Alex, que era um craque de bola, fez um jogo difícil com o Inter. O Rocher falhou também, ontem teve o goleiro Bento falhando, ontem foi o Rocher, que é um goleiro de seleção, titular da seleção uruguaia. Mas acho que sim, o Inter tem que melhorar mais. Mas algumas coisas parecem, o Bernabé voltou a jogar bem, o Borré tá marcando os gols, já fez mais gols do que toda a temporada do ano passado, tá numa fase melhor. E falando em Inter, lembrar que a Internazionale de Milão foi campeã da Copa da Itália, venceu hoje à tarde a Lazio por 2-0, e na França a gente também tem campeão, que é o PSG, Luciana.
1: Muito bem, vamos falar de continuar na Copa do Brasil, mas do que vem pela frente, né? Porque o Vasco vai enfrentar o Paysandu pela

0: quinta rodada da fase de grupos e o Rafael Monteiro traz os detalhes da preparação do Vascão aqui no Mundo da Bola.
1: Um grande salve, o Vasco enfrenta o Paysandu nesta quarta-feira pela quinta rodada da fase de grupos da Copa do Brasil. A partida será realizada em São Januário às 7 horas da noite. Como o Vasco venceu o time paraense por 2-0 no jogo de ida no Mangueirão, até mesmo se perder por um gol de diferença, garante a vaga para as oitavas de final. Já o Paysandu precisa vencer por uma vantagem de 3 gols para continuar vivo na competição continental. E quem chega ao microfone da Rádio Nacional é o técnico do Vasco, Renato Portaluppi, que fala sobre a postura da equipe desde a sua chegada ao clube.
2: E quando eu cheguei, eu falei que eu queria o mínimo do meu grupo, muito tesão. Então eu não vou cansar de repetir essa palavra. É essa entrega, esse tesão que estão tendo dentro do campo, é isso que o torcedor quer ver. O resultado até pode vir uma hora dessa negativo, mas o que não pode deixar é de lutar. Então é isso que eu cobro bastante do meu grupo, independente de quem começa, independente da nossa competição. Eu acho que é importante essa vontade, essa entrega, essas atitudes que o grupo vem tendo a cada jogo, até porque a cada 3 dias a gente tem um jogo, independente se é brasileiro, Copa do Brasil, como nós vamos ter quarta-feira, ou Sul-Americana. O importante é sempre a gente ter um time descansado e sempre buscando as vitórias como tem acontecido.
1: O Vasco vem de vitória por 1-0 contra o Atlético Paranaense no domingo em São Januário pelo Campeonato Brasileiro. Forte abraço!
0: Valeu, Rafa. Forte abraço para você. O Vasco que tem aí uma boa vantagem. Venceu fora de casa 2-0, agora joga em São Januário e tá sabendo administrar o elenco aí, o Renato Gaúcho.
3: É isso, Lu. E vem de uma vitória importante também no Campeonato Brasileiro, né? Uma vitória para dar moral para essa equipe também, que agora briga ali na parte... Tá na parte intermediária da tabela, mas ganhou uns pontinhos, né? Na verdade, tá no G8 ali, com 20 pontos conquistados, então...
0: A diferença tá tão pequena, né?
3: Exatamente, que dá um
0: salto. Se não ganhar, você ia ficar na zona de rebaixamento. Aí ganha, fica lá no G8.
3: Exatamente, ou seja, que loucura, né? Mas eu acho que essa vitória, de fato, veio num momento interessante pro Vasco, que agora, virando a chave pra Copa do Brasil, como você bem colocou, tem uma vantagem importante, joga dentro de casa. Eu acho que é o favorito, né, pra avançar pra próxima fase da Copa do Brasil. E é um time que vem querendo se consolidar e, quem sabe, voltar a conquistar o título da competição, que conquistou pela última e primeira vez em 2011, mas é uma equipe que, desde 2024, está conseguindo chegar ali nas fases finais, né, da Copa do Brasil. Então, quem sabe, para essa temporada conseguir se consolidar com um título, né, voltar a ganhar o título da Copa do Brasil. Mas é inegável que o Vasco é um dos times que tá brigando e tá sendo protagonista, né, nessa competição. Então, a tendência é que hoje, dentro de casa, consiga avançar e vamos ver como vai ser o restante aí do caminho do Vasco na Copa do Brasil.
0: Ano retrasado, caiu na semifinal. Ano passado, foi vice-campeão. Esse ano, tá querendo o título. Já tá escalado, né?
4: Tá escalado, né? Pena que o futebol não tem muita lógica, né? Vai ser eliminado até na próxima, ou até nessa, se der uma tragédia. Mas acho difícil que hoje o Vasco também perca essa vaga. Mas tá escalado, vem com um time misto. No gol, Léo Jardim. Lateral direito, Paulo Henrique. Dupla de zaga, Saldívia e Lucas Freitas. Na lateral esquerda, Lucas Piton. No meio de campo, Barros, Thiago Mendes, que tá suspenso no jogo do Brasileirão. Rojas também, que está suspenso do próximo jogo do Brasileirão, que é contra o Inter. E no ataque, o Marino, o David e o Brenner.
0: É isso, então. Vasco da Gama e Paysandu, jogo que acontece às 7 da noite em São Januário. Já estava um movimento mais cedo até, quando cheguei na TV, a galera já saindo para o jogo. Todo mundo de camisa do Vasco aí, indo para São Januário para essa partida de hoje. Chegou a hora do futebol feminino.
5: Copa delas.
0: 14 jogos estão movimentando hoje a Copa do Brasil, também feminina. Nesse momento, o misto de Mato Grosso está jogando contra o Ação. E às 7 horas, mais 3 jogos. Minas Brasília contra o Vila Nova, Planalto de Goiás contra Paysandu e Sport enfrentando Criciúma. É a Copa do Brasil feminina, que também tem Juventude contra São Paulo. Não, Juventude São Paulo não, né? Esse jogo... Curitiba e Santos, esses jogos aqui são do Campeonato Brasileiro. Mas vamos lá, vamos falar dessa Copa do Brasil Feminina, Brenda Bal, porque temos jogos interessantes, porque nessa fase as equipes da Série A2, né, entraram na competição. Na próxima fase é que vem as equipes da Série A1.
3: Exatamente, Lu. E é muito legal ver que, assim como no masculino, né, é uma competição totalmente democrática, né? É uma competição que engloba ali os times das três divisões do Campeonato Brasileiro Feminino. É, agora entrando, né, a galera da Série A2 na Copa do Brasil. E ontem teve uma vitória do Vasco da Gama, né, por 5-1 contra o Araguari, um time que teve algumas dificuldades também, né, para chegar no jogo. Acabou que o ônibus se perdeu no meio do caminho. Mas enfim, uma vitória aí pro Vasco, que volta a querer ser protagonista no futebol de mulheres. Isso é muito legal, muito maneiro ver esse movimento, né, do time feminino do Vasco, que tem tanta história, um time que é 4 vezes campeão brasileiro.
0: Marta, né?
3: Teve Marta, Angelina, né? Pretinha, enfim, uma história gigantesca no futebol de mulheres, voltando, né, a ser protagonista no Campeonato Brasileiro A2, é o líder da competição. Então, legal demais acompanhar essa evolução aí do time feminino do Vasco. E vamos ver quem será o adversário desse Vasco, né, na próxima fase, lembrando que volta, que sorteio, entra, né, que entra a galera da Série A1. Então vamos ver como é que vão ficar esses confrontos, né, mas a gente ainda tem muita bola pra rolar nessa fase da Copa do Brasil. Sport e Criciúma jogam hoje, retinha final, né, pra gente ter aí os confrontos da próxima fase da Copa do Brasil Feminina também, Lu.
0: É isso, e serão definidos por sorteio, né, na sede da CBF. A única diferença da Copa do Brasil Feminina pra masculina é que é apenas um jogo, né, não temos jogos de ida nem e de volta, como é na fase masculina. Quem já está classificado, então, é o São José, venceu nos pênaltis o Prosperidade. Quem também passou foi a Liga São José, vencendo por 7-0 o Ipojuca. Também o 3B da Amazônia fez 1-0 no Taubaté. O Doce Mel venceu por 2-1 o Penharol do Amazonas. O Atlético Piauiense, que também está bem aí no Campeonato Brasileiro, né, venceu nos pênaltis 4-3 para cima do União do Rio Grande do Norte. O Itabirito fez 2-0 no Ceará. O Vasco também já classificado, assim como o Manauense, também eliminando o Itacoatiara. E a UDA fazendo 4-1 no Ipiranga. E outro duelo também foi o Sampaio Correia perdendo para o Real Rapes, 3-2 Real Rapes passando, assim como também passou o Coritiba vencendo por 3-1. É a Copa do Brasil Feminina. Valeu, RR.
4: Valeu, Lu.
0: Tá contigo.
4: Boa noite.
0: Valeu, Brenda Balbi, também muito bom estar com você por aqui. Amanhã tem mais no Mundo da Bola aqui na Rádio Nacional. Vem aí o Repórter Nacional com as últimas notícias no Brasil e no mundo. Uma ótima noite para você.

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1: Seis e meia no horário de Brasília.
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1: Olá, muito boa noite para você que está sintonizado na Rádio Nacional em Brasília, São Paulo, Rio de Janeiro, Amazônia, Alto Solimões, São Luís e Recife. E também para você que nos acompanha em todo o Brasil, junto às emissoras parceiras da nossa Rede Nacional de Comunicação Pública. Eu sou Bianca Paiva e você vai ouvir, a partir de agora, as principais notícias desta quarta-feira, 13 de maio de 2026. O governo anuncia subvenção à gasolina e extensão do benefício ao diesel para conter alta nos combustíveis. Repasse pode chegar a 89 centavos por litro. E mais?
3: Presidente da Câmara fecha acordo com o governo e decide dar andamento ao projeto de lei sobre a escala 6x1. Texto deverá ser votado depois da aprovação da PEC no fim do mês.
4: Brasil realiza a primeira reunião com autoridades sanitárias da União Europeia para tratar de restrições à carne brasileira. Ministro da Agricultura afirma que o país vai se adequar às normas do bloco europeu.
5: Mundo registra avanços na saúde nas últimas duas décadas, mas ainda está longe das metas sustentáveis da ONU até 2030.
6: Mensagens sugerem que Flávio Bolsonaro pediu 120 milhões de reais para Daniel Vorcaro. Senador alega que recursos foram para o filme sobre seu pai, Jair Bolsonaro. Líder do PT pede a abertura da CPMI sobre o Banco Master.
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1: O governo brasileiro continua atuando para frear o aumento dos preços da gasolina e do diesel no país, provocado pela guerra no Oriente Médio. A nova medida, anunciada hoje, vai pagar um subsídio direto a produtores e importadores de combustível, impedindo que a alta seja repassada ao consumidor. O repórter Pedro Lacerda está aqui no estúdio e vai explicar como essa ajuda vai funcionar. Boa noite, Pedro.
7: Boa noite, Bianca. Boa noite, ouvintes. O mecanismo funciona como um cashback de impostos. Produtores e importadores pagam normalmente os tributos federais à Receita Federal e, em seguida, recebem de volta esse valor como subvenção. O subsídio, será pago por meio da ANP, a Agência Nacional do Petróleo, Gás Natural e Biocombustíveis. Para a gasolina, o valor deve ficar entre 40 centavos e 45 centavos por litro, com teto de 89 centavos, equivalente à soma dos tributos federais de PIS, COFINS e CID. No caso do diesel, a partir de 1º de junho, deve ser aplicada uma subvenção em torno de 35 centavos. Em contrapartida, as empresas beneficiadas ficam proibidas de repassar a alta aos postos. O ministro do Planejamento e Orçamento, Bruno Moretti, comentou a medida.
8: A ANP já fez a regulamentação de todas essas subvenções, então esse é um movimento agora de adesão dos agentes econômicos. Nós esperamos, inclusive, que haja evolução da adesão desses agentes, com regras mais claras, mitigando-se incertezas. Portanto, preferimos esse caminho, que é um caminho de pagar uma subvenção aos agentes produtores e importadores, para que eles não repassem a preço o tributo que eles pagaram. Por isso, usei aqui a expressão de uma espécie de cashback do tributo pago.
7: O custo aos cofres públicos é estimado em R$1 bilhão a R$1 bilhão e 200 milhões por mês para a gasolina e de R$1 bilhão e 700 milhões para o diesel. O governo defende que a medida tem neutralidade fiscal, já que a arrecadação com royalties e dividendos do petróleo cresceu na mesma proporção da alta das cotações internacionais. O barril tipo Brent, que estava abaixo de 70 dólares antes da guerra, chegou a mais de 105 dólares na tarde desta quarta. A validade do subsídio é de 2 meses prorrogáveis. Os valores vão ser definidos em portaria do Ministério da Fazenda e identificados nas notas fiscais e também no pagamento às empresas, que ocorrerá em até 30 dias. Para o ministro de Minas e Energia, Alexandre Silveira, a medida é fundamental para proteger o consumidor brasileiro dos efeitos da guerra no preço dos combustíveis. Silveira destacou que o Brasil foi um dos países que melhor respondeu ao choque de preços.
9: Nenhum outro país do mundo teve tantas medidas a favor das suas populações, nenhum outro país do mundo teve menor impacto do que o Brasil com essa guerra que não é nossa, não é do povo brasileiro, exatamente porque nós fomos rápidos, proativos.
7: O anúncio foi feito após a presidente da Petrobras, Magda Chambriard, ter adiantado nesta quarta-feira que um reajuste da gasolina nas refinarias era iminente. A gasolina foi o principal item a pressionar a inflação em abril, de acordo com os últimos indicadores econômicos divulgados pelo IBGE. Bianca?
1: Obrigada, Pedro. Daqui a pouco você volta com outra informação. Agora são 6h35. O Brasil já está em conversas com autoridades da União Europeia para tratar da proibição de importação de carne brasileira para o bloco. A Daniela Longuinho também está aqui no estúdio com mais detalhes. Boa noite, Dani.
10: Boa noite, Bianca e ouvintes. O ministro da Agricultura, André de Paula, informou que o embaixador do Brasil junto à União Europeia, Pedro Miguel da Costa e Silva, realizou hoje em Bruxelas a primeira reunião para tratar das exigências do bloco para importação de carne brasileira. André de Paula diz que o Brasil vai tomar as medidas necessárias para se adequar às normas da União Europeia.
11: Hoje pela manhã, o embaixador do Brasil na União Europeia esteve numa reunião importante, na primeira reunião, com a autoridade sanitária da União Europeia, a DG Sante. E lá, dados alguns pontos ainda incipientes, primeiro de que nós vamos seguir tendo reuniões muito importantes, que nós vamos ter mais clareza sobre o que aconteceu, de que nós vamos tomar todas as medidas que o governo brasileiro e o setor privado precisarem de tomar para nos adequarmos a essas exigências.
10: A declaração ocorreu um dia após o governo brasileiro ser informado da retirada do Brasil da lista de países autorizados a exportar produtos de origem animal destinados ao consumo humano para a União Europeia. A medida está prevista para entrar em vigor em 3 de setembro. André de Paula comentou sobre as novas exigências durante o Congresso da Abramilho, Associação Brasileira dos Produtores de Milho, aqui em Brasília. Segundo a União Europeia, o Brasil não apresentou garantias suficientes sobre o controle do uso de antimicrobianos na pecuária. Além da carne brasileira, produtos como ovos, peixes e animais vivos destinados à alimentação poderão deixar de entrar no mercado europeu. O ministro André de Paula afirmou que autoridades sanitárias da União Europeia se comprometeram a avaliar cada produto brasileiro separadamente.
11: Houve uma sinalização positiva de que, por exemplo, as questões relativas às nossas proteínas animais serão analisadas cadeia a cadeia. Uma coisa que nos surpreendeu ontem, nós vimos no processo de negociação em relação a bovinos e ontem, além de nos retirarem da lista, foi anunciado que isso atingiria aves, ovos, mel, pescado. Então, foi uma surpresa.
10: Em abril, o governo brasileiro publicou uma portaria proibindo parte dos antimicrobianos utilizados como melhoradores de desempenho animal. Mesmo assim, a União Europeia avalia que ainda faltam garantias adicionais. Bianca?
1: Tá bom, Dani. Obrigada. 6h38. A quantidade de empregos formais no Brasil cresceu 5% no ano passado em relação a 2024. As regiões Norte e Nordeste foram as que tiveram aumento de vagas. Os dados completos a gente confere com Gabriel Brum.
12: De acordo com os dados da RAIS, que é a Relação Anual de Informações Sociais, foram 2 milhões e 800 mil novos vínculos. Com isso, o estoque ficou perto de alcançar 60 milhões de vagas formais ativas. Os números foram divulgados nesta quarta-feira pelo Ministério do Trabalho e Emprego. A RAIS consolida as informações do E-Social, enviadas por empregadores. As empresas do setor privado responderam por 2/3 dos vínculos de trabalho. Na sequência, o setor público e as organizações sem fins lucrativos. Esse crescimento foi mais intenso nas regiões Nordeste e Norte, que viram um crescimento de 10% nas vagas abertas. E aí, os estados que mais se destacaram foram Amapá, Piauí, Alagoas e Paraíba. E todos os setores econômicos apresentaram a variação positiva, especialmente o setor de serviços, que teve quase 2 milhões e meio de empregos gerados no ano passado. Na Rádio Nacional em Brasília, Gabriel Brum.
1: 6:39. O assunto agora é a escala 6x1. O governo e a Câmara dos Deputados fecharam acordo para dar andamento ao projeto de lei encaminhado pelo presidente Lula, que reduz a jornada de trabalho. A repórter Priscila Mazenotti acompanhou e conta tudo agora.
13: Em reunião entre o presidente da Casa, Hugo Mota, os ministros José Guimarães das Relações Institucionais e Luiz Marinho do Trabalho, além do presidente da Comissão Especial, o deputado Alencar Santana do PT, ficou decidido que será mantido o cronograma da proposta de emenda à Constituição. Apresentação do relatório na quarta-feira que vem, dia 20, e votação em plenário no dia 27. A ideia é que a PEC tenha um contexto mais geral, redução de 44 para 40 horas semanais, com trabalho de 5 dias para 2 de folga, sem redução de salário. As especificidades, as categorias que tenham jornadas diferentes, serão decididas por convenção. Enquanto isso, será dado andamento ao projeto de lei encaminhado pelo presidente Lula e que até então está parado. Esse PL é aquele com urgência constitucional e que tranca a pauta já agora no dia 30. A ideia, segundo o Alencar, é aprovar a PEC

0: antes, e aí o governo retira a urgência para que esse PL possa tramitar com mais calma e discussão e ser votado já em junho. Nesse PL vão estar os aspectos mais específicos. A questão da compensação, por enquanto, continua indefinida. O governo já disse que não topa, mas que vai pensar em alguma forma de ajudar os pequenos empreendedores, os empresários, no início da nova lei, como disse o deputado.
1: O governo, logicamente, e todos nós estamos preocupados com os pequenos que podem sentir de imediato um efeito maior de adaptação, né? Ele vai ganhar em produtividade todos os setores ao longo do tempo, mas o pequeno pode sentir ali no primeiro momento um efeito da adaptação. O governo pensa de que maneira incentivar esse setor também a se modernizar para que ele possa ganhar escala na prestação do seu serviço, na prestação ali, na relação comercial daquilo que ele oferece.
0: Outra coisa, nada de regra de transição. No início da semana, já tinha deputado da oposição falando numa transição longa, de até 12 anos. O deputado Alencar foi bem claro. É preciso que essa lei entre em vigor assim que aprovada. O próximo passo do PL é definir comissão especial e relator. Já a PEC está na fase de audiências públicas. Da Rádio Nacional em Brasília, Priscila Mazenotti.
2: 6h42. Uma reportagem divulgada hoje pelo site Intercept Brasil revelou que o senador Flávio Bolsonaro pediu ao banqueiro Daniel Vorcaro, em novembro do ano passado, 24 milhões de dólares, ou 134 milhões de reais, para financiar um filme sobre a vida do ex-presidente Jair Bolsonaro. O fato já repercute no Congresso Nacional com pedidos de abertura da CPMI do Banco Master. O repórter Gésio Passos está aqui no estúdio para explicar essa história para a gente. Oi, Gésio, boa noite.
3: Boa noite, Bianca. Boa noite, ouvintes. Olha, Bianca, no áudio divulgado pelo site, o senador Flávio Bolsonaro chama Vorcaro de irmão, diz que estará sempre com o dono do Master e pede uma luz para a produção do filme. O senador ainda cobra o banqueiro o repasse de recursos para que não dê calote aos produtores da obra. Flávio Bolsonaro confirmou agora à tarde que solicitou dinheiro para o banqueiro Daniel Vorcaro, preso pelas fraudes do Banco Master, para a realização de um filme sobre seu pai, Jair Bolsonaro, que está na prisão domiciliar após condenação por comandar uma tentativa de golpe de Estado. Em vídeo postado nas redes sociais, Flávio Bolsonaro, que é pré-candidato à presidência da República, afirma que conheceu Vorcaro quando não havia acusações contra o banqueiro.
4: Eu conheci Daniel Vorcaro em dezembro de 2024. Não tinha mais governo Bolsonaro, não tinha absolutamente nenhuma acusação contra ele. O que acontece é que, com o passar do tempo, ele simplesmente parou de honrar com as parcelas do contrato. Sim, tinha um contrato que, ao ele não pagar essas parcelas, tinha uma grande chance de o filme sequer ser veiculado, do filme sequer ser concluído. Em função disso, inclusive, procuramos outros investidores para concluir esse filme.
3: Lembrando, Bianca, que Daniel Vorcaro está preso por suspeitas de fraudes em títulos do Banco Master que podem ultrapassar 17 bilhões de reais. O líder do PT, o deputado Pedro Uczai, em coletiva de imprensa agora à tarde, afirmou que o fato comprova a relação íntima entre a família Bolsonaro e Daniel Vorcaro.
5: O que é grave hoje, um pré-candidato a presidente da República fazendo relação direta com o dono do Banco Master, cuja 2 semanas atrás se rejeitou ministro que apoiaria as investigações junto com André Mendonça e se reduziu às penas dos que tentaram golpe. 2 organizações criminosas que foram vitoriosas 2 semanas atrás. Nós estamos aqui querendo investigação já na Câmara e no Congresso Nacional.
3: Pedro Uczai defendeu a abertura da CPMI do Banco Master e que a Polícia Federal investigue o repasse de recursos de Vorcaro para Flávio Bolsonaro e para o filme que está sendo produzido. Entramos em contato com a defesa de Daniel Vorcaro, Bianca, mas até o momento não tivemos retorno. É com você.
2: Seguimos aqui, aguardando. Gésio, obrigada pela sua participação. Hora certa, 6 horas mais 45 minutos no horário de Brasília. Você vai ouvir daqui a pouco.
6: Anvisa adia para sexta-feira decisão sobre suspensão de produtos de limpeza da marca IP.
2: 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Destaque internacional. O presidente Donald Trump chegou hoje à China para uma reunião com o líder do país asiático, Xi Jinping. Vamos saber o que está na pauta do encontro com

0: Yara Balduino.
1: O presidente dos Estados Unidos, Donald Trump, desembarcou em Pequim, na China, por volta das 9 da manhã, no horário de Brasília. Ele estava acompanhado de executivos de empresas de tecnologia norte-americanas, como Elon Musk, dono da Tesla e da SpaceX, Tim Cook, executivo da Apple, e Jensen Huang, da NVIDIA. Antes da viagem, Trump disse que o principal objetivo do encontro com Xi Jinping é abrir o mercado chinês para empresas norte-americanas. As relações comerciais entre Estados Unidos e China caíram de forma expressiva por causa da guerra tarifária iniciada por Trump e que foi prontamente respondida por Pequim. No ano passado, o comércio bilateral entre os dois países totalizou US$ 414 bilhões, antes US$ 690 bilhões em 2022. Agora, já há uma proposta sendo costurada. A ideia é que cada um dos dois países selecione uma lista de produtos avaliada em cerca de US$ 30 bilhões, os quais um país poderia vender ao outro com tarifas menores que as atuais. Não estão incluídos na proposta os bens considerados sensíveis ou estratégicos por cada uma das nações. Os Estados Unidos também estariam interessados em debater a disputa sobre inteligência artificial e produção de chips. Outro assunto entre os dois líderes deverá ser a guerra no Oriente Médio. Trump, a princípio, disse que não discutiria com Xi Jinping o assunto, mas há expectativa de que ele use o encontro para convencer o líder chinês a intervir com o Irã para acelerar o acordo de paz, já que Pequim e Teherã são aliados. Taiwan também está na pauta e é um dos pontos mais sensíveis do encontro. Isso porque os Estados Unidos vendem armas para Taiwan e é considerado o principal aliado do território. A China, por sua vez, considera a ilha de Taiwan como território chinês. Com informações da agência Reuters, da TV Brasil em Brasília, Yara Balduino.
2: 6h48. O assunto agora são os Objetivos do Desenvolvimento Sustentável da ONU para a área da saúde. Um estudo da Organização Mundial da Saúde mostra que o mundo ainda está longe das metas para 2030. E o Osama El Ghauri participa ao vivo e vai contar mais para a gente sobre esse estudo. Boa noite, Osama.
3: Boa noite, Bianca. Boa noite, ouvintes. Olha, Bianca, é isso que você falou. Ainda está longe, mas o mundo registrou alguns avanços. A conclusão está nas Estatísticas Mundiais de Saúde 2026. O relatório foi publicado nesta quarta-feira pela Organização Mundial da Saúde. As mortes por HIV, o vírus que causa a AIDS, caíram 40% desde 2010, segundo o documento. E a incidência de tuberculose teve recuo aí de 12% desde 2015. Por outro lado, a malária aumentou mais de 8% na última década, mas, de acordo com o relatório da OMS, o maior impacto sobre a saúde veio da pandemia. Entre 2020 e 2023, a Covid-19 causou mais de 22 milhões de mortes, 3 vezes mais do que o número oficial, apagando quase uma década aí de avanços na expectativa de vida global, Bianca.
2: E qual é a avaliação da OMS sobre esses resultados, Osama?
3: Olha, Bianca, para a OMS o panorama é preocupante. O progresso em direção aos objetivos da ONU é insuficiente, desigual entre regiões e cada vez mais vulnerável a choques sistêmicos. Uma carga desproporcional, segundo a ONU, recai sobre países de baixa renda e comunidades desassistidas em contextos aí de conflito. Além das doenças infecciosas, o relatório aponta que fatores de risco evitáveis travam o progresso, como a prevalência de anemia em mulheres, que subiu para mais de 30%. O estudo ainda mostra que a violência contra mulheres continua disseminada, atingindo quase 25% daquelas com mais de 15 anos. Desde 2000, a taxa de mortalidade de crianças menores de 5 anos caiu 51%. E a taxa materna teve queda de 40%, mas esse número aí é quase 3 vezes maior do que a meta da ONU, Bianca.
2: Ah, sim. Então, e em relação à cobertura vacinal, que o relatório mostra?
3: Olha, Bianca, a cobertura de 4 vacinas infantis ainda está abaixo aí da meta global de 90%, especialmente para a segunda dose da vacina contra o sarampo. Outro dado importante, o progresso rumo à cobertura universal de saúde desacelerou consideravelmente, segundo as estatísticas divulgadas nesta quarta-feira. E no campo econômico, o documento destaca que cerca de um quarto da população global enfrenta dificuldades financeiras devido aos gastos diretos com saúde. Mais de 1,5 bilhão de pessoas vivem na pobreza ou foram empurradas para ela devido a despesas médicas até 2022, Bianca.
2: Obrigada, Osama, pela sua participação. 6:51. A gente fala agora sobre o caso dos produtos IP suspensos. A Anvisa adiou para sexta-feira o julgamento do recurso apresentado pela Química Amparo, que é a fabricante da marca, contra a resolução da agência que mandou suspender a fabricação e recolher lotes de itens como detergente lava-louça, sabão líquido para roupas e desinfetante. Pedro Lacerda está de volta com os detalhes desse assunto. Pedro.
0: Pois é, Bianca, o caso estava previsto para ser votado nesta quarta-feira na 8ª reunião ordinária da diretoria colegiada, mas foi retirado de pauta após a empresa e a agência reguladora iniciarem reuniões técnicas para mitigação dos riscos sanitários identificados. O diretor-presidente da Anvisa, Leandro Safatli, informou que a Química Amparo apresentou os investimentos realizados, intensificou os esforços para corrigir as irregularidades e se comprometeu a entregar um plano de ação nesta quinta-feira.
4: A Anvisa e a empresa estão realizando reuniões técnicas para mitigação do risco sanitário identificado. A empresa apresentou os investimentos já realizados, intensificou os esforços para adequação das irregularidades e se comprometeu a apresentar medidas amanhã, no dia 14 de maio de 2026, com vistas ao cumprimento das determinações sanitárias destinadas à correção das não conformidades identificadas.
0: A resolução foi motivada por uma inspeção que apontou falhas em etapas críticas da produção, incluindo problemas em garantia da qualidade, produção e controle. Os lotes afetados são identificados pelo número final 1 no código do frasco. Leandro Safatli explicou que foram detectadas 76 irregularidades, abrangendo desde falhas graves relacionadas à qualidade microbiológica, com identificação de bactérias em mais de 100 lotes de produtos acabados, além de deficiências no controle de materiais de embalagem. Apesar de o recurso da empresa ter suspendido temporariamente o recolhimento dos produtos, a Anvisa mantém a recomendação para o consumidor não usar os itens listados na resolução.
4: Reiteramos a recomendação de não utilização dos produtos listados na RE número 1834-26 e de buscar o serviço de atendimento ao consumidor da empresa. O tema retornará para avaliação e deliberação deste colegiado na próxima sexta-feira, dia 15/5/2026.
0: O presidente da Anvisa também alertou para o que chamou de ambiente comunicacional fragmentado, com o compartilhamento de desinformação nas redes sociais e o risco de politização do caso. Leandro Safatli destacou que a resolução do órgão partiu de uma inspeção conjunta da Anvisa com as vigilâncias sanitárias estadual e municipal de São Paulo, o que afasta qualquer leitura política da decisão. Bianca?
2: Muito importante esse esclarecimento. Pedro, obrigada. 6:54 pelo horário de Brasília. Especialistas alertam que não escrever mais à mão pode gerar uma crise de inteligência no ser humano. A escrita é uma atividade milenar e compõe uma das partes mais importantes do processo de desenvolvimento, sendo um exercício cognitivo complexo. Vamos conferir mais sobre o assunto na reportagem de Cláudio Lobato, da Rádio Cultura FM de Belém, uma emissora da Rede Nacional de Comunicação Pública.
5: Bem, a escrita tem um papel muito importante no desenvolvimento humano e no processo de aprendizagem. Além de ser uma forma de comunicação, ela ajuda na organização do pensamento, favorece o foco, estimula a criatividade e auxilia na compreensão e na fixação de informações. Quando escrevemos, ativamos diferentes áreas do cérebro relacionadas à linguagem, à atenção e à memória.
6: A fala da pedagoga e psicóloga Cirina Tavares serve para alertar o mundo sobre os prejuízos ao desenvolvimento humano causados pela escrita digitada. Um diagnóstico defendido por outra especialista, Adriana Foz, aponta que a substituição progressiva da escrita manual pela dependência dos teclados está reduzindo o espaço do ser humano. Segundo ela, o ato de escrever com papel e caneta desacelera o cérebro em favor da profundidade, treinando quesitos que o meio digital, pautado pela pressa, não consegue suprir.
5: Quando escrevemos à mão, o cérebro trabalha de forma mais ativa, estimula habilidades relacionadas à atenção, a compreensão e a organização do pensamento.
6: O movimento de digitalização escolar extrema já enfrenta resistência global. Países como Suécia, Finlândia e regiões dos Estados Unidos que reduziram a caligrafia nos currículos voltaram atrás da decisão. A base para o recuo é científica. Um estudo norueguês publicado em 2024 concluiu que a escrita manual estimula a atividade cerebral em áreas vitais para a retenção de conteúdo.
5: A escrita manual ativa áreas cerebrais que não são acessadas da mesma forma durante a digitação. Por isso, o abandono do hábito de escrever à mão pode afetar diretamente o processo de aprendizagem.
6: Os cientistas acendem um alerta sobre o futuro do intelectualismo humano. O mundo caminha para uma crise de inteligência. Para a pesquisadora Edna Lúcia Cunha Lima, o desafio atual é fazer com que a tradição coexista com a inteligência artificial. Da Rádio Cultura FM de Belém, Cláudio Lobato, para a Rádio Nacional.
7: Esportes. A noite desta quarta-feira classifica mais 7 clubes para as oitavas de final da Copa do Brasil. Às 7 da noite jogam Juventude e São Paulo. O Vasco da Gama recebe o Paysandu em São Januário. No primeiro duelo entre as equipes, o Cruz Maltino venceu por 2-0 e possui grande vantagem. Atacante do Papão, Thalisson, fala como enfrentar o Vasco na noite de hoje.
8: Sabemos que vai ser um jogo difícil, né, aqui contra a equipe do Vasco. Uma equipe bem qualificada, a gente sabemos que tem possibilidade da gente passar, da gente fazer os nossos jogos que a gente vem fazendo aí, no do máximo aí, do começo ao fim do jogo aí. Espero que esteja bem concentrado no jogo e, se Deus quiser, a gente fazer uma boa partida e segue essa vitória, que é muito importante para cada um de nós, e sair classificado. Cara, a gente vem trazendo, né, esses jogos aí como uma final. Todos os jogos que a gente vem enfrentando aí, a gente sempre dando o nosso máximo, né? Nossa garra aí dentro de campo. Então a gente encara todos os jogos aí como uma final, e esse não vai ser diferente contra o Vasco. Sabemos que, como eu já falei, é um jogo difícil, mas espero que a gente esteja bem concentrado e, se Deus quiser, a gente fazer esses jogos que a gente está fazendo aí contra o Vasco e sair vitorioso.
7: Às 7:30 da noite a bola rola para Curitiba e Santos. 8:30 tem Mirassol e Bragantino. 9:30 da noite, 3 partidas: Ceará e Atlético Mineiro, Jacuipense e Palmeiras, Remy Bahia. Da Rádio Nacional em Brasília, Bruno Mendes.
2: Uma última notícia para encerrar. O ministro Dias Toffoli do Supremo Tribunal Federal foi eleito hoje para o cargo de ministro efetivo do TSE, corte responsável pelas eleições de outubro. A escolha simbólica foi realizada pelo plenário do Supremo em função da renúncia da ministra Carmen Lúcia ao cargo de ministra efetiva. Toffoli já faz parte do colegiado como ministro substituto. O ministro Flávio Dino assume uma vaga de ministro substituto. 6h59, o Repórter Nacional fica por aqui, com trabalhos técnicos de Sanderson Freitas. A gente volta amanhã. Boa noite.
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0: Em Brasília, 19 horas.
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10: Olá, boa noite.
11: Boa noite para você que nos acompanha em todo o país.
10: Quarta-feira, 13 de maio de 2026.
11: E vamos ao destaque do dia. Medida para conter a alta no preço do combustível.
10: O governo do Brasil anuncia subvenção a produtores e importadores de gasolina. Gabriela Noronha.
12: A expectativa é que essa subvenção reduza em até 62 centavos o preço do litro da gasolina ao consumidor após a mistura obrigatória de etanol.
11: E ainda, número de empregos formais no país cresceu 5% no ano passado.
10: São quase 60 milhões de vínculos ativos entre trabalhadores dos setores público e privado. Pablo Mundim.
13: Nos últimos 3 anos, foram mais de 7 milhões e 800 mil novos vínculos registrados. O resultado confirma a continuidade da expansão do emprego formal no país.
11: Você vai ouvir também, Brasil registra o menor número de homicídios da década para os 3 primeiros meses do ano.
10: Aumenta também a apreensão de armas e munições.
11: Para falar como o país alcançou esses resultados, vamos conversar ao vivo com o secretário nacional de Segurança Pública, Chico Lucas.
10: Hoje na apresentação da Voz do Brasil, eu, Mariana Jungmann e Nazi Brum.
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10: O governo do Brasil anunciou hoje mais uma medida para conter os impactos da alta dos combustíveis em razão dos conflitos no Oriente Médio.
11: A nova medida foi publicada agora há pouco em edição extra do Diário Oficial da União e vai garantir subsídios para a gasolina produzida aqui ou importada de outros países.
10: O valor do auxílio será definido por meio de portaria do Ministério da Fazenda.
12: Para conter a alta dos combustíveis provocada pela guerra no Oriente Médio, o governo do Brasil anunciou nesta quarta-feira uma subvenção aos produtores e importadores de gasolina. A expectativa é que essa subvenção reduza em até 62 centavos o preço do litro da gasolina ao consumidor após a mistura obrigatória de etanol. De acordo com Alexandre Silveira, ministro de Minas e Energia, o objetivo é tentar uma ação imediata sobre os preços dos combustíveis com resultados efetivos.
14: Nenhum outro país do mundo teve menor impacto do que o Brasil, exatamente porque nós fomos rápidos, proativos.
12: A nova subvenção começa pela gasolina, mas poderá ser estendida ao óleo diesel a partir de junho. Segundo o ministro do Planejamento, Bruno Moretti, a subvenção funcionará como um cashback do tributo fiscal. Isso significa que quando o importador o produtor pagar o imposto, o valor será devolvido em forma de subvenção.
15: O que nós estamos colocando é que a gente devolve esse tributo como uma subvenção e essa devolução é uma espécie de cashback desse tributo, capaz de amortecer eventuais choques de preço, eventuais aumentos de preço de combustível.
12: Segundo o governo, a medida atenta uma sinergia entre o setor público e o setor privado. Apesar do impacto da guerra no aumento do preço do petróleo, o Brasil ocupa a posição favorável em comparação com outros países. De acordo com o ministro do Planejamento, Bruno Moretti, a estratégia de mitigação reflete a preocupação do governo do Brasil com a situação financeira das famílias.
15: O que a gente pretende aqui fazer é converter parcela dessa arrecadação adicional em medidas de mitigação dos impactos de preço, sempre resguardada a premissa da neutralidade fiscal.
12: As medidas utilizarão recursos do Orçamento Geral da União. A despesa mensal estimada é de 272 milhões de reais para cada 10 centavos de subvenção no litro de gasolina e de 492 milhões para cada 10 centavos de subvenção no litro do diesel. O secretário executivo do Ministério da Fazenda, Rogério Seron, explica que a medida será neutra do ponto de vista fiscal, porque a arrecadação com a receita do petróleo subiu.
16: É impossível neutralizar 100%, mas é possível sim atuar de forma rápida, eficiente, com inteligência e ter um bom desempenho, reduzir o impacto para a população.
12: A nova subvenção faz parte de uma série de medidas que o governo do Brasil tem adotado para conter a alta dos combustíveis provocada pela guerra no Oriente Médio. Em março, o governo zerou a tributação de PIS e COFINS sobre óleo diesel, além de aumentar a tributação sobre as exportações do combustível. Reportagem Gabriela Noronha.
11: Brasil contra o crime organizado. Um dos objetivos do plano anunciado pelo governo federal é fechar as fontes de financiamento das organizações criminosas no país.
10: E também quer impedir que os presídios brasileiros continuem servindo como centros de comando e recrutamento para facções criminosas.
11: Em entrevista ao programa Bom Dia Ministro, transmitido pela empresa Brasil de Comunicação, o ministro da Justiça e Segurança Pública, Wellington Lima, afirmou que a ideia é atuar contra o planejamento das organizações criminosas.
17: Nós vamos tirar da cadeia esta característica de escritório do crime. Realmente instituir padrões de excelência, como acontece no sistema prisional federal. E esse padrão de excelência envolve treinamento do pessoal, equipamento de raio-x, drones, equipamentos tecnológicos que aumentarão o padrão de segurança.
10: O programa tem foco ainda no combate ao tráfico de armas e ampliação das taxas de esclarecimento de homicídios.
11: A estratégia prevê investimentos que ultrapassam os 11 bilhões de reais.
10: Pois é, mas antes mesmo do lançamento do plano, o Brasil registrou o menor número de homicídios da década no primeiro trimestre, com uma redução de 25% frente a 2022.
11: Os latrocínios também caíram 48% e os roubos de veículos 42,3% nos primeiros três meses de 2025.
10: Hoje a gente conversa com o secretário nacional de Segurança Pública, Chico Lucas, para saber mais sobre os dados de segurança e o que foi feito pelo governo para alcançar esses resultados. Boa noite, secretário.
18: Boa noite, Mariana. Boa noite, Nazi. Boa noite a todos os ouvintes do Brasil.
10: Secretário, vamos começar então falando sobre os dados de homicídios. Eles caíram 25% e essa queda ocorreu em todo o país ou ela foi concentrada mais em algumas regiões do que outras?
18: Todas as regiões apresentaram queda no número de homicídios, principalmente os estados do Nordeste, em razão também de números anteriores, nos períodos anteriores de avaliação, mais altos. Então a gente tem essa redução, fruto muito de uma política em que há um maior cumprimento dos mandados de prisão, maior investimento por parte do governo federal e, na nossa visão, uma das principais políticas, que é a restrição ao uso de armas. Quanto menos armas em circulação, há uma causalidade óbvia entre armas em circulação e homicídios, principalmente esses homicídios de proximidade, onde você está num contexto de uma disputa ou de uma briga. Então, esse tipo de crime, ele é muito decorrente da facilidade das pessoas em ter acesso a armas. Então, todas essas combinações com outros fatores, como o próprio envelhecimento da população, tem feito com que os índices estejam reduzindo e nós apresentamos nesse primeiro trimestre o menor número da série histórica da última década. Então é um importante índice que reforça o papel de articulação do governo federal, mas também da atuação das forças de segurança estaduais.
11: Secretário, como a gente disse no começo, outros crimes como latrocínio e roubos de veículos também tiveram redução acentuada, né? A que se deve a essas reduções?
18: Olha, são vários fatores. O fenômeno da segurança pública, ele é multidimensional. Então, além do trabalho das polícias que têm sido cada vez mais atuantes, por exemplo, com o uso de ferramentas como o vídeo monitoramento, onde você tem a tecnologia do OCR, da leitura de placas, que fiscalizam cada vez mais em tempo real os veículos que são roubados, o compartilhamento de informações e de dados que tem sido a tônica, inclusive, é essa a nossa intenção com a PEC da Segurança Pública, fazer com que essa integração seja efetiva. Você tem o maior investimento por parte do governo federal com o Fundo Nacional de Segurança Pública. Isso tem combinado, trazido esses números. Então, menos ocorrências de roubo e furto de veículos, de celulares, em alguns estados, como a gente vinha falando aqui, sobre as políticas de recuperação de celular, somados, tem diminuído o latrocínio. E também outros aspectos são negativos que a gente também tem que colocar, que é a mudança do perfil do criminoso. Tem muito criminoso migrando para o mundo digital. Então, tudo isso combinado faz com que menos crimes sejam cometidos no ambiente real, né? Fora do mundo das redes sociais e da internet.
10: E a gente teve também um aumento do cumprimento dos mandados de prisão, apreensão de armas e de munições. Como que a integração maior das polícias, o senhor até já mencionou isso agora na sua última resposta, essa integração das polícias federais com as polícias estaduais, isso ajudou a melhorar esses índices?
18: Olha, esse é um dos fatores que são diretamente afetados pela integração dos dados que nós implementamos no Ministério da Justiça e Segurança Pública e nas gestões anteriores, porque nós temos um Banco Nacional de Mandados de Prisão, que são os mandados conferidos pela Justiça e que ficam num banco. Muitas vezes os foragidos, eles fogem dos estados da federação e cada estado cuida do seu banco. O que é que o Ministério da Justiça fez? Ele cruzou esses dados com vários bancos de endereços para atualizar a localização dos foragidos. Fizemos isso tanto no Centro Integrado Mulher Segura, para cumprir os mandados de prisão no mês de março, e a gente vai fazer isso continuamente, das pessoas que cometeram crimes contra a vida das mulheres, como também nos crimes violentos. Esse aumento do cumprimento de mandados de prisão, combinado também com a RENARME, que é a Rede de Enfrentamento ao Tráfico de Armas, fez com que essas duas coisas, que é o cumprimento de mandado de prisão e a apreensão de armas, aumentasse. Ora, menos armas em circulação, menos pessoas violentas que cometeram crimes anteriores foragidas, fazem com que o número de crimes violentos, no caso os homicídios, tenham diminuído. Então, essa integração é fundamental para a gente chegar nesses bons números.
11: Secretário, o senhor citou que esses dados aí refletem o fortalecimento das forças de segurança com investimentos em equipamentos e inteligência. São estes que o governo também aposta no novo programa Brasil contra o Crime Organizado, que foi lançado ontem. O senhor pode falar mais para a gente sobre como será esse trabalho a partir de agora?
18: O Brasil contra o Crime Organizado é a executoriedade da lei antifacção. A lei que foi aprovada, encaminhada pelo presidente Lula, e que traz um tipo penal, que é o domínio social estruturado feito por organizações criminosas ultraviolentas. A gente vai combater essas organizações. Primeiro, pela asfixia financeira. Elas querem dinheiro. O dinheiro é o objetivo e é o fundamento de tudo. Nós vamos asfixiá-las, evitar o fluxo de armas, combatendo o tráfico de armas, elucidar os homicídios e, principalmente, estabelecer um padrão de segurança máxima nos presídios estaduais. Isso tudo para que a gente possa devolver os territórios às populações que são os seus verdadeiros donos.
10: A ideia é cercar essas organizações por todos os lados, né?
18: O objetivo é esse, com uma cooperação interfederativa entre Estados, União, com recursos provenientes do orçamento e, principalmente, com integração. Nós temos várias instituições funcionando, mas nós precisamos agora trabalhar em conjunto para atacar esse crime organizado.
11: Bom, nós conversamos com o Chico Lucas, secretário nacional de Segurança Pública. Secretário, muito obrigado pela presença aqui na Voz do Brasil.
18: Eu que agradeço o espaço.
10: O estoque de empregos formais no Brasil chegou a quase 60 milhões.
11: É o que mostrou a RAIS, a Relação Anual de Informações Sociais, divulgada hoje.
10: O resultado foi positivo em todos os grupos econômicos e em todos os estados do país, além do Distrito Federal.
19: O número de empregos formais no país alcançou 59.970.000 vínculos em 2025, um crescimento de 5% em relação ao ano anterior. É o que mostra os dados da RAIS, Relação Anual de Informações Sociais, divulgada nesta quarta-feira pelo Ministério do Trabalho e Emprego. O setor privado segue como o principal empregador, mas o setor público teve um crescimento mais intenso no período da pesquisa. Para o concursado Patrick Acker, foi a segurança de um salário fixo, os benefícios e a estabilidade que o fizeram optar pela carreira pública.
20: Ter a segurança de um plano de saúde, ter a segurança de uma previdência privada, um vale-refeição, um salário fixo ali todo mês. Isso é um benefício que eu acho que assim não tem preço, né?
19: Todos os grupos de atividades econômicas apresentaram variação positiva no ano passado. O destaque foi o setor de serviços, que cresceu 7,2%, seguido pelos setores do comércio, indústria, construção civil e agropecuária. Seu Damião Epaminondas de Souza é amador de ferragem de uma obra de Brasília. Com carteira assinada há mais de 17 anos, o operário sabe bem dos benefícios da conquista.
21: Em 2022, eu sofri um acidente. E nesse acidente, eu fiz valer o apoio do INSS, né, ter tido o apoio da empresa. É um benefício, assim, incomparável, inenarrável a questão da gente ter um CLT.
19: O número de estabelecimentos com empregados também cresceu, passando de 4 milhões e 700 mil para 4 milhões e 800 mil, com variação de 2,1%. A RAIS consolida de forma automática as informações do E-Social, enviadas por empregadores. Por meio desse sistema, o processo tornou-se mais rápido, seguro e preciso, avalia o analista de recursos humanos, Alan Rogério de Souza.
22: A mesma informação que eu passei para o Ministério do Trabalho, eu passei para a Caixa, eu passei para todos os órgãos, o INSS, todo mundo está sabendo dessa informação. Então é muito mais rápida, muito menos burocrática para a gente acaba diminuindo muito nossos problemas.
1: pessoas.
19: Nos últimos 3 anos, foram mais de 7 milhões e 800 mil novos vínculos registrados. O resultado confirma a continuidade da expansão do emprego formal no país, afirmou o ministro do Trabalho e Emprego, Luiz Marinho.
3: O país ele continua num processo de crescimento consistente, de forma sustentável, gerando emprego de qualidade. Nós estamos num momento de menor taxa de desemprego da nossa história, um momento muito bom, apesar dos juros altos, né?
19: Do ponto de vista regional, Norte e Nordeste apresentaram o maior crescimento no ano passado, com alta de 10%, o dobro da média nacional. Entre as unidades da federação, todas apresentaram variação absoluta positiva no estoque de vínculos formais. Reportagem Pablo Mundim.
10: E a redução da jornada de trabalho está sendo implantada para os servidores terceirizados do governo federal.
11: A medida deve alcançar 40 mil trabalhadores que passam a cumprir 40 horas semanais.
10: A ação vai de encontro à proposta, vai ao encontro da proposta do governo de pôr fim à escala 6x1, ou seja, 6 dias de trabalho e 1 de descanso.
4: No Serviço Federal de Processamento de Dados, SERPRO, a rotina dos trabalhadores terceirizados está passando por mudanças. O órgão aprovou a redução gradual da jornada de

0: No Congresso Nacional, em abril, o projeto de lei que propõe o fim da escala 6x1. O texto foi enviado com pedido de urgência constitucional.
1: Componente com relação a custos muito ligado à variação do dólar.
2: O crescimento das vendas no varejo atinge o nível mais alto da série histórica pelo terceiro mês seguido. Além dos equipamentos e material para escritório, contribuíram para o aumento das vendas no mês de março os combustíveis e lubrificantes, artigos de uso pessoal e doméstico, livros, jornais, revistas e papelaria. Reportagem Raquel Mariano.
3: Menos impostos para quem faz compras online em sites internacionais.
4: O governo do Brasil zerou a chamada taxa das blusinhas em itens de menos de 50 dólares vendidos online.
3: A expectativa é beneficiar principalmente as famílias de menor renda.
5: As compras online em sites internacionais fazem parte do dia a dia da estudante universitária Lívia Barros, de Brasília, e vão além das chamadas blusinhas.
6: Calça, quadro, colcha de cama, até acessórios para pets, para gato, para cachorro.
5: Na hora de colocar as compras no carrinho virtual, era só alegria. Mas quando o valor final aparecia na tela, os impostos estavam pesando no bolso.
6: Eu ficava, tipo, muito cabisbaixa de comprar por conta da taxa, que os impostos eram terríveis.
5: Para quem faz compras online, como a Lívia, veio em boa hora o anúncio de que os impostos federais que incidiam sobre os produtos internacionais estão zerados. A iniciativa do governo do Brasil vale para itens abaixo de 50 dólares, ou seja, pouco menos de R$ 250. A medida provisória, que zera a chamada taxa das blusinhas, assinada pelo presidente Luiz Inácio Lula da Silva, vai beneficiar o segmento mais pobre da população, como explicou o ministro do Planejamento e Orçamento, Bruno Moretti.
7: São produtos de consumo popular. Os números mostram que a maior parte das compras é de pequeno valor. Então, é retirar impostos federais do consumo popular, do consumo das pessoas mais pobres, melhorando o perfil da nossa tributação.
5: O imposto federal cobrado sobre essas compras era de 20% do valor do produto e agora não será mais aplicado. Mas continua incidindo o ICMS, imposto estadual cuja alíquota varia entre os estados. A economia vai chegar de imediato ao bolso do consumidor. Um exemplo: um item que custa o equivalente a R$ 100 subiria para R$ 120 com o imposto federal. No caso de um estado com ICMS de 17%, esse preço final passaria para cerca de R$ 140. O economista Ademir Marchetti explica como fica o preço nessa situação com as novas regras.
8: Com a isenção do imposto federal, agora ficou somente o ICMS, o mesmo R$ 100 vai pagar um imposto de 17%, mais R$ 17. Um preço final, então, sai por R$ 117. A economia é de R$ 23 numa compra de 100, ou seja, redução bastante significativa para o consumidor final. Então, justamente, as famílias que têm uma renda menor que vão acabar se beneficiando mais.
5: Segundo o governo federal, o fim da taxa das blusinhas foi possível devido ao combate efetivo ao contrabando e à regularização do setor desde 2024. Reportagem Graziela Mendonça.
4: E essas foram as notícias do governo do Brasil.
3: Uma realização da Secretaria de Comunicação Social da Presidência da República.
4: Com produção da empresa Brasil de Comunicação.
3: Fique agora com o Minuto do TCU e em seguida as notícias do Poder Judiciário e do Congresso Nacional. Boa noite.
4: Boa noite para você e até amanhã.
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2: Presidente do STF defende diálogo entre cortes constitucionais na abertura da 16ª Conferência Ibero-Americana.
3: Operação Faroeste. STJ recebe nova denúncia contra magistradas baianas.
2: Justiça do Trabalho levará serviços jurídicos gratuitos ao arquipélago do Marajó, no Pará.
3: Boa noite, eu sou Marcela Luiza.
2: E eu sou Walter Lima.
3: Começou hoje no Supremo Tribunal Federal a 16ª edição da Conferência Ibero-Americana de Justiça Constitucional.
2: Pela primeira vez, o Brasil sedia o evento, que reúne cortes de diversos países para debater o futuro do direito e da democracia. Judite Aragão.
4: Na abertura, o discurso do presidente do Supremo Tribunal Federal e do Conselho Nacional de Justiça, ministro Edson Fachin, foi um alerta sobre a defesa da independência judicial como pilar da cidadania.
5: Eleições continuam ocorrendo, parlamentos permanecem abertos, tribunais seguem decidindo até o dia em que tudo isso deixe de acontecer. E mesmo antes desse dia, a democracia já terá sido esvaziada de toda a sua substância constitucional. Nosso papel como jurisdição constitucional, quero crer, é precisamente identificar essa trajetória antes que ela se torne irreversível e valendo-nos dos mecanismos de proteção que as próprias constituições nos outorgam, defender o Estado de Direito e defender a ordem democrática.
4: O evento vai até amanhã e pode ser acompanhado pelo YouTube do STF.
3: STJ recebe nova denúncia contra 4 pessoas no âmbito da Operação Faroeste.
2: A operação investiga possível venda de decisões judiciais em esquema de grilagem e disputa de terras no oeste da Bahia. Fátima Uchoa.
6: Com a denúncia recebida, tornaram-se réus a desembargadora Maria do Socorro Barreto Santiago e a juíza Marivalda Almeida Moutinho, ambas do Tribunal de Justiça da Bahia, e os empresários Adailton Maturino dos Santos e Gessiane Souza Maturino dos Santos. E segundo o Ministério Público Federal, as práticas criminosas incluíram manobras no julgamento de recurso administrativo sobre a legalidade de portaria da Corregedoria do Tribunal Estadual, que determinava o bloqueio de matrículas imobiliárias, além de uma ação possessória sobre imóvel rural de grande extensão. Os dois empresários teriam entregado às magistradas dinheiro e bens de alto valor em troca de favores nos processos. O relator na Corte Especial do STJ é o ministro Og Fernandes.
3: Nunes Marques é o novo presidente do Tribunal Superior Eleitoral.
2: A cerimônia foi conduzida pela ministra Carmen Lúcia, que deixou a presidência após quase 2 anos no cargo. Estevam Furtado.
7: No primeiro discurso como presidente do TSE, Nunes Marques destacou que a democracia brasileira continua sendo decidida pela vontade livre do povo nas urnas. Ele defendeu a segurança das urnas eletrônicas, falou da importância do voto livre e sem pressão política ou econômica, e alertou para os riscos do uso irresponsável da inteligência artificial nas eleições. Depois de assinar o termo de posse, Nunes Marques deu posse ao ministro André Mendonça como vice-presidente do TSE.
3: Justiça do Trabalho levará serviços jurídicos gratuitos ao arquipélago do Marajó, no Pará, entre os dias 18 e 22 de maio.
2: A ação é coordenada pelo Conselho Nacional de Justiça e envolve mais de 50 entidades parceiras do Judiciário, Executivo e Sociedade Civil. Larissa Batista.
8: A ação quer garantir serviços judiciais de cidadania e de saúde para os moradores dos municípios de Breves e Portel, no arquipélago do Marajó, no Pará.
4: A população vizinha do município de Melgaço também será atendida. Diariamente, um barco da Prefeitura Municipal fará o deslocamento dos interessados até os pontos de atendimento. Para mais informações, acesse o site tst.jus.br ou as redes sociais do TST.
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3: Uma boa noite.
2: E até amanhã.
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11: Eu sou Paula Groba e estes são os destaques de hoje do Jornal do Senado, que começa agora. Senado aprova e segue para sanção um projeto que torna crime exercício ilegal da medicina veterinária. Comissão estende prazo para denúncia de violência doméstica. Sugestão popular pode beneficiar trabalhador em casos de FGTS atrasado. Boa noite. Mulheres vítimas de violência doméstica e familiar poderão ter mais tempo para denunciar os agressores. A Comissão de Constituição e Justiça aprovou um projeto que amplia de 6 meses para até 1 ano o prazo para a apresentação das denúncias. O texto seguiu com pedido de urgência para votação em plenário. Repórter Bruno Lourenço.
12: O projeto de lei aprovado pelos senadores dá às vítimas de violência doméstica e familiar até 1 ano para tomar providências legais contra seus agressores. O prazo hoje é de 6 meses, contado do dia em que a mulher tem o conhecimento do autor do crime. O senador Isalci Lucas, do PL do Distrito Federal, defendeu a extensão do prazo.
13: Nos casos de violência doméstica e familiar contra a mulher, a ofendida mora com o agressor, tem laços afetivos com ele e muitas vezes depende economicamente dele. Assim, a vítima necessita de um prazo maior de reflexão para exercer o direito de queixa ou representação, a fim de vencer o medo, a vergonha, o trauma e até mesmo o eventual sentimento que ainda nutre sobre o agressor e reunir as condições para denunciar as agressões sofridas.
12: Em caso de falha do Ministério Público, esse prazo também vai a 1 ano e começaria a contar a partir do término do período reservado à promotoria para o oferecimento da denúncia à Justiça. A proposta, que já passou pela Câmara dos Deputados e nas Comissões de Direitos Humanos e Segurança Pública do Senado, seguiu com pedido de urgência para votação no plenário. Se aprovada, vai à sanção presidencial.
11: E a Voz do Brasil deve ganhar um novo espaço de orientação e combate à violência contra a mulher. O Senado aprovou um projeto que reserva 1 minuto do programa para divulgar serviços de prevenção e enfrentamento, como o Ligue 180. O texto seguiu para a sanção. Repórter Pedro Pince.
14: O Senado aprovou o projeto da deputada Lídice da Mata, do PSB da Bahia, que obriga a divulgação de serviços de enfrentamento à violência contra a mulher no programa A Voz do Brasil. Pela proposta, o programa deverá reservar 1 minuto para divulgar serviços destinados à prevenção e ao enfrentamento desse tipo de violência, como o Ligue 180, Central de Atendimento à Mulher, que recebe denúncias e fornece orientações sobre leis, direitos das mulheres e serviços da rede de atendimento. A Voz do Brasil é o programa oficial de informações dos três poderes, transmitido de segunda a sexta-feira pelas emissoras de rádio entre 7 e 10 da noite. O projeto altera o Código Brasileiro de Telecomunicações, que obriga a retransmissão do programa. A relatora, senadora Damares Alves, do Republicanos do Distrito Federal, destacou a popularidade da Voz do Brasil.
15: Trazer para esse programa, que o Brasil inteiro ama, a canais de atendimento sobre violência contra a mulher é um passo tão importante, presidente, na proteção e na defesa da mulher. E que agora a gente possa falar com todos, nos lugares mais longe do Brasil, onde às vezes a gente não consegue ir, a Voz do Brasil chega.
14: O minuto destinado à divulgação será incluído no tempo reservado à Câmara dos Deputados. O texto segue agora para a sanção presidencial.
11: quem maltratar animais poderá enfrentar penas mais duras. A Comissão de Meio Ambiente aprovou um projeto que aumenta a punição para maus tratos, com previsão de 2 a 5 anos de reclusão, além de multa. Hoje a pena varia de 3 meses a 1 ano de detenção. As informações com Márcio Maturana.
16: A pena para quem maltratar qualquer animal pode aumentar dos atuais 3 meses a 1 ano de detenção, mais multa, para de 2 a 5 anos de reclusão, mais multa, igual a pena já prevista para maus-tratos de cães e gatos. Esse projeto avançou da Comissão de Meio Ambiente para a Comissão de Constituição e Justiça. O texto do senador Confúcio Moura, do MDB de Rondônia, foi aprovado na forma de um substitutivo, incorporando outras 9 proposições sobre o mesmo tema, apresentado pela relatora Leila Barros, do PDT do Distrito Federal.
17: Em agosto de 2025, no município de Bananal, em São Paulo, um indivíduo forçou um cavalo a marchar por longa distância até a exaustão, o que teria causado sua morte.
16: Ainda segundo o projeto, a pena pode ser aumentada em casos que envolvam tortura, abuso sexual ou transmissão das agressões em redes sociais.
11: Além do aumento das penas para crimes de maus tratos, o Senado aprovou uma proposta que torna crime o exercício ilegal da medicina veterinária. A medida busca garantir mais segurança no atendimento aos animais e evitar riscos à saúde pública. Pelo texto, quem atuar como veterinário sem autorização poderá pegar de 6 meses a 2 anos de detenção, além de multa. A proposta segue para a sanção presidencial. O relator, senador Sérgio Moro, do PL do Paraná, afirmou que a punição será direcionada à prática clandestina, sem prejudicar profissionais como agrônomos e zootecnistas.
18: O PL, na verdade, mira o verdadeiro criminoso, o fraudador, o leigo e o clandestino que ameaçam a saúde única.
11: O senador Efraim Filho, do PL da Paraíba, disse que o projeto aprovado representa um pleito dos Conselhos Regionais de Medicina Veterinária.
19: Uma demanda pela aprovação desse projeto é um tema que impacta no dia a dia do segmento, da categoria. Hoje, né, a relação com os animais é uma relação cada vez vínculos mais estreitos. A medicina veterinária está presente em muitas atividades do setor produtivo. Então, o exercício ilegal dessa profissão mereceu essa tipificação.
11: Quando o empregador atrasa o depósito do FGTS, o trabalhador pode sair no prejuízo. Uma sugestão popular transformada pelo Senado em projeto de lei quer garantir que as multas por esse atraso sejam repassadas ao próprio empregado. A proposta surgiu no programa E-Cidadania do Senado. A reportagem é de Rodrigo Rezende.
20: O Senado irá discutir como projeto de lei uma ideia apresentada no programa E-Cidadania, que determina que o valor total das multas e encargos arrecadados em razão do atraso ou falta de recolhimento do Fundo de Garantia do Tempo de Serviço, o FGTS, sejam repassados diretamente ao trabalhador prejudicado. O senador Paulo Paim, do PT do Rio Grande do Sul, que foi relator da sugestão legislativa na Comissão de Direitos Humanos e Legislação Participativa, afirmou que a proposta traz justiça.
21: Razoável, portanto, que eventuais multas incidentes sobre o recolhimento em atraso sejam destinados à conta vinculada do trabalhador. De igual maneira, o empregador que não recolher ou recolher intempestivamente as contribuições para o FGTS, deve arcar com eventuais prejuízos sofridos pelo trabalhador.
20: A sugestão legislativa foi apresentada pelo Instituto Fundo de Garantia do Trabalhador. Qualquer cidadão pode apresentar ideias de novas leis ao Senado. Para isso, basta acessar senado.leg.br/e-cidadania.
11: O senador Espiridião Amin, do PP de Santa Catarina, criticou a decisão do governo federal de zerar a cobrança de tributos sobre as compras internacionais de até 50 dólares, conhecidas popularmente como a taxa das blusinhas. A medida provisória já está em vigor, mas precisa ser analisada pelo Congresso Nacional em até 120 dias para não perder a validade. Amin afirmou que, em 2024, a taxação havia sido aprovada em acordo com o próprio governo para proteger empregos e a cadeia produtiva da indústria têxtil brasileira. Na avaliação do parlamentar, a mudança representa oportunismo político e provoca instabilidade tributária, o que pode prejudicar setores produtivos.
22: O governo concordou e agora toma uma decisão, no mínimo com cheiro de politicagem. Criar solavancos tributários é uma forma de sabotar a economia. economia.
6: Já o senador Paulo Paim, do PT do Rio Grande do Sul, lembrou os 138 anos da assinatura da Lei Áurea. Ao mencionar a data, o parlamentar destacou iniciativas legislativas aprovadas ao longo dos anos, como o Estatuto da Igualdade Racial e a Lei de Cotas, mas defendeu novos avanços na ampliação de políticas públicas de inclusão social e de ações afirmativas. Paim também citou dados sobre desigualdade racial no país. Segundo o senador, a maioria das vítimas de homicídio no Brasil ainda são pessoas pretas e pardas. E as mulheres negras ainda enfrentam taxas de desemprego maiores.

0: As altas.
1: Segundo a RAIS, no segundo trimestre de 2024, havia 7,5 milhões de desocupados e a taxa média de desemprego para os homens não negros era de 4,6%. Para as mulheres negras, 10,1%.
0: Com trabalhos técnicos de João Lira, o Jornal do Senado fica por aqui. Acompanhe agora as notícias da Câmara dos Deputados. Boa noite e até amanhã.
2: Jornal Câmara dos Deputados. Plenário aprova restrições a condenados por crimes sexuais contra menores.
3: Deputados e governo encaminham acordo para diminuir escala de trabalho.
2: Câmara aumenta a punição para estupro de vulneráveis no ambiente militar.
3: Boa noite. A Câmara aprovou uma punição mais rigorosa para estupro de vulnerável no meio militar. O repórter Marcelo Larcher explica por que a mudança está sendo discutida.
4: A Câmara dos Deputados aprovou o projeto que altera as regras do Código Penal Militar para o crime de estupro de vulnerável, ou seja, quando a vítima tem menos de 14 anos de idade ou é uma pessoa com deficiência. O texto aumenta as penas previstas pela legislação militar, que é geralmente aplicada para punir militares em serviço. Dessa maneira, a punição iguala às previstas no Código Penal Comum. Atualmente, o Código Penal Militar prevê pena de 8 a 15 anos de prisão para o crime de estupro de menores de 14 anos, pessoas com deficiência ou sem discernimento para consentir. Já a legislação penal comum estabelece pena de 10 a 18 anos, sendo que a pena aumenta para 12 a 24 anos quando há lesão corporal grave e quando o estupro causar a morte da vítima, a pena é de 20 a 40 anos. O texto aprovado adota essas mesmas penas para os crimes ocorridos no âmbito militar. A proposta apresentada pela deputada Laura Carneiro, do PSD do Rio de Janeiro, também inclui regras que já existem no Código Penal. As penas se aplicam independentemente do consentimento da vítima, da experiência sexual anterior ou até da ocorrência de gravidez decorrente do crime. Relatora da proposta, a deputada Camila Jara, do PT do Mato Grosso do Sul, afirmou que o projeto corrige uma diferença entre o Código Penal Militar e a legislação penal comum, garantindo maior proteção a crianças e adolescentes e pessoas vulneráveis. Segundo a relatora, a proposta evita que militares recebam punições mais brandas do que civis em crimes da mesma gravidade. No plenário, o parecer foi lido pela deputada Érica Cocai, do PT do Distrito Federal.
5: O projeto e o parecer, eles equivalem ao Código Penal Militar ao que é previsto no Código Penal comum, ou seja, a recrudescimento penal no Código Militar. E, para além disso, ele exclui os atenuantes em casos de violência sexual. E aí, qualquer violência, qualquer que seja a vítima de violência sexual.
4: O projeto que aumenta penas para estupro de vulnerável no âmbito militar seguiu para análise do Senado. Da Rádio Câmara de Brasília, com informações de Daniele Lessa e Antônio Vital, Marcelo Larcher.
2: Homenagem. Roberto Monteiro, pai do PL, celebra os 217 anos da Polícia Militar do Rio de Janeiro, comemorados em 13 de maio. O congressista destaca o trabalho da Secretaria de Estado da Corporação e cumprimenta os quase 47 mil policiais, aos quais chama de heróis anônimos.
3: Roberto Monteiro, pai, se sente orgulhoso por ter enviado mais de 35 milhões de reais em emendas de sua autoria para as diversas forças de segurança fluminenses e acrescenta que a proteção da população é a prioridade do seu mandato.
2: Sargento Portugal, do Podemos, lista nominalmente os 46 agentes de segurança do Rio de Janeiro envolvidos em operações históricas contra o crime organizado, com apreensão de drogas e de armas, e dois policiais mortos durante assalto, para solicitar a promoção de todos por bravura.
3: Sargento Portugal presta sua homenagem aos 217 anos da Polícia Militar Fluminense e critica políticos que usam a corporação para fazer propaganda, mas ignoram as dificuldades da tropa. O parlamentar cita sua linhagem familiar de militares para reafirmar seu orgulho em ser policial.
2: Segurança Pública. Na avaliação de Carlos Jordi, do PL do Rio de Janeiro, o programa Brasil contra o Crime Organizado tem caráter eleitoreiro. O parlamentar afirma que os investimentos anunciados são insuficientes e que as medidas não enfrentam as facções criminosas de forma efetiva.
3: Carlos Jordi critica ainda o veto do governo a trechos de um projeto que endurecia regras para condenados pelo assassinato de policiais. Segundo o deputado, a retirada de dispositivos sobre progressão de pena e regime disciplinar diferenciado beneficia criminosos.
2: Alberto Fraga, do PL do Distrito Federal.

0: Federal classifica o novo plano do governo para a segurança pública como uma proposta sem inovação. Ele argumenta que medidas como o fortalecimento do sistema prisional, combate ao tráfico de armas e ampliação da perícia já existem há anos.
1: Roberto Fraga também alerta que o financiamento do programa, via BNDES, pode aumentar as dívidas dos estados. O deputado defende mais investimentos na fiscalização das fronteiras e na reformulação da Força Nacional.
0: Raimondo, PT do Rio de Janeiro, critica a proposta aprovada na Comissão de Segurança Pública, que permite o saque do FGTS para a compra de arma de fogo. O deputado afirma que o objetivo do Fundo de Garantia é proteger o trabalhador em áreas como habitação e aposentadoria.
1: Raimondo se diz preocupado com políticas de segurança pública baseadas na ampliação do acesso a armas. Ele avalia que o Congresso deve rejeitar esse caminho para preservar ações voltadas ao amparo social e ao fortalecimento da democracia.
0: Coronel Crisóstomo, do PL de Rondônia, defende a redução da maioridade para 16 anos nos casos de crimes graves. Ele afirma que a discussão na Comissão de Constituição e Justiça busca responsabilizar adolescentes que cometem crimes hediondos conforme as regras aplicadas aos adultos.
1: Coronel Crisóstomo avalia que a mudança é necessária para enfrentar a participação de adolescentes em crimes violentos. Ele avalia que a legislação atual não garante punição adequada para esse tipo de ocorrência, aumentando a sensação de impunidade.
0: General Girão, do PL do Rio Grande do Norte, critica a condução das políticas de segurança pública, afirmando que o aumento da violência exige mais do que os investimentos financeiros anunciados pelo governo federal.
1: O deputado também defende o fortalecimento das forças policiais, com mais garantias aos agentes de segurança. General Girão ainda critica o sistema de justiça do país e defende a redução da maioridade penal como resposta ao avanço da criminalidade.
0: Justiça. A Câmara aprovou restrições para condenados por crimes sexuais contra crianças e adolescentes. A repórter Daniela Lessa acompanhou a votação.
2: O plenário da Câmara dos Deputados aprovou o texto principal do projeto que cria restrições para pessoas condenadas por crimes sexuais contra crianças e adolescentes, como estupro de vulnerável, exploração sexual infantil e produção ou divulgação de pornografia infantil. A proposta altera a Lei de Execução Penal. Pelo texto aprovado, a Justiça poderá determinar o uso de tornozeleira eletrônica e estabelecer limites de circulação quando o condenado deixar o presídio ou estiver cumprindo pena em regime aberto. Essas restrições poderão impedir a aproximação da vítima e de sua família, escolas, creches, parques, praças e outros locais frequentados por crianças. O condenado também poderá ser proibido de trabalhar em atividades voltadas ao público infantil, pedir guarda ou adoção de menores, morar em locais com crianças que não sejam seus filhos ou enteados e manter contato com menores de 14 anos por meios digitais sem autorização judicial. O relator do projeto, o deputado Kim Kataguiri, do Missão de São Paulo, defendeu que o objetivo é reduzir o risco de reincidência e criar mecanismos permanentes de proteção a crianças e adolescentes.
3: A gente impõe medidas, penas restritivas de direito para pedófilos, a gente impede que o pedófilo tenha uma creche, tenha um parquinho, seja dono de qualquer estabelecimento frequentado ou que tenha como clientela crianças, adolescentes.
2: Outro ponto previsto é a obrigação de comunicar formalmente ao cônjuge ou companheiro sobre a condenação e as restrições vigentes. Para concluir a votação, ainda falta os deputados votarem uma modificação que amplia a medida também para menores acusados de crimes sexuais contra crianças e adolescentes. A emenda, apresentada pelo deputado Marcel Van Hatten, do Novo, do Rio Grande do Sul, altera penalidades previstas no Estatuto da Criança e do Adolescente. O debate sobre esse ponto gerou polêmica entre os parlamentares. A votação do texto principal chegou a ser suspensa. A emenda amplia de 3 para 6 anos o prazo máximo de internação de adolescentes que pratiquem atos infracionais com violência. E nos casos análogos a crimes hediondos, o prazo pode chegar a 12 anos. A emenda também prevê transferência para estabelecimento prisional comum quando o adolescente atingir a maioridade durante o cumprimento da medida socioeducativa em local separado dos detentos comuns. O deputado Marcel Van Hatten defendeu que os deputados se manifestem em votação nominal.
3: Se eles quiserem votar a favor de criminoso hediondo, vota a favor, mas deixa votar. Que acordo é esse que nós do Novo temos que retirar um destaque que é para punir melhor aqueles que são criminosos, porque senão não voto o resto do texto. Eu não vou admitir passar pano para esse tipo de bandido, não. Não vou retirar o meu destaque nem impedir de nominar. Isso é um direito nosso.

0: A votação do projeto, que cria restrições para condenados por crimes sexuais contra crianças e adolescentes, ainda precisa ser concluída pelos deputados antes de a proposta seguir para o Senado. Da Rádio Câmara de Brasília, Daniele Lessa.
1: Política. Clarissa Tércio, do PP de Pernambuco, protesta contra a decisão do Ministério Público Federal de arquivar denúncia de violência política e de gênero que ela teria sofrido na Comissão da Mulher, contradizendo conclusões da Polícia Legislativa, que comprovam a injúria e o ataque misógino.
2: Clarissa Tércio evidencia a insegurança no ambiente de trabalho a que deputadas estão expostas e questiona qual o limite tolerável para a liberdade de expressão. Para a deputada, o arquivamento de seu processo evidencia a parcialidade das decisões judiciais, razão pela qual ela vai recorrer.
1: Paulão do PT critica a tramitação de um processo eleitoral em Alagoas que determinou a cassação de seu mandato. O deputado alega que a ação avançou sem que ele pudesse exercer plenamente o direito à ampla defesa e ao contraditório.
2: O deputado também afirma que vai continuar recorrendo da decisão e defendendo a legitimidade do mandato obtido nas urnas. Paulão sustenta que a eventual mudança no resultado eleitoral desconsidera a votação recebida e reafirma a disposição para seguir na disputa política.
1: Márcio Gerri, do PCdoB, acusa membros do governo do Maranhão de utilizarem um aparato estatal em favor de interesses políticos e familiares. O parlamentar denuncia a articulação de uma CPI na Assembleia Legislativa com o objetivo de atingir adversários da atual gestão.
2: De acordo com Márcio Gerri, o governo deixou de lado compromissos com a população para priorizar ações com foco eleitoral. Para ele, trata-se de uma tentativa de manutenção no poder.
3: Desenvolvimento Regional.
1: Ricardo Maia, do MDB da Bahia, mostra como as emendas impositivas são fundamentais, especialmente para garantir saúde e infraestrutura para municípios com receitas precárias. Ele citou como exemplo a compra de UTIs móveis e viaturas para as cidades de Araci, Vanderlei e Jaguaripe.
2: Ricardo Maia defende também que ações do Executivo, como a duplicação da BR-116 e a construção de institutos federais, são fundamentais para o crescimento do sertão baiano e do Brasil, reforçando o Pacto Federativo e os investimentos no futuro do país.
3: Meio Ambiente.
1: Pedro Lucas Fernandes, do União, alerta para os impactos econômicos da possível criação da reserva extrativista Tauamirim, no Maranhão. Segundo o parlamentar, a medida pode comprometer empregos, investimentos e o funcionamento do complexo portuário do estado.
2: Pedro Lucas Fernandes assinala que comunidades locais não teriam sido ouvidas durante o processo conduzido pelo ICMBio e Ministério do Meio Ambiente. Em nome da conciliação entre preservação ambiental e desenvolvimento econômico, o deputado pede a suspensão da criação da reserva.
3: Economia.
1: Merlon Solano, do PT do Piauí, cumprimenta o governo federal pela decisão de reduzir impostos para compras internacionais até 50 dólares e reduzir para 30% as taxas para aquisições até 3 mil dólares. Em seu entendimento, a medida valoriza o salário e insere o Brasil no comércio global.
2: Merlon Solano destaca inovações trazidas pela reforma tributária, como a criação do cashback. Ele defende a compensação de perda de arrecadação com a taxação de apostas eletrônicas e dos super-ricos e classifica como enganosa as afirmações de que o governo só aumenta tributos.
1: Lafayette de Andrada, do PL de Minas Gerais, critica o leilão de energia promovido pelo governo federal para a contratação de termoelétricas. Ele alerta que a medida contraria compromissos ambientais assumidos pelo Brasil e pode aumentar em mais de 10% a conta de luz dos consumidores.
2: Lafayette de Andrada acrescenta que órgãos de fiscalização já pediram a suspensão do leilão por falta de transparência e por mudanças repentinas nos preços. Segundo o parlamentar, o edital também ameaça desalojar milhares de famílias de agricultores assentadas no norte de Minas.
1: O STF começou a julgar as ações que tratam das regras de distribuição dos recursos da produção do petróleo. Segundo Marcelo Crivella, do Republicanos do Rio de Janeiro, não há justificativa para retirar receitas dos estados produtores, enquanto se mantém a arrecadação integral de outros recursos naturais, como os minérios.
2: De acordo com Marcelo Crivella, o Rio de Janeiro já sofreu impactos econômicos históricos, como a transferência da capital para Brasília. O parlamentar Mineta reforça que o Estado depende dos royalties para financiar áreas críticas como segurança pública, saúde e educação.
1: Bongás, do PT do Rio Grande do Sul, defende a ampliação da faixa de isenção do imposto de renda, argumentando que reduzir a tributação fortalece o consumo das famílias.
2: O deputado também sustenta que a mudança impulsiona a economia ao ampliar o poder de compra da população. Além disso, Bongás reforça o apoio a propostas voltadas às condições de trabalho, como o fim da escala 6x1.
3: Trabalho.
1: Deputados fecham acordo para simplificar proposta de redução da jornada de trabalho. A repórter Silvia Munhato tem as informações.
4: O presidente da Câmara dos Deputados, Hugo Mota, afirmou que as negociações sobre o fim da escala de trabalho 6x1 se encaminham para uma alteração constitucional que reduz a jornada de trabalho de 44 horas semanais para 40 horas, com 2 dias de descanso e sem perdas salariais. Hugo Mota teve uma reunião para debater o tema com o ministro do Trabalho, Luiz Marinho, o ministro das Relações Institucionais, José Guimarães, líderes do governo e membros da comissão especial que trata da redução da jornada. Segundo Mota, situações específicas poderão ser tratadas pelos próprios trabalhadores e empregadores.
5: Nós queremos também fortalecer as convenções coletivas para que elas possam tratar das particularidades de cada setor. Também estabelecemos que será necessário o projeto de lei encaminhado pelo Executivo para podermos adequar a legislação às mudanças que faremos à nossa Constituição pela redução da jornada de trabalho.
4: O presidente da comissão especial que analisa a redução da jornada, deputado Alencar Santana, do PT de São Paulo, disse que vai ficar faltando decidir se haverá alguma compensação para os empresários e se haverá transição. Alencar defendeu a implementação imediata da mudança de jornada.
6: Eu, de minha parte, entendo que nós temos que implementar tudo que pudermos já. Há uma necessidade. Mas esse é o debate que nós vamos continuar amadurecendo. Logicamente, queremos e vamos garantir esse direito aos trabalhadores, mas, ao mesmo tempo, ninguém jamais pense em quebrar a economia brasileira. Na verdade, nós entendemos que vai ter um ganho de escala de produtividade adiante.
4: A comissão especial fez audiência pública para debater os efeitos das mudanças para as mulheres e para pequenas empresas. Da Rádio Câmara de Brasília, Silvia Minhato.
2: Fernando Mineiro, do PT do Rio Grande do Norte, compara a resistência ao fim da escala 6x1 com os movimentos contrários à abolição da escravidão no Brasil. O parlamentar entende que a redução da jornada para 40 horas semanais representa uma medida de justiça social.
7: Nós temos também aqueles e aquelas que pregam o terror na sociedade com mentiras, com fake news, com manipulações, da mesma forma que aconteceu quando, em 1940, foi criado o salário mínimo, da mesma forma quando se colocou em debate a recuperação real do salário mínimo. Esse setor que defende o empresariado, que aliás são maioria aqui nessa casa, diga-se de passagem, mas serão derrotados, porque o povo brasileiro está acompanhando esse debate.
1: De acordo com Fernando Mineiro, setores contrários à mudança propagam o medo para criticar a proposta, assim como ocorreu em debates históricos sobre direitos trabalhistas. O parlamentar espera que o Congresso acompanhe o entendimento da população e aprove a redução da jornada.
2: Na visão de Paulo Lemos, do PT do Amapá, a Câmara deve priorizar debates que impactem diretamente a vida da população. O parlamentar argumenta que embates ideológicos e ofensas pessoais não contribuem para o desenvolvimento econômico e social do país.
1: De acordo com Paulo Lemos, a discussão sobre a redução da jornada de trabalho é uma das prioridades com amplo apoio popular. Ele propõe a realização de estudos técnicos e o diálogo com o setor produtivo para avançar em uma proposta de forma equilibrada.
3: Direitos humanos.
2: Jandira Fegari, do PCdoB do Rio de Janeiro, lembra que o 13 de maio marca os 138 anos da abolição formal da escravidão no Brasil. A deputada afirma que a Lei Áurea, apesar de ter sido uma conquista do movimento abolicionista, não garantiu à população negra o acesso pleno a direitos.
1: Jandira Fegari defende políticas afirmativas e medidas de reparação para enfrentar o racismo estrutural no país. Ela ressalta que as mulheres negras sofrem os maiores impactos das desigualdades sociais na renda, na educação, no trabalho e nas diferentes formas de violência.
3: Educação.
2: O Rubens Pereira Júnior, do PT do Maranhão, destaca projeto de cursinho gratuito que prepara jovens de São Luís para o acesso ao ensino superior. Ele assinala que a iniciativa, fundada em 2023, tem ajudado a realizar o sonho de muitos jovens da periferia da capital do estado.
1: Rubens Pereira Júnior informa que o projeto já registra mais de 300 aprovações em institutos federais e universidades públicas. O congressista destaca que o cursinho passou a receber apoio federal em 2025 por meio da Rede Nacional de Cursinhos Populares.
2: Professora Luciene Cavalcante, do PSOL, critica a postura da Prefeitura de São Paulo diante da greve dos servidores da educação. Segundo a deputada, a proposta de reajuste de apenas 13,5% parcelado em 2 anos desvaloriza a categoria.
1: Professora Luciene Cavalcante também critica a reforma administrativa, que, segundo ela, prejudica a carreira do magistério

0: e afeta direitos de aposentados e pensionistas. Para a deputada, o projeto abre caminho para a privatização da educação infantil.
1: Termina agora o Jornal Câmara dos Deputados, com trabalhos técnicos de Everson Roni e apresentação de Márcio Aquiles Sardi e José Carlos Andrade. Uma ótima noite para você.
0: A Voz do Brasil volta amanhã. Boa noite.
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2: Caetano Veloso, música dele, Beleza Pura.

Zeca Pagodinho, de Nelson Rufino e Carlinhos Santana, Verdade. Djavan dele, Sina. Zeca Baleiro, de Baleiro, Babilônia.

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6: Elis Regina, de Rita Lee e Roberto de Carvalho. Alô, alô, Marciano.

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3: Daniela Mercury, de Caetano Veloso, Você Não Entende Nada.